0: e preservar a ordem pública, sobretudo para aqueles que promovem o distúrbio, fomentam a desordem social e desrespeitam as figuras mais altas do país que nos representam, utilizando as redes sociais como arma. É essencial reforçar a responsabilidade e a ética no uso das suas plataformas. A liberdade de expressão não pode ser confundida como a licença para ferir a dignidade alheia ou minar a ordem pública.
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Adrenalina do amor em instantes aqui com Chetequela, Rádio Nacional de Angola, dia 9, edição terceira da semana, quarta-feira, 20 de maio de 2026. 1 hora 12 minutos, altura para o espaço que lhe dá a conhecer os pontos históricos e turísticos pelo mundo. Hoje vamos olhar para a realidade dos Dinkas, um grupo étnico nilótico e agropastoril do Sudão do Sul. São de resto famosos mundialmente por sua estatura extremamente alta.

0: Média de 1,93 para homens e pela profunda ligação cultural, económica e espiritual com a criação de gado. Ora, esta curiosidade nos vai ser satisfeita pela nossa colega Sou Pilates, a seguir no espaço Volta ao Mundo.
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Bom dia. Os Dinkas são um pequeno grupo étnico nilo-sahariano localizado no Sudão do Sul, que habitam a região de Bahr el Ghazal, Junkali e partes do Kordofão do Sul e do Alto Nilo. São maioritariamente um povo agropastoril, isto é, apacentam gado em campos ribeirinhos durante a estação seca e são agricultores. São um povo mais rico e orgulhoso daquele país, a sua vida é baseada na caça e na criação de gado. Considerados ricos por possuírem muitos bens, normalmente fabricam os seus utensílios a partir dos ossos de animais, chifres e pele. Aquele povo tem sido descrito como um dos povos mais altos do mundo, com uma estatura média para os homens de 1,90 m e 1,80 m para as mulheres, e alguns homens chegam mesmo a medir mais de 2 m. Os homens untam seus corpos e rostos com cinzas, que não só serve de proteção contra as moscas e os mosquitos letais da malária, como também é considerada um produto de beleza. Cobertos por essas cinzas e com mais de 2 m de altura, os Dinkas eram chamados pelos primeiros exploradores de gigantes fantasmagóricos. As mulheres Dinkas despem a roupa antes de entrar ao rio e expõem as suas joias de colares, as marcas corporais e faciais conhecidas como escarificações. Tais cortes, realizados com lâminas durante os ritos de passagem, são desenhados em padrões geométricos na testa e no corpo. Para os Dinkas, tais cicatrizes possuem significados profundos, como rito de passagem, que marca uma transição dolorosa da infância para a idade adulta. Identidade étnica funciona como documento que o identifica no grupo e que o indivíduo pertence. Representam também coragem e força ao suportar os cortes sem demonstrar dor. É uma prova máxima de bravura e resistência. Por último, identificam a beleza, que são consideradas ornamentos de grande valor estético e cultural. Os seus cintos e pulseiras são usados desde a puberdade, enquanto que os colares são oferecidos pelos maridos na altura do casamento. Algumas mulheres de famílias ricas também usam espartilhos de contas. Para quem não conhece espartilhos, são acessórios em forma de lingerie, só que para os Dinkas é feito com miçangas. E tais contas não estiveram de acordo com o desejo dos pais da menina, estes exigem mais de 80 cabeças de gado em troca da sua mão em casamento. Dos 17 aos 18 anos, a menina está pronta para o casamento e é preparada pela família para parecer atraente. O tamanho e a beleza do espartilho do homem Dinka reflete se ele vem de uma família rica em gado e pode pagar um alto preço pela noiva. Os homens Dinka também, naquela região, têm o hábito de caminhar de mãos dadas pelos campos de gado. Tal toque físico formaliza os seus laços estreitos como companheirismo de infância. Os seus partilhos tradicionais são codificados por cores para exibir o seu status de vida. Um espartilho vermelho, por exemplo, indica um jovem de 15 a 25 anos, enquanto que um espartilho amarelo revela que o usuário tem mais de 30 anos e está pronto para o casamento. No fim da estação seca, quando as pastagens se tornam escassas, os Dinkas voltam com o gado para as suas aldeias em terras mais altas. Na puberdade, um homem Dinka recebe um boi que lhe atribui um nome. Ele acredita que ele e o animal são apenas um ser. Os jovens Dinkas passam o tempo inteiro cercado por feras com quem vivem em perfeita harmonia. Apesar da predominância genética, as dietas à base de leite, cereais e proteínas animal também contribuem para o crescimento físico, embora não sejam o fator principal.
Apesar de adotarem trajes ocidentais, nem sempre seguem o conceito convencional de divisão de gênero no vestuário e muitas vezes misturam peças de vestuário de forma criativa. O branco é a cor preferida dos dinkas para o gado, mas eles reconhecem uma infinidade de cores com elevadas distinções. Por último, os dinkas são um povo amplamente conhecido por seu forte senso de comunidade, respeito aos convidados e hospitalidade tradicional. Com características próprias, fortemente enraizado em ritos ancestrais que às vezes desafiam a natureza. Em Volta ao Mundo, ficamos por aqui. As assinaturas são do Ernesto Dimé e da Seu Pilates. 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

Muito bem, foi o espaço Volta ao Mundo, hoje com os Dinkas a ser o nosso retrato, um dos povos mais altos do mundo. E na próxima edição vamos olhar para outra curiosidade, a não perder, amigo ouvinte. Estamos com 1h20, é o dia 9 nesta edição de quarta-feira, dia 20 de maio. Ora, daqui a pouco o espaço De Olho Aberto, onde vamos refletir à volta do tema a importância do trabalho na vida do indivíduo. Você não pode perder e também pode ligar para nós no 925-388000, 925-388000. Vamos a um momento musical, daqui a pouco voltamos para o espaço De Olho Aberto.

0: 27 minutos, Rádio Nacional de Angola, dia 9, quarta-feira, 20 de maio de 2026. Neste espaço de olho aberto, hoje vamos saber mais sobre a importância do trabalho na vida do indivíduo, o trabalho que é fundamental na vida do indivíduo, que vai muito além da subsistência financeira. É um pilar indispensável para a construção da identidade, autoestima e propósito que permita assim a realização pessoal, o desenvolvimento de habilidades e a transformação das sociedades através do esforço produtivo. Os principais impactos do trabalho na vida do indivíduo vão desde a subsistência e a autonomia financeira. Oferece igualmente um sentido de utilidade e propósito que contribui para a autoestima, autoconfiança e realização pessoal e familiar. Ajuda também a moldar a identidade social do indivíduo, define o seu papel na comunidade e cria assim um certo reconhecimento. Além disso, o trabalho também é uma forma de expressar identidade, habilidades e talentos. Antes de passarmos para os telefonemas, vamos ouvir as opiniões dos estudantes.
1: Selton de Carvalho. Eu outrora estava vinculado numa empresa, mas atualmente trabalho por conta própria, na área dos transportes.
2: Não deixa de ser trabalho.
1: Isso.
2: E gosta do que faz?
1: Gosto muito.
2: Ok.
1: É difícil muitas das vezes, né? É ter que atender vários clientes ao mesmo tempo, que às vezes fica complicado ter que gerir o tempo,
2: é.
1: Entre apanhar um e deixar o outro.
2: É.
1: Isto é que muitas das vezes tem sido difícil, mas eu tenho sabido gerir, né?
2: As coisas.
1: Sim, gerir o tempo para poder deixar os clientes todos satisfeitos.
2: Qual é a importância do trabalho na vida do homem?
1: Bem, já diz a própria Bíblia que do suor do teu o rosto comerás. Então o trabalho eu acho que é das coisas mais importantes na vida do homem, né? Uma vez que sem o trabalho o homem não consegue sobreviver, não consegue comer, não consegue. O trabalho é que dignifica o homem mesmo. A mensagem que deixo é que todo homem tem que trabalhar. A partir do momento que atinge a maioridade tem que trabalhar, conseguir o seu sustento e se eventualmente tiver formar família, trabalhar ainda mais para poder sustentar essa mesma família, para sua própria honra também, né? Como homem. E aí é isso. Trabalhar e trabalhar sempre.
3: Me chamo José Manuel Bumba. Trabalho há mais de 14 anos na educação, estou desde 2004. É agradável o meu trabalho e em todas as escolas onde eu passo.
2: Ok, ok.
3: As minhas positivas.
2: Gosta do seu trabalho?
3: Eu gosto do meu trabalho, escolhi, é o trabalho que me permitiu formar-me um pouco, que quando entrei, apesar de várias vicissitudes no passado, consegui concluir o meu médio 2009-2014, embora não há mudança da minha categoria, mas eu gosto do meu trabalho.
4: Do trabalho na vida do homem, multiplicar os valores do próprio homem para ajudar aquele que não tem. E para buscar aquele que não tem também é ter. Este é o valor do trabalho. Dizer ao público que o que praticamos hoje não começou hoje. Os que começaram com este trabalho valorizaram o ser humano e o seu trabalho. Quem ocupa algum lugar neste período, que faça a mesma coisa. Pense pelo passado. Ajudar, valorizar e multiplicar os valores da sociedade. Esta é a minha mensagem.
5: David Nunes.
2: O que é que faz e há quanto tempo?
5: Eu trabalho em hotelaria, sou cozinheiro de profissão, já trabalho há mais de 15 anos.
2: Está satisfeito com o que faz?
5: Sim, estou satisfeito com o que faço.
2: O que é mais difícil do seu trabalho?
5: Ligar as coisas a tempo e hora, visto que a importância do tempo é muito importante, então esse é o que é o mais difícil, mas a gente tem lutado para que a gente entregue a comida a tempo e hora. A importância do emprego na vida do ser humano é muito importante. Na vida do homem é muito importante, porque sem o emprego não conseguimos fazer nada na vida. Então é do emprego que vive o homem, que podemos sustentar as nossas famílias. Isso é muito importante quando o homem está a trabalhar. Então, para aqueles que, especialmente para aqueles que trabalham, que respeitem seus trabalhos, continuem a trabalhar demonstrando cada vez mais e ser profissional no seu trabalho, na sua área, mostrar o seu profissionalismo.
6: Sheila de Almeida.
7: Sim. Está satisfeita com o que faz?
6: Muito, muito. Acho que é uma profissão que eu sempre gostei, né? Então, estou muito satisfeita no trabalho que eu faço.
7: O que é mais difícil, lhe constrange?
6: É perder uma vida. É perder uma vida no exercício que nós fizemos, apesar de tudo, né? Nós lutamos sempre para tentar salvar uma vida. Então, acho que perder uma vida é o que mais é duro para nós na profissão em que a gente exerce. Mesmo às vezes tentando até o máximo, mas nem sempre conseguimos reter essa vida. Eu acho que o trabalho é muito importante na vida do indivíduo porque, primeiro, dignifica. Acredito que dignifica a pessoa, o caráter, a educação. Acho que é um todo o trabalho. É dignificante mesmo.
0: Bem, aqui alguns ouvintes, algumas opiniões à volta do nosso tema, a importância do trabalho na vida do indivíduo. Ora, o ouvinte repórter Manguche, a partir de Ambaca, é o Bom Júnior, deixou também aqui a sua mensagem. Bom dia. É um tema muito importante. O homem sem trabalho não vive bem. O trabalho é que define a pessoa. Os abraços vão para o tio Zeca Bonito, jovem Flor Micuca, pai cinzento no Matala, cota Zé Mata, Horácio Nunes, capitão Cabeça Quente, Sabalo Boete, João Quissanga, Bom Júnior. E de resto está sintonizado a Rádio Nacional de Angola. Obrigado pelo carinho da audiência. Bem, estamos então com 1:34. É sobre a importância do trabalho na vida do indivíduo que estamos a falar hoje. Afinal, qual é esta importância na família em particular e na sociedade em geral? Amigo ouvinte, você está convidado a ligar agora. O terminal telefónico é o 925-388000, onde já está o nosso primeiro ouvinte. Olá, muito bom dia, seu nome. Bom dia.
8: Sim, alô, bom dia.
0: Muito bom dia. Seu nome e de onde nos fala? A voz parece vir do Bié.
8: Eu sou Antônio Januário, a partir da Gatinhal, setor da Supi, na comuna da Galenga, província do Ambo.
0: É o Ambo. Antônio? Sim. Antônio?
8: Antônio Januário.
0: Antônio Januário. Há muito que não liga para nós, o Antônio Januário. Como é que está?
8: Jornalista, para entrar na Rádio Nacional não é fácil.
0: É.
8: Aí, luta.
0: Sim, senhora. Antônio Januário, hoje conseguiu. Mais uma vez, tá. Muito obrigado.
8: Sim.
0: Bem, vamos à sua opinião à volta do nosso tema, a importância do trabalho na vida do indivíduo.
8: Tá bom, muito obrigado. É assim, na vida é preciso mesmo trabalhar. Todas as coisas mesmo que a pessoa mesmo que querer, é preciso mesmo trabalhar, é preciso lutar. Ah, o necessário iniciou mesmo aí. Iniciou mesmo aí, tá, não comprando um lâmina. Lâmina mesmo de cortar mesmo cabelo, é preciso mesmo trabalhar. Lâmina para cetamol, sapato, sabão, muitas coisas mesmo que é preciso mesmo trabalhar. Sem mesmo trabalhar, mesmo as coisas mesmo, fica mesmo assim bem parado. É preciso mesmo que, mesmo que você tenha uma empresa, você trabalha numa empresa. É preciso mesmo gerir. Basta mesmo que o padrão te dá mesmo bem os valores. É preciso mesmo conservar mesmo bem para você gerir mesmo a coisa que você mesmo quer. E agora se compra, mesmo na moto, você vai chegar. É assim, mas esse tempo atual, a maioria dos jovens não trabalha. Fica mesmo assim na rua, brincar mesmo com as moças. Assim você vai faltar muitas coisas que é necessário. Sim, por exemplo, eu, aqui na Capinala, eu sou camponês. Assim mesmo amanhã que é quarta-feira,
0: Hoje já, né? Hoje já, logo mais vai trabalhar, não é?
8: Ah, tá. Estou errado, mas já sabei o meu
0: sim,
8: erro.
0: Sim, é normal, sim, sim.
8: Ah, sim, sim. E yeah, assim mesmo lá para 5 horas, vou levar minha enxada junto com a minha katana, assim, direção à lavra. Isso é necessário, é importante do homem.
0: Muito bom, muito bom. Está de parabéns, António Januário. A contribuir para o desenvolvimento da sua zona e do nosso país de uma forma geral. Aposta na agricultura.
8: Com certeza.
0: Muito bem. O apelo que fica então é este, né? Para que os jovens aí no seu bairro, na sua comunidade, sejam trabalhadores. Sim. Porque muita gente está relaxada, não é?
8: Ah, jornalista. Esse tempo aqui mesmo, no Ambo, a maioria se prepara mesmo a terra. Porque já nós estamos no tempo seco, nas naca, capinar, os bois, ou seja que os bois, porque vocês já não têm. É trabalhar mesmo assim com a enxada, isso é importante. Sim, por exemplo, nós aqui, aqui mesmo é semear mesmo coisa, é cenoura, repolho. Ah? Isso é essencial. É assim.
0: Ok, muito obrigado, António Januário. Para quem vão os abraços?
8: Ah, muito obrigado. O primeiro abraço vai no Ernesto CT, aí no, na Gala, no Banco Compão. Não esquecer o famoso aí no Balacazeto. Outro abraço vai no Sobamoma, aí no Bairro de Chica, aqui no Ambo. Também não esquecer o Tonásio Tomás, aí no Bairro de Tânia, aqui também no Ambo. E não esqueceu o Bernabé Matina e Mulepi, junto com o Zé Felino José, que é o meu cunhado. Também não esqueceu o Clementino Joaquim aí no Nguluve. Para você, bom trabalho, jornalista. Força!
0: Força, estamos juntos. António Januário, a partir do bairro Capinhal, aí na província do Ambo. Ele que deixou aqui apelo para o trabalho que dignifica o homem, e ele em particular está a dar o seu exemplo enquanto agricultor. Este ano vai sair muita cenoura e também muito repolho na sua
8: sim,
0: zona.
8: Sim, sim, sim, sim, é certo.
0: Grande abraço, estamos juntos. Tchau. Muito obrigado, António Januário. 1:40, a importância do trabalho na vida do indivíduo é a reflexão de hoje. Você também tem vez e voz para ligar e deixar a sua opinião no 925-3880-00. Bom dia, amigo ouvinte. Seu nome e de onde nos fala?
9: Bom dia, Marrocino. Bom dia a toda a equipa. Bom dia, Luanda.
0: Sim, senhora. De quem esta voz muito bem disposta?
9: Marrocino, eu sempre o digo. Está contigo essas horas. Toda segunda a sexta-feira está na boa.
0: Sim, senhora.
9: Jovem Flor da família Micuca, o pai da Flora de Nambuangongo.
0: Ô, Jovem Flor da Micuca no Nambuangongo. Como é que está Nambuangongo por esta altura?
9: É, Marrocino, com toda a realidade, Nambuangongo está saudável, um clima saudável, com a tua voz, até eu digo, se fosse já, é a hora para nós todos matabixarmos. Você via já na tua voz, você via já nosso. Já digo assim, a tua voz destas horas já não se mata bicho.
0: Sim, senhora.
9: Bem,
0: o que é que o Nambuangongo, nesta altura, mais produz aí em termos de agricultura?
9: Olha,
0: outra vez banana. Falou-nos da banana, né?
9: Sim, banana, bobó, jimbuba, batata, mandioca. Esse é que é mais importante.
0: Sim,
9: banana, jimbuba, mandioca.
0: Bem, trabalho aí é que não falta, né? A importância do trabalho na vida do indivíduo. Ó, jovem Flor da Micuca,
9: olá.
0: Qual é a sua opinião?
9: Olha, trabalho não falta, sim. Importante, o trabalho, coisa mais importante na vida do indivíduo é mesmo trabalhar para poder conseguir pão de cada dia dos filhos.
0: Uhum.
9: Para conseguir pão de cada dia dos filhos. Porque se nós não fazermos isso, não vamos conseguir alimentar. A barriga sempre vai te vir, a lombriga ali começa a fazer te chatear.
0: Em relação a esta importância, ajuda a dar o status, a ser respeitado na sociedade, na família. Imagina o pai em casa sem trabalhar, há muitos constrangimentos, não é?
9: Não, fica mal. Esse espaço, porque tu se conseguir trazer de cada dia alguma coisa, ainda consegue ajudar a fazer alguma coisa com a família.
0: Uhum.
9: É muito importante.
0: E é também uma forma de influenciar os filhos desde muito cedo a terem este gosto, esta cultura pelo trabalho, não é?
10: É verdade, sim, com certeza. Uhum. Com certeza.
0: E por aquilo que vê, oh, Flor da Micuca, no seu bairro, na sua zona em particular, no Nambuangongo, este município abençoado aí no Bengo, como é que está o gosto, o amor pelo trabalho? As pessoas gostam mais do fim do mês ou amam mesmo o seu trabalho, dedicam-se afincadamente ou só gostam de colher já os frutos?
10: Olá, em todo local não falta esse tipo de pessoa. Há pessoas que não gostam de esperar o final do mês, gosta de dinheiro rápido. Dinheiro rápido, gosta muito também, a pessoa também gosta de dinheiro, de trabalhar particularmente, pessoalmente. Eu sempre digo, a pessoa que ele vem e quer o dinheiro rápido, conforme aqueles jogos que se batem, o dinheiro rápido, aqueles jogos que quer se batuqueiro, é gatuno, sei que é dinheiro rápido, vai lá na casa do terro, assim, leva qualquer coisa, leva uma botija, vai na casa do ONM, leva uma botija, vende, segundo dia, de novo, e ele pensa que esse dinheiro rápido é que vai lhe ajudar, que na verdade que vai lhe ajudar para fazer qualquer coisa. E a pessoa, aquela pessoa que gosta de dinheiro rápido, dinheiro rápido, você tem pouco tempo, é pouco tempo, porque dinheiro rápido é para roubar, ele vai roubar na casa do terro, assim, assim, está conseguindo alguma coisa, ele consegue primeira vez, segunda vez, não vai conseguir, pode culpar a morte dele, vai parar por aí, vai ficar por aí. Então, eu digo a toda a realidade, vale a pena esperar o final do mês, estás a trabalhar, esperar o final do mês, ou trabalhar também na conta própria, na conta própria, mas fazer um bom trabalho na conta própria, não é na conta própria para ir roubar.
0: Uhum. É preciso cultivar a paciência acima de tudo, não é?
10: Sim, vai na lava, capina, faz, planta as tuas bananas ou a tua mandioca, que é tudo. Segundo, depois de um tempo vai recolher, depois de recolher, você até vai estranho, depois vai fazer, até nem sofrimento, você não vai ser mais aquele sofrimento que você pensar que roçaste uma mata para conseguir plantar a mandioqueira e a bananeira, porque já recolheste. Quando dinheiro, pensar de dinheiro rápido, sai esperar no beco para tamancar isso outro. Isso você não é sério.
0: É o que temos dito, né? Esperamos 9 meses para vir ao mundo, mas não queremos esperar 30 dias para trabalhar e ter esta paciência, né? Queremos vida fácil. E fica aqui este conselho para que, principalmente, a juventude tenha o amor ao trabalho. O amor ao trabalho. Muito obrigado, jovem Flor da Micuca. Para quem vão os abraços, companheiro?
10: Olá, Mauro Filho. Com toda a realidade, o primeiro abraço para não olhar para ti.
0: Muito obrigado, muito obrigado. Está a trabalhar também hoje o Eli Antônio.
10: Eli Antônio, sim, é verdade.
0: Sim, senhora.
10: Conforme eu sempre digo, os manos são as pessoas que nos ensinam muito, nós aprendemos muito convosco, em todas as madrugadas, eu sempre digo, o único ouvinte que tem uma rádio, que tem a rádio aqui com uma antena comprida, um fio comprido, e aprecia todas as emissoras aqui na Nacional,
0: sim.
10: Em Nambuangongo. É só jovem Flor da família Micuca, mais ninguém.
0: Sim,
10: então,
0: senhor.
10: Eu sempre aprendo convosco. Então, desejo já também um abraço aí, o Pedro Baixo, da Rede Fula, da Balangagem, do Zuela. Não esquecendo o NM, Vicky Germinha, Sino Fumado, King Jacob, Tedir, Soblec, Catala, Mambo Feno, Mugasa, Sulano, Raça Fanha, Pai do Nanin, no Maluca vai pro Tizé, Mambego, Tidola. E não esquecendo, sempre tem Pai Cinzento, Pai Cebola e Filomeno Jambel. A lista é grande, vou dar duas fotos aos outros. Minha mãe vem na posição Micuca, Flora Micuca, Cida Micuca, Vida Micuca, Palúcio Micuca, Maninga Micuca, Tia Maria Micuca, Gomes Micuca. E meu pai se baixamos outros. Chefe Cidrake, chefe Lucas Miranda, chefe Gaspar Luiz, e o chefe de Anda. E a todos que conhecem jovem Flor da família Micuca. Quem não conhece jovem Flor da família Micuca, pai da Flora, é fácil conhecer. Jovem que nasceu no mato, só vou levar na compra de sabão. É alto, estreito, cambuta, baixinho, gordo, fininho. A altura desse jornalista está fazendo o programa. Fui!
0: Grande abraço, estamos juntos. Abraço também ao Cota Cidrake, sintonizado à Rádio Nacional de Angola, o nosso Dia Novo. Era a conversa com o jovem Flor da Micuca a partir de Nambuangongo, na província do Bengo. 1:47. Grande abraço ao Mateus Manuel, é o MM, está a ouvir-nos a partir de Luanda, em Cacoaco. Amigo ouvinte, muito bom dia. Seu nome e de onde nos fala?
11: Viva, bom dia, Antônio Sandala, Partido Centro Geodésico.
0: Bié. Sim, senhora. Olha,
11: era da produção.
0: Exatamente. Antônio Sandala, eu estava a confundir a sua voz com o do primeiro Antônio, Antônio Januário, Antônio Sandala. Como é que está aí o nosso Bié, particularmente o seu município?
11: Camacupazi, está bem, o Bié está tudo em dia.
0: Ok.
11: Graças a Deus.
0: Sim, senhora, recomenda-se. E como é que estamos em termos de produtividade, de trabalho, esta importância do trabalho na vida do indivíduo? Qual é a sua opinião, Antônio Sandala?
11: Muito obrigado, para dizer que acompanhamos atentamente o primeiro e o segundo interveniente. O trabalho que dignifica o homem. Nós cá, rurais, desde muito cedo, os nossos pais ensinaram-nos a trabalhar. De manhã vai à escola, de tarde para o campo. De tarde para o campo, de manhã à escola. Isto incentiva o pequeno para que amanhã ou depois de amanhã consiga sustentar a sua família. É por esta razão que tem se verificado, sobretudo nas zonas rurais, há pouca delinquência, porque os pais ensinaram desde pequeno o trabalho aos seus filhos. E nas cidades, o que é que temos feito? Habituamos os nossos filhos, aliciamos, bem dizer, hoje é 1,50, amanhã é 1,50, e depois de amanhã vai roubar o multi caixa do pai. Então, é uma situação que todo o que está a nos acompanhar neste preciso momento, temos que derreter o quadro. Porque tudo aquilo que a pessoa faz com dignidade, desde que traga o pão para os seus filhos, nada de ilicitude, isto é trabalho.
0: Sim, senhora, sim, senhora. Para quem vão os abraços, Antônio Sandala?
11: Primeiramente, agradecer pela oportunidade que me é concedida. Há bastante tempo que nunca mais interagimos com o meu
0: realmente.
11: Amigo ilustre jornalista.
0: Realmente.
11: E ali é o Eli Antônio.
0: Eli Antônio, é o Eli Antônio.
11: Muito bem, meu xará, muito bem. E toda a malta que está em sintonia a este magnífico programa, especialmente a Liga dos Ouvintes, o pai Ernesto Chibola, o Feliciano Capapelo, o Feliciano Sucuacuete, a Nubie, o Salomão Singelarão, ali no Cuninga, o Vitor Chimalange, o Fernando Capuca, o Fernando Tomé, o Mano David Fernando, e a nossa administradora municipal e o seu elenco estão cumprimentados e abraçados, especialmente a minha família. Estamos juntos.
0: Estamos juntos.
11: Muito, mas muito obrigado.
0: Igualmente, obrigado nós pela audiência. António Sandala, a partir de Camacupa, Centro Geodésico de Angola, na província do Bié. 1:51, já sabe, amigo ouvinte, às 2 horas pontualmente, as notícias sobre o país e o mundo no seu rádio, numa edição da redação da informação desta casa de rádio. Vamos ao encontro de mais ouvintes no 925-388000. Olá, muito bom dia.
12: Ora viva, cidade, muito bom dia, Rádio Nacional de Angola, bom dia, mano jornalista muito famoso, mano, estamos sempre sintonizados, estamos muito alegres de ouvir você apresentar esse lindo programa.
0: Muito obrigado, e de quem esta voz muito bem disposta?
12: Vosso amigo, da província da Huila, diretamente do município da Matala, quem está é o pai cinzento, depois do mano Sandala, quem está é o pai cinzento.
0: Pai cinzento, como é que está a nossa Matala aí? Principalmente em termos de produção, na Huila.
12: Oh. Olha, meu grande jornalista, não imagina, a Matala cidade de momento a receber um frio enorme que vem nesse rio, do rio Cunede. E aquela Matala na produção, a batata doce, a batata, tudo aqui, a boa cana, olha, não tem como, está tudo em dia.
0: Sim, senhora. Olha, estamos a olhar hoje para a importância do trabalho na vida do indivíduo. Qual é a sua opinião, pai cinzento?
12: Olha, o pai Cizendo fala selongas coisas, né? Aquilo que já falou o pai da Flora, o Mano Sandalo. Na verdade, o trabalho é muito bom, porque normalmente o Justino Mabaia já tem dito assim, não há trabalho que passa em cima de outro trabalho, não é considerado como trabalho. Ainda um canguleiro, aquela mamá que lenha, aquilo tudo é uma função de trabalho, para não faltar um 50, um 100, então para poder levar para cima da mesa. Eu digo, eu sempre falo, no meu município da Matala, há muita juventude que trabalham, que lutam de cima para baixo, os lavadores de carro, os lotadores, principalmente eu, conforme estou a falar, também sou um deles, sou um dos lotadores. Cada dia que nasce, estamos sempre na via. Então, se contentar com aquilo tudo que nós conseguimos de fazer.
0: Sim, senhora.
12: Porque sem o trabalho, não vamos poder comer nem nada. Então, estamos a ensinar também nossos filhos para que o meu pai também faz isso. Amanhã, o filho também vai poder fazer qualquer coisa. Então, todo o trabalho é tudo interessante.
0: Sim, senhora. Todo o trabalho deve ser valorizado e respeitado, não é, pai Cinzento?
12: Isso é verdade, é mesmo. Programa,
0: sim.
12: Porque te faz. Olha, te prepararam um bom funge aí. Então, para nós aqui é mesmo a alegria de ouvir este lindo tema que nós vamos crescendo também com a dinâmica na Nacional.
0: Sim, senhora. Pai Cinzento, para quem vão os abraços, amigo?
12: Pois isso vai para a família Mikuka, o MM no Cacuaco, vai andar o Mano Sandala, o Ernesto Tibola, ainda Salomão Singuevarão, Florindo Janguelo, David Fernando, não vou esquecer, Feliciano Suguacueche, ainda Mano Feliciano Capapelo, o Antônio Langa, ainda não vou esquecer, o Aguiar Botsuana, o Mano Francisco Gimona, não vou esquecer, Lucas Jope, não vou esquecer, José Chiloia. Ainda na Matala, vai para o nosso grande administrador municipal da Matala, Miguel Jobe. Ainda o ouvinte caboiado mais famoso da Rádio 2000 na Matala, o Niga Fred. Não vou esquecer, ainda o meu filho Júlio Longossi no Ambo. A todos os ouvintes estão abraçados. Meu presidente de Cabinda, Ernesto Tibola, Pai Cuca. Ainda Tiago Pedro, ainda Mano Casumuna. Você também. Mano, bom trabalho, Deus te abençoe, até 2500, estamos juntos.
0: Grande abraço, Pai Cinzento, estamos juntos a partir da Matala, na Uila. Estamos com 1:55, é sobre a importância do trabalho que estamos a falar, ainda vamos continuar a olhar para esta reflexão logo depois das notícias, pelo menos vamos atender mais 3 a 4 ouvintes. Quem está na redação de notícias é o Germano Adriano, daqui a pouco vamos conhecer o que está a acontecer pelo país e também pelo mundo. Estamos com 1:56.

0: pode ser classificado ainda este ano como Património Cultural e Material da Humanidade.
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0: Bom dia, o ministro da Cultura, Filipe Zau, anunciou esta terça-feira em Luanda que o Semba pode ser classificado como Património Cultural e Material da Humanidade pela Unesco em dezembro deste ano na China. De acordo com o ministro Zau, o processo faz parte dos esforços do Executivo para a valorização da cultura nacional e a obtenção de novos reconhecimentos internacionais.
2: Na lista indicativa da Unesco, nós temos a Fortaleza de Maçangano, que é o corredor do Kwanzaa. E vamos marcar também o Forte São Filipe da Benguela. Foi onde se deu o primeiro grito de independência pelo jornalista José de Fontes Pereira, que é o demiurgo do jornalismo angolano, 60 anos depois da independência do Brasil. Para este ano, contamos que em dezembro, na China, possamos ter um terceiro património imaterial, que é o Semba. Dança e música vão ser, portanto, muito provavelmente, atingir o título de Património Cultural da Humanidade.
0: Aqui as palavras do ministro Filipe Zau. O país de resto conta atualmente com vários bens inscritos na lista indicativa da Unesco. Entre os ativos em valorização seguem-se a Fortaleza de Maçangano, no corredor do Kwanza, o Forte de Catumbela, em Benguela, e o Fortim, localizado na província do Kwanza Sul. Mais de 2 mil famílias no Kwanza Norte estão em situação de risco por causa de progressão de ravinas identificadas em vários municípios da província. Os dados foram apresentados nesta terça-feira pelo comandante provincial dos Serviços de Proteção Civil e Bombeiros, Hermênio Kazukuto, Valentim Miguel.
3: Os dados foram apresentados esta terça-feira em Dalatando pelo comandante provincial do Serviço de Proteção Civil e Bombeiros no Kwanza Norte, Hermênio Kazukuto. Segundo o responsável, durante o período chuvoso 2025-2026, a província registrou chuvas moderadas e fortes que afetaram mais de 1000 residências e provocaram a morte de 7 pessoas.
4: Temos o controle de 44 ravinas em progressão, colocando um total de 565 residências em perigo, correspondente a 2.825 famílias. A província registrou chuvas desde moderadas a fortes e tivemos um total de 1.088 residências danificadas, correspondente a um total de 5.448 pessoas afetadas. Nesta, nós tivemos a morte de 7 cidadãos e o ferimento de 10 outros.
3: Perante este cenário, administradores municipais defendem a implementação urgente de medidas de prevenção para salvaguardar a vida das populações. Reportando-se em Raldo e o Nacional de Angola, em Dalatando, António da Encarnação e Valente Miguel.
0: Onde mais de 2 mil famílias naquela zona do nosso país estão em situação de risco por causa da progressão de ravinas identificadas em vários municípios da província.
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0: A equipa do 1º de agosto falha pelo segundo ano consecutivo às eliminatórias de acesso à fase de grupos da Liga dos Campeões da CAF em função da terceira classificação confirmada na presente edição do Girabola. Da atualidade internacional, o presidente russo Vladimir Putin já se encontra em Pequim, República Popular da China, para uma reunião com o homólogo Xi Jinping. A chegada de Vladimir Putin foi recebido com honras militares numa cerimónia que contou com a presença do ministro dos Negócios Estrangeiros da China, Wang. O encontro oficial entre os dois líderes está marcado para hoje, quarta-feira, e deverá centrar-se no reforço da cooperação económica, bem como em projetos de infraestrutura energética. Em cima da mesa estarão também a guerra na Ucrânia e a crise no Médio Oriente. Bom dia.
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0: Instantes a música Meu Cota de Ivan Alexei, jovem natural da província da Huila, cidade capital do Lubango. 2:14, vamos continuar a ouvir a nossa audiência no 925-388000, sendo que hoje estamos a olhar para a importância do trabalho na vida do indivíduo. Por aqui já passaram alguns ouvintes. Você também tem esta oportunidade de ligar e participar do nosso tema, deixar a sua opinião. Amigo ouvinte, muito bom dia.
1: Bom dia, Rádio Nacional de Angola, de angolanos.
0: Bom dia, companheiro. O seu nome e de onde nos fala?
1: Mário Lucondo, estou no ambiente marinho.
0: Mário Lucondo, está isso. Em alto mar, é isso?
1: Não, pronto, estou respirando aqui o ambiente marinho, o mar.
0: Pois, exatamente.
1: Aqui a frescura, aonde estou estagnado, a frescura é contagiante.
0: Exatamente. E de onde nos fala já agora?
1: Goa, Benguela.
0: Benguela. Como é que está a Benguela por esta altura?
1: Calma, muito calma mesmo. Uhum. Não há registros de chuva nesta altura.
0: E o frio?
1: O frio vai tentando aqui discutir um lugar em relação ao calor, que é natural por aqui.
0: Oficialmente então, já estamos na época também, de cacimbo, não é? Oficialmente sim, já estamos, desde o dia 15.
1: Sim, é isso mesmo que eu estou a dizer. A característica é calor, mas o frio chega o cacimbo a partir do dia 15, oficialmente. Então vai querer também marcar presença, fazer das suas.
0: A beira-mar intensifica-se ainda mais, né?
1: Exatamente. Agasalhar-se, Mário... aconselha-se nessa altura.
0: Sim, senhor. Mário Lucondo, diga-nos a sua opinião à volta do nosso tema. A importância do trabalho na vida do indivíduo, companheiro.
1: O trabalho de uma corrente que é o trabalho dignifica o homem. Uhum. O indivíduo aqui posso substituir, ou seja, equivaler este termo. O indivíduo, o homem, aqui também considerando homem e mulher. Então, é necessário, desde a pequenez, cada um de nós aprende com os seus pais, com a sua família, aprende a fazer o trabalho de forma natural, ajudar a lavar a louça, ajudar a limpar a higienização da casa. O trabalho começa por aí, depois ajudar os pais a cuidar dos irmãos, não deixa de ser trabalho. Para alguns, aprende-se a vender alguns produtos, a comercializar, não é? Produtos do campo ou da pesca também. Aprendemos isso tudo. O trabalho dignifica-nos, porque dele nós nos sustemos. Mantemos a nossa vida, mantemos-nos vivos, fruto do nosso trabalho. Aquilo que fazemos é que nos sustenta. Uhum. Tanto o trabalho remuneratório, não é? Aí mais ainda, não é? Seja ele institucional ou não, é necessário então que aqueles que usufruem da nossa competência profissional também sejam humanos, ou seja, humanos no sentido de pagar os serviços por nós prestados.
0: Aqui no caso o patrão, não é?
1: Alô?
0: Aqui no caso o patrão, né? Ou quem beneficia
1: patrão,
0: desse nosso trabalho?
1: O patrão, o empregador. Okay. Nessa altura tem que ser justo no pagamento. Eu sou contratado, ele precisa da minha competência profissional, seja no campo ou no escritório. Então, no fim do mês ou no fim do trabalho, de acordo com o nosso sistema contratual, então tem que pagar de acordo, tem que pagar justamente. Não é dizer que eu conheço-te, você é filho do senhor Afonso Lucondo, a tua mãe é Teresa Vassuca, então prontos, você é meu. E então faça isto e ficamos entre nós, tem almoço aqui, tem jantar aqui. Não, eu também sou ser humano, para que esse trabalho dignifique, dignifique a minha personalidade, não é? Então, eu tenho que receber este valor, este produto, de acordo com o nosso contrato, para poder me manter vivo, me alimentar. Aliás, defende também outra corrente, primo vivere, de inde filosofare. Primeiro é comer, depois é o resto. Então, para comer, eu tenho que usufruir do meu trabalho.
0: É. Muito obrigado, Mário Lucondo. Para quem vão os abraços?
1: Abraços para o meu protótipo Afonso Lucondo, meu pai, a minha mamã Tereza Vassovuca, excelente professora, minha primeira professora, e ao meu instrutor especialista em telecomunicações, Tobias Lucondo. Bom dia, Rádio Nacional de Angola.
0: Bom dia, Mário Lucondo, nosso ouvinte assíduo a partir da província de Benguela. Ele que está à beira-mar, já a sentir aí a presença do frio que está, por assim dizer, a chegar em substituição do calor. Oficialmente começou então a época de cacimbo, a época de frio, no passado dia 15 deste mês. Bem, vamos em encontro do nosso último ouvinte neste compacto, no 925-3880-00. Amigo ouvinte Pinto, bom dia, seu nome e de onde nos fala?
2: Inácio Amuela.
0: Inácio Amuela, seja muito bem-vindo. De onde nos fala?
2: Olá, parede do Lobito.
0: Lobito, igualmente na província de Benguela. Como é que está Lobito por esta altura? Calmo ou nem por isso?
2: Não, está calmo, graças a Deus.
0: Sim, senhor.
2: E eu não tenho jornalista?
0: Também, numa linda calma, conversar com a nossa audiência, melhor ainda. Não tem melhor sensação do que esta, de alegria e satisfação. Muito bem. Vamos então à sua opinião. Inácio Amuela, importância do trabalho na vida do indivíduo.
2: Sim, é importante, mas para isso comecei já muito cedo. Fomos aprendendo com nossos pais que na vida, para conseguir alguma coisa, precisa sacrifício. Então, desde lá, para tentando fazer alguma coisa, tipo mecânica, venda de algumas coisas, bolacha, aquelas coisas todas, como adolescente, e lá o tempo foi correndo. E fomos aprendendo e conseguimos trabalho muito mais feito de hoje. Graças a Deus conseguimos meter alguma coisa à mesa e satisfazer a família, e assim a vida vai indo.
0: Muito bem. E qual o conselho que fica para aquelas pessoas que, volta e meia, não valorizam o trabalho que têm e sobretudo também ao patronato, não é? Estamos a olhar para o mês de maio, o mês dedicado ao trabalhador e também ao empregador de alguma forma.
2: Sim, o conselho que eu deixo é que as pessoas devem ser mais humildes, devem saber e procurar aquilo que eles querem, para com que Deus lhe dê a força daquilo que é mocado, eles conseguem satisfazer a sequência naquilo que é a formação profissional, que também é muito importante, porque não basta só a gente ter a formação acadêmica, mas também precisamos ter uma formação profissional, tanto faz mecânica, eletricidade de auto, o empreendedorismo. E assim vamos fazer a vida
0: nas calmas. Ok, muito obrigado. E para quem vão os abraços, Inácio Amuela?
2: Meus abraços, exatamente. E também estou um pouco feliz, porque eu já podia ser a Liga na RNA.
0: Seja muito bem-vindo. Já faz parte da Liga dos Ouvintes da Rádio Nacional de Angola.
2: Ok, obrigado. Estou muito feliz em saber isso. Uhum. Um abraço bem ao meu irmão Feliciano Amuela, que está aí no Negás. O outro, meu irmão Eduardo Amuela, que se encontra na província da Uil. Outro, um abraço vai para o Leonardo Amuela, Francisco Amuela, para todos aqueles que me conhecem aqui no Lobito, para todos que se encontram na Escola Militar Aeronáutica da Emafane, estão todos abraçados.
0: Grande abraço, muito obrigado, Inácio Amuela, igualmente aos ouvintes MM, Mateus Manuel, a partir de Cacoaco, Luanda, Mário Lucondo, a partir de Benguela, o Pai Cinzento no Matala, na Uila, António Sandal em Camacupa, Bié, Jovem Flor da Amicuca, da família da Amicuca, em Nambu Angongo, província do Bengo, e também o António Januário, a partir de Capingala, a zona afeta à província da do Ambo, É, do AMBO. 2:24, ainda à volta do nosso tema, pois esta interação permanente com a nossa audiência sobre o tema hoje em reflexão, a importância do trabalho na vida do indivíduo. O que é facto é que cada um deu aqui o seu ponto de vista e a sua contribuição, tema que não termina aqui. Vamos, entretanto, ouvir a seguir a opinião do sociólogo e docente universitário José de Sousa Gomes.
3: O trabalho tem a sua origem no vocábulo latino triplano, denominado ou conhecido como instrumento de tortura naquela altura, e isto foi evoluindo-se até toda a Idade Média. E no século XIV, nesse caso, 14º, ganhou o termo trabalho uma outra designação. Passou a ser designado trabalhos físicos, concretamente aqueles trabalhos físicos mais produtivos. E a partir dali foi inserido em várias profissões. Hoje, quando falamos do termo trabalho, podemos nos referir a todas as atividades exercidas, quer ao mercado formal e quer ao mercado informal.
4: Qual é a importância do trabalho na vida do indivíduo?
3: É de extrema importância, porque com o trabalho nós transformamos o ambiente e garantimos a sua sobrevivência, estabelecemos as relações interpessoais e não só, com o trabalho nós garantimos a nossa própria identidade. Então ali está a extrema importância do trabalho.
4: Com que idade o homem deve ingressar no mercado de trabalho?
3: Nós consideramos a pessoa adulta a partir dos 18 anos. E eu diria que consideraríamos este ingresso do indivíduo no mundo do trabalho desde que atinja os seus 18 anos e tenha a competência e as habilidades de exercer o próprio efeito. Então, desde que reúna essas condições todas necessárias, então é possível que seja integrado no mundo do trabalho a partir dos 18 anos. É hoje a mentalidade, ou o que devemos concluir na mentalidade do jovem. É no sentido de que o mundo profissional é tudo a começar. As remunerações salariais vão evoluir na medida em que nós vamos evoluindo também dentro das nossas competências, habilidades, isto no desenvolvimento, num progresso do próprio trabalho que nós estamos a exercer. Então, é preciso que haja esta evolução de trabalho para que sejamos também bem remunerados. Desde que nós começamos a inserir-nos no mundo profissional, ao começarmos a lidar com o nosso salário próprio, se não houver aquilo que nós chamamos a educação de base, que devemos receber a partir dos nossos progenitores, dos nossos encarregados de educação, de todas as pessoas adultas que estão à nossa volta, o que é que surge? Depois de recebermos esses salários, não saberemos como aplicá-lo de forma racional ou de forma cuidadosa. O que é que surge? Não estava acostumado a receber um determinado salário, porque entrou agora no mundo profissional, e por razões várias, vai começar a esbanjar os dinheiros de maneira desnecessária, em vez de contribuir para a sua satisfação pessoal e de todos aqueles que estão ao seu redor, pode ser também um veículo para constituir vários problemas, porque irá desembocar em caminhos impróprios e provocando situações que não são propícias para um bom cidadão na sociedade. É verdade que com o trabalho dá-nos a dignidade da pessoa humana, porque é do trabalho onde buscamos o nosso sustento do dia a dia, e desejamos também que muitos não vivam só na ociosidade, como aquelas que só querem comer e não querem trabalhar. É verdade que devemos olhar naquilo que sempre se referiu, naquela frase popular, não trabuca, não manduca, se não trabalha, também não coma. Então, precisamos de erguer as nossas forças na compatibilidade, desenvolver a nossa própria sociedade com o trabalho, e é o fruto do trabalho que vai desenvolver a nossa própria sociedade.
0: Muito bem, ouvimos aqui a entrevista que a Céu Pilartes manteve com o sociólogo e docente universitário José de Sousa Gomes sobre a importância do trabalho na vida do indivíduo. O que é facto é que o trabalho desempenha um papel fundamental na vida do indivíduo, em particular e na sociedade em geral, além de fornecer um meio de subsistência, também uma fonte de realização pessoal e profissional, contribui para a autoestima, a autoconfiança e a sensação de propósito na vida. Numa sociedade, o trabalho é essencial para o desenvolvimento socioeconómico e o crescimento sustentável, gera renda e riqueza, promove a distribuição de recursos e o aumento do bem-estar social. Além disso, é responsável pela inovação e pelo avanço tecnológico, impulsiona a competitividade e a produtividade. No entanto, a importância do trabalho vai muito além do aspecto económico. É uma forma de contribuir para a sociedade, de criar valor e de fazer a diferença na vida das pessoas, sobretudo na família. 2 horas 31 minutos.

0: Não tem nada aí, que é a música de Anderson Mário. Antes ouvimos Cobrador de Button Ross. Estamos com 2 horas 37 minutos, assim que só agora nos ouve, saiba que esta é a Rádio Nacional de Angola. Estamos a produzir mais uma presença do seu e nosso dia 9, edição referente à quarta-feira, dia 20 de maio. Ora, a seguir, em Madrugada Saudável, vamos falar do inhame, nome comum do tubérculo cultivável pertencente a várias espécies da família das Dioscoriáceas e das Aráceas. É um tubérculo altamente nutritivo e energético, rico em carboidratos de baixo índice glicémico, fibras, potássio e vitaminas C e do complexo B. Ele fortalece o sistema imunológico, melhora a digestão e auxilia no controle da glicemia e do colesterol. Ora, em Madrugada Saudável a seguir então, o naturopata Domingos Chacolembe nos vai falar disso mesmo, os benefícios do inhame para a saúde.
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2: O valor nutritivo do inhame, ou cientificamente conhecida por Colocasia suculenta, é um tubérculo muito nutritivo e consumo milenar em muitas zonas, sobretudo nós aqui em África. Por isso viemos aqui para então dar mais um aporte sobre o valor nutritivo deste valoroso tubérculo. Podíamos aqui mencionar os elementos que contém este poderoso tubérculo. Primeiro, contém a vitamina do complexo B, entre eles até os folatos. Estamos a falar de uma vitamina que, na verdade, corrige as alterações celulares, sobretudo os neurais. Uma criança que está na fase de crescimento ou está em formação, é bom que a mãe consuma grandes quantidades para corrigir as alterações que poderão ocorrer na formação do bebê, em formação ou do bebê na barriguinha da mamã. Então contém também a vitamina C. Nós sabemos que é um antioxidante poderoso que responsável pela correção, pela luta, pelo fortalecimento do sistema imunológico. E também contém os minerais, entre eles o potássio, que é muito excelente para o sistema cardiovascular. Contém também o magnésio, que é muito excelente para os músculos e os tecidos, dentre eles os ossos, os dentes e outras estruturas. Contém também a proteína. Veja que é um dos tubérculos com nível elevado de proteína, como se a fosse uma leguminosa, então de uma fonte animal. Ela tem, em 100 gramas, tem 15% de proteína, que é muito aquela das necessidades principal do organismo. E contém também fibra que aumenta o volume do bolo fecal, que facilita a boa eliminação desse resíduo fecal ou do bolo fecal, diminuindo então o tenesmo, que são aquele esforço que as pessoas fazem para defecar, porque as fezes sairão leves, moles, sem esforço. E contém também o sódio. Veja que quando estiver a preparar, não coloque muito sal, porque já o próprio tubérculo inhame já contém quantidade de 4%, que é equivalente a 1,2 gramas de sal ou de sódio neste valoroso tubérculo. Veja também, ela contém carboidratos, tem uma quantidade. Veja que em 100 gramas ele contém 16% ou 16 gramas de carboidratos. Então, é um tubérculo com índice glicêmico baixíssimo e é muito amiga para as pessoas que já são muito obesas e já estão com o chamado de pré-diabetes. Então, se aconselha a usar porque é muito excelente. Agora vamos ver o valor medicinal. No valor medicinal, é muito bom porque, na verdade, é depurativo do sangue. É verdade que muitas vezes o nosso sangue é composto por muitos resíduos que não são eliminados por cada deficiência de muitos elementos, muitos órgãos eliminadores. Então, o consumo do inhame faz com que o sangue se torne cada vez mais puro, porque vai eliminar esses resíduos que faz com que o sangue se torne cada vez mais tóxico. Então, também diminui os sintomas da menopausa. Para as mulheres que estão na fase do climatério, é aconselhável usar este tubérculo, este inhame, para amenizar os sintomas de ondas de calor, mal-estares, desmaios e outras coisas. E também é bom porque controla o colesterol. O colesterol tem sido o elemento principal para o desenvolvimento de doenças cardiovasculares, porque tem sido a causa principal de entupimento de muitas artérias, criando então déficit circulatório para muitos tecidos. E também diminui a quantidade elevada da produção ou então armazenamento elevado de triglicerídeos. Os triglicerídeos são marcadores inflamatórios. Para os papás que têm aquela barriguinha um pouquinho mais avantajados, se consumirem inhame, reduzirão a quantidade excessiva, que tem sido a mesma causa principal para problemas da próstata, problemas do cólon, do câncer do cólon, eu chamo de câncer dos intestinos, ou outras situações que pode acometer para a saúde masculina. Também combate a prisão de ventre. É muito bom porque suaviza, está rico em fibras. Ajuda também a emagrecer para as pessoas já gordas e também induz a saciedade. Pessoas que estão sempre a lambiscar, estão sempre a beber alimentos ou refrigerante para compensar aquele gasto calórico de causas psicológicas ou então estresse. Então logo precisa usar este para ver que as pessoas depois de comer tenham mais horas para não sentir esta fome. Também diminui a absorção de açúcar. É verdade que diminui a ingestão, então a absorção de açúcar consumindo, então faz com que não haja absorção de grandes quantidades de açúcar. Também emagrece, mas também ajuda a ganhar massa muscular, que é a coisa mais saudável. Também evita a osteoporose. Nós já dissemos que na fase do climatério as mulheres tendem a diminuir a hormona, esta hormona que muitas vezes também enfraquece os ossos.

0: Tivemos o naturopata Domingos Sacolembe, que nos falou sobre os benefícios do inhame para a saúde. O inhame ou taro é um tubérculo que promove muitos benefícios para a saúde, como combater a prisão de ventre, controlar a diabetes e evitar doenças cardiovasculares, por ser rico em fibras com propriedades laxantes e polipídicas e hipoglicémicas. Madrugada saudável, ponto final.
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0: Saudades desta voz, André Mingas e a música Mufete. 2:49, vamos assomar a seguir. Tempo agora para falarmos no ambiente e hoje trazemos a reflexão sobre a importância do solo para a biodiversidade. Uma responsabilidade já a seguir dos nossos colegas Francisco Janeiro e Madalena Rocha.
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0: Relações Ecológicas. Na presente edição, vamos falar sobre a importância do solo para a biodiversidade. Solos correspondem à camada superficial da crosta terrestre, sendo muito importante para o desenvolvimento da vida na Terra, visto que dele retiramos os alimentos necessários para a nossa sobrevivência. Além disso, possui importantes funções, desde o armazenamento, escoamento e infiltração da água na superfície, sendo um componente fundamental para o desenvolvimento de diversos ecossistemas. Por esse motivo, o manuseio adequado e a preservação do solo tornam-se tarefas essenciais, já que é um recurso natural não renovável, ou seja, é limitado, e a exploração desenfreada pode acarretar muitos problemas futuros. Existem diversos tipos de solo, resultantes da ação de elementos como a água, o clima e o relevo. Assim, os principais tipos de solos são classificados em arenoso, argiloso e orgânico. Além disso, utilizamos esse recurso na construção civil, como casas, edifícios, dentre outros. No ambiente, o solo representa a base para a sobrevivência de uma ampla diversidade de espécies. O tipo de solo é muito importante para as plantações e o desenvolvimento da agricultura, pois não são todos que auxiliam na reprodução de plantas, porque existem alguns que são pobres de nutrientes, impedindo o desenvolvimento da flora. Assim sendo, vamos ouvir opiniões de alguns estudantes sobre o assunto.
1: Leonardo Domingos, o solo é de grande importância porque é ele que traz a firmeza para que possa dar sustentabilidade nas andanças de qualquer ser vivo, e também é ele que traz a resistência para a construção e organização de uma determinada sociedade. O solo também é um bem da natureza e merece ser bem cuidado. Então, quando há uma degradação, acaba por danificar o solo. E quanto mais o solo acaba por estar danificado, aí há perda, por saber que aquilo é a sustentabilidade de quase tudo que a gente precisa fazer. Então, o solo é de grande importância. Acho que a degradação acaba por danificar até certo extremo.
2: Antônio Luiz, solo é a camada superficial da Terra que sustenta várias habitações e até o próprio ser humano. A importância que o solo tem para o meio ambiente do ser humano é que o ser humano precisa tanto do solo para fazer as suas plantações e construções e garantir uma vida estável. As práticas que podem causar a degradação é que as explorações de minerais constantemente e de uma forma irregular, porque nós sabemos que na natureza, quanto nós tiramos, nós temos que dar tempo de se reformar ou de construir novamente, porque todo bem natural, ele pode ser renovável ou não renovável. O solo é um recurso renovável, leva muito tempo, por isso é que nós devemos dar tempo.
3: Luciano Pinto, o solo é nada mais nada menos do que uma camada que cobre a Terra. Tanto aqui nacionalmente em Angola e mundialmente, nós temos visto algumas causas como a escavação de minas, a procura de certos minerais, e tudo isso tem influenciado de modo a degradar o solo. E não só, também as chuvas, que têm sido uma das principais causas na degradação dos solos.
4: O que é que pode acontecer de concreto quando o solo é degradado?
3: Quando o solo é degradado, pode suceder que nós podemos ficar sem uma habitação, ou se temos uma habitação, pode até ser um lugar meio que perigoso. Hoje em dia é notório, né? Pessoas que habitam em certos lugares que não são favoráveis para um ser humano habitar. Então, é mais ou menos isso, pode trazer riscos ou ainda mesmo mortes.
0: Para concluir esta nossa abordagem, Vamos ouvir o ponto de vista do ambientalista Rafael Lucas, da Associação Minuto Verde.
5: Os solos são considerados como a camada superficial da Terra, formada por partículas minerais, matérias orgânicas, a água, o ar e outros organismos vivos. Constituem, na verdade, um recurso natural essencial para a vida, sendo a base de quase todos os ecossistemas terrestres. Os solos são compostos por minerais, areia, o silt e argila, matéria orgânica, que nesse caso os restos de plantas e animais em decomposição. A água e o ar, assim como também os organismos vivos, estamos a nos referir dos insectos, dos fungos, minhoca. De forma geral, existem vários tipos de solo, mas nós vamos destacar aqui alguns, como é o caso do solo arenosos, os solos argilosos, os solos siltosos e os solos úmicos, que está relacionado com aquele solo que é rico em matéria orgânica. Também tem os solos latéricos, tem a ver com regiões mais tropicais, como é o caso do nosso país, Angola. Na verdade, os solos desempenham funções muito importantes. Eles sustentam a produção agrícola, armazenam e filtram a água, também regulam o clima através do armazenamento de carbono, servem também de habitat para inúmeros organismos, sustentam infraestruturas humanas. Então, o solo tem uma grande importância. Nós precisamos de preservar o solo porque, claramente, que a degradação do próprio solo compromete a produção de alimentos, aumenta, digamos, os riscos de desertificação e afeta de forma direta a segurança alimentar e o próprio equilíbrio ambiental. O solo tem um grande papel no nosso ecossistema, porque o solo podemos considerar como a base do ecossistema terrestre, permitindo deste jeito o crescimento das plantas que, por sua vez, sustentam cadeias alimentares inteiras. A nível do nosso contexto, em Angola, os solos enfrentam grandes desafios, como é o caso da erosão causada por chuvas intensas, o caso também do desmatamento, as queimadas de forma descontrolada e as práticas agrícolas inadequadas.
0: Considerações do ambientalista Rafael Lucas sobre a importância do solo para a biodiversidade. Então já sabe, não devemos efetuar queimadas, deitar lixo e produtos tóxicos para não degradar os solos. Bom dia e até a próxima.
6: Foi a rubrica Ouvir de Novo, a importância do solo para a biodiversidade. Em instantes, os nossos colegas Francisco Janeiro e Madalena Rocha. Daqui a pouco vamos ter as notícias às 3 horas, pontualmente, no seu rádio.
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3: Angola, bom dia, 3 horas em todo o espaço nacional. Palácio Presidencial diz que o Pacto de Estabilidade da Iniciativa da UNITA não tem respaldo legal devido ao ambiente de paz que se vive.
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3: Bom dia, Angola. Vamos atualizar as notícias às 3 horas na Rádio Nacional de Angola. O Palácio Presidencial diz que o Pacto de Estabilidade da Iniciativa da UNITA não encontra justificação objetiva, política ou institucional, pois o país não vive um cenário que leva à sua ativação. Numa nota de imprensa, o Palácio Presidencial lembra que o país vive a paz desde 2002. Sani Fuxi.
5: O presidente da UNITA, Adalberto Costa Júnior, conversou demoradamente na Cidade Alta com o chefe de Estado angolano. No centro da audiência esteve o Pacto para a Estabilidade Democrática, um documento proposto pela UNITA para abordar o processo eleitoral e que visa, segundo Adalberto Costa Júnior, criar no país um ambiente político mais favorável à realização das próximas eleições e pensando inclusive numa eventual alternância política, conforme tem defendido reiteradamente o Partido UNITA.
6: O Pacto de Estabilidade Democrática teve outros nomes ao longo do tempo em que nós fomos aprofundando o conteúdo deste documento. Nós chegamos a chamá-lo de outras formas, mas hoje continuamos a pensar que a relevância do nome não é o mais importante. O mais importante são os conteúdos do documento em si próprio. A sociedade, cada vez que aborda eleições, aborda-as com preocupação e esta é uma realidade partilhada dentro e fora do país. Nós, conscientes dos desafios que Angola tem hoje, entendemos que Angola precisa efetivamente de um melhor ambiente político, de algo que nos possa aproximar num comprometimento de nós todos.
5: Segundo Adalberto Costa Júnior, na visão da UNITA, o país precisa projetar a imagem de que os angolanos sabem dialogar e que um processo eleitoral pode acontecer sem quaisquer receios.
6: A UNITA entende que o país precisa de, através dos seus atores, passar para fora a imagem e a prática de que nós sabemos dialogar em permanência. É um elemento. Que nós precisamos de retirar os medos que ainda existem na sociedade, de que um processo eleitoral deve ser abordado sem risco do dia pós-eleitoral. E que, portanto, isto exige um debate e um espaço de comprometimento coletivo de nós todos, do respeito às leis.
5: Adalberto Costa Júnior, presidente da UNITA, no final da audiência com o chefe de Estado angolano no Palácio da Cidade Alta, onde se abordou o Pacto para a Estabilidade Democrática, um documento proposto pela UNITA e que visa abordar o processo eleitoral. E em reação ao encontro entre o chefe de Estado e a liderança da UNITA, o Palácio Presidencial publicou uma nota de imprensa onde se destaca que os pactos políticos são normalmente celebrados em contextos de transição, ruptura ou crise institucional grave, situação que não se registra em Angola. A nota avança que o país está em paz desde 2002 e que, neste sentido, o Executivo considera que não existe em Angola qualquer razão objetiva, política ou institucional que justifique a aprovação do aludido pacto político e que todas as questões de interesse nacional devem ser tratadas com base na Constituição da República e na lei, evitando-se a adoção de mecanismos ad hoc suscetíveis de comprometer o Estado democrático e de direito. A nota avança ainda que o Partido UNITA tem a legitimidade para, por via do seu grupo parlamentar, submeter à Assembleia Nacional as iniciativas legislativas que considere necessárias e pertinentes.
3: Jornalista Sani Fux, Palácio Presidencial, diz que o Pacto de Estabilidade da Iniciativa da UNITA não encontra justificação objetiva política ou institucional, pois o país não vive um cenário que leva à sua ativação. Numa nota de imprensa, o Palácio Presidencial lembra que o país vive a paz desde 2002. Cerca de 4 mil famílias das mais de 8 desalojadas pelas cheias do Rio Cavaco já foram reintegradas nas suas residências no âmbito do programa emergencial do governo. Os dados foram tornados públicos ontem pelo governador provincial de Benguela, Manuel Nunes Júnior. Em entrevista coletiva durante o ato de recessão de 135 toneladas de bens diversos doados pelo Ministério dos Transportes, no quadro do corredor humanitário para Benguela, o governante explicou que o processo de reintegração decorre de forma gradual, com uma média diária entre 200 e 400 famílias reinseridas nas suas zonas de origem. Segundo Manuel Nunes Júnior, as famílias cujas habitações sofreram danos parciais estão a beneficiar de kits de apoio disponibilizados pelo governo, permitindo a recuperação das residências e o retorno progressivo da vida à normalidade. Por outro lado, as famílias que perderam totalmente as suas casas, o governador esclareceu que serão enquadradas no programa de construção de habitações sociais, já autorizado pelo Presidente da República, João Lourenço, visando garantir o seu reassentamento definitivo.
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3: 1º de agosto falha presença na maior montra de clubes. A equipa do 1º de agosto falha pelo segundo ano consecutivo às eliminatórias de acesso à fase de grupos da Liga dos Campeões da CAF, em função da terceira classificação confirmada na presente edição do Campeonato Nacional de Futebol da 1ª Divisão Girabola. Fora de portas, a OMS alerta sobre a escala e rapidez do surto mortal de ébola na República Democrática do Congo. As autoridades de saúde informam que pelo menos 131 pessoas morreram, com mais de 500 casos suspeitos relatados à medida que o vírus se espalha por regiões afetadas por conflitos próximas às fronteiras de Uganda e Sudão do Sul. A OMS já declarou o surto como uma emergência sanitária internacional, alertando que a crise pode durar meses. O surto envolve a rara cepa bundibuio de ébola, uma variante para a qual atualmente não existe vacina ou tratamento aprovados. Bom dia.
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0: Com a vida buena, em instantes a música de Nani. Estamos com 3 horas 15 minutos. Rádio Nacional de Angola, dia novo, edição terceira da semana, referente à quarta-feira, 20 de maio de 2026. É o renovar do nosso muito bom dia, assim que nos tem como preferência neste horário e sintonia. Ora, a capacidade de ver a beleza em cada amanhecer é um alimento que nos dá energia para o dia inteiro. Que cada desafio seja assim superado com determinação e coragem neste novo dia, e que a gratidão, acima de tudo, invada o seu coração. Vamos a seguir ficar com a rubrica Cultura Jurídica, onde ajudamos o amigo ouvinte a ficar a saber o que é permitido ou o que é proibido, aquilo que são as normas jurídicas numa sociedade cada vez mais democrática, onde aprendemos a ser e a estar. O jurista Carlos Rodrigues vai falar-nos a seguir sobre a colisão de direitos fundamentais. A seguir, numa responsabilidade do Vladimir Elavoco.
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0: A colisão entre direitos fundamentais ocorre quando o exercício de um direito de certo titular impede ou prejudica o exercício de outro direito de outro titular. Os conflitos sucedem, pois as normas de direito fundamental não se esgotam na teoria. Assim, quando se concretizam na vida social, colidem. Na resolução de litígios, nem sempre é fácil determinar quem tem razão, isso é, quem tem o direito do seu lado. Muitas vezes, sucede que as partes em litígio têm todos os legítimos interesses, direitos que pretendem exercer, e quando assim é, podemos estar perante uma colisão de direitos. Existe uma situação de colisão de direitos sempre que o exercício de um direito por uma pessoa impossibilita, no todo ou em parte, o exercício de outro direito pertencente a outra pessoa. O jurista José Carlos Rodrigues já está por dentro do assunto e vai viajar pelos meandros do tema em análise.
1: A colisão de direitos se define como sendo o confronto entre dois direitos da mesma dimensão e da mesma natureza, que em pleno exercício entram em rota de colisão. E aqui podemos chamar a colação, como exemplo, a liberdade de expressão e o direito à honra e à vida privada. Diz aos ouvintes que ambos os direitos são de matriz constitucional e ambos são igualmente protegidos, o que significa que o exercício da liberdade de expressão não pode colocar em causa o bom nome, nem tampouco pode colocar em causa a vida privada de outrem, razão pela qual o legislador estabeleceu os limites ao exercício da liberdade de expressão. Certamente que poderá ser visto estes limites como sendo uma restrição ao exercício da liberdade de expressão ou até mesmo uma censura. Mas o que se pretende aqui é fazer com que o cidadão que exerce o direito à liberdade de expressão, direito este que é fundamental, o faça dentro de um quadro de responsabilidade, sem, no entanto, colocar em causa outro direito fundamental, que é, portanto, o direito à honra e à vida privada. E nós temos visto, nos últimos tempos, nas redes sociais, em que cidadãos, em pleno exercício da liberdade de expressão, acabam por publicar matérias que se integram na vida privada de outrem, colocando aqui em causa é o seu direito fundamental, que é o direito à honra e à vida privada.
0: A liberdade de expressão enquanto direito fundamental, por exemplo, tem por objeto o respeito pela honra, pelo bom nome, a reputação e a imagem, por serem direitos de personalidade, desde logo não podem colidir, podendo recorrer ao princípio da ponderação de interesses. José Rodrigues.
1: Embora que a liberdade de expressão, ela é um direito fundamental e transcendente à própria dimensão de garantia individual, porque ela contribui para o fortalecimento do Estado democrático, assim como também contribui para a formação da própria opinião pública pluralista, é fundamental que os cidadãos, ao exercerem este direito fundamental, o façam dentro de um quadro de respeito por outros direitos fundamentais e também de dimensão constitucional. Significa que a liberdade de expressão tem como limite o respeito ao bom nome, à reputação, à imagem e à vida privada. Por quê? Porque estes são direitos também de dimensão constitucional e são tidos como sendo direitos de personalidade, porquanto são protegidos pelo Código Civil vigente, isto nos termos do artigo 70 e seguintes. Sempre que estivermos a exercer um direito e em simultâneo nós colidirmos com outro direito, nós estamos perante a colisão de direitos. E qual é a solução para a resolução do problema da colisão de direitos? A solução é efetivamente o princípio da ponderação, que significa que Ao exercermos a liberdade de expressão, embora seja ela essencial para a formação e circulação de opiniões e ideias, é fundamental que o façamos dentro dos limites. Não podemos exprimir as nossas opiniões colocando em causa o bom nome, a reputação e a imagem de outrem, ou até mesmo expormos a vida privada. Porquanto, sempre que num debate livre estiver a ocorrer um confronto de ideias, as partes em confronto devem limitar-se ao objeto do debate. Não podem, não devem sair do objeto do debate e partir para uma ação que possa colocar em causa o bom nome, a reputação, a imagem e a vida privada do outro ou do outro.
0: Conseguinte, enfatizou o jurista, os direitos de dimensão constitucional devem ser respeitados para que haja uma coexistência de uma sociedade pluralista e democrática.
1: Pode-se ficar com a sensação de que os limites da liberdade de expressão podem se constituir como sendo uma restrição ao exercício das liberdades. Não pode ser verdade, tendo em atenção que a liberdade de expressão, não sendo ela regulada pelo Estado, ela pode descambar para outras situações suscetíveis de colocar em causa outros direitos de dimensão constitucional e que o Estado também assegura nos termos da própria Constituição da República. É fundamental que se garanta a proteção incondicional do direito ao bom nome, à reputação, imagem e à vida privada. Embora, também é fundamental que se garanta de forma incondicional a liberdade de expressão, razão pela qual é que a lei estabelece que o direito à liberdade de expressão não é um direito absoluto, porquanto, ao seu lado, existem outros direitos fundamentais de dimensão constitucional, outros direitos fundamentais que estão também intrinsecamente ligados e associados à dignidade da pessoa humana, conforme estabelece o artigo 1º da Constituição da República. Angola é um Estado soberano, independente e funda-se na dignidade da pessoa humana, o que significa que os outros direitos de dimensão constitucional que estão intrinsecamente ligados à dignidade da pessoa humana devem ser objeto de respeito por todos os cidadãos. O que significa que, ao exercermos a liberdade de expressão, ao exercermos a liberdade de imprensa, ao exercermos o direito à liberdade de informar, de ser informado e de informar, temos sempre que ter em conta os limites do exercício destes direitos, de modos a que possamos salvaguardar outros direitos e possamos coexistir na mesma sociedade pluralista, na mesma sociedade democrática, cumprindo todos com aquilo que são os seus deveres em relação aos outros.

0: A definição da superioridade de um direito em relação ao outro deve sempre ser feita em concreto pela ponderação dos interesses que cada titular visa atingir. É habitual afirmar-se que em lugar de primazia se encontra o direito à vida e à integridade física e moral, posto que a vida é um bem jurídico mais importante e, nessa medida, inviolável. Vemos em instantes o jurista José Carlos Rodrigues. Não basta que todos sejam iguais perante a lei, é preciso que a lei seja igual perante todos.
1: É, aqui o trabalho do nosso colega Vladimir Elavoco. O jurista José Carlos Rodrigues falou-nos da colisão de direitos fundamentais no espaço cultura jurídica.
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0: 3 horas 38 minutos, já nos estamos a aproximar da nossa última hora de emissão. Entretanto, ainda temos muito mais para lhe oferecer nesta madrugada de quarta-feira, dia 20 de maio de 2026, no seu e nosso Dia Novo. A seguir em Roda Viária, o Superintendente-Chefe Adriano do Rosário vai falar-nos dos procedimentos de socorros à vítima de acidente rodoviário.
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2: Uma vítima de acidente de viação pode ser grave, pode ser leve. Se se tratar de uma vítima grave, e pelo facto de ser grave, significa que qualquer intervenção pode provocar a morte, agravar a situação, em vez de salvar. Nestes casos, aconselha-se sempre a ligar para o 111. Serviços de emergências médicas para a intervenção do caso da vítima grave. Muitas das vezes também é que a olho nu não conseguimos perceber se a vítima é grave ou não, porque há aquelas hemorragias internas, aqueles traumatismos internos, e que nós, à vista desarmada, não percebemos a gravidade do facto. Regra geral, devemos ligar para o 103, solicitar a intervenção das emergências médicas. Claro, não existe, ou já ligamos para os serviços de emergência médica e esses tardam a chegar. Por várias insistências, tardam a chegar. Cabe ao cidadão, perante o facto, para não deixar a vítima a padecer e correndo o risco de morrer, não há outra hipótese, emergência médica não vem, podemos ou devemos socorrer a vítima. Se eu estou consciente de que houve um acidente em que causei danos para a integridade física de outra e na qualidade de ser humano, devo socorrer e depois apresentar-me às autoridades para dar ocorrência dos factos. Esta questão de condutores que fogem já está à fuga ao auxílio à vítima e comete um crime. Porque se eu causei ou fui, estou envolvido num acidente e ponho-me em fuga, sou mesmo o próprio nome fuga, quer dizer que fugiu e deixou a vítima a padecer da sorte, isto é crime. Daí que nós aconselhamos veemente aos condutores, sempre que estiverem envolvidos num acidente de viação, sempre que haja vítimas, não devem fugir. Claro que os condutores muitas das vezes dizem, bom, eu tive que fugir para evitar que fosse molestado, que fosse lixado pelos populares. Que acontece também, não podemos dizer que não acontece, acontece. Nestes casos, e perante esse cenário, o condutor deve se apresentar a uma esquadra de polícia mais próxima, rapidamente, para dar a conhecer a ocorrência, para que a polícia vá a tempo de socorrer a vítima. E aqui é importante também chamar a atenção a todos os cidadãos, sobretudo aqueles que têm estado a praticar esses atos de molestar, de linchar o condutor, que não estão desta forma a contribuir para a segurança do trânsito, para socorrer, para evitar danos maiores. Houve um acidente. Parte do princípio que nós não podemos julgar ninguém. Cabe aos órgãos de justiça fazer o julgamento. Cabe às autoridades de polícia fazerem o seu papel. Nós, cidadãos, devemos é auxiliar. Auxiliar quer o condutor, como também a vítima. E não partirmos para atos de linchamento, atos de amolestar o condutor pela ocorrência dizendo, porque nunca se sabe até que ponto é que o condutor não tem culpa. O que ocorre muitas vezes, e as pessoas muitas vezes não sabem, que em muitos acidentes por atropelamento o condutor não tem culpa. A culpa, muitas das vezes, até é do peão. Mas como nós não podemos julgar logo no terreno os factos, daí que nós, enquanto cidadão, devemos auxiliar e não partir para atos violentos.
0: Ouvimos o superintendente-chefe Adriano do Rosário, no espaço Roda Viária, que nos falou hoje sobre os procedimentos de socorro à vítima de acidente rodoviário. 3:44.
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0: Angola, bom dia, são 4 horas em todo o espaço nacional. Ravinas colocam em risco mais de 2.000 famílias no Kwanza Norte.
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0: Bom dia, Angola. Mais de 2.000 famílias no Kwanza Norte estão em situação de risco por causa de progressão de ravinas identificadas em vários municípios da província. Os dados foram apresentados nesta terça-feira pelo comandante provincial dos Serviços de Proteção Civil e Bombeiros, Hermênio Kazukuto. Valentim Miguel com mais dados.
2: Os dados foram apresentados esta terça-feira em Dalatando pelo comandante provincial do Serviço de Proteção Civil e Bombeiros no Kwanza Norte, Hermênio Kazukuto. Segundo o responsável, durante o período chuvoso 2025-2026, a província registrou chuvas moderadas e fortes que afetaram mais de 1.000 residências e provocaram a morte de 7 pessoas.
3: Temos o controle de 44 ravinas em progressão, colocando um total de 565 residências em perigo, correspondente a 2.825 famílias.
4: A província registrou chuvas desde moderadas a fortes e tivemos um total de 1.088 residências danificadas, correspondente a um total de 5.448 pessoas afetadas. Nesta, nós tivemos a morte de 7 cidadãos e o ferimento de 10 outros.
2: Perante este cenário, administradores municipais defendem a implementação urgente de medidas de prevenção para salvaguardar a vida das populações. A administradora municipal de Cambame, Maria Mafuta, considera urgente a adoção de estratégias eficazes e garantir maior segurança às populações afetadas no município.
5: Recolha, no caso de medidas de prevenção, orientações e também a mobilização, sobretudo.
2: Na ocasião, o delegado provincial do Minente, José Fernandes, que falava em representação do governador do Kwanza Norte, João Diogo Gaspar, assegurou que o governo local continua empenhado na implementação de políticas e ações voltadas ao apoio das populações afetadas na província.
6: O Secretariado Executivo na província do Kwanza Norte reafirma o seu cumprimento em continuar a coordenar tecnicamente as ações de proteção civil na província, fortalecendo a articulação institucional e o acompanhamento permanente das vulnerabilidades existentes, visando salvaguardar vidas humanas, bens públicos e privados e garantir maior segurança às populações.
2: Delegado do Minente Kwanza Norte, José Fernandes, na sessão de balanço e análise da época chuvosa 2025-2026, reportagem RAL de UNO Nacional de Angola, em Dalatando, António de Encarnação e Valentim Miguel.
0: Mais de 2.000 famílias no Kwanza Norte estão em situação de risco por causa da progressão de ravinas identificadas em vários municípios da província. O ministro da Cultura, Filipe Zau, anunciou esta terça-feira em Luanda que o Semba pode ser classificado como Património Cultural e Material da Humanidade pela Unesco em dezembro deste ano na China. De acordo com o ministro Zau, o processo faz parte dos esforços do Executivo para a valorização da cultura nacional e a obtenção de novos reconhecimentos internacionais.
7: Na lista indicativa da Unesco, nós temos a Fortaleza de Maçangano, que é o corredor do Kwanza. E vamos marcar também o Forte São Filipe de Benguela. Foi onde se deu o primeiro grito de independência pelo jornalista José de Fontes Pereira, que é o demiurgo do jornalismo angolano, 60 anos depois da independência do Brasil. Para este ano, contamos que em dezembro, na China, possamos ter um terceiro património imaterial, que é o Semba. Dança e música vão ser, portanto, muito provavelmente, atingir o título de Património Cultural da Humanidade.
0: Aqui as palavras do ministro da Cultura, Filipe Zau. O país conta atualmente com vários bens inscritos na lista indicativa da Unesco. Entre os ativos em valorização seguem-se a Fortaleza de Maçangano, no corredor do Kwanza, o Forte de Catumbela, em Benguela, e o Fortim, localizado na província do Kwanza Sul.
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0: A equipa do Penar de Agosto falha pelo segundo ano consecutivo às eliminatórias de acesso à fase de grupos da Liga dos Campeões da CAF, em função da terceira classificação confirmada na presente edição do Girabola. Da atualidade internacional, o presidente russo Vladimir Putin já se encontra em Pequim, República Popular da China, para uma terceira, ou seja, para uma reunião com o homólogo Xi Jinping. A chegada de Vladimir Putin foi recebida com honras militares, numa cerimónia que contou com a presença do ministro dos Negócios Estrangeiros da China, Wang Yi. O encontro oficial entre os dois líderes está marcado para hoje, quarta-feira, e deverá centrar-se no reforço da cooperação económica, bem como em projetos de infraestrutura energética. Em cima da mesa estarão também a guerra na Ucrânia e a crise no Médio Oriente. Bom dia.
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2: Estimado ouvinte, 4 horas 10 minutos, é o dia novo e já estamos nesta última hora de emissão. Vamos ficar a seguir com a rubrica Cantares com as Estrelas, numa inteira responsabilidade da nossa colega Madalena Rocha.
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dia, bem-vindo a mais uma edição de Cantar com as Estrelas. Abrimos com a música de André Mingas, Coisas do Amor. E o amor faz parte da vida. E sem amor a vida parece muito vazia. Por isso nós continuamos a insistir no amor, no amor. E trabalham para si nesta madrugada o Ernesto Jim e a Madalena Rocha. Seja bem-vindo e siga conosco neste espaço musical de aproximadamente 30 minutos. E depois de termos ouvido André Mingas com Coisas do Amor, seguimos agora com Edzila com o tema Orgulho. Boa escuta.

E depois desta voz bonita, a voz feminina de Edzila, vamos ouvir agora Bruna Tatiana. Não vai embora. Olha que nós não queremos ir embora mesmo. Chegamos e queremos ficar consigo para partilhar bons momentos com muita boa música. Bruna Tatiana, em Cantar com as Estrelas.

E vamos deixar um pouco as nossas fronteiras. Vamos agora ouvir Alejandro Sanz com a música Coração Partido. Esperamos que seu coração não esteja partido. E se estiver, é hora de refazer-se, de consertá-lo. E a vida segue. Boa música nesta madrugada, neste Cantar com as Estrelas.

Já deixamos Cabo Verde, voltamos para Angola, nosso país lindo e maravilhoso. Vamos ouvir a voz de Kanda. Kanda traz o tema Sempre Vou Te Amar. E nós sempre vamos amar fazer rádio, fazer esse programa, fazer este espaço, partilhar momentos consigo. Então, no seu rádio, agora, neste momento, a voz de Kanda com o tema Sempre Vou Te Amar.

Aline Frazão vem a seguir com o tema Só Silêncio. Aqui não há silêncio, aqui há muita boa música para oferecer nesta madrugada.

Fim deste nosso Cantar com as Estrelas, vamos ficar com a música de Euclides da Lomba com o tema Poeta. Despedem-se o Ernesto Gime e a Madalena Rocha. Com votos de um bom dia, voltamos a estar juntos amanhã, seguramente.

Muito bem, estimado ouvinte. 4 horas 47 minutos. Em instantes, a Madalena Rocha com o espaço Cantar com as Estrelas. Estamos assim também, nós, a colocar ponto final a mais esta edição do seu e nosso Dia Novo, referente à quarta-feira, 20 de maio de 2026, quarta-feira tido como o dia mais produtivo da semana. Ficam os abraços desta equipa que trabalhou para si com muito prazer, a seu Pilartes, Eli António e o Fernando Rufino. Votos de bom dia, quarta-feira abençoada.

0: programa emergencial do governo já permitiu a reintegração de cerca de 4 mil famílias que haviam sido desalojadas nas cheias do Rio Cavaco.
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0: Bom dia, Angola. Cerca de 4 mil famílias das mais de 8 desalojadas pelas cheias do Rio Cavaco já foram reintegradas nas suas residências no âmbito do programa emergencial do governo. Os dados foram tornados públicos ontem pelo governador provincial de Benguela, Manuel Nunes Júnior. O Palácio Presidencial diz que o Pacto de Estabilidade da Iniciativa da UNITA não encontra justificação objetiva, política ou institucional, pois o país não vive um cenário que leva à sua ativação. Numa nota de imprensa, o Palácio Presidencial lembra que o país vive a paz desde 2002. Sani Fushi.
2: O presidente da UNITA, Adalberto Costa Júnior, conversou demoradamente na Cidade Alta com o chefe de Estado angolano. No centro da audiência esteve o Pacto para a Estabilidade Democrática, um documento proposto pela UNITA para abordar o processo eleitoral e que visa, segundo Adalberto Costa Júnior, criar no país um ambiente político mais favorável à realização das próximas eleições e pensando inclusive numa eventual alternância política, conforme tem defendido reiteradamente o Partido UNITA.
3: O Pacto de Estabilidade Democrática teve outros nomes ao longo do tempo em que nós fomos aprofundando o conteúdo deste documento. Nós chegamos a chamá-lo de outras formas, mas hoje continuamos a pensar que a relevância do nome não é o mais importante. O mais importante são os conteúdos do documento em si próprio. A sociedade, cada vez que aborda eleições, aborda-as com preocupação e esta é uma realidade partilhada dentro e fora do país. Nós, conscientes dos desafios que Angola tem hoje, entendemos que Angola precisa efetivamente de um melhor ambiente político, de algo que nos possa aproximar num comprometimento de nós todos.
2: Segundo Adalberto Costa Júnior, na visão da UNITA, o país precisa projetar a imagem de que os angolanos sabem dialogar e que um processo eleitoral pode acontecer sem quaisquer receios.
3: A UNITA entende que o país precisa de, através dos seus atores, passar para fora a imagem e a prática de que nós sabemos dialogar em permanência. É um elemento. Que nós precisamos de retirar os medos que ainda existem na sociedade, de que um processo eleitoral deve ser abordado sem risco do dia pós-eleitoral. E que, portanto, isto exige um debate e um espaço de comprometimento coletivo de nós todos, do respeito às leis.
2: Adalberto Costa Júnior, presidente da UNITA, no final da audiência com o chefe de Estado angolano no Palácio da Cidade Alta, onde se abordou o Pacto para a Estabilidade Democrática, um documento proposto pela UNITA e que visa abordar o processo eleitoral. E em reação ao encontro entre o chefe de Estado e a liderança da UNITA, o Palácio Presidencial publicou uma nota de imprensa onde se destaca que os pactos políticos são normalmente celebrados em contextos de transição, ruptura ou crise institucional grave, situação que não se registra em Angola. A nota avança que o país está em paz desde 2002 e que, neste sentido, o Executivo considera que não existe em Angola qualquer razão objetiva, política ou institucional que justifique a aprovação do aludido pacto político e que todas as questões de interesse nacional devem ser tratadas com base na Constituição da República e na lei, evitando-se a adoção de mecanismos ad hoc suscetíveis de comprometer o Estado democrático e de direito. A nota avança ainda que o Partido UNITA tem a legitimidade para, por via do seu grupo parlamentar, submeter à Assembleia Nacional as iniciativas legislativas que considere necessárias e pertinentes.
0: Palácio Presidencial diz que o Pacto de Estabilidade da Iniciativa da UNITA não encontra justificação objetiva, política ou institucional, pois o país não vive um cenário que leva à sua ativação. Numa nota de imprensa, o Palácio Presidencial lembra que o país vive a paz desde 2022.
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0: Primeiro de Agosto falha a presença na maior montra de clubes. A equipa do Primeiro de Agosto falha pelo segundo ano consecutivo às eliminatórias de acesso à fase de grupo da Liga dos Campeões da CAF, em função da terceira classificação confirmada na presente edição do Campeonato Nacional de Futebol da Primeira Divisão Girabola. Fora de portas, a OMS alerta sobre a escala e rapidez do surto mortal de ébola na RDC. As autoridades de saúde informam que pelo menos 131 pessoas morreram, com mais de 500 casos suspeitos, relatados à medida que o vírus se espalha por regiões afetadas por conflitos próximas às fronteiras de Uganda e Sudão do Sul. Bom dia.
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0: Rosa Tumba, Domingos Alberto, João Alberto, Cecília Alberto, António José Alberto, Vivi, Danilson, Elisama, Kátia e Vidânia comunicam o falecimento de Daniel José Alberto, mais conhecido por Nganguinga, ocorrido em Luanda. O óbito decorre na sua residência no bairro 6. O funeral realiza-se em data a anunciar. Domingas Fernandes da Silva Coimbra, esposa. Nelson Silva, Erlander Coimbra, Rui Milton Coimbra, Aurélio Coimbra, Palmeira Coimbra, netos e demais familiares comunicam o falecimento de Aurélio Diogo da Silva Coimbra. O óbito decorre na sua residência, na rua Cabral Moncada. O seu funeral realiza-se oportunamente. Fonseca Munzumbo, Teresa Francisco, Mundumbe, Paulo Moate e demais familiares comunicam o falecimento de Luiz Francisco Mundumbe, ocorrido no dia 18. O funeral realiza-se na sexta-feira em cemitério a indicar. A família Lemos da Ressurreição comunica aos familiares e amigos que o funeral de Emanuel Lemos da Ressurreição realiza-se hoje às 10 horas no cemitério do Benfica. João Simão da Costa, Mariana Simão da Costa Josefa da Costa, Isabel da Costa, Maria da Costa, noras e genros, netos e sobrinhos comunicam o falecimento de Francisco Simão da Costa, ocorrido no Hospital Militar Principal. O seu funeral realiza-se amanhã às 10 horas no cemitério Benfica. A fechar, a família Moraes Congo comunica o falecimento de Delfina Ramos Ndolo, ocorrido em Luanda. O seu funeral realiza-se em data a anunciar. 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
0: 5 horas, 8 minutos.

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1: Viva, estimado ouvinte, sintonia Rádio Nacional de Angola, 5 horas 11 minutos. A seguir, a voz das Forças Armadas Angolanas.
2: O espaço que segue é da inteira responsabilidade das Forças Armadas Angolanas.
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0: Ouvinte, bom dia. Hoje é quarta-feira, 20 de maio de 2026. Marcamos presença para mais uma edição do programa A Voz das Forças Armadas Angolanas, com a chancela da Força Aérea Nacional, um ramo das FAA que tem a missão primária de vigiar e defender o espaço aéreo nacional com bravura e determinação. Vamos aos destaques. Força Aérea Nacional forma mais de 60 novos paraquedistas. Direção de tutela fala em consolidação da arma. Direção de Telecomunicações e Asseguramento Radiotécnico reafirma seu papel estratégico na condução das operações do ramo. Direção de Saúde da Força Aérea Nacional reforça compromisso com a saúde preventiva em feira realizada. A coordenação e supervisão é de Mudima Caculete, sonorização e montagem de António Caetano, assistência de produção de Pinho Sebastião Lopes, Manuel Sebastião M e Cristóvão Kaiser, edição e apresentação é de Basílio Martinho. Este programa é uma produção da Direção Principal de Educação Patriótica do Estado-Maior-General das Forças Armadas Angolanas e dos órgãos de Educação Patriótica do Comando da Força Aérea Nacional, com toda a rede de colaboradores nas regiões aéreas. Agora, o desenvolvimento das notícias. As Forças Armadas Angolanas enfrentam hoje novos desafios num ambiente estratégico cada vez mais complexo, marcado por ameaças transnacionais e outras, começou por referir o Tenente-General Sebastião Domingos João Pedro Catemboa, comandante adjunto da Força Aérea Nacional para a Educação Patriótica, no último sábado 16 do corrente, na Unidade de Forças Especiais, em Cabo Ledo, por ocasião do encerramento do curso de paraquedismo da Força Aérea Nacional. Sebastião Catemboa, que representava na ocasião a mais alta patente da Força Aérea Nacional, aludiu por esta razão que as forças especiais representam neste contexto uma componente essencial da capacidade de reação rápida das Forças Armadas Angolanas, garantindo por isso a mobilidade tática.
1: As unidades paraquedistas representam, portanto, uma componente essencial da capacidade de reação rápida das Forças Armadas Angolanas, garantida a mobilidade tática, projeção de forças, infiltração em áreas de difícil acesso, apoio a operações especiais e capacidade de resposta imediata em cenários de crise ou emergência. Por esta razão,

0: A formação contínua dos efetivos constitui uma prioridade permanente do Comando Superior, visando elevar os padrões de profissionalismo, interoperabilidade e prontidão combativa.
1: As atuais dinâmicas de segurança em África, refere o oficial-general, demonstram que os Estados devem apostar cada vez mais na formação de tropas de elite, razão pela qual o desenvolvimento do paraquedismo militar constitui um importante fator de interoperabilidade.
0: Nesta perspectiva, o desenvolvimento do paraquedismo militar e das capacidades aerotransportadas constitui um importante fator de interoperabilidade entre forças amigas, permitindo maior coordenação tática e operacional em operações conjuntas de manutenção de paz, assistência humanitária, combate ao terrorismo e estabilização regional.
1: Tenente-General Sebastião Domingos João Pedro Catembo, comandante adjunto da Força Aérea Nacional para a Educação Patriótica, quando presidia a cerimónia de encerramento do curso de paraquedismo no ramo. Entretanto, o coronel Fernando Jorge Janete, comandante da Unidade de Forças Especiais, fez saber a finalidade da formação quando proferia a mensagem de boas-vindas.
2: Tempo como finalidade, habilitar oficiais, sargentos e praças da Força Aérea Nacional e das Forças Especiais em particular, a poderem ser infiltrados em áreas de operação por intermédio de lançamento em paraquedas, de abertura automática e reorganizar junto da sua unidade.
1: Coronel Fernando Janete, comandante da Unidade de Forças Especiais em Cabo Verde. À margem da cerimónia, o Brigadeiro António Eduardo, chefe da Direção de Paraquedismo, revelou que a formação representa a consolidação da especialidade no ramo.
3: Vai-se continuar a se trabalhar na consolidação do processo. Muitos deles serão instrutores e chefes de secções, pelos graus que ele tem. Esse é o começo da consolidação da especialidade no ramo da Força Aérea Nacional.
1: Por seu turno, o coronel Jorge Vengano, chefe adjunto da Direção de Preparação Combativa e Ensino do Ramo, fez saber que os objetivos da formação foram todos alcançados.
4: Os objetivos foram alcançados. É de agradecer à Escola de Formação de Forças Especiais pelo grande apoio e também pelo caráter da formação. E esperamos que essa tropa seja útil para o cumprimento de missões específicas na Força Aérea.
1: Nas reações, o finalista subsargento Jaime Cusse disse que o curso não foi fácil.
5: Este curso não foi fácil, mas nós conseguimos determinar o nosso objetivo. A fase mais difícil que enfrentei, então, foi no momento em que a gente teve colegas que não conseguiram terminar o curso, mas a gente sempre deu a nossa força chegar até aqui nesse momento.
1: Para o igualmente finalista, Gelson Bento, o dia é de muita alegria.
6: Nesse momento é de alegria, muita euforia. Estamos felizes porque realmente não foi fácil. Foram quase 2 anos de formação. Este é 2024, 2026. Agradecemos muito por esse momento.
7: Qual é a fase mais difícil que enfrentou durante o processo de formação?
6: A fase mais difícil é o abandono da aeronave. Okay. Nunca é fácil abandonar a aeronave.
1: A senhora Alice Sebastião, mãe do finalista Carlos Zombo, reagiu nos seguintes termos.
8: Foi durante 3 anos, fora da família, distante dos irmãos. Hoje conseguimos encerrar. É só de agradecer a Deus com tanta emoção. Já estamos às esperas já em casa para votar. Muito obrigado, muito obrigado.
1: Reações à volta da cerimónia de encerramento do curso de paraquedismo da Força Aérea Nacional com mais de 60 finalistas, cuja formação decorreu na Unidade de Forças Especiais em Cabo Verde. E agora a outra notícia. Os sistemas modernos de comunicação constituem para a Força Aérea Nacional um recurso vital para garantir a coordenação eficiente das operações e, acima de tudo, a garantia da inviolabilidade do nosso espaço aéreo, considerou o Tenente-General Emanuel Mendes Vasconcelos, segundo comandante da Força Aérea Nacional, quando discursava na 7ª edição da Feira Tecnológica, promovida pela Direção de Telecomunicações e Asseguramento Radiotécnico, que teve lugar na 5ª Brigada em saudação ao Dia Mundial das Telecomunicações e Tecnologias de Informação. Emanuel Mendes Vasconcelos destaca, por isso, a importância deste órgão no ramo.
9: Para a Força Aérea Nacional, os sistemas modernos de comunicações constituem um recurso vital para garantir a coordenação eficiente das operações, a proteção das informações estratégicas, a interoperabilidade entre forças, a capacidade de resposta célere perante ameaças emergentes e, acima de tudo, a garantia da inviolabilidade do nosso espaço aéreo.
1: Tenente-General Emanuel Mendes Vasconcelos, segundo comandante da Força Aérea Nacional, quando discursava na cerimónia que marcou a 7ª edição da Feira das Telecomunicações e Asseguramento Radiotécnico do Ramo por ocasião do 17 de maio, Dia Mundial das Telecomunicações e Tecnologias de Informação, que este ano comemorou-se sob o lema Do Sinal à Missão. Telecomunicações ao serviço da defesa. Na sua mensagem de boas-vindas, o coronel Adão Bonifácio Miguel, chefe adjunto do órgão, aproveitou a oportunidade para lembrar a missão do órgão no ramo.
10: Tem como finalidade a transmissão e recepção de informação, bem como asseguramento técnico de voo, representando assim a base do sistema de direção do ramo.
1: Coronel Adão Bonifácio Miguel. O dia ficou igualmente marcado com o descerramento da placa da Galeria dos Veteranos Cofundadores da FAPA-DA, uma cerimónia que teve lugar no Museu da Força Aérea Nacional, local onde está instalada a galeria, ora inaugurada. A fechar, caiu o pano sobre a primeira feira de saúde do ramo que visou saudar o Dia Internacional do Enfermeiro. Vários parceiros da Direção de Saúde da Força Aérea Nacional marcaram presença no evento, oferecendo serviços gratuitos. Na ocasião, quando da cerimónia de abertura do certame, o Tenente-General Jorge Albino Dias, chefe do Estado-Maior, que representava a sua excelência o General Comandante do Ramo, disse que o evento demonstra a visão estratégica da Força Aérea Nacional na promoção da medicina preventiva.
11: Demonstra a visão estratégica da Força Aérea Nacional na promoção da medicina preventiva, da educação sanitária e da assistência médica aos nossos efetivos, familiares e comunidade em geral. Mais do que um simples evento, esta atividade representa um espaço de consciencialização, solidariedade e valorização da vida humana.
1: Tenente-General Jorge Albino Dias, chefe do Estado-Maior da Força Aérea Nacional, quando discursava na cerimónia de abertura da Feira da Saúde, que visou saudar o Dia Internacional do Enfermeiro. Entretanto, já à margem do certame, a Brigadeiro Médica Maria Helena Cardona, chefe da Direção de Tutela, garantiu continuar com eventos do género fruto da afluência ao certame.
12: Isso vai fazer com que mais feiras venham a caminho. Portanto, o objetivo é esse, é mobilização. Queríamos ver o impacto que fôssemos ter com esta primeira edição, mas atrás dessas vêm outras, porque tivemos verdadeiramente uma participação muito grande.
1: A nossa reportagem colheu reações de expositores e feirantes entre militares e trabalhadores civis que acorreram ao local em busca de saúde nas diferentes especialidades. Siga o compacto de opiniões.
13: Fansone Domingos Gongo, gestor comercial da empresa MediSaúde. Nós viemos com a intenção de praticar teste rápido, diagnósticos, testes assim de malária, sífilis e tantos outros, como também o teste que eu acabei de explicar, antidroga de 8 parâmetros, e apresentar também os materiais gastáveis, como materiais da área de cirurgia.
14: Almeida Caluiombo. Fiz exame visual, aproveitei a oportunidade para ver como é que eu estou em termos visuais e por acaso fui bem atendido.
15: Paula Clemente, trabalhadora civil da Força Aérea Nacional. Estou aqui a testemunhar a atividade. É de louvar. Espero que não parem por aqui, façam isso mais vezes.
1: E ainda sobre saúde, continuam os esforços no ramo atinentes à campanha de sensibilização ao efetivo em relação ao aumento preocupante de recurso à prática de tratamento tradicional, frequentemente em substituição da assistência médica convencional. As patologias como celulite dos membros, linfangites, fascite necrotizante, gangrena e pé diabético, frequentemente interpretados como talas, nos quais, em muitos casos, os pacientes recorrem tardiamente aos serviços de saúde, já em estado clínico grave, resultando em amputações ou mesmo em óbitos evitáveis, tem sido o mote da referida campanha de sensibilização e consciencialização, de modo que se possa evidenciar intervenção precoce com vista à redução de complicações graves e mortalidade evitável no seio do efetivo da Força Aérea Nacional. O despacho número 80/Comandante da Força Aérea Nacional 2026.03 faz fé à promoção em todas as unidades, estabelecimentos e órgãos do ramo à referida campanha, alertando aos efetivos sobre os riscos associados às patologias acima referidas, bem como aos perigos do recurso a práticas tradicionais atentatórias à dignidade da pessoa humana em detrimento da assistência médica adequada. Com efeito, a Direção de Saúde do Ramo é chamada à contínua implementação de mecanismos eficazes de detecção precoce destas patologias junto das unidades militares da Força Aérea Nacional, assim como aos efetivos que apresentem sinais clínicos sugestivos das referidas doenças, devem ser prontamente identificados e encaminhados para instituições de saúde militares, garantindo-se a evacuação sanitária sempre que necessário. Em próximas edições deste programa, traremos reações de pacientes que contaram-nos a sua difícil vivência com o facto e que hoje tornaram-se vozes da experiência. E com esta notícia terminamos a presente edição. Antes, voltamos à primeira página. Força Aérea Nacional forma mais de 60 novos paraquedistas. Direção de tutela fala em consolidação da arma. Direção de Telecomunicações e Asseguramento Radiotécnico reafirma seu papel estratégico na condução das operações do ramo. Direção de Saúde da Força Aérea Nacional reforça compromisso com a saúde preventiva em feira realizada. Voltamos na próxima semana, nesta hora e ponto de sintonia. Este programa é uma produção da Direção Principal de Educação Patriótica do Estado-Maior-General das Forças Armadas Angolanas e dos órgãos de Educação Patriótica da Força Aérea Nacional, com toda a rede de colaboradores nas regiões aéreas. Bom dia.
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19: Viva, estimado ouvintes, a sintonia Rádio Nacional de Angola, 5 horas 27 minutos, quarta-feira, 20 de maio. A seguir, o amigo ouvinte vai ficar com o espaço Nascer do Som, sob a apresentação do Hélder Madeira, e logo depois o espaço de grande informação, Manhã Informativa. Bom dia.
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21: Ouvintes da Rádio Nacional, a todos o nosso muito bom dia. Nascer do Som, ao Nascer do Sol, na sua edição de quarta-feira, com o melhor da nossa música, até bem perto das 6 horas, para o espaço de grande informação da Rádio Nacional, o Manhã Informativa. Para a primeira parte, a obra musical do artista Sidi Daniel, a música Em Mim, disco com 11 faixas musicais, lançado em 2019. Luz, na voz de Sidi Daniel, com produção musical de Goblish.

composição musical de Sidi Daniel, tema que faz parte do seu primeiro trabalho discográfico A Música em Mim. E para o mesmo disco, a regravação do grande clássico Adeus à Hora da Largada e, na sequência, Angola Mintima Yami com Sidi Daniel. Nice.

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1: O final de Angola Minti Miami com Sidi Daniel, tema que faz parte do seu trabalho discográfico A Música em Mim, lançado em 2019.
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1: Antes mesmo do nosso destaque musical desta quarta-feira, tempo ainda para a obra musical de Mig Chimunzenze de 2005, com o grande êxito Makamami. Mig, que atualmente conta com 3 discos editados, Universo em 1991, este Chimunzenze de 2005 e Melancia Preta de 2015. Fiquemos então com este Ayuenvamba, Mig.

Decorria então o ano de 1992, quando Carlos Buriti apresenta ao público o seu trabalho discográfico Carolina, obra com 7 faixas musicais, 4 delas de sua autoria: Wabiti Boba, Maria Lucase, Carolina e Monami. Narciso, de Mamukwenu; Adeus, de Filipe Zau; e Quilundo, de Filipe Mukenga.

Nelson Santos e Mog no baixo, a bateria com Rui Furtado, João Morgado nas congas, Moscoca no piano e João Sabalo no trombone. Fiquemos então com este Carolina e, na sequência,

Eu sou o Helder Madeira. A seguir vem um espaço de grande informação da Rádio Nacional do Manhã Informativa. Nascer do Sol ao Nascer do Sol estará de volta amanhã, à mesma hora e sintonia. Continue com a Rádio Nacional.

0: 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Agora, bom dia, 6 horas da manhã, hora da manhã de notícias.
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0: E sempre a hora certa, a equipa da manhã. Chegamos à quarta-feira de notícias, 20 de maio, já só faltam 11 dias para o fim do mês e está na hora das notícias. Com prontidão, às 6 da manhã, já há notícias.
2: Chuva fora de época surpreende camponeses no Cubango e provoca estragos na produção. Seleção Nacional Sub-17 de Futebol joga hoje com Moçambique para a Ronda 3 do CAN de Marrocos. Vladimir Putin já em Pequim para a reunião com o homólogo Xi Jinping.
0: Tempo instável neste dia 20 de Cacimbo. Aqui em Luanda temos céu nublado, temperatura nos 24 graus Celsius. Máxima para hoje 27, mínima 23. Daniel Marques, a Voz Notícias às 6 da manhã.
2: A chuva fora de época, acompanhada de fortes ventos, surpreendeu esta terça-feira os camponeses da província do Cubango. Os homens do campo clamam por ajuda das autoridades, pois a chuva provocou estragos em produtos já colhidos e que se encontravam a céu aberto. Ismael Zeferino.
3: Chuva, considerada fora de época, surpreendeu os camponeses e causou estragos aos produtos já colhidos e que encontravam-se a céu aberto depois de retirados das lavras do município de Mavengue, aqui na província do Cubango. Esta terça-feira, os homens do campo elevaram as mãos à cabeça, porquanto já não contavam com a chuva seguida de rajada de vento nesta época do ano. Como disse à RNA, o Sobagrande Ernesto Nascimento.
4: Fez estrago do mantimento que estão colhido, que já está no chão, então se vai estragar mesmo ou arranjar bem para ver se haverá sol para secar. Ainda não terminamos, é fora de época mesmo.
3: E a situação levou esta terça-feira a administradora de Mavengue aos campos de cultivo, onde o milho, maçango, maçambala e feijão são os produtos mais molhados. Na ocasião, Laura Cavete apelou celeridade na colheita e armazenamento da produção nos silos.
5: Se a chuva continuar a cair, os produtos podem estragar. Com esse estrago, podemos ter futuramente famílias com fome.
3: A administradora municipal de Mavengue, aqui no Cubango, Laura Cavete, e a situação da chuva que pegou de surpresa os camponeses com os seus produtos ao relento.
6: Ismael Zeferino, em Menongue, a capital do Cubango.
2: Chuva surpreende camponeses na província do Cubango e provoca estragos na produção agrícola. E mais de 2.000 famílias no Kwanza Norte estão em situação de risco por causa da progressão de ravinas identificadas em vários municípios da província. Os dados foram apresentados nesta terça-feira pelo comandante provincial dos Serviços de Proteção Civil e Bombeiros, Valentim Miguel.
7: Os dados foram apresentados esta terça-feira em Delatando pelo comandante provincial do Serviço de Proteção Civil e Bombeiros no Kwanza Norte, Hermênio Kazukuto. Segundo o responsável, durante o período chuvoso 2025-2026, a província registrou chuvas moderadas e fortes que afetaram mais de 1.000 residências e provocaram a morte de 7 pessoas.
8: Temos o controle de 44 ravinas em progressão, colocando um total de 565 residências em perigo, correspondente a 2.825 famílias. famílias. A província registrou chuvas desde moderadas a fortes e tivemos um total de 1.088 residências danificadas, correspondente a um total de 5.448 pessoas afetadas. Nesta, nós tivemos a morte de 7 cidadãos e o ferimento de 10 outros.
7: Perante este cenário, administradores municipais defendem a implementação urgente de medidas de prevenção para salvaguardar a vida das populações. Reportagem RALD e o Nacional de Angola em Delatando, António de Encarnação e Valente Miguel.
2: Mais de 2.000 famílias no Coanza Norte estão em situação de risco por causa da progressão de ravinas identificadas em vários municípios da província. O contrabando de combustível e a exploração ilegal de minerais estratégicos na província do Ija preocupa as autoridades locais. O comandante-geral da Polícia Nacional, Francisco Ribas, que visitou o Ija, promete combater o combate cerrado ao contrabando e a exploração ilegal de ouro. Ngonga Francisco.
9: A esse respeito, foram baixadas orientações com novos modos operantes para a atuação dos efetivos no combate, particularmente à exploração desenfreada de ouro, que tende a ganhar cada vez mais terreno no Ija, segundo o porta-voz do Comando-Geral da Polícia Nacional, Mateus Rodrigues.
10: O contrabando de combustível é uma questão que já tem sido bastante enfrentada e hoje os níveis que se apresentam já são bastante menores do que aqueles que se apresentavam um tempo atrás. Relativamente à situação do ouro, portanto, também foi apresentada aqui na situação de segurança e Sua Excelência, o Comandante-Geral baixou medidas, orientações concretas para as medidas de polícia que vão mitigar, portanto, essas duas situações que preocupam a província.
9: Mateus Rodrigues, porta-voz do Comando-Geral da Polícia Nacional, quando falava à imprensa nesta terça-feira, a propósito da visita de algumas horas do Comandante-Geral da Corporação, Comissário-Chefe Francisco da Silva à província do Ija. Reportagem em Rádio Nacional, Norberto Fonseca, Basílio Samuel Ngonga Francisco, no Ija.
2: Comandante-Geral da Polícia Nacional, Francisco Ribas, promete combater o contrabando de combustível e a exploração ilegal de ouro na província do Ija. A DECOR, Associação de Defesa do Consumidor, dá um ultimato de 2 meses a Sonagás, em Cabinda, para retirar da circulação garrafas de gás butano, em estado degradado e com prazo de validade expirado. A associação exige a retirada imediata destes recipientes do mercado e a colocação de novas garrafas, visto que apresentam fugas e representam um grave perigo. A Sonagás, em Cabinda, diz, por sua vez, que vai colocar em breve no mercado mais de 5 mil novas garrafas de gás para contrapor a situação. Domingos Tiago.
11: A advertência vem com base de uma denúncia chegada às estruturas centrais da Associação de Defesa do Consumidor, que agendou visitas a alguns centros comerciais e postos de revenda de gás butano para averiguar a situação. Segundo Gomes Alberto, da ADECOR, o trabalho efetuado permitiu detectar uma percentagem de 80% de gás butano com datas vencidas e botijas em mau estado de conservação.
12: A ADECOR conseguiu detectar com uma percentagem elevada de 80% de gás butano com datas vencidas e há algumas botijas deteriorizadas e recomendamos para averiguação desta situação num prazo de 2 meses a fim de colocar um produto certo.
11: E em função deste trabalho realizado pela ADECOR, a Sonagás compromete-se a reverter a situação com a chegada de cerca de 5 mil novas botijas de gás.
12: A Sonagás deu-nos uma luz verde, que é um bom princípio, em que esta empresa vai receber uma quantidade de 5 mil botijas para tentar colmatar esta situação.
11: A ADECOR dá ultimato de 2 meses à Sonagás para melhorar a sua forma de trabalhar com o cliente devido ao número elevado de botijas de gás de cozinha em mau estado aqui em Cabinda. Rádio Nacional de Angola, António Cuti e Domingos Tiago, Cabinda.
2: A Associação de Defesa do Consumidor, ADECOR, dá ultimato de 2 meses à Sonagás em Cabinda para retirar da circulação garrafas de gás butano com prazo de validade expirado. O Ministro da Cultura anunciou esta terça-feira em Luanda que o Semba pode ser classificado como Património Cultural Imaterial da Humanidade pela Unesco em dezembro deste ano na China. De acordo com o Ministro Filipe Zhao, o processo faz parte dos esforços do Executivo para a valorização da cultura nacional e a obtenção de novos reconhecimentos internacionais.
13: Na lista indicativa da Unesco, nós temos a fortaleza de Maçangano, que é o corredor do Kwanza. E vamos marcar também o forte São Filipe de Benguela. Foi onde se deu o primeiro grito de independência pelo jornalista José de Fontes Pereira, que é o demiurgo do jornalismo angolano, 60 anos depois da independência do Brasil. Para este ano, contamos que em dezembro, na China, possamos ter um terceiro património imaterial, que é o Semba. Dança e música vão ser, portanto, muito provavelmente, atingir o título de património cultural da humanidade.
2: O país conta atualmente com vários bens inscritos na lista indicativa da Unesco. Entre os ativos em valorização seguem-se a Fortaleza de Maçangano, no corredor do Kwanza, o Forte da Catumbela, em Benguela, e um forte localizado na província do Kwanza Sul. Agora, atualidade internacional. O presidente russo Vladimir Putin já se encontra em Pequim, República Popular da China, para uma reunião com o homólogo Xi Jinping. O encontro oficial entre os dois líderes está marcado para hoje, quarta-feira, e deverá centrar-se no reforço da cooperação económica, bem como em projetos de infraestruturas energéticas. Em cima da mesa estarão também a guerra na Ucrânia e a

0: atualidade desportiva, a seleção nacional, sub-17, joga logo mais, às 18 horas, com a sua congênere de Moçambique, no Reino de Marrocos. A partida é válida para a terceira e última jornada do Grupo C do Campeonato Africano das Nações. Este é um confronto de caráter decisivo para o apuramento à fase seguinte da competição, que também serve de qualificação para o Mundial. Chuva surpreende camponeses no Cubango e provoca estragos na produção. Seleção Nacional Sub-17 de Futebol joga hoje com Moçambique para a Ronda 3 do CAN de Marrocos. Vladimir Putin já em Pequim para a reunião com o homólogo Xi Jinping.
1: O Daniel Marques contou as notícias às 6 da manhã. Há outras notícias, histórias para ouvir até às 9 da manhã informativa. E anda lá, vamos tentar ser melhores do que ontem e não melhores do que os outros. Para a frente, marcha, manhã informativa até às 9. Olha a hora, 6:12, o sol deve nascer aí por volta das 6:13. Daqui a pouco toda a informação atualizada sobre o estado do tempo.

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0: A Florinda Pedro, Quimbembe tradicional, da Cota Moura. Onde andará a Moura, irmã do grande Mourinho Baixou? É, a Cota Moura andou por muito tempo na diáspora, mas depois regressou à sua terra, regressou à Angola. E este é um dos seus sucessos, o Quimbembe tradicional. Yakalayá. Ora, 6h27, na manhã de notícias. O governo do Zaire mantém o seu compromisso de continuar a formar médicos de família. Luís Romana, o sentido é de promover assistência médica mais próxima junto das comunidades.
1: O Gabinete Provincial da Saúde reforça o compromisso com a formação de médicos de família, uma especialidade fundamental para a prevenção de doenças e a promoção da saúde nas comunidades. De acordo com Agostinho Matondo, chefe do Departamento de Recursos Humanos, a iniciativa em curso desde o ano de 2021 visa fortalecer o atendimento primário e garantir cuidados médicos mais próximos da população.
2: Desde 2021, dos quais já terminaram 18 médicos que já estão no país. Foram formados 6 do município de Mbanza-Congo, 1 do Coimbra, 5 do município do Soio, 2 do município do Noki, 1 do município do Nzeto e 3 do município do Tombo. Estão em formação, estão a cumprir o último estágio. São 7, 13 de Mbanza-Congo, 12 do Nzeto e 3 do Tombo. O primeiro grupo são formados dentro do país aqui na província, mas só cumprem o último estágio fora do país. Como primeiro grupo, 6 foram terminar o último estágio de 3 meses em Portugal, 6 em Brasil e 5 em Cuba. Os restantes 7 que estão em formação, todos estão em Brasil. Vamos continuar a formar.
1: A médica de família Joana Bunda, que beneficiou de uma formação em Angola e na República Federativa do Brasil, atende atualmente várias famílias no município do Nzeto. Ela destaca a relevância desta especialidade e fala do seu dia a dia no acompanhamento dos pacientes.
3: Que nós não só atendemos em nossa unidade hospitalar, mas também como vamos até o terreno, até a casa desse paciente. Interagimos, inclusive, com a sua família, com suas amizades e a vizinhança em si. E nós não vemos somente uma única família, não. Nós temos aquela oportunidade de expandir mais a população no seu todo, de uma determinada área. E trabalhamos de várias maneiras. Entrevista, ajudamos na prevenção também dessas enfermidades, no rastreio, inclusive, porque em Angola ainda somos poucos, uma especialidade que está no começar, eu digo que estamos na fase embrionária, somos muito pouco, mas somos muito importantes. Rastrear, identificar os fatores de risco, nós ajudamos a orientar os pacientes.
1: Em Mbanza-Congo, alguns munícipes também reconhecem a importância dos médicos de família.
4: O médico de família vem para facilitar esse processo, porque ele sai, vem ao teu encontro, faz todas as avaliações possíveis que deve fazer.
5: De certa forma, eles acabam sendo importantes porque, em princípio, prestam apoio, isso é, o acompanhamento geral em casa. Para famílias que, quero dizer, que vivem mais distantes, o acompanhamento rápido dos elementos da família.
1: Para o diretor do Hospital Provincial do Zaire, João Bamba, a presença destes profissionais representa um esforço significativo no sistema de saúde.

0: saúde da província.
1: Médico de família, nós temos neste momento um médico já especializado no Estado de Família e dois médicos pertencendo ao Estado Provincial em formação, praticamente também já no final da sua formação. Neste momento estão no estágio curricular exterior do país. Uma está no Brasil, outra está em Portugal. Eles atuam muito mais nos cuidados primários da saúde, conforme que nós dissemos. Eles fazem a dispensarização, apesar de serem poucos, mas vão dando o seu máximo e não só também a parte assistencial. Dos que pertencem ao Hospital Provincial, estamos a ver a diferença, que a situação já não é a mesma de antes, portanto eram clínicos gerais, agora já são especialistas de medicina familiar, e de facto é uma grande valia. Os nossos parabéns, não só aos médicos formados, mas também daquilo que o Estado Mulá tem desenvolvido.
0: Com esta aposta, a província do Zaire pretende consolidar o atendimento primário e garantir que os cuidados médicos cheguem cada vez mais perto das famílias, fortalecendo a prevenção e a promoção da saúde em toda a região. A reportagem é da Rádio Nacional, em Banza, Congo, com Luís Mamana.
2: Muito bem, mais à frente regressamos ao Zaire, onde estão alunos da Escola Francesa de Luanda e professores que estão a viver uma experiência interessante, visitando os muitos e interessantes lugares históricos da nossa província do Zaire. 6:32. Olá, a hora certa, de cá para lá, editor José Ndonga. Vamos às matérias em edição e que vão ser a capa do Jornal das 7 da manhã.
3: Olha, Isaías, às 7 nós vamos atualizar a circulação do comboio entre Benguela e o Luau. Vai ser retomada dentro de 6 semanas. Os trabalhos para a recuperação da ponte sobre o rio Alo em Caimbambo está a bom ritmo. Angola pode alcançar já no próximo ano uma inflação de um dígito e posicionar-se no nível dos demais países da região da SADC. Estes dados foram avançados pelo governador do Banco Nacional de Angola. Às 7 vamos também atualizar que está proibida a captura do pescado da espécie lambula e da sardinha em águas marítimas nacionais. O período de veda, que vai até agosto deste ano, está em implementação desde o início de maio. Às 7 vamos também atualizar a primeira emissão da TV Parlamento vai ao ar hoje. Da atualidade internacional, vamos olhar para a Nigéria. Operação militar naquele país mata mais de 170 membros do grupo Estado Islâmico. Isaías, são matérias para atualizarmos no Jornal das 7 horas.
2: Até às 7, estamos juntos e daqui a pouco para ouvir tudo sobre o funcionamento das escolas de campo no IS, numa altura em que a cafeicultura está no plano estratégico do governo. É uma fonte de divisas, principalmente para as províncias produtoras. E da economia, está valorizada a produção de café e de abacate na província do Ambo. Os números das exportações são interessantes, exportações referentes ao primeiro carregamento de abacate, que aconteceu em 2025. Falamos de economia à hora certa, numa altura em que se fala também da estabilidade política e fiscal que está favorável ao investimento de longo prazo no país, principalmente no setor das minas. Fala de economia, quem sabe, no Manhã Informativa, ainda antes das 7 da manhã. Depois das 7, um olhar ao desempenho dos expositores angolanos que estão confiantes em Frankfurt, na IMEX, e acreditando em oportunidades para projetar Angola no turismo de negócios. Hoje é o segundo dia de uma importante feira que amanhã está a acolher e são esperados vários contactos entre expositores nacionais e estrangeiros com o objetivo de se atrair grandes eventos para o país. É uma reportagem para ouvir depois das 7, a partir de Frankfurt, na Alemanha, onde está a Vânia Varela. 6:35. A hora certa em Angola.
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2: Luís, fala-se de escolas de campo. A província tem 7 escolas de campo. A iniciativa é de um projeto de melhoramento e desempenho, crescimento da cadeia de valores, de valor do café em Angola. Vamos à reportagem com o Gonga Francisco.
8: A 7ª escola de campo foi implementada nesta terça-feira na aldeia Moenga, arredores da cidade do Luís, onde já existem 4 escolas, estando outras 2 localizadas no município de Mucaba. O coordenador do projeto Mucafé no Luís, Ricardo Bacia, reafirma que o projeto, a nível da província do Luís, prevê produzir mais de 6 milhões de mudas de café para beneficiar os 1.200 produtores inseridos nos municípios do Luís e de Mucaba.
9: A aderência, porque os nossos produtores na outrora estavam habituados a comprar mudas. Já com esse projeto, né, do Ministério da Agricultura, afiliado pelo Instituto Nacional do Café, os produtores sentem-se insatisfeitos porque eles não precisam comprar as mudas. Têm acesso a mudas de forma grátis. Também temos assistência técnica com os nossos 24 extensionistas, onde a maioria são jovens, recém-formados.
8: Batizada com o nome de Kudiwa, a escola de campo da aldeia Moenga vai acompanhar 50 associados com a atenção especial para a juventude, segundo o diretor da mesma, Ernesto Paz.
10: Para esses que não têm emprego, temos jovens que estão a sair sempre para esse trabalho, porque estão muito dispostos. Eles estão dispostos. De facto, outros têm lavras, mas não é de grande capacidade, mas numa capacidade normal. Mas ele pretende implantar o café nas suas lavras. O nosso início foi semana de passada, ainda não aprendemos nada, mas possível que para frente nós vamos aprender daquilo que é preciso.
8: Já a chefe do Departamento de Vigilância Epidemiológica Animal e Vegetação do Gabinete Provincial da Agricultura, Pecuária e Pesca, Teresa José Maria, diz que com a implementação das escolas de campo nas comunidades, os camponeses irão aprender essencialmente novas técnicas de produção do café.
11: Cada ano que passa, as técnicas vão melhorando. E nós recentemente recebemos formadores ugandeses que vieram aqui na nossa província ensinar nossos agricultores ou cafeicultores em novas técnicas de melhoramento da produção de café.
8: Projeto Mucafé inaugura a 7ª escola de campo para a instrução dos produtores em novas técnicas de produção do café. Reportagem em Rádio Nacional, Firmino Mendes em Gonga Francisco, no Luís.
2: Estamos juntos, em Gonga e no Namibe. A sociedade está preocupada com os muitos casos de naufrágios e desaparecimento de embarcações de pesca, bem como o resgate de pescadores mortos em consequência dos naufrágios. O município do Tomba é o que tem registrado muitos casos. Edson Henriques.
12: O Namibe é uma província cuja identidade histórica, económica e cultural estão profundamente ligadas ao mar. Ao longo de várias décadas, as águas da nossa costa têm sido fonte de sustento para várias famílias, impulsionando a economia local e garantindo diversão para turistas. Entretanto, nos últimos dias, A dor e o luto estão a marcar famílias e a sociedade namibense devido aos constantes desaparecimentos de embarcações de pesca artesanal com marinheiros a bordo, bem como o resgate de pescadores mortos depois de naufrágio sem possibilidade de socorro. Os acidentes no mar por falta de meios de segurança a bordo das chatas e rapas, bem como a ignorância dos marinheiros ao apelo das autoridades marítimas sobre as alterações espontâneas do tempo, são apontadas como principais causas de mortes, desaparecimentos, sobretudo no município do Tomboa, visto como a maior reserva de pescado do país nesta fase. Dados da semana passada apontam para a morte de 9 marinheiros de uma única embarcação que pescava na zona costeira da Baía dos Tigres. A informação foi prestada pelo porta-voz do Serviço de Proteção Civil e Bombeiros do Tomboa, Abel Domingos, no momento da remoção dos últimos 3 corpos.
13: Efetuou-se o resgate de 3 corpos no mar e concretamente na praia da Vanessa.
12: O cidadão Samuel Camucundo é irmão de uma das vítimas, de 37 anos de idade, que deixou 6 filhos e a esposa. Samuel Camucundo conta como a família recebeu a informação da morte do irmão.
14: Recebemos a informação, hoje do mau tempo, já ficamos a desconfiar dos nossos irmãos. Quando vinha aparecer um dos colegas à beira, morto, já a partir dessa data ficamos preocupados com esses restos que tiveram junto na mesma embarcação. Depois de administração trazer o primeiro corpo, e é quando encontramos o danos. Primeiro corpo encontramos um cabo da chata, linhas, os tudo para ali. O processo continua.
12: O marinheiro, que também é mestre, lamenta a falta de equipamentos de segurança em muitas rapas, facto que tem estado a contribuir para vários naufrágios.
14: Nos reforçar na parte material, uma chata, uma embarcação tem que ter remo, tem que ter salva-vida, pelo menos tem que ter aquelas condições de comprar um rádio, né? Comunicar ao mais próximo para a gente ser resgatado.
12: Francisco Capoço é proprietário de uma embarcação que a bordo seguiam 9 marinheiros. 7 morreram e 2, até o fecho desta reportagem, estavam desaparecidos. Francisco lamenta o momento difícil que ele e os outros homens do mar estão a viver atualmente.
15: É um momento triste, não está a ser um momento fácil. E do dia que tomamos conhecimento da situação, está a ser um dia tão difícil mesmo, porque é perdas humanas. Estamos a recuperar os corpos, também estamos a passar as informações de sensibilização para que o caso de gêneros nunca volte a mais acontecer.
12: O mestre diz não compreender o que aconteceu com os seus marinheiros, porque, segundo ele, a bordo da embarcação estavam todos os equipamentos de segurança.
15: A chata teve toda equipada com todo o material necessário, que a sonda, o GPS, ela esteve toda equipada. Ela vai 4-3 dias, vem logo à costa, mas dessa vez fomos apanhados todos de surpresa.
12: O presidente da Associação das Cooperativas de Pesca Artesanal do Namibe, José Vata, aponta a desobediência às regras de navegação, bem como a falta de conhecimento sobre os períodos de navegação como fatores críticos para os constantes naufrágios. José Vata revela que os dados da associação apontam que, de abril a maio do corrente ano, 14 cidadãos perderam a vida e 11 embarcações estão desaparecidas até ao momento.
16: Muitas das vezes é não o acatamento dos conselhos que as autoridades marítimas têm passado. Por outro, é mesmo a nossa teimosia ou por falta de conhecimento de estudar os tempos que ocorrem os ventos e as ondas grandes.
12: O capitão da Capitania do Porto do Namibe, Kamatashi Nyama, assegura que se todos os avisos emitidos fossem devidamente respeitados pelos pescadores e marinheiros, as tragédias não teriam acontecido ou os números seriam muito menores.
17: E durante este período, a Capitania do Porto do Namibe emitiu um aviso aos navegantes onde proibiu
18: que embarcações do segmento da pesca artesanal faziam-se ao mar, propriamente para evitar com que situações de desaparecimento, naufrágio ou incidentes marítimos pudessem acontecer. Mas, infelizmente, por teimosia, por desobediência àquilo que são as normas e àquilo que são os conselhos úteis que a autoridade marítima tem vindo a prestar ao longo deste período, os armadores entenderam que orientassem que as suas embarcações fossem ao mar e aconteceu estas ocorrências.
12: Mais adiante, o capitão da Capitania do Porto do Namibe afirmou que, enquanto os homens continuarem a desafiar a natureza, continuarão a registrar-se perdas humanas e materiais.
18: Quando a capitania emite um aviso à navegação em função do boletim meteorológico fornecido pelo INAMET, onde prevê que o mar estará grosso em 48 horas, com ventos acima de 50 km por hora, ondas acima de 4,5 metros de altura, e o homem ainda assim insiste por mar, esse é um dos fatores principais: desobediência às normas, primeiro, e desafiar a natureza.
12: Segundo o capitão, está em curso um plano de educação e sensibilização que irá envolver instituições de ensino e religiosas. O capitão Kamatashi Yama explica as razões do envolvimento dessas instituições.
18: Para a questão da educação, nós temos já em curso um programa que visa não só realizar planos de sensibilização, mas também como um programa específico onde nós já estamos também a envolver as instituições de ensino, instituições religiosas. Porque se olharmos para a província do Namibe, 90% ou 70% dos jovens são pescadores. É uma comunidade ribeirinha, e onde nós vamos ver que, em função dos aspectos sociais, a maior parte dos jovens começam a frequentar o ensino escolar, depois chega uma determinada altura, na sexta ou sétima, acabam por enredar-se nas questões marítimas.
12: Kamatashi Yama revela como esse plano está articulado para produzir os resultados pretendidos.
18: Qual é a nossa estratégia? É, nas instituições de ensino, o nosso programa, conforme existem as cadeiras de educação física, nós temos o nosso programa, junto das instituições escolares, com nossas ferramentas, nossos técnicos, no âmbito multissetorial, estamos aqui a dizer, não será capitania isoladamente, mas também o parceiro estratégico, que é a Associação de Pesca Artesanal, o Serviço Nacional de Fiscalização Pesqueira, que é o centro regional, também temos também o Serviço de Proteção Civil e Bombeiro, para que consigamos, junto às instituições escolares, às instituições de ensino, podermos demonstrar com aulas interativas práticas aos alunos os riscos que o mar oferece, como comportar-se quando o mar estiver com um determinado comportamento, os meios e parlamentas de segurança que existem para garantir as vidas humanas do mar, como é que funciona cada meio ou parlamento de segurança a bordo de uma embarcação, como é que devem se comportar quando as questões meteorológicas não oferecem segurança para fazer-se ao mar.
12: Capitão da Capitania do Porto do Namibe, Kamatashi Yama, e o retrato dramático que se verifica neste momento nos mares do Namibe, local que é visto como fonte de rendimento para muitas famílias e, nesta altura, está a trazer outros testemunhos, mortes devido a constantes naufrágios. A reportagem, Elias Guito, Agostinho Ramos, Bernardo Wamba e Edson Henriques, a Rádio Nacional de Angola, no Namibe.
2: Situação que está na agenda de preocupações das autoridades no Namibe, os naufrágios e as mortes no mar, principalmente no município do Tomba, que tem um registro nos últimos dias de muitos casos de naufrágios. 6h49, daqui a pouco, a economia que comanda as nossas vidas no radar.
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2: Lopes Canina, vamos às contas do dia no radar.
0: Bom dia, Isaías Afonso. Bom dia de produtividade. Quarta-feira, terceira edição da semana do Radar que soma, divide, subtrai, multiplica os dígitos que dão razão à nossa e à economia além fronteiras. Avante, Angola voltou a ocupar a terceira posição entre as maiores economias da África subsaariana, segundo o mais recente relatório do Fundo Monetário Internacional sobre as perspectivas económicas para 2026. O PIB angolano, estimado em 152,35 mil milhões de dólares, com crescimento revisto em alta para 2,3% em 2026. O país surge atrás apenas da África do Sul, com um PIB estimado em 479,96 mil milhões de dólares, e da Nigéria tendo 377,37 mil milhões como produto interno bruto estimado. À medida em que a África entra numa nova fase de recalibragem económica em 2026, um dos desenvolvimentos mais importantes do ponto de vista estratégico para o continente está a desalinhar-se de Joanesburgo, Lagos, Cairo, Nairobi e direciona-se cada vez mais em Luanda. Os números refletem mais do que um reposicionamento estatístico. Eles revelam uma transição estrutural mais profunda em curso em uma das economias africanas historicamente dependentes do petróleo. Ora, a Unidade de Informação Financeira de Angola está a desenvolver estudos com o objetivo de identificar as possíveis vulnerabilidades e riscos que constituem ameaças de branqueamento de capitais que, de alguma forma, possam perigar o funcionamento do comércio ao longo do corredor do Lobito. A confirmação foi feita em Luanda pelo especialista da UIF, Dirivelt Bastos, num workshop que marca o início de um estudo sobre a exploração ilegal e os riscos de criminalidade financeira de minerais estratégicos no corredor do Lobito, com a participação de especialistas da República Democrática do Congo e da República da Zâmbia, enquanto utilizadores do mesmo corredor. O evento, que decorre até hoje, 20 de maio, é uma iniciativa da UIF em parceria com o Escritório das Nações Unidas sobre Drogas e Crime e foi financiado pelo governo americano. Os trabalhos sobre a exploração ilegal e os riscos de criminalidade financeira de minerais estratégicos no corredor de Lobito vão envolver outras instituições, como o Ministério dos Transportes e dos Recursos Minerais, Petróleo e Gás, sendo que o prazo previsto para a conclusão do estudo é de um ano, e se não houver constrangimentos. E o embaixador de Angola nos Estados Unidos da América afirma que Angola precisa transformar os benefícios da cooperação com os Estados Unidos em desenvolvimento. Agostinho Van Donen, que falava a propósito dos 33 anos de relações diplomáticas entre as duas nações, referiu que nos últimos 10 anos as relações entre Luanda e Washington tiveram um crescimento exponencial e o país passou de mero produtor energético e se transformou num parceiro estratégico para as cadeias globais de valor. O embaixador de Angola nos Estados Unidos indicou o corredor de Lobito como um dos maiores símbolos desta cooperação e que vai posicionar o nosso país como eixo central da ligação entre o Atlântico e o centro de África. O governador da Lunda Sul, Gildo Matias José, defendeu em Saurimo maior disciplina e rigor na gestão do Orçamento Geral do Estado para que a correta aplicação dos recursos públicos constitua um dos principais desafios da administração pública. O posicionamento foi feito durante a abertura do seminário dedicado às regras de execução orçamental, promovido pela Delegação Provincial das Finanças, que reuniu gestores de unidades orçamentais e responsáveis de diferentes setores da província. Na ocasião, o governante afirmou que a execução do orçamento está diretamente ligada à capacidade de governação e ao cumprimento rigoroso das normas estabelecidas, sublinhando a necessidade de responsabilização dos gestores em casos de má utilização dos recursos do Estado. Sublinha-se que, para este ano, a província da Lunda Sul vai contar com um orçamento estimado em 197 mil milhões de kwanzas. Agora, o número de eleitores inscritos para a renovação dos corpos sociais na Ordem dos Economistas Angolanos, ato eleitoral que acontece no dia 23 do corrente mês, preocupa alguns filiados. De acordo com fonte do jornal O País, foi criado o website www.oea.economistas.au para novos membros que, no entanto, segundo a mesma fonte, não se observam os requisitos exigidos pelos estatutos. Assegurando que o comunicado da Mesa da Assembleia Geral, datado 6 de maio de 2026, no ponto 5, comunica que as novas candidaturas a membros da Ordem possam ser feitas diretamente através dos canais online, sem prejuízo para inscrição presencial na sede da Ordem dos Economistas Angolanos. No pleito, em que concorrem Afonso Nzinga, da lista A, Samora Machel Januário, líder da lista B, e Wilson Neves, da lista C, a fonte denuncia que muitos estudantes, sem o mínimo exigido, terão direito a votos. Esta fonte do jornal O País adianta que a mesa da Assembleia Geral, presidida por Domingos Francisco António Gomes Carlos Gomes, do elenco cessante, estará nos bastidores em funções, pois muitas incongruências preocupam. Nesta ordem, o regulamento eleitoral, cujo presidente é David da Assunção Barros, adianta, através do artigo 2º, número 1, que um dos requisitos para o dia do pleito, no dia 23 do corrente mês na INAP, na Samba, será presencial. E o secretário para as Tecnologias da Informação e Comunicação da AGECO, Xavier António, enalteceu em Luanda a inclusão da categoria de jornalismo económico nos prémios Angola Comunica, destacando o seu papel como fundamental na análise, interpretação e divulgação das dinâmicas económicas que influenciam o desenvolvimento sustentável do país. Segundo o responsável que falava na conferência de imprensa dos prémios Angola Comunica edição 2026, o jornalismo económico constitui um segmento essencial para o crescimento sustentável de Angola, por contribuir para uma melhor compreensão das questões financeiras, empresariais e económicas nacionais. Agora, os preços do petróleo, que estiveram a negociar com desvalorizações na manhã desta terça-feira, depois de o presidente norte-americano ter afirmado que tinha suspendido um ataque planeado contra o Irão para avançar com negociações para pôr fim à guerra no Médio Oriente. Nesta medida, o Brent de referência para Angola recuava 1,69% para os 110,20 dólares por barril. Já o West Texas Intermediate de referência para os Estados Unidos cedia apenas 0,5% para os 108,61 dólares por barril. Na sessão anterior, os contratos de futuros atingiram os seus níveis mais altos desde 5 de maio e 30 de abril, respectivamente. Mas apesar das quedas registradas nesta terça-feira, os preços da matéria-prima já somam uma valorização de cerca de 80% este ano. Bom dia!
2: Bom dia, fala de economia, quem sabe do Manhã Informativa. Daqui a pouco todas as notícias às 7 da manhã, já só faltam 3 minutos.
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Angola, bom dia. São 7 da manhã no país, sempre notícias na Rádio Nacional. 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

0: tomada dentro de 6 semanas. Cerca de 1000 lotes de terrenos infraestruturados serão disponibilizados no banco para habitação e reassentamento. Está proibida a pesca de lambula em mares angolanos entre maio e agosto deste ano. Banco Nacional de Angola prevê baixa da inflação para um dígito até dezembro de 2027. Operação militar mata mais de 170 membros do Estado Islâmico na Nigéria.
1: Céu nublado em Luanda, esta hora a temperatura manter-se nos 24 graus Celsius. Daniel Marques conta as notícias às 7 no Jornal.

0: A circulação do comboio entre Benguela e Luau vai ser retomada dentro de 6 semanas. Os trabalhos para a recuperação da ponte sobre o rio Ualo, em Queimbambo, estão a bom ritmo. Outros dados com Lourenço Cavanda.
1: A ligação entre Benguela e Luau, via ferroviária, pode ser retomada dentro de 6 semanas. A garantia foi dada pelo ministro dos Transportes, que avaliou o andamento das obras da ponte sobre o rio Alo, município do Queimbambo, que colapsou em consequência das fortes chuvas que se abateram no interior da província. Ricardo de Abreu disse que neste momento decorre um estudo de avaliação da robustez do talude do lado direito para se saber se o material local vai ser suficiente ou não.
2: Constatamos aqui um espírito de compromisso e esforço conjunto entre todos os intervenientes no corredor do Lobito para garantirmos a retomada dos comboios em toda a extensão da linha. Temos zonas mais complexas do que outras. Esta aqui está a passar por uma etapa, eu diria, preliminar para depois entrarmos na definitiva. Essa preliminar já vai permitir em segurança que os comboios possam voltar a circular e isso dentro das próximas 6 semanas, portanto, pelo menos por aquilo que nos dizem, quer o empreiteiro, quer também a própria Lobito Atlantic Railway. Está a ser feito um estudo para podermos avaliar a robustez do talude, aqui do lado direito, que foi o talude que cedeu e que, na prática, deixou a linha suspensa em 25 metros.
1: E o diretor de manutenção da Moto Engil, João Vaz, da empresa contratada pela LAR, esta última, principal concessionário do corredor do Lobito, fez saber que neste momento decorre o trabalho de colocação de repagem nos 1.500 metros colapsados. Mas, disse João Vaz, para a conclusão do estudo, a LAR vai subcontratar uma outra subsidiária.
3: A primeira fase é a repagem para manter a circulação, são obras emergenciais, mas vai ter uma segunda fase que vai ser entregue a uma empresa exterior à Montengil e à LAR, com o objetivo é que seja independente e canalize em termos técnicos o que é necessário para fazer o reforço. E depois a terceira fase, que é o projeto propriamente dito e a obra em si, que será o reforço deste talude todo que vocês viram.
1: Diretor de manutenção da Moto Engil, João Vaz. Circulação entre Benguela e Luau pode ser reposta dentro de 6 semanas, ao passo que o troço ferroviário Lobito-Benguela só no mês de maio de 2027. A Rádio Nacional de Angola em Benguela, com Joaquim Conde e Lourenço Cavanda.
0: Circulação do comboio entre Benguela e Luau vai ser retomada dentro de 6 semanas. Os trabalhos para a recuperação da ponte sobre o rio Ualo, em Queimbambo, estão a bom ritmo. Mais de 1.000 lotes de terrenos infraestruturados serão distribuídos na cidade de Lubango, província da Huila, pela administração municipal. A administração garante que vai colocar todos os serviços para a população. Ciciolânia Marques.
4: Cerca de 1.000 lotes urbanizados serão disponibilizados no Lubango para habitação e reassentamento de famílias em zonas de risco. De acordo com a administradora municipal Lisandra André, os projetos habitacionais nos bairros da Arimba e Quilemba serão destinados maioritariamente à habitação. Na Arimba, o plano prevê infraestruturas de energia, água e serviços públicos, como escolas e esquadras. As autoridades garantem que não haverá desalojamentos, mas sim a integração das famílias já residentes na área.
5: Nós não vamos, em princípio, desalojar quem lá se encontra. O que pretendemos fazer é a sua inserção. Nós traçamos o loteamento da Arimba numa perspectiva de salvaguardar, não é, as ocupações. Algumas, embora diríamos ilegais, mas que, não é, surgiram em sede deste plano. Nós estamos a falar de um loteamento de aproximadamente 1.000 lotes destinados no essencial a residências, não é? Perto de 90% deste loteamento é mesmo destinado à construção de habitação, mas também temos alguns lotes para edifícios mistos, serviços públicos, como é o caso de escolas, parques, esquadras de polícia, enfim, os passivos que ainda temos. Nós temos mais de 4 mil pedidos daquilo que temos recebido em termos de solicitação para a concessão de lotes.
4: Já na Quilemba, o responsável fez saber que decorre o reassentamento de famílias afetadas pelas chuvas ou que viviam em zonas de risco. O projeto global contempla cerca de 90 quilómetros de infraestruturas integradas.
5: Uma pequena urbanização está mais virada para o reassentamento das pessoas que vivem em zonas de risco, que é nível na comuna da Quilemba. E é para lá onde nós temos estado a levar aqueles casos mais complexos que surgem fruto fundamentalmente do desabamento de residências em sede agora deste período de chuva. Já temos lá algumas famílias que foram contempladas com lotes e inclusive com alguma ajuda também em termos de chapas, né? Queremos em princípio manter para este fim em concreto, né? Vamos fazendo aquela urbanização crescer em função também dessa necessidade que vamos tendo em termos de lotes.
4: Lubango avança com 1000 lotes habitacionais e reassentamento de famílias em zonas de risco. Rádio Nacional de Angola no Lubango, Orlando Ivo e a Ciciolânia Marques.
0: Mais de 1000 lotes de terrenos infraestruturados serão distribuídos na cidade de Lubango pela administração municipal. Angola poderá registar uma redução da inflação para um dígito até dezembro de 2027, em virtude da desaceleração no aumento geral dos preços que se registram atualmente, fruto das políticas implementadas para a valorização da moeda nacional. A previsão foi apresentada pelo governador do Banco Nacional de Angola, Manuel Tiago Dias, que falava no ato de apresentação de balanço e perspectivas da política monetária e cambial decorrido na cidade do Quito, capital da província do Bié. Outros dados com a Cecília dos Santos.
6: A sessão analisou os indicadores macroeconómicos e as diretrizes estratégicas da economia nacional, iniciativa que faz parte do ciclo de divulgação regional promovido pelo Banco Central. O governador do BNA, Manuel Tiago Dias, sinalizou que a ideia é procurar alinhar as políticas monetárias às realidades de cada província. E hoje foi a vez do BIE, onde foram avaliados os resultados referentes ao exercício anterior, com foco na estabilidade de preços e redução da inflação até 11,5%.
7: E o que nós perspectivamos que vai acontecer até ao final do ano, por um lado, e olhando para os instrumentos de política monetária que estão à nossa disposição, estamos em crer que no final do ano, com o apoio de todos, será possível sim nós alcançarmos uma taxa de inflação de 11,5%, o que vai significar mais um sinal na direção certa, na direção de uma maior estabilidade da nossa economia, e a partir daí vamos nos aproximando cada vez mais ao nosso objetivo que é um objetivo de inflação de um dígito.
6: Os participantes entendem que a apresentação das metas e orientações para o ano corrente serviu como guia para o planeamento das empresas e investidores.
8: Nós, enquanto munícipe, estamos agradecidos e apresentaram boas perspectivas, e a nos interessa são as perspectivas no caso da redução da inflação. Se bem ouvimos que a intenção é reduzir a inflação do final do ano até 11,5%, acreditamos que baixando e poderá também criar estabilidade na vida dos cidadãos.
6: Análise da evolução do crédito concedido ao setor produtivo e o impacto das garantias de crédito no fomento empresarial local foi também tema de conversa. Rádio Nacional de Angola, no Quito. Valdemar Buta, Paiva Rocha e Cecília dos Santos.
0: Angola pode alcançar já no próximo ano uma inflação de um dígito e posicionar-se no nível dos demais países da região austral da SADC. A província do Ambo está a aproveitar os investimentos americanos para sustentar os projetos do Corredor de Lobito. A encarregada de negócios dos Estados Unidos da América está no Ambo para avaliar a implementação dos projetos financiados no âmbito do Corredor de Lobito. Isaac Bunga.
9: A encarregada de negócios dos Estados Unidos da América em Angola e São Tomé e Príncipe, Shannon Negkazio, destacou o reforço da cooperação bilateral com particular incidência nos setores da saúde, desminagem e mineração durante uma visita de constatação à província do Ambo. A diplomata norte-americana deslocou-se à região para acompanhar de perto a implementação de projetos financiados pelo governo dos Estados Unidos, inseridos no âmbito do Corredor do Lobito, uma das principais apostas estratégicas para o desenvolvimento econômico e logístico do país. Já no setor mineiro, a diplomata destacou o potencial da província e o interesse norte-americano em apoiar iniciativas que contribuam para a exploração responsável dos recursos naturais, reforçando assim os investimentos ao longo do Corredor do Lobito.
10: Nós investimos no projeto mineiro de Luganjo e também, muito importante, que o governo dos Estados Unidos é um parceiro principal na desminagem. Durante 30 anos, as nossas contribuições totalizarem 160 milhões de dólares neste esforço. É importante investir no corredor do Lobito e de criar as oportunidades interessantes para as empresas americanas.
9: No que respeita à desminagem, os projetos em curso encontram-se atualmente na fase de verificação, com o objetivo de declarar o AMBO uma província livre de minas. A informação foi avançada pelo responsável da Agência Nacional de Ação contra Minas, Jorge Raposo Leonel Maria, que realçou os avanços registados neste processo.
11: Estamos num processo de identificação de novas áreas e essas novas áreas também já estão a ser intervencionadas. São dos parceiros do setor de ação contra minas a nível do país. A parceria deles é muito importante e nós contamos muito com ele para uma Angola livre de mina até os próximos anos.
9: Por seu turno, o governador provincial do AMBO, Pereira Alfredo, considerou a visita um sinal claro do fortalecimento das relações entre os dois países, tendo anunciado abertura a novos investimentos norte-americanos em diferentes áreas de desenvolvimento.
12: E aqui estão abertas várias oportunidades para empresas americanas e tantas outras que pretendem investir na cadeia de negócios que o Corredor do Bico vai oferecendo. Como sabe, o AMBO é uma das partes integrantes desse corredor e nós evidenciamos todas as oportunidades que nós temos aqui ao longo do corredor, das várias cadeias que podem ser aproveitadas. E eu acredito que, Sr. Embaixador, por aqui conversamos, o governo americano também está interessado tanto em continuar a investir no corredor do Lubim.
9: A visita da encarregada de negócios dos Estados Unidos da América em Angola e São Tomé e Príncipe, Shainan Kaizen, insere-se no quadro do aprofundamento da parceria estratégica entre Angola e os Estados Unidos, com foco em setores-chave para o desenvolvimento sustentável do país. Do AMBO para a Rádio Nacional de Angola, Luís Correia, Abílio Calique e Isaac Bonga.
0: Província do AMBO está a aproveitar os investimentos americanos para sustentar os projetos do Corredor do Lobito. 7:13, está proibida a captura do pescado da espécie sardinha, vulgo lambula, em águas marítimas nacionais. O período de veda, que vai até agosto deste ano, está à implementação desde o início de maio. De acordo com a Diretora Nacional das Pescas e Sal, Fátima Delicado, para as outras espécies de pescado, a captura está em aberto.
13: Atualmente, nós estamos no período de veda para as espécies vulgarmente chamadas de lambula e palheta, que são as sardinhas, ou sardinelas, como assim quiser chamar. Estas estão proibidas de serem capturadas. As outras espécies estão em aberto.
0: Entretanto, Fátima Delicado anuncia para o próximo mês de junho a veda da captura em águas marítimas nacionais do pescado espécie carapau e cachucho, cujo levantamento ocorrerá em agosto.
13: Dizer que nós temos para veda faseadamente das diversas espécies ou grupo de espécies. Começamos agora em maio, vamos para junho, julho, agosto. Isto já dividido por várias espécies. Estamos a falar das espécies de sardinhas, estamos a falar das espécies como cachuchos, carapaus, e de acordo com a frota. Estamos a falar de frota semi-industrial e a frota industrial. Estamos a falar também tipo de artes, arte de cerco e a arte de arrasto do fundo. Depois de agosto, abrimos a pesca.
0: Diretora Nacional das Pescas e Sal, Fátima Delicado, está proibida a pesca da sardinha vulgo lambula em mares angolanos. A medida será levantada em agosto deste ano. O Presidente da República, João Lourenço, recebeu ontem na Cidade Alta o Presidente da UNITA, Alberto Costa Júnior. A audiência serviu para abordar o Pacto de Estabilidade Democrática, um documento que a UNITA propõe à sociedade para a preparação do processo eleitoral. Entretanto, numa nota de imprensa do Palácio Presidencial, lembra as circunstâncias que justificam a definição de Pacto de Estabilidade, situação que o documento diz não existir em Angola. A nota lembra ainda que a paz em Angola é um facto desde 2002, daí não existir fundamentação objetiva política ou institucional Nacional para um Pacto de Estabilidade. Diz também a nota do Palácio Presidencial que as questões de interesse nacional devem estar conformadas com a Constituição da República e na Lei Sanifus.
14: O presidente da UNITAD, Alberto Costa Júnior, conversou demoradamente na Cidade Alta com o chefe de Estado angolano. No centro da audiência esteve o Pacto para a Estabilidade Democrática, um documento proposto pela UNITA para abordar o processo eleitoral e que visa, segundo a de Alberto Costa Júnior, criar no país um ambiente político mais favorável à realização das próximas eleições e pensando inclusive numa eventual alternância política, conforme tem defendido reiteradamente o Partido UNITA.
15: O Pacto de Estabilidade Democrática teve outros nomes ao longo do tempo em que nós fomos aprofundando o conteúdo deste documento, nós chegamos a chamá-lo de outras formas, mas hoje continuamos a pensar que a relevância do nome não é o mais importante. O mais importante são os conteúdos do documento em si próprio. A sociedade, cada vez que aborda eleições, aborda-as com preocupação e esta é uma realidade partilhada dentro e fora do país. Nós, conscientes dos desafios que Angola tem hoje, entendemos que Angola precisa efetivamente de um melhor ambiente político, de algo que nos possa aproximar num comprometimento de nós todos.
14: Segundo Adalberto Costa Júnior, na visão da UNITA, o país precisa projetar a imagem de que os angolanos sabem dialogar e que um processo eleitoral pode acontecer sem quaisquer receios.
15: A UNITA entende que o país precisa de, através dos seus atores, passar para fora a imagem e a prática de que nós sabemos dialogar em permanência. É um elemento. Que nós precisamos de retirar os medos que ainda existem na sociedade, de que um processo eleitoral deve ser abordado sem risco do dia pós-eleitoral. E que, portanto, isto exige um debate e um espaço de comprometimento coletivo de nós todos, do respeito às leis.
14: Adalberto Costa Júnior, presidente da UNITA, no final da audiência com o chefe de Estado angolano no Palácio da Cidade Alta, onde se abordou o Pacto para a Estabilidade Democrática, um documento proposto pela UNITA e que visa abordar o processo eleitoral. E em reação ao encontro entre o chefe de Estado e a liderança da UNITA, o Palácio Presidencial publicou uma nota de imprensa onde se destaca que os pactos políticos são normalmente celebrados em contextos de transição, ruptura ou crise institucional grave, situação que não se registra em Angola. A nota avança que o país está em paz desde 2002 e que, neste sentido, o Executivo considera que não existe em Angola qualquer razão objetiva, política ou institucional que justifique a aprovação do aludido pacto político e que todas as questões de interesse nacional devem ser tratadas com base na Constituição da República e na lei, evitando-se a adoção de mecanismos ad hoc suscetíveis de comprometer o Estado democrático e de direito. A nota avança ainda que o Partido UNITA tem a legitimidade para, por via do seu grupo parlamentar, submeter à Assembleia Nacional as iniciativas legislativas que considere necessárias e pertinentes.
0: Palácio Presidencial disse que o Pacto de Estabilidade da Iniciativa da UNITA não encontra justificação objetiva política ou institucional, pois Angola não vive um cenário que leva a sua ativação. Numa nota de imprensa, o Palácio Presidencial lembra que o país vive a paz desde 2002 e o analista de política Paquice Mendonça considera que nada justifica o Pacto de Estabilidade defendido pela UNITA. De acordo com o analista, em Angola as instituições soberanas são funcionais. Quanto à amnistia para as pessoas envolvidas em crimes de corrupção, Paquice Mendonça considera que esta é uma medida arriscada e que revela um compromisso da UNITA com a corrupção.
16: Quanto ao perdão dos que roubaram e daquilo que roubaram ao país que é de todos nós, angolanos, acho ser uma manobra muito perigosa, que visa, neste caso, legitimar a corrupção, porque todos os gestores da coisa pública, no presente e no futuro, com esse perdão, terão carta branca para continuar a roubar o erário público, pois sabem eles que mais tarde o poder político perdoa. Finalmente, me parece também que a UNITA está comprometida com a corrupção, ou exatamente com aqueles que saquearam o erário público, por isso defende o perdão a estes.
0: Por sua vez, Arsénio Bumba considera que não faz sentido um novo pacto de estabilidade, porque isto já está garantido na lei. Arsénio Bumba avança que a UNITA está a ser incoerente, porque no dia a dia o partido tem adotado uma postura de boicote nos espaços de diálogo e concertação.
17: Nós temos assistido, por exemplo, ao boicote de cerimónias oficiais do Estado, a votação sistematicamente contra instrumentos fundamentais para o funcionamento do país, como o Orçamento Geral do Estado, e até a saída da CIVICOP, uma comissão criada precisamente para fortalecer o espírito de reconciliação nacional e homenagem às vítimas dos conflitos políticos. Então surge uma questão legítima: como se pode falar de pacto de estabilidade sem participação consistente nos principais espaços de diálogo institucional e concertação nacional? A democracia pressupõe, obviamente, divergências, mas existe uma diferença entre fazer oposição democrática e alimentar um ambiente de permanente tensão institucional.
0: Para o comentador José Fernandes, a iniciativa da UNITA demonstra populismo e visa condicionar o país.
18: Não existe em Angola qualquer condição objetiva, histórica, política ou institucional que justifique a existência de um pacto político. Portanto, a pretensão da UNITA, no meu ponto de vista, baseia-se num diagnóstico que não reflete aquilo que é a realidade institucional do país. Agora, também é verdade que, olhando para o aspecto histórico, o aspecto jurídico, o aspecto político e até constitucional, chegamos à conclusão de que, de facto, não temos necessidade de, nesta altura, de termos um pacto para a estabilidade e reconciliação nacional. O nosso contexto é muito claro, e é uma análise que faço na base dos factos que ocorrem. A UNITA tem dado sinais que, analisadas, criam alguma percepção de que condiciona alguns aspectos relacionados com o processo de reconciliação. E dou exemplos: a questão da ausência permanente nas cerimônias de Estado, a questão da tentativa de boicotar os discursos sobre o Estado da Nação com exibição de cartões e roupa pretas. Nós notamos que a UNITA está sempre ausente nas fotos de família, nos atos de abertura do ano parlamentar. Alguns aspectos, como a acusação infundada contra titulares dos órgãos de Estado e o partido no poder, os aspectos de desconsideração das instituições do Estado, incluindo o Parlamento, o Tribunal, o Conselho Nacional Eleitoral. Notamos também que a UNITA abandonou a CIVICOP, os votos contra as iniciativas legislativas do Executivo sobre assuntos estratégicos, incluindo o Orçamento Geral do Estado. Gostaria também de trazer aqui a questão da desvalorização das iniciativas que visam a promoção da imagem de Angola no cenário global. Quer dizer, a UNITA normalmente tem se colocado perante este cenário no lado oposto.
0: José Fernandes, analista de política, desnecessário pacto de estabilidade. Para os analistas, a UNITA está a ser incoerente. A proposta não encontra acolhimento numa Angola pacífica e reconciliada. Atualidade internacional: uma operação militar conjunta da Nigéria e dos Estados Unidos da América matou pelo menos 175 combatentes do grupo Estado Islâmico nos últimos dias. Os ataques conjuntos permitiram a destruição de postos de controlo do Estado Islâmico, esconderijos de armas, centros logísticos, equipamento militar e redes financeiras utilizadas para apoiar operações terroristas. Desde 2009, ataques do Estado Islâmico e do Boko Haram provocaram mais de 40 mil mortos e 2 milhões de deslocados na Nigéria, segundo a ONU. A circulação do comboio entre Benguela e Luau vai ser retomada dentro de 6 semanas. Cerca de 1000 lotes de terrenos infraestruturados serão disponibilizados no Lubango para habitação e reassentamento. Está proibida a pesca da lambula em mares angolanos entre maio e agosto deste ano. Banco Nacional de Angola prevê baixa da inflação para um dígito até dezembro de 2027. Operação militar mata mais de 170 membros do Estado Islâmico na Nigéria.
19: Daniel Marques contou as notícias às 7 da manhã.

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0: É, olha a dor no coração. É o legado de José Agostinho, este tema interpretado por Kiako Kiadafi. Olha agora, 7h35. Chegam outros factos noticiosos na revista de imprensa generalista, com António Chocolate.
1: Exatamente, e começamos com o Jornal do País, que destaca: Executivo considera não haver razões que justifiquem a aprovação de um pacto político, uma proposta da UNITAM. Também na capa do Jornal do País, na sobre ciclismo, autorizada a construção do velódromo em Benguela, orçado em 16 mil milhões de kwanzas. Sobre malária, Ministra da Saúde, Silvia Lutucuta, anuncia que Angola terá fábrica de mosquiteiros tratados. Ainda, Cabinda registra 2 casos confirmados da varíola dos macacos. Angola recupera a 3ª posição nas economias da África subsaariana. E também IGAI garante fiscalizar gastos em obras emergenciais na província de Benguela. Avançamos para o Jornal de Angola. O diário destaca: Executivo rejeita pacto proposto pela UNITA. Líder da UNITA, Adalberto Costa Júnior, enaltece a abertura do Presidente da República, João Lourenço, para o diálogo. Também Angola e Estados Unidos celebram 33 anos de relações de cooperação. Outra matéria de capa no Jornal de Angola: recolhidas amostras para testes de DNA nas ossadas encontradas no cemitério do 14. E ou no Habitat, elogia avanços de Angola. Campanha contra a poliomielite, a segunda fase inicia na sexta-feira. E sobre CAN sub-17, o Jornal de Angola destaca: a seleção nacional joga a partida decisiva diante de Moçambique. E fora de portas, abrimos em Moçambique. O Jornal do País destaca a decisão do governo de autorizar a criação de equipas técnicas para negociar concessões ligadas a projetos estratégicos. O diário escreve ainda que as autoridades moçambicanas pretendem investigar o assassinato de membros da ANAMOLA, formação política ligada a Venâncio Mondlane. Em Cabo Verde, o Expresso das Ilhas noticia que a polícia judiciária investiga um esquema de burlas através de falsas páginas de vendas nas redes sociais. O jornal refere também declarações do presidente norte-americano Donald Trump, que terá sugerido ao líder chinês Xi Jinping uma aproximação com Putin contra o Tribunal Penal Internacional. Passando para Portugal, o jornal O Público chama a atenção para a pobreza infantil ao revelar que uma em cada 20 crianças passou fome por falta de dinheiro. No desporto, destaque para a convocatória da seleção portuguesa ao Mundial, com Cristiano Ronaldo a preparar-se para disputar o seu 6º campeonato do mundo. No Jornal de Notícias, o futebol também domina as manchetes, com o título Uma Seleção Global à Conquista do Mundo. Em Espanha, o diário El País escreve que a União Europeia aprovou o acordo tarifário com os Estados Unidos, apesar das ameaças políticas de Trump. O jornal destaca ainda um estudo segundo o qual mais de metade dos espanhóis prefere uma república à monarquia. Outro tema em destaque é o impacto do bloqueio do Estreito de Hormuz, que está a fazer subir os preços dos combustíveis no Quênia e a agravar a escassez de fertilizantes. E fechamos no Brasil. O jornal O Globo tanto destaca que a China poderá contar com 24 milhões de robôs humanoides na sua força de trabalho até 2035. O diário aborda ainda questões de saúde internacional, com críticas à resposta da Organização Mundial da Saúde ao surto de ébola. No futebol, permanece no ar uma dúvida levantada pela imprensa brasileira: por que razão Portugal convocou 27 jogadores para o Mundial, quando a FIFA permite apenas 26 atletas? Isaías.
0: A canção do Tuga está aí. É Tuga ou nada? É do Sand Kid. É com a participação de jovens rappers de origem africana. É Tuga ou nada? Ora, Vladimir Putin está em Pequim dias após a visita de Donald Trump. E essa visita reafirma a centralidade da China na geopolítica mundial. 7h40, vamos ao turismo agora.
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0: Expositores angolanos chegam confiantes à IMEX Frankfurt, Alemanha, e acreditam em oportunidades para projetar Angola no turismo de negócios. Hoje é o segundo dia da feira e são esperados mais contactos entre expositores nacionais e estrangeiros, com o objetivo de se atrair grandes eventos para o país. Vamos à reportagem com a Vânia Varela, em Frankfurt, na Alemanha.
3: A estreia de Angola na IMEX Frankfurt está a ser acompanhada de grandes expectativas por parte dos expositores nacionais, que veem no maior palco da indústria mais uma oportunidade estratégica para promover serviços, estabelecer parcerias e afirmar a capacidade do país na realização de grandes eventos internacionais. Entre os representantes angolanos está a Carga Eventos, empresa liderada pelo músico e empresário Big Nelo, que encara a participação como uma mais-valia para o crescimento da marca e para a afirmação do setor no país. Apesar de reconhecer que o mercado internacional é altamente competitivo, Big Nelo afirma que as expectativas são elevadas e garante que, mesmo sendo uma empresa de menor dimensão, a Carga Eventos aposta na qualidade dos serviços e está preparada para competir num ambiente exigente.
4: Somos produtores de eventos, sejam eles eventos corporativos, eventos para massas. Trabalhamos normalmente 360 graus, apresentamos sempre projetos inclusivos com todo o sistema de som, luzes, LEDs, sala, segurança, protocolo, tudo o que for necessário para um evento correr bem. Então, para nós, essa feira acaba por nos trazer uma mais-valia muito grande. As expectativas são sempre grandes, é a primeira vez cá, mas sabemos realmente, independentemente de sermos indo numa empresa relativamente pequena, conseguimos realmente apresentar trabalhos com muita qualidade. A nossa ideia é sempre superar cada dia que passa. Então vamos continuar a trabalhar nesse sentido, vamos fazer coisas boas. Sabemos que o mercado é competitivo, não somos os únicos, temos os concorrentes ao nível. Então a nossa ideia vai ser, será sempre de continuarmos a subir o nível, né?
3: Também otimista está a diretora-geral da Lelo Tour, Ginara Barreiro, que considera a IMEX Frankfurt um espaço privilegiado para criar ligações e abrir novas portas de negócios. A responsável revela já ter agendados vários encontros com organizadores internacionais de eventos.
5: Estamos com uma agenda muito preenchida, que é o que nós queríamos mesmo, e vamos ter várias reuniões ao longo destes dias com várias DMCs, com organizadores de eventos, e então esperamos sair daqui com muito trabalho e com uma área nova, que é o que nós estamos agora a fazer na Lelo Tour, não é? Abrir-nos mais para o setor mais.
3: Como é que avalia esta aposta da Angola no segmento mais?
5: O setor mais é dos setores a nível mundial. Quando se fala de turismo, de negócios, é o tipo de turismo que mais gera lucros financeiros. Então acredito que para a nossa economia vai ser muito benéfico e creio que seja uma ótima aposta. Saímos um bocadinho do lazer. Aliás, o lazer é importante, mas focarmos-nos também no turismo de negócio, que é um turismo onde vemos um perfil mais elevado de viajantes que estão dispostos a gastar mais dinheiro. Então, acredito que vamos ter muitos benefícios em termos financeiros.
3: A presença do Hotel Intercontinental aqui na IMEX Frankfurt reforça igualmente a confiança do setor privado no potencial do turismo de negócios. Com experiência acumulada na realização de eventos internacionais em Angola, o diretor-geral do hotel, Nuno Neves, manifesta satisfação por integrar a delegação angolana nesta feira, encarando a participação como um passo importante para consolidar o posicionamento do país neste mercado.
6: É com grande motivação que cá estamos. Como sabem, todos os eventos muito importantes que Luanda tem tido recentemente têm tido lugar lá no Intercontinental e assim será pelos próximos tempos também. se Deus quiser, e aqui a nossa presença é para a Europa e o mundo ver que há um hotel de uma cadeia internacional a ser gerida em Luanda, Angola, neste momento, e que estamos também a ajudar o turismo de Angola.
7: Acabou de referir há pouco que o hotel tem estado a acolher vários eventos nacionais e internacionais. Que experiência acumulada é que tem neste segmento?
6: Pois, cada evento internacional de grande importância requer um trabalho de casa muito grande. O que é que eu quero dizer? Eles pedem sempre muita compliance, em que nós temos que provar que somos um hotel com a componente de segurança, Life and Safety, o HACCP, o Certificado de Comidas e Bebidas, e, como sabem, o nosso hotel tem também uma componente física segura, em que ao sair-se da porta do hotel tem-se ainda a componente segura. As embaixadas, as companhias internacionais optam muito por aí também pela segurança e pelo conforto. Até agora temos cumprido com todos os requisitos compliance que essas entidades assim o requisitam.
7: Na sua opinião, que impacto económico os grandes eventos têm para a hotelaria e outros setores ligados ao turismo?
6: Estes grandes eventos têm, consequentemente, um impacto direto, porque grande parte dos clientes que vêm para estes eventos vão uns dias antes e regressam a casa uns dias depois. Muitos deles gostam e, como sabem, aqui na cadeia, os clientes, quando chegam, têm os pontos do IHG Rewards e podem regressar no futuro com a família, acumulando esses pontos e também através da nossa fidelidade e repetição do cliente, em que nós queremos que o cliente volte sempre à nossa casa.
3: Já o presidente do Conselho de Administração da Eventos Arena acredita que Angola já demonstrou ter capacidade para acolher grandes eventos, apontando as várias realizações concretizadas nos últimos tempos. Para Bruno Albernaz, o mais importante agora é o país continuar a dar passos firmes para consolidar a sua presença na indústria mais e colher os frutos desta aposta no futuro. Bruno Albernaz manifesta ainda satisfação por ver Angola representada num espaço dominado por alguns dos países mais fortes do mundo no turismo de reuniões, incentivos, conferências e exposições.
8: É uma sensação de, para já, de regozijo, porque o nosso país começa a mostrar aquilo que são as suas potencialidades e a atuar em palcos internacionais que vão, com certeza, proporcionar a visita de potenciais investidores nesta área, de potenciais realizações de eventos em Angola, e todos nós vamos beneficiar com esta indústria que, de forma transversal, terá um impacto real na nossa economia e no lugar onde estes eventos forem realizados. Portanto, feliz por estar aqui, satisfeito por estar aqui no meio de tantos países importantes, tantos países fortes nesta área. Portanto, são os primeiros passos e espero que sejam passos firmes para que possamos colher os frutos e os resultados positivos destas participações.
7: Quais são as expectativas da Arena Eventos para esta grande feira?
8: O Grupo Arena tem expectativas altas, ou seja, nós queremos partilhar aquelas que são as nossas experiências, mostrar ao mundo que nós já fazemos eventos de grande porte. Começando deste ano, já tivemos a visita de Sua Santidade Papa Leão XIV, que foram eventos em 3 dias, 2 deles em simultâneo na nossa capital, Luanda, um fora na província da Lunda Sul, outro na província do Ikolibengo, ou seja, a demonstrar aqui uma capacidade da indústria em responder a eventos de alto nível, de alta exigência, e a mostrarmos que sabemos fazer. Portanto, nós devemos mostrar ao mundo que também já fazemos, já sabemos fazer. Queremos é convidar e mostrar, dizendo que também podemos fazer outro tipo de eventos. O ano de 2025, muito especial para nós, o ano em que o nosso país comemorou os 50 anos da sua independência e onde tivemos um conjunto de eventos muito importantes, de altíssimo nível, começando pela conferência Europa-Estados Unidos da América, a USA-África, que aconteceu em junho, com mais de 2 mil pessoas, com o nível de exigência de um país como é os Estados Unidos. Logo a seguir tivemos a cimeira de infraestruturas da União Africana também com uma participação acima das 2 mil pessoas. Numa ação de soft power, tivemos a reunião Europa-África em Luanda, também com uma grande participação de chefes de Estado, não só africanos, como europeus. Tivemos agora, há muito pouco tempo atrás, uma ação da União Europeia com Angola como promoção de investimento do Corredor do Lobito, ou seja, isto são tudo números de que já existe, fazemos, sabemos fazer, e participando neste tipo de eventos, com certeza vamos conseguir trazer para o nosso país outro tipo de eventos do seu mais variado interesse e do seu mais variado setor. Ou seja, temos o setor do turismo que começa também a dar passos muito fortes e que será, com certeza, eu costumo sempre dizer, pelos nossos recursos turísticos, nós temos tudo, praia, serra, temos todos os tipos de turismo que se possam fazer, acredito eu que não só no turismo de negócios, mas também aproveitando a realização desses eventos, estes participantes que possam olhar para o nosso país também como um país a ser visitado. Neste momento, um dos países, numa das regiões mais seguras, não temos felizmente problemas de nenhum tipo de guerra, como se vê em outras paragens, não é uma situação de aproveitamento, mas também temos a nossa vez e também a nossa oportunidade para também mostrarmos que somos seguros, temos belezas naturais, se calhar nunca vistas, para mostrar, somos muito acolhedores, recebemos muito bem, a nossa cultura é fantástica e eu acho que é tudo isto que o Ministério do Turismo vem aqui apresentar para com certeza cativarmos e sairmos daqui com bastantes intenções de se realizar eventos, feiras, turismo, sejam elas quais forem no nosso país.
3: Com encontros já agendados, contactos a acontecerem, expectativas elevadas, os operadores angolanos presentes aqui em Frankfurt acreditam que a estreia do país na IMEX poderá abrir uma nova era para o turismo de negócios nacional, numa corrida para transformar Angola numa referência africana na captação de grandes eventos internacionais. A reportagem da Rádio Nacional de Angola na cobertura da IMEX Frankfurt na Alemanha, com a Vânia Varela.
0: Muito bem, Angola presente na IMEX Frankfurt, na Alemanha, e por cá o potencial turístico continua a despertar o interesse de muitos turistas estrangeiros que, Ismael Zafarino, por esta altura vão elegendo a província do Cubango como o primeiro destino turístico ao nível do país.
9: Esta terça-feira chegou ao nosso país um grupo de 23 turistas, sendo 19 sul-africanos e 4 namibianos, que entraram pela fronteira do Catuito, Estrada Nacional 140, aqui no Cubango, para ver de perto o melhor que há em várias províncias do sul, centro e norte de Angola. Mike Namara vem da África do Sul e mostrou que a língua oficial dos angolanos é interessante.
10: Muito bem, tá bom, too much tá bom, muito bom.
9: Pela primeira vez, a turista sul-africana, Jolanda de Rock, está em Angola e descreve o sentimento.
11: Well, the means to see the people, to meet the people.
12: Está aqui para ver o povo, conhecer o povo, conhecer o país.
11: I like the country a lot. The people is very friendly.
12: O povo é muito acolhedor.
11: I like to see history, to learn about the history.
12: Quero aprender a história do país.
11: But most importantly, to drive the roads. Even if it's not good, we love it.
12: O mais importante é conduzir as vossas estradas, se bem que nem estão no bem estado, mas nós gostamos.
11: I like to see churches, just to see how people live here.
12: E também ver como é que o povo vive cá.
11: Been to Botswana, but never Angola.
12: Botswana, mas nunca cheguei a Angola.
9: O namibiano André Richard veio pela 8ª vez ao nosso país. Para ele, o verde, a simpatia do povo e o ambiente de paz fazem toda a diferença.
13: Very nice place. It's green and it's interesting. A lot of culture, interesting stuff to see and just to know the land. We are here for the land.
12: Estamos aqui a ver Angola, a beleza Angola, e é muito interessante, para além de ser verde, tudo as maravilhas de Angola.
13: Escute, no big problems.
12: Não tem problemas grandes, digo, é só grande.
9: São 11 viaturas que estão no terreno com partida da cidade namibiana do Rundo. O guia turístico Gonçalo Angola mostra o roteiro do grupo de turistas estrangeiros.
12: O nosso objetivo é o turismo. O ponto de encontro da partida foi no Rundo, Kaisossi, que é Namíbia. Os outros vêm da África do Sul, nós viemos de Walvis Bay, que para a Namíbia nos encontramos lá. E de lá partimos para Angola já 2 dias passados. Estamos em Minonga, vamos avançando em direção ao Uambo. Do Uambo avançamos para Seles, o Akukungo, que é o Kwanza Sul. De lá vamos para Malanje e continuamos de Malanje, vamos a Luanda via litoral até chegarmos ao Cunene, que chegaremos dia 1 do próximo.
9: Gonçalo Angola, dissidente de pais angolanos e nascido no norte da Namíbia, diz que as mudanças em Angola são bastante atrativas para o turismo. E sobre os preços dos combustíveis em Angola, o guia turístico disse ser um grande chamariz muito forte por ser dos mais baixos nesta região da SADC.
12: A experiência que eu tenho, e agradeço a Angola todos os dias, está a mudar para o bem. 90% dos que nos trataram e receberam com duas mãos, especialmente onde passamos a noite. É numa área onde ninguém esperava que poderiam nos permitir, mas é de agradecer, foi um dos uau momentos. Receber dessa maneira, comparando 10 anos passados, a mentalidade mudou, é mais ao positivismo. É bonito.
14: A questão do combustível, o preço na Namíbia e em Angola?
12: Não, isso ali não pode se falar. Até vale a pena beber combustível em Angola do que beber uma gasosa, porque o combustível é super barato, comparando vários países da SADC, não só na Namíbia. Um abonos. Ajuda bastante, porque nem que o hotel for caro, como o combustível está barato, então faz a vida mais normal.
9: Guia turístico namibiano, Gonçalo Angola, que está a dirigir um grupo de mais de 20 turistas do seu país e da África do Sul a Angola.
15: Reportagem Rádio Nacional. Ismael Zafarino, em Menongue, a capital do Cubango.
0: E as boas notícias que marcam o turismo. E vai ouvir também, depois das 8, que as obras de reabilitação e asfaltagem do troço Caiundo-Savate na Estrada Nacional 140, que liga Angola-Namíbia, segue aceleradamente, contando com financiamento do Banco Alemão KfW. É um assunto também para ouvir depois das 8. 7:56. Já só faltam 4 minutos para as 8. Atualizamos as notícias às 8 e depois vamos também saber como anda a funcionalidade do Centro de Inspeção e Segurança, o CISP, o Centro Integrado de Segurança, o CISP, para ouvir também depois das 8.
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0: Agora, bom dia, já são 8 horas no país, tempo notícias na Rádio Nacional. Agora 8 das notícias atualizadas amanhã.
1: Mais de 2 mil famílias no Quanza Norte estão em situação de risco por causa da progressão de ravinas que podem destruir as suas habitações. Primeira emissão da TV Parlamento vai ao ar hoje. Estados Unidos da América acusam a Organização Mundial da Saúde de lentidão perante surto de ébola na República Democrática do Congo.
0: Tempo úmido a essa hora em Luanda, com o céu muito nublado. A temperatura agora está nos 25 graus Celsius. O Daniel Marques conta as notícias atualizadas às 8 da manhã.
1: Mais de 2 mil famílias no Quanza Norte estão em situação de risco por causa da progressão de ravinas identificadas em vários municípios da província. Os dados foram apresentados nesta terça-feira pelo comandante provincial do Serviço de Proteção Civil e Bombeiros, Valentim Miguel.
2: Os dados foram apresentados esta terça-feira em Dalatando pelo comandante provincial do Serviço de Proteção Civil e Bombeiros no Quanza Norte, Hermênio Kazukuto. Segundo o responsável, durante o período chuvoso 2025-2026, a província registrou chuvas moderadas e fortes que afetaram mais de 1000 residências e provocaram a morte de 7 pessoas.
3: Temos o controle de 44 ravinas em progressão, colocando um total de 565 residências em perigo, correspondente a 2.825 famílias. A província registrou chuvas desde moderadas a fortes e tivemos um total de 1.088 residências danificadas, correspondente a um total de 5.448 pessoas afetadas. Nesta, nós tivemos a morte de 7 cidadãos e o ferimento de 10 outros.
2: Perante este cenário, administradores municipais defendem a implementação urgente de medidas de prevenção para salvaguardar a vida das populações. A administradora municipal de Cambame, Maria Mafuta, considera urgente a adoção de estratégias eficazes e garantir maior segurança às populações afetadas no município.
4: Recolha, no caso de medidas de prevenção, orientações e também a mobilização, sobretudo.
2: Na ocasião, o delegado provincial do Minente, José Fernandes, que falava em representação do governador do Quanza Norte, João Diogo Gaspar, assegurou que o governo local continua empenhado na implementação de políticas e ações voltadas ao apoio das populações afetadas na província.
5: O Secretariado Executivo na província do Quanza Norte reafirma o seu cumprimento em continuar a coordenar tecnicamente as ações de proteção civil na província, fortalecendo a articulação institucional e o acompanhamento permanente das vulnerabilidades existentes, visando salvaguardar vidas humanas, bens públicos e privados e garantir maior segurança às populações.
2: Delegado do Minente Quanza Norte, José Fernandes, na sessão de balanço e análise da época chuvosa 2025-2026, reportagem Real de União Nacional de Angola, em Dalatando, António da Encarnação e Valente Miguel.
1: Mais de 2 mil famílias no Quanza Norte estão em situação de risco por causa da progressão de ravinas identificadas em vários municípios da província. A circulação do comboio entre Benguela e Luau vai ser retomada nos próximos dias. Os trabalhos para a recuperação da ponte sobre o rio Alo, em Queimbambo, estão a bom ritmo. Lourenço Cavanda.
6: Ligação entre Benguela e Luau, via ferroviária, pode ser retomada dentro de 6 semanas. A garantia foi dada pelo ministro dos Transportes, que avaliou o andamento das obras da ponte sobre o rio Alo, município do Queimbambo, que colapsou em consequência das fortes chuvas que se abateram no interior da província. Ricardo de Abreu disse que neste momento decorre um estudo de avaliação da robustez do talude do lado direito para se saber se o material local vai ser suficiente ou não.
7: Constatamos aqui um espírito de compromisso e esforço conjunto entre todos os intervenientes no corredor do Lobito para garantirmos a retomada dos comboios em toda a extensão da linha. Temos zonas mais complexas do que outras. Esta aqui está a passar por uma etapa, preliminar para depois entrarmos na definitiva. Essa preliminar já vai permitir em segurança que os comboios possam voltar a circular e isso dentro das próximas 6 semanas, portanto, pelo menos por aquilo que nos dizem, quer o empreiteiro, quer também a própria Lobito Atlantic Railway. Está a ser feito um estudo para podermos avaliar a robustez do talude, aqui do lado direito, que foi o talude que cedeu e que, na prática, deixou a linha suspensa em 25 metros.
6: E o diretor de manutenção da Moto Engil, João Vaz, da empresa contratada pela LAR, esta última, principal concessionário do Corredor do Lobito, fez saber que neste momento decorre o trabalho de colocação de repagem nos 1.500 metros colapsados. Mas, disse João Vaz, para a conclusão do estudo, a LAR vai subcontratar uma outra subsidiária.
8: A primeira fase é a repagem para manter a circulação, são obras emergenciais, mas vai ter uma segunda fase que vai ser entregue a uma empresa exterior à Montengil e à LAR, com o objetivo é que seja independente e canalize em termos técnicos o que é necessário para fazer o reforço. E depois a terceira fase, que é o projeto propriamente dito e a obra em si, que será o reforço deste talude todo que vocês viram.
6: Diretor de manutenção da Moto Engil, João Vaz, circulação entre Benguela e Luau pode ser reposta dentro de 6 semanas, ao passo que o troço ferroviário Lobito-Benguela só no mês de maio de 2027. A Rádio Nacional de Angola em Benguela, com Joaquim Conde e Lourenço Cavanda.
1: Circulação do comboio entre Benguela e Luau vai ser retomada nos próximos 6 meses. Os trabalhos para a recuperação da ponte sobre o rio Alua em Queimbambo estão a bom ritmo. A Assembleia Nacional realiza esta manhã a primeira emissão oficial da TV Parlamento. Trata-se de um canal institucional criado para aproximar os cidadãos da atividade legislativa e reforçar a transparência parlamentar em Angola. António Chocolate.
9: A transmissão acontece a partir das instalações da Assembleia Nacional e inclui conteúdos institucionais, entrevistas, reportagens e cobertura das atividades parlamentares. A estreia da TV Parlamento marca um momento considerado histórico para o Parlamento angolano ao abrir um novo espaço de informação dedicado à divulgação dos debates, sessões plenárias e demais iniciativas desenvolvidas pelos deputados à Assembleia Nacional. A chefe da divisão da Rádio e TV Parlamento, Dina Meno Cruz, sublinhou que o canal não pretende concorrer com as televisões existentes, mas atuar como fornecedor de conteúdos sobre a vida do Parlamento.
10: Vamos passar as reuniões plenárias, tal como as outras televisões já têm estado a passar até a abertura da TV Parlamento. Vamos passar algumas reuniões de trabalho especializadas, reuniões conjuntas. Temos programas também que vão ser passados para o ar. Nós, na verdade, vamos ser uma fábrica. Nós vamos fornecer material para as outras televisões. Daí nós estarmos constantemente a dizer que nós não somos nem nunca seremos concorrentes. Nós vamos funcionar como uma fábrica em que as televisões vêm buscar informação da vida interna da nossa instituição. E essencialmente é esse o nosso foco nesta primeira fase.
9: E o presidente da Assembleia Nacional felicitou os técnicos pelo empenho demonstrado desde a fase de preparação do canal. Adão de Almeida afirmou ainda que o verdadeiro desafio começa agora com a missão de transformar a TV Parlamento numa referência positiva no panorama mediático institucional angolano. Com o lançamento da TV Parlamento, Angola passa a integrar o grupo de países africanos que apostam na comunicação televisiva especializada para aproximar o poder legislativo da sociedade.
1: A Assembleia Nacional estreia hoje a TV Parlamento para aproximar-se os cidadãos da atividade legislativa e reforçar a transparência parlamentar. Atualidade internacional, o secretário de Estado norte-americano acusou a Organização Mundial da Saúde de ter sido um pouco lenta a identificar o novo surto de ébola na República Democrática do Congo. Questionado pelos jornalistas sobre a resposta norte-americana à epidemia, Marco Rubio afirmou que os principais intervenientes serão os centros de controlo e prevenção de doenças dos Estados Unidos da América. Rubio acrescentou que Washington já disponibilizou 13 milhões de dólares para operações de resposta imediata e espera abrir cerca de 50 clínicas para tratamento da ébola na República Democrática do Congo. Mais de 2.000 famílias no Kwanza Norte estão em situação de risco por causa de ravinas que podem destruir as suas habitações. Primeira emissão da TV Parlamento vai ao ar hoje. Unidos da América acusam OMS de lentidão perante surto de ébola na RDC.
0: Em 10 minutos, as notícias atualizadas com o Daniel Marques.
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0: Obrigado, rei Elias, Samba Maquia. Elias José Francisco, o Cota Elias. Já são 8:17, agora a segurança pública. O CISP, Centro Integrado da Segurança Pública, tem estado em prontidão para todas as tarefas de videovigilância no país. O diretor-geral do CISP, Adulcínio Lutocuta, fala de uma estrutura com uma sala de crise onde as informações são prontamente analisadas antes de serem enviadas para os centros de decisão operativa. Vamos ouvir a seguir a conversa com o diretor do CISP, que foi entrevistado pelo Eduardo Jota.
1: Para hoje vamos falar das valências do Centro Integrado de Segurança Pública, CISP, uma instituição afeta ao Ministério do Interior. O CISP é um sistema de gestão de operações e de resposta a incidentes em toda a extensão do país. Os primeiros centros foram Luanda, Benguela, Uambo e Huila, inaugurados em 2019, com destaque para a capital do país, cuja central foi inaugurada 30 de novembro de 2019 pelo Presidente da República, João Manuel Gonçalves Lourenço. Para sabermos mais sobre o funcionamento desta instituição, vamos falar com o diretor-geral do CISP, comissário Adulcínio Lutocuta. Muito bom dia e bem-vindo ao Manhã Informativa da Rádio Nacional de Angola.
2: Muito bom dia e muito obrigado pelo convite.
1: Passados 7 anos do seu surgimento, como está a implementação do CISP no país e quais os benefícios que está a colher para a segurança pública?
2: Os benefícios para a segurança pública do projeto CISP são bons até o momento. Nós temos vários pilares de atuação. A nossa missão é essencialmente prestar apoio técnico e tecnológico aos órgãos operativos, bem como prestar socorro aos cidadãos através do Terminal de Emergência 111. Temos este pilar, temos também a missão de fazer a videovigilância nas cidades. Também prestamos apoio aos órgãos operacionais com meios táticos ou meios tecnológicos. E também temos algumas missões ligadas à investigação criminal. Auxiliamos os serviços de investigação criminal para determinados processos complexos com apoio da tecnologia. Com relação ao andamento do projeto, o projeto CISP está previsto para ser implementado nas 21 províncias do país. No entanto, após a inauguração do Centro Nacional, a 30 de dezembro de 2019, 2 meses depois, iniciou a pandemia da Covid. E esta pandemia impediu o normal andamento do projeto. De lá para cá, conseguimos construir mais 4 centros. Construímos o centro de Benguela, o centro do Uambo, o centro da Huila e muito recentemente inauguramos o centro de Cabinda, que já está também em pleno funcionamento. Em termos de perspectivas, pretendemos agora andar um pouco mais rápido do que andamos na primeira fase. Nós consideramos que entramos agora na segunda fase do projeto e nesta segunda fase agora estamos com intenções durante este ano já. Nós a próxima semana começaremos a nos deslocar algumas províncias, nomeadamente a província da Lunda Sul, a província de Malanje e a província do Kwanza Sul, para ver se nos próximos tempos conseguimos fazer a implementação de 3 centros em simultâneo. Esta é a nossa planificação, por formas a termos uma cobertura total do país. Mas aqui deixa fazer uma nota que, embora haja áreas do país onde ainda não tenham sido construídos centros, nós já executamos algumas ações.
1: Como é que funciona isso?
2: Por exemplo, nós temos sistemas de videovigilância para os objetivos económicos estratégicos do Estado. A barragem de Lauca está numa província que ainda não tem o seu centro construído. Mas nós, desde a inauguração do Centro Nacional, desde 2019, que nós criamos processos, que nós aqui a partir de Luanda fizemos o monitoramento em tempo real da barragem de Lauca. Outro exemplo que nós poderemos dar é que agora, durante a visita do Papa ao nosso país, a cidade de Saurimo também ainda não tem o seu centro construído. mas os meios tecnológicos que o CISP tem permitiram nós alocarmos na cidade de Saurimo determinados meios que nos permitiram fazer o acompanhamento da visita papal ao nosso país, à capital da província da Lunda Sul, sem qualquer sobressalto. Acompanhamos a estadia do Papa a partir daqui do centro, com veículos, drones e outros meios técnicos que nós temos, e fizemos este acompanhamento sem qualquer constrangimento.
1: Ontem as pessoas recorriam para o 112 para pedidos de socorro, hoje temos em disposição o 111. Qual é a diferença do antigo e o novo? E qual é o tempo que leva para dar uma resposta a essas solicitações?
2: Este é um dos maiores ganhos que o CISP teve, porque nós tínhamos vários números de emergência. Tínhamos o 113 da polícia, o 116 do INEMA, tínhamos o 115 dos bombeiros e outros números curtos de emergência. E quando um cidadão se deparasse com uma determinada situação, vamos dar o exemplo agora de um acidente de viação, o cidadão ligava para o número 113 da polícia, no passado. Tratando-se de um acidente de viação, enviava-se para o local um ou dois ou uma equipa de trânsito. A equipa de trânsito chegada no local via que talvez ali o trabalho de trânsito pudesse ser a última coisa a ser feita. Se calhar havia acidentes em que havia vítimas, precisava-se do INEMA para fazer o socorro das vítimas, precisava-se se calhar dos bombeiros para desencarcerar possíveis pessoas que estavam presas nas viaturas, ou mesmo para limpar o combustível na via. Precisava-se, às vezes, do pessoal da investigação criminal para investigar o acidente. E o trabalho do trânsito, se calhar, era a última coisa naquele acidente. Com a implementação do número único de emergências, o 111, os nossos especialistas são treinados para fazer a avaliação das ocorrências. E naquelas ocorrências onde é necessário a intervenção de várias forças em simultâneo, o CISP pode, ao mesmo momento, mobilizar os recursos dos órgãos necessários para todos se dirigirem ao local. Enquanto no passado o agente do trânsito chegava perante um acidente e tinha dificuldades depois de chamar o INEMA, chamar bombeiros, agora com a construção do CISP, este incidente é gerido através da sala de operações do CISP, que vai monitorar a participação de todos os órgãos que devem se envolver numa ocorrência. Agora, com relação ao tempo de espera, este é um aspecto que nós ainda estamos com algumas limitações, porque foi construído o Centro Integrado de Segurança Pública com um aparato tecnológico muito moderno, mas esta construção do centro não foi acompanhada com o equipamento dos órgãos que têm que intervir. Ao construirmos o CISP, as esquadras deviam estar equipadas com meios para ir às ocorrências, o INEMA devia ter o número de ambulâncias necessárias para ir às ocorrências de emergências médicas, os quartéis dos bombeiros tinham que ser equipados com meios necessários para ir a todas as ocorrências onde os bombeiros são chamados, porque o CISP tem a capacidade de receber todas as chamadas que os cidadãos. Nós tivemos um período crítico. A nossa média de chamadas por dia são aí por volta de 5 mil chamadas que recebemos. Mas no período mais crítico da Covid, nos dias que nós não tínhamos uma informação concreta sobre a doença e estávamos todos apavorados, naquele período nós recebemos diariamente entre 30 e 35 mil chamadas e fizemos uma gestão sem qualquer pressão. Então essas 5 mil chamadas que nós recebemos agora diariamente são tranquilas para o nosso funcionamento. O que é necessário é equiparmos as esquadras, as unidades do INEMA, as unidades dos bombeiros, por forma a que ele chegue com os meios

0: mandos municipais, e isto vai fazer com que haja mais meios disponíveis para os agentes se deslocarem aí onde houver necessidade dos cidadãos.
1: Esse número de 5 mil chamadas é em situação normal?
0: Em situação normal nós recebemos 5 mil chamadas por dia, mas aqui dizer que nós ainda estamos com um grande número de chamadas que nós consideramos abusivas ou chamadas falsas, chamadas que não têm nada a ver com a nossa
1: intervenção.
0: Sim, sim, sim, de emergência.
1: As imagens recolhidas na via pública, por exemplo, têm ou não servido para sustentar os esclarecimentos de crimes?
0: Têm estado a servir, e nós aqui nós entendemos a preocupação dos cidadãos que gostariam de perceber melhor como é que isto funciona. Mas esta atividade é regulamentada, né? Obedece algumas normas jurídicas, e se houver um crime onde o criminoso for captado por uma câmara do CISP, essa imagem vai junta-se ao processo, e os processos judiciais não são públicos. Até a fase final do julgamento obedecem certos critérios que nós entendemos que a população gostaria de estar mais por dentro do que se passa, mas as leis nos limitam em relação a isso. Temos estado a ajudar a esclarecer muitos crimes. Eu lembro que ainda esta semana, aqui na Estrada da Samba, estava o pacato cidadão a dormir na sua residência. Apareceram dois marginais, arrombaram a viatura e levaram a placa. E os nossos especialistas de videovigilância observaram isso. Chamaram a patrulha foi para o local em tempo oportuno, interceptou os marginais, prendeu-os e foi acordar o proprietário da viatura, que nem tinha dado conta que havia sido furtada a placa na sua viatura. Diariamente nós ajudamos, quer no esclarecimento dos crimes, quer no esclarecimento de acidentes. O sistema de videovigilância tem sido muito útil, quer para os órgãos de investigação criminal, como para os órgãos de ordem pública.
1: Durante a greve dos taxistas, qual foi a atuação do CISP nessa fase?
0: É assim, o CISP é um centro com a capacidade também de ser centro gestor de crises. E sempre que há problemas graves de segurança pública, as várias entidades que intervêm juntam-se no CISP. Nós temos lá condições, temos uma sala de crise, onde a partir de toda a informação que entra no CISP, quer pelo sistema de videovigilância, quer pela sala de comando e controle, ou outros canais que nós temos, nós disponibilizamos estas informações aos responsáveis, aos mais altos níveis do país, para que aí possam tomar as decisões. Aí, quando houve aquele problema dos taxistas, nós monitoramos a cidade durante o tempo que aquilo foi, 3 dias, se não estou em erro, e disponibilizávamos informações sobre o que estava a acontecer em todos os locais onde houvesse problema, informações visuais, informações recolhidas por outras formas, para que então os responsáveis pudessem tomar decisões para dar resposta à situação. Podemos dizer que foi a partir do CISP que se geriu a crise dos taxistas.
1: A vossa instituição foi crucial para a gestão dessa crise?
0: Sim, esta crise e outras. Vou dar o exemplo agora também. Durante a visita do Papa, todos os responsáveis pela segurança do Papa aqui no nosso país estiveram no CISP durante todo o tempo que o Papa esteve em Angola, para nós fazermos o acompanhamento da situação durante 24 sobre 24 horas. Quer o pessoal de segurança do Papa, quer os responsáveis da Polícia Nacional, bombeiros, investigação criminal, todos os órgãos com responsabilidade na segurança de um determinado evento.
1: Quantas câmaras já temos instaladas a nível do país, principalmente Luanda?
0: A cidade de Luanda, nós tivemos, desde a inauguração até o princípio deste ano, com cerca de 1000 câmaras em funcionamento. Mas dizer aqui que nós, para além das câmaras do CISP, nós já fizemos aqui alguns exercícios na integração de outras câmaras existentes. Quer dizer que há infraestruturas que já têm as suas câmaras instaladas para a segurança pública, e de acordo com as parcerias que temos com essas entidades, nós também temos acesso a essas imagens que reforçam a nossa capacidade de monitoramento. Mas agora a segunda fase do projeto prevê também o aumento do número de

0: câmaras na cidade de Luanda, e este processo já iniciou. Já podemos observar hoje muitos pontos da cidade de Luanda que não tinham pontos de videovigilância e hoje já têm, estão em funcionamento. E dizer aqui que esses novos pontos de videovigilância trazem uma tecnologia mais moderna do que aquela que instalamos em 2019 quando se inaugurou o CISP.
1: É, comissário, já para terminar, como é que está o sistema de manutenção desses meios?
0: Em termos de manutenção, ainda estamos com alguma dificuldade. Os recursos que são disponibilizados por CISP para fazer a manutenção ainda não são os que necessitamos, mas os nossos técnicos diariamente fazem um esforço para que todos os equipamentos que foram colocados à nossa disposição estejam sempre operacionais. Os equipamentos tecnológicos com... O CISP tem 7 anos de funcionamento, mas os equipamentos foram colocados um tempo antes, quer para testes, quer para as pré-operacionais. Já estão aí com 8 anos de funcionamento. E já seria ideal nós irmos substituindo os equipamentos, porque os equipamentos tecnológicos também têm um tempo de vida, há sempre novidades e nós sentimos que precisamos de acompanhar as novidades que vão surgindo no mercado. Ainda não temos essa capacidade, é um problema conjuntural a nível de todas as estruturas do Estado angolano, mas devemos aqui dizer que todos os meios do CISP ainda estão ao serviço da segurança pública com alguma eficiência.
1: Ouvintes do Bem Informativo, foi então a conversa com o diretor-geral do CISP, Adolcino Luto Kuta, que está a caminho de 7 anos desde o seu funcionamento. Muito obrigado.
0: Nós é que agradecemos.
2: É, o CISP está aí, funcional, o Serviço Centro Integrado da Segurança Pública, que conta sempre com a colaboração de todos para trabalhar em pleno, né? Vale sempre colaborar com a polícia e com o Serviço de Segurança Pública, por via do Centro Integrado da Segurança Pública, o CISP. 8h34.
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2: Agora, uma preocupação que vem da região sul de Angola. Fala-se de exploração de ouro de forma ilegal. Os especialistas e as comunidades querem que se ponham fim a essas práticas por causa dos impactos negativos na fauna, na flora, na agricultura e também na economia. A reportagem é de Martinho Xing.
4: Há já algum tempo que a região sul de Angola tem estado a enfrentar de forma desenfreada a exploração do ouro, com principal realce para as zonas do Chipim, do Jamba e no Mopopo, na cidade da Matala, que nos últimos dias conheceu a presença da polícia para desmantelar os grupos de garimpeiros. As províncias do Cunene, Uambo, Cubango também têm estado a conhecer este fenômeno, de todo preocupante para a sociedade. Tal ação, provocada propositadamente pelo homem, tem estado a criar sérios problemas nas linhas de águas e, neste contexto, a fauna aquática está a ser prejudicada. Até agora, estão identificadas 15 zonas de garimpo ilegal distribuídos pelos municípios do Covango, Dongo, Najamba. As estimativas oficiais indicam a presença de mais de 26 mil indivíduos entre angolanos e estrangeiros envolvidos nesta atividade na região. As autoridades alertam para o agravamento da insegurança pública, a degradação severa do meio ambiente e prejuízos diretos à economia local. Na região do Covango, na Uila, só para citar este, o administrador Luís Paulo Ndala fala da criação de cooperativas mineiras para evitar o garimpo ilegal.
5: O garimpo tem sido uma das grandes problemáticas a nível do nosso país, infelizmente. Mas o que se pretende é transformar o garimpo numa atividade regulada, numa atividade geradora de emprego e de receitas fiscais. Eu entendo que a criação, por exemplo, de cooperativas mineiras que integrassem cidadãos locais do município e da província seria extraordinário. A postura da gestão pública deve estar preocupada com os interesses e aspirações das comunidades locais. É importante criar iniciativas potenciais para tornar a exploração mineral mais segura, mais organizada e economicamente benéfica para a população. Sem uma regulamentação justa, o garimpo informal vai continuar a funcionar como um mercado negro, o que é preocupante e grave para o nosso país.
4: Luís Paulo Ndala relata factos reais de crianças que não vão à escola por causa desta atividade considerada ilegal.
5: As consequências hoje, por exemplo, e amanhã, o que é que vai acontecer? O que é que está a acontecer? A degradação dos rios e das zonas agrícolas. A promoção de uma mentalidade de curto prazo. Porque o jovem, quando vai para o garimpo, ele pensa que a vida é aí já, é o fim. Quando ele pega alguns troquitos. A cessação da exploração e colonização dos nativos. As famílias nativas, elas veem suas terras a serem invadidas. E depois ficam sem perceber o que é que se passa. E claro que isso tem consequências terríveis. Estão a perder os seus campos. Muitos dos meninos e meninas daquelas regiões também estão metidos no garimpo, não vão à escola, não se dedicam a uma outra atividade culturalmente válida.
4: Um outro fenómeno mencionado aqui pelo administrador Luís Paulo Ndala é o alto nível de criminalidade que se cria entre os garimpeiros.
5: Há um grande fenómeno também que se assiste nas áreas do garimpo, que é a criminalidade. A entrada de cidadãos estrangeiros em atividades irregulares, isso não pode acontecer, porque todos esses recursos, ouro e outros similares, são explorados, sobretudo esses explorados ilegalmente, o Estado não ganha absolutamente nada.
4: Preocupado com a situação, o ambientalista Silvano Levi alerta para desastres ecológicos caso tais ações continuarem nestas regiões.
6: A exploração do ouro traz consigo resíduos resultantes dos sedimentos que dão restos, que estas não são colocadas em escombreiros e muitas das vezes ocorrem pelas linhas d'água, para até um certo ponto desnutilizar as linhas d'água e pôr em risco a fauna aquática. É preciso que se adeque a exploração da atividade de ouro na maneira que se mitigue os efeitos negativos significantes para que os desastres ecológicos que possam resultar desta atividade não sejam de tal ocorrência, de modos que se efetuem epicentros que podem trazer consigo consequência no meio ambiente.
4: Silvano Levi diz que a exploração ilegal do ouro reduz o volume de desenvolvimento nas comunidades.
6: Essa das consequências que traz consigo: mal gestão dos recursos, mal aplicabilidade e, em muitos sítios, reduz o volume de desenvolvimento das localidades extrativas. É sempre bom corrermos para um ângulo em que tenhamos preferência de desenvolver atividade sustentável, de maneira que as gerações vindouras encontrem uma sustentabilidade que permite a consistência na resiliência. Não é só atividade extrativa de ouro, outras atividades relacionadas com a exploração de ocorrência de recursos geológicos preciosos conduzem aos eventos climáticos que podem causar fenômenos.
4: A geóloga especialista em qualidade dos solos, Florinda Gomes Pereira, diz que os impactos da exploração, quer sejam na escala artesanal como na industrial, têm suas consequências.
7: A exploração de ouro ou de qualquer outro mineral traz consigo vários impactos negativos de altos níveis, desde a nível social, a nível ambiental e também econômico. Tanto na escala industrial quanto na escala artesanal, tem um impacto significativo nos solos agrícolas, limitando assim a questão da produção e produtividade agrícola. Isso altera as características naturais do solo, torna os mesmos inférteis para a prática agrícola.
4: Florinda Gomes Pereira fala também dos altos riscos que se adivinham na agricultura, tendo em conta estas práticas nocivas ao meio ambiente.
7: A nível da produção agrícola, essa exploração causa alguma redução significativa dos nutrientes, limitando assim a produção e a produtividade agrícola a nível das comunidades. As famílias se sustentam, se mantêm através da produção agrícola e as explorações fazem com que haja baixa população vegetal, altera totalmente as características químicas e físicas do solo, causando assim um alto nível de insegurança alimentar a nível das famílias.
4: E o geólogo Anselmo Vieira condena tais atos, já que prejudicam de que maneira a balança económica das famílias.
8: Causam um caos social, aumentam todas as fragilidades, quer económicas, quer sociais, quer políticas. É nesse aspecto, consequências não só nefastas à própria vida, mas também à fauna e à cultura, à própria natureza, que depois de algum tempo se consente ao próprio homem, já que Leonardo Boff vai dizer que tudo quanto o homem fizer de mal à natureza, faz a si mesmo.
4: Apesar de não haver uma estatística exata de quantas pessoas morreram por explorar ilegalmente o ouro este ano de 2026, ainda assim o cidadão geólogo Anselmo Vieira aconselha sobre as consequências desta atividade.
8: A própria exploração artesanal tem estado a trazer várias consequências. São famílias que perdem seus membros, são famílias que perdem o pouco da sua economia e também é o Estado que perde tanto indivíduos como bens que podiam alavancar a própria economia no país. É necessário que esta desorganização da exploração de recursos minerais seja colocada à mesa pelo Estado angolano, com muita seriedade.
4: Exploração ilegal de ouro continua a preocupar especialistas de vários ramos do conhecimento científico e ficaram as recomendações sobre os impactos que podem causar na agricultura, economia e na fauna angolana.
2: Reportagem do Martinho Xing, mostrando o quadro da exploração ilegal de ouro na região sul de Angola. Olhamos agora para as obras da estrada de... A estrada Caiundo-Savate, na estrada nacional 140, no troço Caiundo-Savate, é uma estrada com ligação para Namíbia. Empreitada, tem o financiamento garantido de um banco alemão. Pelicano Batista.
9: Continuam a ser marcados importantes passos para que, de forma efetiva, aconteçam os trabalhos de reabilitação e asfaltagem do troço Caiundo-Savate na Estrada Nacional 140 de ligação com a vizinha República da Namíbia. Até agora, já foram realizados estudos ligados a impactos ambientais e sociais da empreitada e, nesta altura, o consórcio alemão Inzag, Djembe e Galf já tem no município do Caiundo instalado estaleiro e vários materiais para a empreitada com financiamento do banco alemão KfW. Edith Rodrigues está ligada à consultora Quadrante e integra uma vasta equipa de profissionais que, pela entidade financiadora do projeto, avalia tudo o que foi definido do ponto de vista de projeção sobre impactos ambientais e sociais.
10: Verificar se aquilo que foi definido a nível de estudos ambientais e sociais anteriores para salvaguarda dos interesses quer das comunidades, quer também do ambiente, se aquilo que está definido nos planos de ação está a ser implementado e está a ser cumprido. Estamos numa primeira visita na fase de pré-construção para depois então comunicar às entidades financiadoras se está tudo ok e se tiver então avançarem para a construção.
9: São trabalhos que decorrem desde 2023. Aqui, Edith Rodrigues diz que anualmente será feita a avaliação sobre o grau de implementação e cumprimento do que a entidade construtora reporta em documentos para o sucesso da obra.
10: Já segue de vários estudos ambientais e sociais que foram definidos no passado e destes estudos saíram vários planos de ação ambientais e sociais para proteger quer as comunidades, quer os trabalhadores e também as questões ambientais. E agora estamos a ver, porque a entidade construtora, o consórcio, disse que ia então implementar vários planos para que tudo isto fosse cumprido e nós estamos a ver se realmente o que nos foi indicado, na teoria, se está a ser praticado ou implementado na prática, se está tudo conforme os requisitos da entidade financiadora, os requisitos internacionais e também a lei angolana.
9: E as autoridades no Cubango estão na expectativa e sabem que a asfaltagem do troço Caiundo-Savate se configura vantajosa em função do posicionamento estratégico desse corredor na SADEC, disse o vice-governador João Bonifácio Caçanga.
11: Estamos a falar de um corredor que entra na vizinha República da Namíbia e dali atingir outros países. Para trocas comerciais será benéfico e assim também como as nossas populações que se encontram nesse corredor. Estamos a falar do município do Caiundo, o Savate, o Quangari e o Calai.
9: Técnicos a vários níveis avaliam o grau de cumprimento de recomendações de estudos de impacto ambiental e social na obra de construção e asfaltagem do troço Caiundo Savate, Estrada Nacional 140. A reportagem Rádio Nacional, Pelicano Batista em Menonga, capital do Cubango.
2: É Caiundo Savate, até a Namíbia, uma via muito importante para a mobilidade. E agora, para saber que uma delegação de Angola está na Etiópia à procura de parcerias para a mobilidade terrestre, uma missão da Agência Nacional dos Transportes Terrestres está em Addis Abeba para estabelecer essas parcerias. Outras informações com a correspondente da RNA em Addis Abeba, Luísa Sampaio.
12: A missão reúne representantes dos setores dos transportes, energia e ambiente, com o objetivo de aprofundar conhecimentos e trocar experiências com instituições etíopes ligadas à mobilidade elétrica e à produção de energias limpas. Nesta terça-feira, a delegação manteve um encontro com o Ministro de Estado para a área de transportes e logística, Alem Moussimié, com quem abordaram a estratégia de mobilidade elétrica, regulamentação do carregamento de veículos elétricos e integração na rede elétrica. Wilson Lemos, representante da Agência Nacional de Transportes Terrestres, fala das recomendações saídas do encontro.
13: Há necessidade do Estado ser o elemento que garanta, na fase inicial, o programa da eletromobilidade a nível do país e que também cria mecanismo de incentivos fiscais a nível do setor dos transportes, com vista à importação de veículos elétricos, garantir também a prestação de um serviço de qualidade nesta fase inicial e criarmos ali condições básicas para instalação de postos de carregamento a nível dos corredores nacionais. Criamos aqui incentivos para os operadores adquirirem esses veículos no transporte público urbano, que é uma necessidade também básica do próprio executivo. A princípio, são essas duas impressões nesses primeiros dias que nós temos aqui a nível da Etiópia.
12: Durante 5 dias de trabalho, a delegação manterá ainda encontros técnicos com a Autoridade do Petróleo e Energia, Empresa Etíope de Distribuição de Energia Elétrica, Empresa Etíope de Produção de Energia Elétrica. A Etiópia é atualmente uma das referências africanas no uso de veículos elétricos e na aposta em soluções de transporte sustentável. Além das sessões técnicas, a delegação angolana realizará visitas de campo às estações públicas de carregamento de veículos elétricos em Addis Abeba, centros de carregamento rápido e operadores de frotas elétricas para observar de perto o funcionamento das tecnologias e modelos de gestão implementados no país. Rádio Nacional de Angola em Addis Abeba, Luísa Sampaio, saudações.
2: Saudações, Luísa, em Addis Abeba, capital da Etiópia, onde está uma missão da Agência Nacional de Transportes Terrestres. E hoje é o Dia Mundial do Mel, é o Dia Mundial do Mel. Neste dia chegam de Moxico boas notícias que dão conta de que é possível aumentar a atual produção e com mais apoios. A produção vai bem e pode ser melhorada para um maior peso na economia nacional. Vamos à reportagem com Rafael Damião no Moxico.
14: A província do Moxico é considerada a maior produtora de mel da região leste e do país em geral, com o município de Cangombe a figurar entre o principal celeiro a julgar pelas potencialidades apícolas. Contam-se milhares de litros de mel escoados para vários pontos do país. Os meses de agosto a outubro é a época de pico de produção, o que contribui na redução dos preços. No município de Cangombe, os apicultores falam da atividade apícola como fonte de renda. Entretanto, a falta de apoios tem estado a dificultar o exercício da sua atividade.
15: O nome é Alegria João. Eu faço colameia por dia, faço 10. É difícil.
16: Se compra só da onde?
15: Alguns saem no Luena, alguns saem no Ambo. Tem 3 tipos. De abelha, a de sarali. Outro mais. Okay. Aquele que cava no quê? No buraco. Aqui o mel, aqui vende 2 mil litros. Aquele de sarali, nós andamos a vender por 3 mil.
16: Há muito se compram?
15: Sim, muito. Nós queremos apoio. Então, para trazer aqui aquele fato, máscara, mesmo os balde, para meter lá as mele, mele para ficar ali limpo.
17: Américo Pinto Fumbel, apicultor. Por dia, nós podemos fazer 10. 10 por mês, uma pessoa. Então, se for 3 ou 4, então pode fazer 35. 2 dias depois, a pessoa vem para meter lá aqueles que aí, aquele processo.
18: Qual o material que usam para fazer as colmeias?
17: O primeiro material é mesmo o machado, faca. Então, e fazer também os apiques aí, fibra assim, e meter dentro aí, então, para não se ficar machucado. As pessoas começam em mês de janeiro, então, até em mês de maio, então, as pessoas podem tirar o mel.
18: Quantos litros vocês conseguem tirar de mel?
17: Aquilo aí, dependemos também de que, das abelhas. Então, se encontrar aquelas abelhas aí que trabalham, então pode também tirar um balde de 20.
14: A administradora municipal de Cangumbe, Arminda António, garante apoios prestados aos vários apicultores para que a produção do mel continue em alta na região.
19: Esse cartão postal nós tivemos há bem pouco tempo ao INAPEM e também eles trabalharam no sentido das associações, as cooperativas, irão ser beneficiados, ou benefício ou aquisição de crédito, e também para aumentar a produção de mel. Na verdade, o Cangumbe é mesmo rico em mel.
18: E que apelo tem de deixar aos empresários?
19: O apelo que temos que deixar aos empresários, que venham investir no Cangumbe. O mel de Cangumbe é bom, é natural e é nacional.
14: Para além de Cangumbe, outra zona que ostenta um forte potencial apícola é a aldeia de Sacansange e a localidade de Luxia, no município de Camanongue. Nestas localidades, os apicultores antevêm uma época de bons resultados no que a colheita de mel diz respeito.
20: Chama Graça Vieira. Bidô de 5, estamos a vender a 20 mil. 1,5 litro está a 7 mil kwanza. E 1 litro completo está a 5 mil, 4.500. O meu pai é apicultor, quilômetro 60, 66, por aí onde estão tá as colmeias.
14: Alguns apreciadores e consumidores do mel mostram-se apreensivos com a reduzida oferta face à procura. Situação justificada pelos apicultores com uma fase para a preparação e instalação das colmeias, o que dificulta a aquisição do produto em grandes quantidades.
21: João Batista, compro mel e revendo. Nesse momento o preço está muito alto. Há muita gente, compradores que vendem Luanda, vão até lá nos bairros, nas zonas mais difíceis, né, de acesso, e eles, porque têm capacidade financeira, conseguem buscar o mel e levam para Luanda. E nós que vendemos aqui, a nível da província mesmo, do Muxico, temos encontrado muita dificuldade.
22: Paula?
18: Ana Paula, o meu vem de onde?
22: Vem do Luzi.
18: Tô a quanto?
22: Depende do bidão. Às vezes compramos a 50 mil, 55, mas como já está hortelado, estamos a comprar a 60 mil. O mel aparece muito em julho.
14: Pelas suas riquíssimas propriedades, o mel é considerado um dos alimentos com elevado teor nutricional, utilizado para diversos fins, desde infusões medicinais e alimentares. Reportagem da RNA no Muxico com Elídio Sérgio e Rafael Damião.
2: Recomenda-se uma colher de mel todos os dias. Faz muito bem à saúde, principalmente logo pela manhã. 8h55, há notícias da África a seguir com o Isaac Rezende.
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24: Ora, bom dia, Isaías Afonso. Bom dia, ouvintes do Manhã Informativa. A abrir em casa, o ministro angolano da Cultura, Filipe Zau, disse que o governo está em contacto com Portugal e outros países no sentido de recuperar objetos que foram roubados ou levados do país, muitos deles durante a guerra, para que sejam restituídos. Filipe Zau falava à luz à margem de uma visita ao Museu Nacional de Antropologia, no encerramento da primeira Jornada Nacional dos Museus, na segunda-feira, onde inaugurou uma exposição com um acervo comprado a um colecionador. O Togo anunciou uma grande mudança em sua política de viagens, concedendo entrada sem visto para todos os cidadãos africanos, em uma medida voltada para impulsionar a integração regional e o movimento transfronteiriço pelo continente. A adesão entrou em vigor imediatamente, a 18 de maio, e se aplica a cidadãos de todos os países africanos que possuam passaportes nacionais válidos. As autoridades informam que viajantes agora poderão permanecer no Togo por até 30 dias sem vistos. Enquanto construções comuns dependem de madeira, metal e telhas industriais, as casas de barro no Sahel, feitas com barro, pedra e água, dispensam telhado importante e enfrentam o calor extremo e já se tornou uma solução climática para milhares de famílias. Os moradores usam terra crua, pedra e água para criar moradias frescas em regiões quentes, onde construir costuma ser caro e o acesso a materiais comuns pode ser difícil, mas técnicas que dispensa madeira, metal e telhas industriais resulta em uma solução climática simples, feita com materiais locais e aplicada em milhares de casas. Fechamos na RDC, no dia em que se reúne de uma urgência para evocar a epidemia naquele país de África, a Organização Mundial da Saúde teceu um alerta nesta terça-feira sobre a escala e a rapidez da epidemia. As autoridades congolesas estimando que a doença matou 131 pessoas e poderá ter infectado 513, uma situação perante a qual o presidente congolês apelou à população a calma. Numa mensagem publicada ontem na Rede X, Félix Tshisekedi fez um apelo à calma e disse ter dado instruções para o governo implementar imediatamente todas as medidas necessárias para reforçar a resposta sanitária. É desta forma que colocamos ponto final. Isaías Afonso, bom resto de quarta-feira.
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2: Muito bem, está cumprida a missão quarta-feira do Manhã Informativa. Regressamos amanhã à hora certa, daqui a pouco a Casa da Rádio com as portas abertas. Ao longo do dia, já sabe, as notícias garantidamente atualizadas na Rádio Nacional de Angola.
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3: Bom dia, são 9 horas em todo o país.
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3: Filhos, irmãos, netos e amigos comunicam o falecimento de Maria João Gonçalves, também conhecida por Tia Maria, ocorrido no dia 17 de maio. O funeral realiza-se no dia 21, às 10 horas, no cemitério do Benfica. Rosa Tumba, Domingos Alberto, João Alberto, Cecília Alberto, António José Alberto, Vivi, Danilson, Elisama, Cátia e Vidânia, comunicam o falecimento de Daniel José Alberto, também conhecido por Nganguinga, ocorrido em Luanda. O óbito decorre na sua residência, no bairro 6, e o funeral realiza-se em data a anunciar. Domingas Fernandes da Silva Coimbra, Nelson Silva, Erlander Coimbra, Rui Milton Coimbra, Aurélio Coimbra, Palmira Coimbra, netos e demais familiares, comunicam o falecimento de Aurélio Diogo da Silva Coimbra. O óbito decorre na sua residência na rua Cabral Moncada e o funeral será anunciado oportunamente. Fonseca Munzumbo, Teresa Francisco, Mundunde, Paulo Moati e demais familiares comunicam o falecimento de Luís Francisco Mundumbe, ocorrido no dia 18. O funeral realiza-se na sexta-feira, em cemitério e hora a indicar. A família Lemos da Ressurreição comunica aos familiares e amigos que o funeral de Emanuel Lemos da Ressurreição realiza-se hoje, às 10h30, no cemitério do Benfica. João Simão da Costa, Maria Simão da Costa Josefa, Isabel da Costa, Maria da Costa, Josefa da Costa, noras, genros, netos e sobrinhos comunicam o falecimento de Francisco Simão da Costa, ocorrido no Hospital Militar Principal. O funeral será realizado amanhã, às 10h, no cemitério do Benfica. A família Moraes Congo comunica o falecimento de Delfina Ramos Ndolo, ocorrida em Luanda. O funeral realiza-se em data a anunciar. Termina aqui este serviço de utilidade pública.
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3: 9h02.

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19: 9 horas 5 minutos. Chegou o momento de abrirmos as portas da Casa da Rádio.
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0: Bom dia, bom dia. Bom dia, Angola. Bom dia, mundo. A porta já está aberta e queremos que você entre sem receios, com o pé direito. Pode pousar a sua mochila aí no aparador, a sua pasta, não é? O seu telefone. E vamos viver estas 3 horas de rádio aqui nesta Rádio Nacional de Angola, o seu lar radiofónico. Já sabe que estamos consigo de segunda a sexta-feira, com muita alegria, muita animação e muita harmonia, porque você é o nosso especial convidado. Então sinta-se à vontade e desfrute de bons momentos de rádio.
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0: posto que esta equipa está a trabalhar para si. Fátima Gama assina pela realização, está na produção a Constância Videira e o Valdique Batista. A dupla de Falcões surge nesta manhã novamente consigo, Falcão Tomás na técnica de emissão e na palavra a Ilione Falcão.
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0: E esta voz que o convida a sentir-se em casa é da nossa mãe, da Carla Castro, não é? E ela está aqui bem pertinho de mim. Bom dia, Carla, tudo bem?
2: Bom dia. E tragas-me sempre partidas. Já não se pode vir cumprimentar, mas é assim.
0: Está tudo bem, não é?
2: Está tudo bem, sinto-me em casa, como
0: sempre,
2: acabei agora
0: sempre
2: de dizer.
0: De dizer.
2: Não é? Então sinta-se também em casa, caríssimo ouvinte.
0: Carla Castro, as vozes do Hora do Vinil, hoje está aqui nesta manhã sempre a produzir, não é? A preparar outros programas. Vem aí também o 25 de maio, Dia da África, não é? Muitos programas que vão ser emitidos. Sei que já gravaste aí alguns anúncios. Vamos ter surpresas neste dia, não é?
2: Sim, a Casa da Rádio dá lugar a um outro programa, uhum, que na grelha de programas está aos sábados, África Magazine, num outro horário até, não é? Vai, uhum, até às 9.
0: 7:30, 9.
2: Só que também assim se, uhum, resolveram, não é? Denominar essa próxima segunda-feira, esse 25 de maio, dia dedicado à África, também o aniversário da União Africana.
0: Uhum.
2: Amílcar Xavier surgirá então na segunda-feira, habitualmente com os seus
0: convidados,
2: uhum, que já têm feito parte, não é, de um painel que ele sempre traz ao longo destes anos. Mas vai ser, uhum, um pouco diferente,
0: um pouco,
2: não é?
0: Um pouco diferente, um pouco de tudo. Vamos ter cultura, vamos ter as nossas danças típicas, não é? Conhecer um pouco mais o continente, não apenas no fórum político que habitualmente temos ouvido no, uhum, África Magazine, mas vamos explorar outros aspectos do continente.
2: Sim, há muito para se explorar, para, portanto, além do, uhum, do campo da política, e como até andamos a falar muito em turismo, uhum, como andamos a falar muito também do potencial da África, desta mudança que a África quer, não mais ser uma exportadora de matérias-primas, mas ser ela própria a fazer a sua transformação. Então há um lado aí que se busca, com certeza que o Amílcar também vai trazer os desenrolados, os acontecimentos, as eleições em Cabo Verde agora realizadas, enfim.
0: E muita, muita informação.
2: É um convite para você no dia 25 de maio estar presente. Mas a programação muda nesse dia ou para outras?
0: Não. Temos esta alteração, não é, do África Magazine, e no horário do vinil, uhum, no horário do vinil, uhum, o Cantares da África também. Um programa que geralmente
2: é
0: aos sábados, mas vamos aqui conhecer outros ritmos, outras sonoridades no espaço do Hora do Vinil 14:15.
2: Devia ser o Hora do Vinil dedicado à África, mas pronto. Vocês são o Cantares da África. Assim decidiram que fique.
0: Carla Castro, é sempre um prazer falar contigo. Sim, um bom dia para ti.
2: Bom dia.
0: Já que estás aqui em casa, não queres hoje dar uma mãozinha aí na cozinha, preparar um almoçozinho? Nunca mais comemos a tua comida.
2: Olha. Sim, proposta aceita, deixa, okay, lá ver. Tenho que pensar, tenho que olhar aí para.
0: É só olhar para a dispensa,
2: para o congelador,
0: sim,
2: e para
0: ver
2: a dispensa.
0: O que é que tem. Uhum.
2: Sabes que eu não sou muito boa. Eu conheço pessoas fantásticas. Conheço pessoas fantásticas que abrem a geleira ou a dispensa e decidem logo o que fazer.
0: E têm logo uma ideia.
2: Eu não. O Amílcar Xavier acabou de mandar uma mensagem.
0: Amílcar, Amílcar, afinal está atento.
2: Sempre. O Amílcar é o ouvinte número 1 da Rádio Nacional de Angola. é verdade, vai ser o máximo de sempre. Desafios de África em tempos de incertezas geopolíticas. E estas incertezas geopolíticas de que ele fala são exatamente no mundo, não é? E então África aí a buscar também o seu caminho e a posicionar-se.
0: Com certeza.
2: É isso, Amílcar.
0: Estamos juntos, Amílcar Xavier. Presença confirmada e o próprio também fez questão de assinalar. Carla, eu acho que hoje vai ser meio difícil encontrar alguma coisa porque o Falcão confidenciou-me. Até custa informar. Ele disse-me há pouco tempo que nós temos na despensa arroz, feijão e pensamento.
2: E pensamento.
0: Agora,
2: tem um franguinho aí, não é?
0: A Carla é que sabe. Se
2: tem
0: pensa...
2: um frango aí, não é?
0: Carla,
2: somos poucos.
0: Agora tu é que sabes se pensas no frango ou se pensas no peixe, não é?
2: Não, eu como frango também.
0: Olha, sai difícil.
2: Um arroz com
0: vamos
2: feijão.
0: Fazer magia, vamos
2: nem
0: fazer magia.
2: Tem uma saladinha também, ainda já tem. Estou a ver aqui tomate e alface. Okay, vamos
0: pelo menos
2: fazer
0: isso,
2: assim.
0: Pelo menos isso. Um beijinho bem grande. Estamos juntas. Bom, 9 horas 18 minutos, seguimos com mais música aqui no palco da Casa da Rádio. Depois entram as crianças com toda a sua alegria.

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0: Ouvimos Plutónio e Bonga com a canção África Minha. É verdade, vem aí o dia do continente berço, uma data que simboliza a luta pela libertação, unidade e desenvolvimento do nosso continente. Assinalamos a 25 de maio, Dia da África, e já estivemos aqui a falar de alguns programas que você vai poder acompanhar exatamente na próxima segunda-feira, no dia 25 de maio. Amílcar Xavier num África Magazine especial, excepcionalmente a segunda-feira, e teremos no espaço Hora do Vinil, 14:15, Cantares da África. O África Magazine vai estar neste horário 9:12 a substituir este programa, A Casa da Rádio, mas na segunda-feira, a 25 de maio.
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0: Hoje o nosso lar está bastante arrumado porque toda a família acordou cedo. Já lavamos a louça, arrumamos o quarto, o quintal. Está tudo pronto para receber a audiência da Rádio Nacional de Angola.

ela e está aí a olhar para si, à espera do momento que você vai começar a lavar a louça. Adote a seguinte regra: sujou, lavou. Assim não irá acumular nada aí em casa. E o fim de semana fica mais leve, porque há quem acumula tudo ao longo da semana. E no fim de semana, ao invés de tentar descansar, fortalecer os laços com a família, é aquele momento de fazer a limpeza, não é? A limpeza pesada em casa. Mas se ao longo dos dias você começar já a tirar alguns excessos, não vai ser tão complicado ao fim de semana. Então pense nisso. Bom, depois de tudo, os pequenos também já tomaram o seu pequeno almoço. Espero que você também já o tenha feito. Até às 10 horas é o horário que o nosso organismo recebe da melhor forma os alimentos e funciona na normalidade. Então pense nisso. Se ainda não fez, vá agora e tome seu pequeno almoço. Depois disto, vamos então aqui chamar os mais novos. É quarta-feira, temos o Rádio Pio sempre para toda a audiência da Rádio Nacional de Angola, não só para os miúdos, mas também para os graúdos. Boa escuta.

Companheiros, sejam todos bem-vindos a mais uma edição do Rádio Pio. Chegou o nosso momento de cantar, dançar, brincar e brilhar nesta casa de rádio. É isso mesmo, amigos. Já estamos no ar para trazer boas energias, bons conselhos e muita animação. Hoje é mais um dia para nos divertirmos e aprendermos nesta escola amiga. Claro, o Rádio Pio.

Exatamente, queridos amigos. Esta é a nossa hora na Rádio Nacional de Angola. Bem, agora vamos juntos cantar e dançar em gesto de saudação e já voltamos. Boa escuta!

0: por uma bonita música no programa mais alegre da Nacional. 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
0: Queridos amigos, vem aí o Festival Infantil da Canção. Preparem já as vossas agendas, amigos e familiares, porque a Festa da Criança tem lugar marcado. Será no próximo dia 1 de junho, na Tenda do Complexo Paz Flor, um espaço confortável e com muita diversão. No espaço, os nossos amigos poderão contar com um parque de diversão, com vários brinquedos, uma praça de alimentação com várias opções, desde gelados, algodão doce, cachorros, hambúrguer, batata frita, churrascos, enfim, tudo o que nós crianças gostamos ou adoramos. Para participarem, os nossos amigos devem conversar com os vossos pais ou encarregados de educação para garantirem os vossos ingressos, que podem ser adquiridos a partir da portaria da Rádio Nacional de Angola ou pelo site ticket.au.

0: Então, estaremos à vossa espera, amigos.
1: Um beijo para todas as amigas do Rádio Pio.
0: Continuamos a ser o melhor companheiro nesta linda quarta-feira. Para além das brincadeiras, as aulas não devem ficar de fora. Por isso, não faltem às aulas e nem devem se atrasar. Para além das faltas e atrasos, nós queremos chamar a atenção daqueles amigos que infelizmente saem de casa e não chegam à escola, bem como os outros que têm o hábito de fugir da escola, e isso é muito errado. Para este tipo de comportamento, nós precisamos de dar um basta. Nós somos crianças e devemos brincar, sim. Mas a escola deve ser prioridade absoluta e deve estar acima de qualquer brincadeira. Aos pais encarregados de educação, nós pedimos que controlem sempre os nossos amigos e façam sempre visitas à escola para ver de perto e saber mais sobre o comportamento deles.
2: A escola é a nossa segunda casa. Vamos preservá-la.
0: Amigos, saibam que nesta festa é garantida pelo titio Rui Assunção, que assina pela realização, produção e também coordenação. A técnica está a ser garantida pelo Delfim Soares. Estão também as nossas amigas Nair Quilombo e Yolanda Ribeiro. E a conduzir este barco maravilhoso está a vossa querida camba Celestina Ramalhoso.
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0: Como já estamos todos apresentados, vamos contar o que trazemos hoje na nossa bagagem. Hoje, o programa está recheado de muitas brincadeiras e boas dicas. Amigos, saibam que este programa só é possível graças ao vosso carinho e companhia. Por isso, nós agradecemos por estarem sempre do outro lado a acompanhar cada edição deste programa. E ainda sobre novidades, hoje vamos falar de um inseto muito conhecido por ser considerado todos em mais uma edição da rubrica O Mundo Animal. Por isso, podes convidar todos os teus amigos, familiares e outros conhecidos para juntos aprendermos e nos divertirmos bastante. Agora sim, amigos, vamos conhecer o mundo das abelhas em mais uma edição do espaço O Mundo Animal, com as nossas amigas Nair Quilombo e Yolanda Ribeiro. A vossa atenção!
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7: Olá, amigos, bom dia. Bem-vindos a mais um espaço que nos permite conhecer melhor o reino dos animais. Nesta edição, vamos viajar pelo reino de um inseto muito disciplinado, trabalhador e principalmente organizado. Já tem noção que inseto estamos a falar? Pensem mais um pouquinho. Oba! Isso mesmo! Vamos à colmeia, conhecer o mundo das abelhas.
8: As abelhas são insetos sociais, isto é, a maioria delas convive harmoniosamente em um mesmo espaço, chamado de colmeia. Em uma colônia, vivem cerca de 60 mil abelhas, distribuídas da seguinte forma: uma rainha, dezenas de zangões e milhares de operárias. Quer dizer que cada uma tem a sua função.
7: A rainha é a responsável em manter a harmonia no trabalho, além de ser responsável pela reprodução na colmeia. Uma rainha pode viver até 6 anos, já os zangões são responsáveis por dar continuidade à vida na colmeia. Vivem pouco, no máximo 3 meses.
8: Responsáveis pelo trabalho dentro da colmeia, as operárias cuidam da higiene, garantem o alimento e a água que a colmeia necessita. É também responsabilidade das operárias coletarem o pólen, o néctar, produzir a cera para formar os favos. Alimentam a rainha, os zangões, as larvas por nascer e ainda cuidam da defesa da família. Ufa! Quanto trabalho! Não é verdade? Talvez por isso elas vivem tão pouco tempo, somente 6 meses.
7: As abelhas são muito importantes para o equilíbrio ecológico, pois são responsáveis pela reprodução das plantas através do processo de polinização, ou seja, transferem o pólen de uma flor para outra. Além disso, o trabalho das abelhas nos fornece alimentos e outras substâncias importantes para o nosso organismo.
8: Para terminar, amigos, não se aproximem ou provoquem as abelhas, pois, quando picados pelas abelhas, deixam uma substância que pode chegar a matar quando é em grandes quantidades, ou seja, quando picados por mais de 3 abelhas. Portanto, queridos amigos, nada de tentarem mexerem com meias.
7: Bem, esperamos que tenham gostado de viajar pelo mundo das abelhas. Beijão!
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0: E esta foi mais uma edição do espaço O Mundo Animal. Esperamos que os nossos amigos tenham gostado e anotado tudo. Hoje, conhecemos o fantástico mundo das abelhas, um tipo de animal que pertence ao grupo dos insetos. Aprendemos que as abelhas desempenham um papel fundamental na manutenção da biodiversidade e garantem a sobrevivência e a reprodução de muitas plantas.
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0: O calendário Pio assinala hoje, quarta-feira, 20 de maio de 2026. Dia de aulas para nós crianças e de trabalho para os adultos. Hoje também assinala-se o Dia Mundial das Abelhas. A data foi criada pela Organização das Nações Unidas durante a Assembleia Geral das Nações Unidas, numa Assembleia Geral que teve lugar em dezembro de 2017 e é comemorada desde 2018. O dia foi escolhido para homenagear o pioneiro da apicultura moderna. Somando e seguindo, queridos amigos, nos últimos dias, muitas notícias que não animam as famílias. Tudo porque existem muitos adultos malfeitores que são inimigos das crianças. Por isso, todo cuidado é pouco. Não aceitem que vos deem beijos na boca e que nem vos peguem nas vossas partes íntimas. Caso aconteça, liguem para o terminal 111 ou 15015, que é grátis.
12: Eu sou criança.

0: Para quem só agora ligou seu rádio, saiba que está em companhia do Rádio Pio. Desejamos boa escuta a todos os nossos amigos que nos acompanham a esta hora. Igualmente, esta equipa amiga envia muitos abraços aos nossos amiguinhos que infelizmente encontram-se doentes. Nós desejamos rápidas melhoras e não se esqueçam de dar sempre ouvidos à titia ou titio médico para melhorares rápido. Continuamos a ser o melhor da criança na Rádio Nacional de Angola e não só. Somos o Rádio Pio, o passarinho sem asas e sem bico, porém amigo de toda a gente. Olá, eu sou a Celestina Ramalhoso.
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0: Então já sabem, pais encarregados de educação. Vem aí o Festival Infantil RNA Chitotolo 30 anos, que vem recheado de muitas atividades. Para além do festival, os nossos amigos terão à disposição desde uma praça de alimentação, um parque de diversão e outras surpresas. Os bilhetes estão a ser comercializados na portaria da Rádio Nacional de Angola e também pelo site ticket.au. Desejamos feliz aniversário a todos os amigos que fazem anos hoje. Que tenham muita paz, saúde, carinho e sem esquecer sempre Deus no coração. Esperamos que logo nas vossas festinhas haja muitos bolos, sumos, pipocas, convidados e também muitos presentes.

hora de irmos embora, mas não vamos sem deixar os nossos conselhos. Nada de brincarem longe de casa, porque pode ser muito perigoso. Evitem aceitar boleias ou presentes de pessoas que não conhecem. Evitem brincar na cozinha, pois nela podemos encontrar muitos objetos cortantes. Para os nossos amigos que estão na escola, desejamos boas aulas. E para os que vão mais tarde à escola, preparem já a roupa e todo o material necessário para o dia de hoje. Nós já vamos com a promessa de estarmos juntos na próxima sexta-feira. Mas preparem-se, porque vem aí o Festival Infantil RNA Chitotolo 30 anos. Beijinhos e até a próxima!

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0: 9:51, estamos perto da hora 10, altura em que teremos notícias, mas antes a informação é mesmo para que você registre esta data, a data de 1 de junho de 2026. Vem aí o Festival Infantil RNA 2026, Tito Tolo 30 anos, uma grande festa, um momento de alegria, de magia e de muita diversão que você não pode faltar e levar toda a sua família, os seus filhos, enfim, os parentes e acompanhar esta grande festa da música infantil. Vamos acompanhar o diário com todas as informações relacionadas ao desenvolvimento e organização deste evento.
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0: pequeninos e graúdos. O Festival Infantil da Canção RNA Chitotolo 30 anos é uma responsabilidade do canal principal da Rádio Nacional de Angola. Convido-lhe a acompanhar, mais uma vez, a edição do Diário do Festival Infantil.
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0: Os jogos e brincadeiras são atividades lúdicas que cumprem a importante função de desenvolver diversas habilidades motoras, sociais e emocionais. O ato de jogar ou brincar faz com que as pessoas que participam exercitem a sua criatividade e a imaginação para além da resolução das tarefas propostas. Brincar em família fortalece vínculos, cria memórias afetivas e promove o desenvolvimento cognitivo e emocional das crianças. Neste quesito, o mais importante é a intenção e a alegria partilhada, independentemente do lugar ou a atividade. E foi neste espírito e a pensar também nas famílias que a Rádio Nacional de Angola, em parceria com a Sociedade Mineira Chitotolo, este ano irão realizar o Festival Infantil da Canção, sob o lema Preservar os Direitos da Criança. O apresentador Santola, homem de palcos e animador de festas infantis, fez uma apreciação da realização do Festival Infantil e apela para que as famílias compareçam no próximo dia 1 de junho no Complexo Paz Flor.
2: É, para mim é sempre bom, como fazedor de arte, hein? Palhaço Santolas aqui já, muito obrigado pela oportunidade. E dizer que ganha não só a cultura, mas também ganha a criança. A criança vai aprendendo, a criança vai brincando, porque faltava isso na nossa praça. E para nós, está de parabéns à rádio, está de parabéns à entidade que está patrocinando o festival. Ficamos felizes, estamos aqui, que vença o melhor. E é muito bom para todas as crianças. Quem não está participando nessa fase, que a próxima fase também volte a participar. Então, que vença o melhor, até a próxima e vamos ver quem vai chegar lá na final. Tá, parabéns à rádio, muito obrigado a todos. Venham curtir o festival, as crianças continuem a cantar, continuem a fazer aquilo que eles gostam, né? Desde música, dança, teatro, poesias, porque quem ganha é a nossa cultura. Papais, apoiem os vossos filhos e as crianças continuem a sonhar grande.
0: O apresentador Santola e a sua visão em relação ao Festival Infantil RNA Chitotolo 30 anos, uma realização da Rádio Nacional de Angola.

0: segurança e conforto. Estão convidadas todas as famílias, incluindo crianças, sem exceção. Faremos uma festa inclusiva. Os ingressos, felizmente, já estão a ser comercializados e podem ser adquiridos através dos pontos de vendas, como a portaria da Rádio Nacional de Angola e pelo site ticket.au.
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0: para todos. Lembrem-se, para este ano, os direitos da criança será a tónica. Festival Infantil da Canção, abraçando famílias, protegendo os direitos e deveres da criança. Assim foi mais uma edição do Diário Festival Infantil da Rádio Nacional de Angola, na voz de Gabriela Vandura. Estamos juntos e até à próxima.
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2: Horas 58 minutos, assim foi mais um diário do festival, este diário que segue até ao dia 1 de junho. Vá, o que é que está à espera? 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

0: São 10 horas no país, confira as notícias com o Daniel Marques.
1: Polícia Nacional garante combate cerrado ao contrabando de combustível e à exploração ilegal de minerais estratégicos no país.
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1: E é por aí que começamos este informativo às 10. A Polícia Nacional reafirma o seu compromisso no combate ao contrabando de combustível e à exploração ilegal de minerais estratégicos a nível da província do Ige e no país em geral. A reafirmação deste compromisso foi manifestada pelo Comandante-Geral da Polícia Nacional, Francisco Ribas, durante a sua visita à província do Ige, Ngonga Francisco.
3: A esse respeito, foram baixadas orientações com novos modos operantes para a atuação dos efetivos no combate, particularmente à exploração desenfreada de ouro, que tende a ganhar cada vez mais terreno no Ige, segundo o porta-voz do Comando-Geral da Polícia Nacional, Mateus Rodrigues.
4: O contrabando de combustível é uma questão que já tem sido bastante enfrentada e hoje os níveis que se apresentam já são bastante menores do que aqueles que se apresentavam um tempo atrás. Relativamente à situação do ouro, portanto, também foi apresentada aqui na situação de segurança e Sua Excelência, o Comandante-Geral baixou medidas, orientações concretas para as medidas de polícia que vão mitigar, portanto, essas duas situações que preocupam a província.
3: Mateus Rodrigues, porta-voz do Comando-Geral da Polícia Nacional, quando falava à imprensa nesta terça-feira, a propósito da visita de algumas horas do Comandante-Geral da Corporação, Comissário-Chefe Francisco da Silva à província do Ige. Reportagem em Rádio Nacional, Norberto Fonseca, Basílio Samuel Ngonga Francisco, no Ige.
1: Polícia Nacional garante combate cerrado ao contrabando de combustível e à exploração ilegal de minerais estratégicos no país. Foi lançado esta terça-feira o Programa de Reconhecimento, Validação e Certificação de Competências. O referido programa tem como objetivo dar crédito e valorizar o trabalho feito por técnicos de mecânica, serralharia, sapataria, entre outras especialidades, que não tenham certificação de habilitações literárias. Martinho Xing.
5: Angola conta a partir de agora com um programa de reconhecimento, validação e certificação de competências. O projeto aparece para dar visibilidade e valor aos profissionais, estufadores, mecânicos, carpinteiros, serralheiros, entre outros, que não tenham certificados de habilitações literárias. Para sua concretização, o país contou com as experiências de Cabo Verde, Moçambique e do Quênia, que já têm vindo a implementar há já alguns anos. Em Angola, a concretização da certificação de competências vai permitir que os mesmos participem em concursos e tenham as mesmas oportunidades, segundo a Ministra da Administração Pública, Trabalho e Segurança Social, Teresa Dias.
6: Este lançamento é muito bem-vindo, porque vem responder a imensas injustiças que se traduziram num vazio e que se arrasta há anos. Temos os pedreiros, cozinheiros, os mecânicos, todas essas pessoas sabem o ofício na prática. Mas como não têm um diploma, ficam de fora. Sem diploma, ficam invisíveis para o mercado formal. Não acedem os melhores salários. Não concorrem aos concursos públicos. E como tal, não progridem nas suas carreiras, apesar de terem inúmeros anos de experiência.
5: Teresa Dias diz que o Estado angolano terá maior atenção a estes cidadãos e vai formá-los, vai conceder certificado de competências válidas para que estes sejam aceites nas instituições públicas e privadas.
6: O Estado vai olhar para a vossa experiência. As pessoas vão mostrar o que sabem fazer. E se estiver tudo em conformidade com as regras e regulamentos, receberão um certificado oficial. E esse certificado será o mesmo que o diploma de um curso académico.
5: Lançado esta terça-feira o programa que certifica as competências de profissionais que não dispõem de certificados de habilitações literárias.
1: Foi lançado esta terça-feira o programa de reconhecimento, validação e certificação de competências. Atualidade internacional, o secretário-geral da ONU, António Guterres, condenou o tiroteio registado na segunda-feira numa mesquita em San Diego, no estado norte-americano da Califórnia, no qual 3 pessoas foram mortas, e pediu uma investigação ao ataque. O líder das Nações Unidas enviou ainda condolências às famílias das vítimas e manifestou solidariedade para com as comunidades Artes Muçulmana, apelando a uma investigação completa do ataque. O tiroteio ocorreu no Centro Islâmico de San Diego, que também abriga uma escola. De acordo com o Departamento de Polícia de San Diego, o tiroteio foi realizado por dois jovens de 17 e 19 anos, que se teriam suicidado minutos depois, elevando o número total de mortes no incidente para 5. Bom dia.
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0: 10:05.
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0: Filhos, irmãos, netos e amigos comunicam o falecimento de Maria João Gonçalves, também conhecida por Tia Maria, ocorrido no dia 17 de maio. O funeral realiza-se no dia 21 de maio, às 10:00, no cemitério do Benfica. Rosa Tumba, Domingos Alberto, João Alberto, Cecília Alberto, António José Alberto, Vivi, Danilson, Elisama, Cátia e Vidânia comunicam o falecimento de Daniel José Alberto, mais conhecido por Nganguinga, ocorrido em Luanda. O óbito decorre na sua residência, no bairro 6, e o funeral realiza-se em data a anunciar. Domingas Fernandes da Silva Coimbra, Nelson Silva, Elander Coimbra, Rui Milton Coimbra, Aurélio Coimbra, Palmira Coimbra, netos e demais familiares comunicam o falecimento de Aurélio Diogo da Silva Coimbra. O óbito decorre na sua residência, na rua Cabral Moncada, e o funeral será anunciado oportunamente. Fonseca Muzumbo, Teresa Francisco, Mundumbe, Paulo Moati e demais familiares comunicam o falecimento de Luís Francisco Mundumbe, ocorrido no dia 18. O funeral realiza-se na sexta-feira, em cemitério e hora a indicar. A família Lemos da Ressurreição comunica aos demais familiares e amigos que o funeral de Emanuel Lemos da Ressurreição realiza-se hoje, às 10:30, no cemitério do Benfica. João Simão da Costa, Mariana Simão da Costa, Simão da Costa, Josefa da Costa, Isabel da Costa, Maria da Costa, noras, genros, netos e sobrinhos comunicam o falecimento de Francisco Simão da Costa, ocorrido no Hospital Militar Principal. O funeral será realizado amanhã, às 10:00, no cemitério do Benfica. A família Moraes Congo comunica o falecimento de Delfina Ramos Ndolo, ocorrida em Luanda. O funeral realiza-se em data a anunciar. Termina aqui este serviço de utilidade pública.
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0: Marche na cadência do tempo, são 10:08.

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0: Informação não para na Rádio Nacional de Angola. Saiba que o Presidente da República visita obras de construção de memorial às vítimas dos conflitos políticos. A infraestrutura está a ser erguida na Baixa de Luanda, de fronte à Assembleia Nacional. Vamos interagir com a Sani Fuxe, que está a acompanhar este importante momento. Sani, bom dia.
1: Bom dia, Eliane Falcão. Bom dia também para os ouvintes da Rádio Nacional de Angola. Neste exato momento, o Presidente da República está a visitar as obras de construção do memorial às vítimas dos conflitos políticos. Está a ser construído aqui na Baixa de Luanda, mais ou menos num espaço adjacente à Assembleia Nacional, onde também já estão outras infraestruturas de grande importância para a memória coletiva, onde está local bem perto do mausoléu. Próximo também do local onde está o sarcófago do presidente José Eduardo dos Santos, aqui mesmo neste perímetro onde está a ser erguido este memorial em memória das vítimas de todos os conflitos políticos, está também a ser construído o Panteão Nacional, que vai ser um lugar de memória para acolher num futuro, não é? Todos os ex-presidentes, é lá onde vão depois repousar para a visita. A visita começou aqui, na zona do memorial. Este memorial, recordo, vem sendo uma infraestrutura bastante reclamada pelos integrantes da Associação de 27 de Maio no âmbito das discussões que tiveram lugar dentro da Comissão para a Implementação do Plano de Reconciliação e Memória das Vítimas dos Conflitos Políticos, que foi criado em 2022. Antes desse momento já se reclamava um memorial que seria até direcionado para as vítimas do 27 de maio, mas na verdade ele está a ser construído já para relembrar e homenagear todas as pessoas que terão perecido ao longo dos vários conflitos que o nosso país enfrentou. E é um lugar de memória, um lugar para preservar a paz, um lugar para perceber a longa caminhada desta Angola independente, os altos e baixos. E então está a ser aqui uma obra que está, esta concretamente, a do memorial, está com 70% de execução física. Tadinho, artista plástica, Finesa Teta, que é uma das mulheres muito premiadas nesta categoria, esteve aqui a dar explicações mais direcionadas para o Presidente da República, perceber exatamente o que é que tem aqui. Há uma componente artística que eleva, exalta os nossos símbolos culturais, os símbolos nacionais. Através da arte vai-se fazer essa viagem pela memória coletiva. Há uma parte que é dedicada à Aliança Eterna, que é esta Aliança para a Paz, que aparece bem no alto deste memorial, que lembra então o esforço dos angolanos em manter esta paz bem perene. Mas antes disso há um hall de memória com reflexos sobre tronos éticos, sobre os povos de Angola, sobre o legado dos ancestrais. Tudo isso é aqui reportado, o papel da mulher, dos jovens e também das crianças, o que se faz pelo desenvolvimento. É um espaço assim onde os angolanos poderão encontrar-se consigo mesmos para recordarem e valorizarem o que já foi feito no passado. Então, este é o primeiro momento da visita. Na parte final, certamente vamos ter explicações muito mais detalhadas para compreendermos melhor o que é que está a ser construído aqui. Elione, apenas para dar nota de que a Rádio Nacional de Angola está então a acompanhar esta visita de campo do Presidente da República e a qualquer momento vamos regressar à antena.
0: Estamos juntas, Sani Fuxe. Sim, a qualquer momento vamos voltar a interagir, pois o Presidente da República visita as obras de construção do memorial às vítimas dos conflitos políticos. Como fizemos referência, é uma infraestrutura que está a ser erguida na Baixa de Luanda, de fronte à Assembleia Nacional. Ao longo desta manhã e, claro, desta quarta-feira, você terá mais informações a respeito.
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0: Exatamente, o tempo não para, já são 10 horas e 18 minutos. Queremos que você marche e siga com os seus compromissos para hoje e que consiga ao fim do dia concluir pelo menos 50%, né? Porque o mundo é dinâmico e há sempre coisas para fazer, mas o importante é não parar, dar sempre um passo de cada vez. Falando em passo, está aqui a dar os seus passos e acomodou-se no nosso Fazul, a doutora Zenaida Gonçalves, representante aqui do INADEC. Estamos juntas para mais um espaço Caixa de Queixas. Bom dia, doutora Zenaida.
1: Bom dia, Eliane Falcão. Bom dia também para toda a equipa da Rádio Nacional de Angola e de forma extensiva a todos os cidadãos consumidores.
0: Maravilha. Doutora Zenaida, hoje temos o tema vícios de quantidade e de qualidade e as suas consequências legais. Mas vamos aqui por partes para compreender o que é que exatamente quer dizer vícios de quantidade. A seguir a qualidade, não é? E depois as consequências.
1: Exatamente, Leon, é um tema muito pertinente que tem acontecido no dia a dia de muitos consumidores e que infelizmente nunca tiveram oportunidade de parar para anotar. Uhum. Pense numa situação, Eliane. A Eliane, como já estamos quase no final do mês, a Eliane decide fazer as compras do mês e neste caso vai a um dos supermercados da cidade adquirir um saco de arroz que contém 15 quilos e vai pagar por aquela quantidade. Mas posteriormente a Eliane vai notar, vai à balança e vai notar que, afinal de contas, o saco de arroz não continha 15 quilos e continha apenas 10. De igual modo vai acontecer com a caixa de frango que a Eliane vai adquirir. No rótulo está escrito 15 quilogramas. Mas a Eliane mais tarde vai constatar que não era apenas 15, mas sim 10 ou 9,5, uhum, como tem aparecido nos rótulos. Mas infelizmente a Eliane vai pagar
0: o mesmo preço.
1: Exatamente, uhum, pela quantidade
0: reduzida.
1: Exatamente. Quando ocorre essas situações é porque estamos em presença de um vício de quantidade. O que é um vício de quantidade? É quando o produto apresenta uma quantidade inferior daquela que é informada no rótulo, na publicidade ou na embalagem, sem qualquer informação clara, precisa e extensiva ao consumidor. E temos também uma situação que é muito recorrente, que são os postos de combustíveis. Principalmente para as pessoas que conduzem, nós já ouvimos muito que o consumidor foi a um posto de combustível e as bombas não deu a quantidade exata. Muitas vezes o consumidor paga para 50 litros e só leva 45. Diante desta situação também consubstancia-se vício de quantidade por o consumidor não ter a informação sobre a quantidade exata daquilo que ele está a pagar. E por outro lado, temos também o vício de qualidade. O vício de qualidade é quando o produto está estragado, usando uma linguagem que possa ser alcançada a todos os consumidores. Produto deteriorado, que são situações que atentam gravemente à saúde e à segurança física do consumidor. Muitas vezes já chegamos a um supermercado e constatamos

0: notamos que o pão que nós levamos à casa tem bolório ou apresentou alguma situação menos boa. Carne, leite, eu acredito que já a Eliane já ouviu a partir dos órgãos de comunicação social que há tempos apareceu pacotes de sumo, principalmente aqueles que as crianças levam
1: à escola
0: como lanche. E no interior dos pacotes apareceu objetos, fios de cabelo, insetos, e são situações que de facto não estão adequadas para o uso e consumo humano.
1: E como pode concluir?
0: E também produtos deteriorados, também temos aqueles produtos adulterados. Quando o fornecedor, na ânsia de obter o lucro mais do que devia,
1: altera a data.
0: A data estava para caducar, o produto estava para caducar. Agora, no dia 1 de junho de 2026, mas o fornecedor decide alargar este prazo para dia 1 de junho de 2027.
1: É uma situação que tem acontecido com alguma frequência, a adulteração dos produtos.
0: Eliane.
1: E as zonas também mais frequentes para que a população esteja atenta e consiga reclamar,
0: Eliane,
1: com maior celeridade.
0: Tem acontecido. E não é que existam zonas com mais frequências
1: nos mercados formais,
0: é só nos depararmos para os mercados formais,
1: mesmo nos formais.
0: Exatamente, nos mercados formais, se a Eliane verificar, feliz ou infelizmente, existem consumidores que ainda não têm estas informações, que só sabem o que é comprar o produto e consumir, não têm atenção a esses requisitos importantes, que é verificar o rótulo do produto, o prazo de validade, se o produto está em bom estado de conservação. E são estas situações que constituem vícios de qualidade quando o produto não está apto para o uso e o consumo humano. E quando assim acontece, o consumidor deve fazer a sua devida reclamação ao fornecedor e este, por sua vez, tem o prazo de 30 dias para resolver o problema do consumidor. Passando esses 30 dias, porque nós entendemos que tem alguns consumidores que mostram resistência, mesmo sabendo que colocaram um produto defeituoso no mercado, e alguns não aceitam mesmo resolver. Outros até dizem, mas eu também já comprei assim no produtor. E quando assim acontece, o consumidor tem o direito de agir de forma alternativa, porque a lei dá este direito. O consumidor pode exigir que o fornecedor resolva o problema alternativamente, isso é, pedindo a substituição do produto que tem o defeito de quantidade ou de qualidade por um outro com as mesmas especificações.
1: Bom, quando falava aqui da quantidade, do vício de quantidade.
0: Exato.
1: Do produto que na caixa, não é, diz que tem 15 quilos, por exemplo, e afinal de contas vamos à balança, só tem 10 quilos. Correto. Quando o consumidor é atento e vai para a balança e vê que há uma redução na quantidade e que o preço custa exatamente 10 mil para tudo, neste momento o consumidor o que é que poderá fazer para que possa pagar um valor mais reduzido?
0: Exato. O consumidor tem o direito, assim como estabelece a Lei de Defesa do Consumidor, pedir a complementação do peso ou da medida. Se faltar 2 quilos, então o consumidor peça os 2 quilos que faltam para pagar aquele valor.
1: Ok.
0: E se assim não for, o consumidor tem o direito de exigir a restituição por um outro que contém o mesmo peso e medida. Não aceita, porque está dentro do seu direito, assim como estabelece a lei.
1: E quanto ao vício de qualidade, os produtos geralmente nós percebemos que não estão em bom estado quando abrimos aquele pacote.
0: Corretamente.
1: Não é? Quando partimos aquele ovo, por exemplo, e pronto, já estamos fora da empresa, do supermercado, que

0: violado.
1: Às vezes também são os medicamentos.
2: Exatamente.
1: São os medicamentos.
2: Exatamente. Então estamos a tocar num aspecto muito importante. Essas situações de caráter urgente, a Ilione precisa de fazer a medicação. Não vai aguardar 30 dias para ver a sua situação resolvida. Então, essas situações, coloca-se de parte o prazo de 30 dias e aciona o seu direito, porque são situações que devem ser resolvidas de forma urgente em razão da gravidade da situação.
1: E falo das consequências legais para quem pratica este tipo de vício, de quantidade e de qualidade.
2: As consequências são as que estão estabelecidas na Constituição e na lei, que é consequências civis, administrativas e até penais. Nas civis são aquelas que já estão estabelecidas na Lei 15/3 de 22 de julho, que estabelece que o fornecedor tem a responsabilidade solidária de reparar os danos que eventualmente vier a causar ao consumidor, que são danos materiais, danos patrimoniais e danos morais, de forma solidária. Por que é de forma solidária? Porque ocorrem aquelas situações que o consumidor, ao ir fazer a sua devida reclamação, o fornecedor alega não ter culpa, mas a culpa é do produtor onde ele foi fazer as compras. Então, a lei já vem acautelar esta situação, dizer o seguinte: independentemente de teres culpa ou não, tu respondes para que, seguidamente, tu acionas o seu direito ao produtor, desde que garantas o direito do consumidor naquele preciso momento. E que a lei estabelece o direito do risco, que dá responsabilidade a todos aqueles que vão garantir que o produto seja colocado no mercado. Então, estes devem responder pelos danos que vierem causar ao consumidor.
1: Bom, doutora, sim.
2: De igual modo, também temos as penalidades, as consequências legais de formas administrativas, que é a inutilidade destes produtos, ou ainda o fornecedor pode ver retido a sua documentação para o não exercício da atividade comercial. E também hoje a lei 38/20 de 11 de novembro, que aprovou o Código Penal Angolano, já dá esta prerrogativa no rol dos crimes contra o consumidor e o mercado, que a pena pode ir de 2 anos até 240 dias de multa.
1: Muito obrigada, doutora Zenaida Gonçalves, aqui a representar o INADEC. As últimas orientações para os ouvintes que nos acompanham, os consumidores que estão aí, infelizmente, distraídos.
2: Exato. Elione, tem um aspecto também que é muito importante, que são as reclamações que ultimamente nós temos recebido. Dizer que o INADEC, no âmbito da pronta intervenção na defesa e proteção dos direitos do consumidor, recebeu reclamações de várias empresas, dentre elas constam a Unitel e a Escola de Condução Acadêmica, e são as empresas que tivemos que têm maiores reclamações. Apelar também à qualidade na prestação dos serviços que essas empresas fornecem. Não basta só o interesse no lucro, mas também na satisfação dos consumidores.
1: Okay.
2: E próxima semana voltamos com o compromisso de mais um tema.
1: Obrigada, doutora Zenaida Gonçalves. O número mesmo, rapidamente, para quem quiser fazer uma reclamação, está aí a ouvir.
2: Correto. Temos a nossa linha do call center, que é o 126, e o nosso contacto do WhatsApp, que temos recebido também muitas reclamações, que é o 938-40-59-54.
1: Obrigada, doutora Zenaida, e até a próxima quarta-feira.
2: Obrigada a nós e boa continuação, Ilha.
1: 10:33, somamos com outras, temos ainda mais convidados, mais gente boa, simpática, que vem aqui avançar os seus projetos em casa da rádio.
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0: Atenção ao tempo, são 10h40. Seja bem-vindo, você que apenas agora ligou o seu rádio. Um abraço bem forte aos aniversariantes do dia. Saúde e vida longa é o que nós desejamos. Um abraço também a todos que se encontram numa cama do hospital. Logo, logo estarão no convívio da sua família. Temos aqui dois convidados, claro que cada um veio falar aqui do seu projeto, da sua atividade. Se calhar começava com as senhoras, não é? Começava com as senhoras.
1: Sempre
0: a terem prioridade, não é? As senhoras. Susana Santos.
1: Isso mesmo.
0: Susana Santos veio falar então da 4ª edição do Festival Crianças Felizes. Bom dia.
1: Bom dia, Rádio Luanda, Hora Viva. Bom dia, Angola.
0: Ah, a Susana vai mesmo procurar a porta da Rádio Luanda.
1: Rádio Nacional da Angola. Faço sempre confusão. É que faz parte, é o mesmo grupo.
0: Exatamente.
1: Bom dia, Rádio Nacional da Angola, Hora Viva.
0: Bom. Muito bem, vamos também saudar aqui o José Chimuco. O José Chimuco, bom dia.
2: Bom dia, dona Eliana.
0: Muito bem. Bom, nós vamos já continuar a nossa conversa. Temos aqui outros momentos de informação.
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0: Vai hoje ao ar a primeira emissão da TV Parlamento. Na Assembleia Nacional está o António Chocolate para mais pormenores. Chocolate, bom dia, é contigo.
5: Bom dia na audiência da Rádio Nacional de Angola. É verdade, tal como disse muito bem, cenário montado para então a intervenção de Adão de Almeida, que vai marcar então o encerramento desta sessão de lançamento do canal da televisão parlamentar. Ou seja, a transmissão acontece a partir das instalações da Assembleia Nacional e inclui conteúdos institucionais, entrevistas, reportagens e coberturas das atividades parlamentares. A estreia da TV Parlamento marca um momento considerado histórico para o Parlamento angolano ao abrir um novo espaço de informação dedicado à divulgação dos debates, sessões plenárias e demais iniciativas desenvolvidas pelos deputados à Assembleia Nacional. O canal surge como uma plataforma voada para a promoção da cidadania, do acesso à informação e do fortalecimento da democracia, permitindo aos cidadãos acompanharem de forma mais direta o funcionamento da Assembleia Nacional e o trabalho desenvolvido pelos parlamentares. Ora, o regulamento do funcionamento da TV Parlamento foi aprovado por unanimidade pela Assembleia Nacional, que considera o projeto um instrumento importante para consolidar a confiança nas instituições públicas e garantir o direito dos cidadãos à informação. Pelo menos, instantes, a chefe da divisa canal parlamentar fez referência que o canal não pretende concorrer com as televisões já existentes em Angola, mas atuar como fornecedor de conteúdo sobre a do o Parlamento. Ora, dentro de instantes vai intervir o presidente da Assembleia Nacional, Adão de Almeida, que procedeu ao corte da fita dos estúdios da TV Parlamento. Adão de Almeida esteve ladeado pelo ministro das Telecomunicações, Tecnologias de Informação e Comunicação Social, Mário Oliveira, também de outras entidades, aqui a destacar o Procurador-Geral da República, para além dos deputados à Assembleia Nacional. Adão Almeida, num encontro rápido com os profissionais da TV Parlamento, felicitou os técnicos, tenho demonstrado desde a fase de preparação do canal, e afirmou que o verdadeiro desafio começa agora com a ação de transformar a TV Parlamento numa referência positiva no panorama mediático institucional angolano. O lançamento do Parlamento Angola passa a integrar o grupo de países africanos que apostam na comunicação televisiva institucional, o poder legislativo e também da sociedade. Ora, há algumas respostas ou perguntas colocadas pelos cidadãos. Quais são os principais ou os princípios que norteiam a TV Parlamento? Também se a TV Parlamento vai transmitir as atividades dos partidos políticos. O Parlamento responde: não, a TV Parlamento não vai transmitir atividades de partidos políticos, apenas à volta das atividades do deputado da Assembleia Nacional aqui nas instalações ou fora das instalações da Assembleia Nacional. Ilione Falcão, é para dentro de mais alguns instantes, vamos ouvir o presidente da Assembleia Nacional, que vai fazendo alguns acertos com o pessoal técnico daqui da Assembleia Nacional, mas já está de pé e vai intervir dentro de mais alguns instantes. É um canal de extrema importância para a política angolana. Aliás, os próprios parlamentares já fizeram referência que este canal vai levar ao vasto auditório tudo o que será desenvolvido aqui. É um parlamento mais próximo do cidadão. É para daqui a pouco a mestra de cerimônia vai convidar o presidente da Assembleia Nacional. Ilone Falcão, vamos fazer uma espécie de um ping-pong, é para dentro de mais alguns instantes.
0: Muito bem, António Chocolate, é um até já. Vai hoje ao ar a primeira emissão da TV Parlamento e vamos acompanhar todos os pormenores, todos os desenvolvimentos desta matéria ao longo da nossa emissão com António Chocolate. 10:47.
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1: E decorrem os ensaios para mais uma edição do Caldo do Poeira, uma matéria que nós vamos interagir ao longo da nossa emissão com a Langevine Chiaca, mas antes da Langevine temos que voltar à Assembleia Nacional para interagir com António Chocolate. António Chocolate.
2: Já fala o Presidente da Assembleia Nacional.
3: Presente a dirigir ou a executar. Graças à vossa visão, ao vosso empenho e, por que não, à vossa ousadia, estamos a apresentar ao país e ao mundo a nossa TV Parlamento. Caros. Caros convidados, minhas senhoras e meus senhores, a Assembleia Nacional, enquanto Parlamento multipartidário, celebrará no corrente ano 34 anos. Desde a sua institucionalização, aos 26 de novembro de 1992, na sequência das primeiras eleições multipartidárias realizadas no nosso país, que as questões do conhecimento e do acesso aos trabalhos parlamentares por parte dos cidadãos eleitores têm sido colocada. De lá para cá, um longo caminho foi percorrido. Debates e reflexões ajudaram a desenhar o percurso. Investimento em meios ajudou a manter a esperança e a admissão e fação do capital humano tornou possível a realização do sonho. Ao longo dos tempos, e particularmente nos últimos anos, o serviço de transmissão em direto das reuniões plenárias foi sendo assegurado pela Televisão Pública de Angola e pela Rádio Nacional de Angola, órgãos a quem dirijo, em nome da Assembleia Nacional, o nosso reconhecimento e o nosso agradecimento por permitir que os nossos concidadãos acompanhassem as reuniões plenárias. Dirijo igualmente uma palavra de apreço a todos os órgãos de comunicação social que cobrem regularmente as reuniões e demais atividades parlamentares, assegurando que o nosso trabalho seja conhecido pelos angolanos. Convém, aliás, deixar claro que o surgimento da TV Parlamento não tira nem diminui o papel e as responsabilidades das televisões convencionais, com quem continuará a trabalhar numa lógica de cooperação e não de competição. Os órgãos de comunicação social continuam a ser bem-vindos à Assembleia Nacional para a nobre responsabilidade de informar ao país e ao mundo sobre o que acontece na nossa cada democracia. O que acontece a partir de hoje é mais um passo importante na mesma direção, considerando nossa visão de ir mais longe. Passamos a ter um veículo próprio, institucional, de divulgação das principais atividades da Assembleia Nacional. Com a TV Parlamento, os cidadãos passam a ter a possibilidade de acompanhar não apenas as reuniões plenárias, como já acontece, mas também as reuniões de trabalho especializadas, das comissões de trabalho especializadas, local decisivo do debate parlamentar e de discussão das leis, o que permitirá melhor perceber a dinâmica, a intensidade e a importância do trabalho dos deputados para a vida da nação. Não tenho dúvidas de que, com mais divulgação, a sociedade angolana melhor perceberá a importância da Assembleia Nacional, a importância dos deputados por si e a necessidade de todos trabalharmos para dignificarmos cada vez mais o nosso Parlamento. Enquanto televisão institucional, a TV Parlamento não pode nem atuará como uma televisão convencional. A sua vocação principal é transmitir em direto e em diferido, acontece a Assembleia Nacional, sem apresentar qualquer juízo de valor, sendo, por isso, uma televisão neutra. Adicionalmente, paulatinamente, programas e rubricas institucionais serão introduzidos com finalidade pedagógica e de reforço da literacia parlamentar dos cidadãos, os quais permitirão que o cidadão, que os cidadãos conheçam melhor a dinâmica da vida parlamentar. Serão, para efeito, determinantes o papel e intervenção do Conselho Editorial, composto por deputados dos diferentes grupos parlamentares, e do Conselho de Direção, composto por responsáveis e quadros da nossa administração parlamentar. É mais do que pertinente realçar a instância do Conselho Editorial, que será composto por 100 membros, deputados designados pelos grupos parlamentares, estando também salvaguardados assentos para as representações parlamentares. Ou seja, com a atual composição parlamentar, serão membros do Conselho Editorial, deputados do Grupo Parlamentar do PLA e do Grupo Parlamentar da UNITA, além de terem assento deputados das representações parlamentares do PRS, da FNLA e do PHA. Com este modelo, todas as forças partidárias com representação parlamentar estarão representadas no Conselho Editorial da TV Parlamento, garantindo que este órgão tem as condições necessárias para assegurar a neutralidade que se impõe, se deseja. Minhas senhoras e meus senhores, excelências, do ponto de vista demográfico, Angola é um país essencialmente jovem. De acordo com os dados do Censo 2024, cerca de 62% da população tem menos de 25 anos, sendo a idade média da população de cerca de 23 anos e a idade mediana de 18 anos.
4: Aqui as palavras do presidente da Assembleia Nacional, Adão de Almeida, e alguns dados essenciais de como vai funcionar tanto a TV Parlamento, a parte do discurso de Adão de Almeida. Nós vamos desenvolver nos próximos serviços de informação da Rádio Nacional de Angola, a partir das 10, José Domingos Monte e António Chocolate. Bom dia.
1: Estamos juntos, António Chocolate, bom trabalho, é verdade, vamos ter a emissão da TV Parlamento e o nosso colega António Chocolate está na Assembleia Nacional justamente a presenciar este importante momento. 10 horas e 56 minutos.
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0: São 11 horas no país. Confira as notícias com Daniel Marques.
1: Roubo e furto de gado bovino no Cunene está a causar grandes prejuízos económicos e ameaçar a sustentabilidade.
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1: Já vamos a esta notícia, por hora dizer que o Presidente da República, João Lourenço, terminou a sua visita às obras de construção do Memorial às Vítimas dos Conflitos Políticos. A jornalista Sani Fuxo está neste momento no local com outros pormenores. Sani?
3: Bom dia, Daniel. Ouvintes da Rádio Nacional da Angola, o Presidente visitou duas infraestruturas importantes que, quando estiverem erguidas, vão ser um lugar de memória. Em primeiro lugar, o memorial em memória às vítimas de todos os conflitos políticos e depois o Panteão Nacional, onde vão então repousar para a eternidade os antigos presidentes da República. São lugares construídos por angolanos, têm as digitais de técnicos e engenheiros angolanos. Neste momento, o responsável do GOI, o engenheiro Lionel, que acompanha então a execução física destas duas infraestruturas, está a dar explicações aos jornalistas sobre o que vem então a ser este memorial em memória às vítimas de todos os conflitos políticos e depois o Panteão Nacional. Vamos acompanhar.
4: Relativamente ao Panteão Nacional, que é outro projeto contigo, é nesta grande área de cerca de 12 hectares. O Panteão Nacional é uma obra que iniciou há cerca de 11 meses atrás. Na realidade, com esta alguma dificuldade no arranque, problemas de natureza logística, hoje temos o estado de execução em torno dos 14-15%, obra projetada para ser feita em 18 meses, e há um grande desafio da nossa parte para que tentemos concluir a obra no limiar de em meados de 2027, e que vai acomodar, à semelhança do que existem 10, 12, 15 panteões nacionais no mundo, vai acomodar figuras para o eterno, que pelo seu cariz, pelo seu modelo, pela sua capacidade, pela sua referência, possam ser identificados para serem depositados no Panteão Nacional. E pensamos também ter esse projeto concluído, portanto, em 2027, criando assim dois grandes objetos de visitação histórica e cultural neste entorno do Centro Político Administrativo.
5: Sr. Engenheiro, só para precisar melhor para os nossos telespectadores e ouvintes, nesse caso, portanto, aqui um complexo que vai ser o memorial às vítimas dos conflitos militares e aqui também um panteão, certo? Percebi?
4: Sim. A primeira parte, que onde estamos, e onde existem essas três peças que eu referi há pouco, em que a peça principal é a Aliança Eterna, é o monumento às vítimas dos conflitos políticos, não conflitos militares. Esse memorial não liga nada à área militar. Os momentos são momentos próprios e locais próprios no país que vão evocar as batalhas, operações do nosso período de guerra. Este só vai retratar conflitos políticos e eu que mencionei, terminaremos nos próximos 6 meses. Atrás existe um outro corpo que iniciou e é o nosso Panteão Nacional. São dois equipamentos num grande condomínio de visitação cultural e histórica. Para questões de natureza particular, museográfica e museológica, do Memorial às Vítimas de Conflitos Políticos, a quando do ano 2022 fizemos um concurso público para trazer a empresa que ia construir a narrativa e desenvolver os conteúdos museológicos e museográficos. Naquela altura foi elencou-se como melhor proposta a uma empresa designada por FISTI. Estou acompanhado aqui ao lado da sua diretora e que pode dar informações complementares sobre a parte museológica.
3: O engenheiro Lionel, responsável do GOI, Gabinete de Obras Especiais. sociais, dando conta então destas obras que têm um grande significado histórico, lugares de memória para preservar a longa caminhada de Angola desde a independência até a conquista da paz. Vai ser este memorial que brevemente vai também ser inaugurado, porque já está com execução física de mais de 70%. Daniel, ao longo da emissão nós vamos continuar a abordar este tema.
1: Sani Fux em direto esteve a acompanhar a visita do Presidente da República, João Lourenço, as obras de construção do memorial às vítimas dos conflitos políticos. Bom dia.
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0: 11 horas, 5 minutos.
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0: Filhos, irmãos, netos e amigos comunicam o falecimento de Maria João Gonçalves, também conhecida por Tia Maria, ocorrido no dia 17 de maio. O funeral realiza-se no dia 21 de maio, às 10 horas, no cemitério do Benfica. Rosa Tumba, Domingos Alberto, João Alberto, Cecília Alberto, António José Alberto, Vivi, Danilson, Elisama, Cátia e Vidânia comunicam o falecimento de Daniel José Alberto, também conhecido por Nganguinga, ocorrido em Luanda. O óbito decorre na sua residência no bairro 6 e o funeral realiza-se em data a anunciar. Domingas Fernandes da Silva Coimbra, Nelson Silva, Erlander Coimbra, Rui Milton Coimbra, Aurélio Coimbra, Palmira Coimbra, netos e demais familiares comunicam o falecimento de Aurélio Diogo da Silva Coimbra. O óbito decorre na sua residência, na rua Cabral Moncada, e o funeral será anunciado oportunamente. Fonseca Munzumbo, Teresa Francisco, Mundumbe, Paulo Moati e demais familiares comunicam o falecimento de Luís Francisco Mundumbe, ocorrido no dia 18. O funeral realiza-se na sexta-feira, em cemitério e hora a indicar. João Simão da Costa, Mariana Simão da Costa, Simão da Costa, Josefa da Costa, Isabel da Costa, Maria da Costa, noras e genros, sem esquecer os netos e sobrinhos, comunicam o falecimento de Francisco Simão da Costa, ocorrido no Hospital Militar Principal. O funeral será realizado amanhã, às 10 horas, no cemitério do Benfica. A família Moraes Congo comunica o falecimento de Delfina Ramos Ndolo, ocorrido em Luanda. O funeral realiza-se em data a anunciar. Termina aqui este serviço de utilidade pública.
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0: 11 horas, 8 minutos.

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0: 11 horas 14 minutos, já estamos na terceira e última hora do nosso programa. Temos muito para contar nesta terceira hora, porque boa gente bateu a porta da nossa casa e está aqui conosco para trazer os seus projetos em destaque. Estou a falar da Susana Santos, já tinha saudado em instantes, e ela disse-me que vai ficar para almoçar. Logo hoje que fizemos o arroz com feijão e pensamento.
1: Já é muito bom.
0: Eu disse à Carla, mas vamos pensar se queremos comer frango, peixe, certo. Não é? Um chocozinho grelhado, tudo fica no pensamento, porque pois. Só temos mesmo arroz e feijão. Mas aceita, não é?
1: Aceito, obrigada, com muita delicadeza. Aceito, sim senhora.
0: Obrigada, Susana Santos.
1: Obrigada.
0: Vamos falar então desta quarta edição do Festival Crianças Felizes. Eu falo do grande propósito e sei que depois os valores que serão arrecadados com o festival vão ser canalizados para o Centro de Neurocirurgia de Tratamento de Hidrocefalia.
1: Isso mesmo. Mais uma vez, bom dia, Rádio Nacional. Bom dia Angola e o mundo bem haja. Susana Santos, porta-voz, vice-presidente da Associação Solidária Crianças Felizes. Estou aqui para falar então desta grande atividade que será já no dia 1 de junho no Centro de Hidrocefalia. É a nossa quarta edição. Estamos a acompanhar essas crianças já há 4 anos e tem sido muito satisfatório. E em nome de toda a equipe Crianças Felizes, já agora agradeço à Rádio Nacional pelo convite, por esta oportunidade. E desejar também força a toda a equipe, principalmente ao nosso presidente, doutor Adriano Ferreira, que tem desempenhado esse papel com muito amor, com muita atenção a essas crianças. Parabéns pela iniciativa e como equipe estamos aqui para dar o nosso máximo e contar com o apoio de todos.
0: Vejo aqui no vosso flyer que estas crianças enfrentam desafios bastante difíceis, certo. Não é? Que tipo de dificuldades vocês registaram e que elas ainda têm esta necessidade?
1: As necessidades são várias, desde o tratamento mesmo, porque há crianças que fazem as cirurgias, outras nem por isso, porque são aquelas que têm mais a questão do autismo, é acompanhamento, mas aquelas crianças que têm tumores, que são muitas. O hospital tem mais ou menos 5 mil crianças registradas. Só para ter uma noção, são muitas crianças a nível de todo o país.
0: Certo.
1: Então, os desafios são enormes, desde o tratamento, os medicamentos gastáveis, a própria alimentação, sem esquecer que são crianças que parecem também de brinquedos e aqueles momentos, não é? E o grande desafio ainda mais é ver as famílias, a necessidade de deslocarem-se casa, hospital, hospital, casa. Também é um grande desafio que temos estado a constatar. E sem falar do material didático, porque o hospital tem crianças com idades compreendidas dos 0 até aos 17 anos, uns até já têm 22 anos, e muitos deles também precisam de material escolar. Então também faz parte da nossa lista de necessidades. São várias, e temos estado aqui na recolha de donativos, queremos contar obviamente com o apoio da sociedade em geral. Vamos deixar aqui os nossos contactos, temos pontos de entrega, dois pontos no próprio hospital que está localizado no que fica, Centro de Hidrocefalia. Ao chegar no mercado, se perguntar, está mesmo logo ali a rua a subir do mercado que fica. É um dos pontos que podemos fazer a entrega dos nossos.
0: A partir de agora as pessoas podem fazer a entrega dos donativos.
1: Entrega dos donativos, estamos neste momento a fazer a recolha. Como já disse, alimentos, roupas, medicamentos gastáveis, brinquedos, material escolar, tudo isso é necessidade, é bem-vindo, toda ajuda é bem-vinda. Podem se dirigir ao centro, deixar a sua doação. A atividade será no dia 1, mas a recolha estamos a fazer já a partir de agora para começar a organizar. São muitas famílias.
0: E o acesso para este festival?
1: O acesso é livre, basta ligar para nós, vou deixar aqui o contacto também. Mas ainda, voltando no ponto de entrega, temos também Viana, para aquelas pessoas que não podem chegar ao Benfica, tem Viana. Viana temos o Instituto de Saúde Maria Luísa, onde também podemos deixar os donativos, podemos deixar o nosso apoio, não é? No Instituto Maria Luísa, em Viana também é um ponto. E aquelas pessoas que não conseguirem deslocar-se, podem fazer o apoio financeiro. Temos o Ivan também, basta ligarem para nós, vamos disponibilizar os dados bancários para fazer o seu apoio financeiro. Como disse, são várias necessidades e todo o apoio é bem-vindo. Somos todos chamados a esta causa.
0: Onde é que vai acontecer exatamente o festival? festival?
1: Será no centro de hidrocefalia.
0: Vai ser mesmo no centro?
1: Sim, localizado no que fica.
0: Muito bem.
1: Então, o centro está bem localizado, basta chegar ao mercado, perguntar,
0: e logo já aí. E os contactos para quem quiser apoiar?
1: Para todos aqueles que nos quiserem apoiar, porque juntos fazemos mais crianças felizes, e olha que teremos cantores da nossa praça, o Ângelo Bosso estará conosco,
0: maravilha,
1: já está confirmado, também estará conosco o Venâncio de Prata, lembra daquela música?
0: A criança é como uma flor,
1: vamos cuidar da criança como uma flor. Nosso objetivo, nosso propósito é cuidar da criança como uma flor, quanto mais cuidamos, mais a criança cresce saudável, então este é o propósito, e todos nós somos chamados, fazer o bem é importante, Deus vai compensar. Os nossos contactos vou deixar o 939-75-21-80. Repito, 939-75-21-80. Liguem mesmo, família. Todos nós juntos fazemos mais crianças felizes.
0: É verdade.
1: Façam um sorriso, vamos levar a esperança. Cada gesto conta.
0: Cada sorriso vale tudo.
1: Cada sorriso vale tudo, família. Vamos a isso. Obrigada.
0: Obrigada, Susana Santos. Muito sucesso na sua atividade.
1: Obrigada, Rádio Nacional. Obrigada a todos que nos ouviram. Bem-aja.

0: 20 minutos, é verdade, a criança é como uma flor e a criança tem uma orientação diferenciada quando está dentro de uma família. É sobre a Conferência da Família que nós vamos falar agora. Está conosco o Joel Macuntima. Bom dia, Joel, tudo bem?
1: Eliane, bom dia a todos que nos ouvem. Está tudo bem, obrigado.
0: Sim, senhora. Tivemos no dia 15 de maio, não é? O Dia Internacional,
1: sim,
0: da
1: Dia
0: Família.
1: Internacional da Família.
0: A propósito desta data que vocês vão realizar a conferência.
1: Exatamente. A Academia Família Edificada Sobre a Rocha, não é? Que é uma academia que trata sobre a família. Todos os anos tem se propôs a realizar uma conferência para refletirmos a família, não é? E esse ano, na segunda edição, vamos, na verdade, ter a nossa conferência também, que vai ser agora no dia 23, já a partir das 8 horas, não é? Na Universidade Católica, aqui dos mestrados, no Largo das Escolas. E teremos aí a partilhar o seguinte tema: a refletir da filiação à parentalidade, que pais somos e que filhos estamos a construir. Uhum. Então estaremos lá para claramente refletir.
0: E que pais nós temos atualmente? Daquilo que é a visão da academia.
1: Edificada sobre a rocha. Ok, nós estamos a ver, na verdade, Leon, que as famílias são doentes, precisam de muita ajuda, não é? Então, estamos muito preocupados com o que nós estamos a fazer hoje em prol da família. Hoje não estamos muito ligados à família, estamos mais a lutar por nós mesmos do que realmente a família, não é? E temos que ver que a família é um núcleo que forma a sociedade. Uma sociedade saudável é porque temos uma família saudável. Se temos uma sociedade doente, vários problemas que nós encontramos hoje é causa da família, da desestruturação familiar. Então nós queremos refletir sobre isso, não é? Para que as pessoas se alinhem, porque muita gente também, ou é pai, é mãe, mas nunca foi instruído a ser pai e mãe. E eu partilho da ideia de que ninguém nasce sabendo sobre pai, nem sobre ser mãe. Todos nós aprendemos e muitas vezes nós não temos onde nos aprender sobre isso. Simplesmente nos empurram a ideia e lá vai, não é? Então nós queremos muito refletir sobre isso,
0: okay,
1: não é?
0: Muito bem. Joel, quando é que vai acontecer a atividade? Onde? Contatos para mais informações?
1: Ok, a atividade vai acontecer já no sábado, dia 23, a partir das 8 horas, na Universidade Católica dos Mestrados, aqui no Largo das Escolas, não é? Também para dizer que nós estamos a refletir esse ano que todos os bens para ter acesso à atividade vai ser por donativo, alimentos, nesse caso. Todos esses alimentos que nós vamos arrecadar, vamos canalizar para um centro de acolhimento, não é? Que está no Cazenga, Sonef. Vamos recolher esse material todo e vamos levar para esse centro onde temos crianças, adolescentes, não é? E queremos claramente ajudar, porque eles são elementos que fazem parte da família.
0: Ok, não, muito bem. Não. Os contactos?
1: Temos o 924-43-38-93 e temos o 933-33-33-85.
0: Muito obrigada, Joel Macuntima, e muito sucesso da sua atividade.
1: Muito
0: e o Joel
1: obrigado,
0: falava de orientação da família. Aproveito esta deixa para voltar a saudar aqui o José Chimuco, que traz a obra Porque Casar, e fala justamente da preparação para o casamento e para a formação de uma família. Que orientações é que têm faltado para que o lar seja cada vez mais sólido, José Chimuco?
2: Bom dia.
0: Bom dia.
2: Dona Eliane, bom dia a toda a equipe do programa
0: da Casa da Rádio.
2: Da Casa da Rádio e todos os ouvintes. Para dizer, para a formação da família, tudo começa num compromisso de dois e depois segue viagem e aí surgem outros acompanhantes da família.
0: Mas esta preparação, então, começa quando se está já a namorar ou é individual?
2: A preparação é individual, porque o cuidado também é individual, e se não houver esta preparação corre-se grande risco, porque na mesma vai ser também individual. Então, no namoro, que é o princípio, né, de conhecimento, tanto da menina como do rapaz, ou do jovem, né, dos jovens, isso vai passar depois para o noivado. E no noivado vai passar para o casamento. Então, não existe casamento sem namoro. Neste caso, as pessoas, quando estão no namoro, eles procuram se conhecer. Aí deve existir o posicionamento da namorada e do namorado. Porque eu tenho dito que é uma das maiores decisões que um homem pode tomar. Porque eu vou tomar uma decisão com quem eu vou viver o resto da minha vida. Então, não pode ser uma decisão tomada por emoção, ou até, como temos visto nos últimos tempos, as pessoas querem aparecer através do casamento. Então, não pode ser desse jeito. As pessoas têm que ter maturidade a partir do namoro.
0: E fala de alguns erros, de algumas falhas que as pessoas têm cometido, que depois acaba por afetar este posicionamento, esta maturidade que se exige.
2: Um dos erros é não levar o namoro como... ou levar o namoro como rosa. Só que as rosas têm espinho. Então, deve existir um cuidado. Porque se não se posicionar no princípio, não tem como começar no meio nem no fim.
0: Falava de um exemplo da namorada, às vezes, frequentar a casa do namorado ali com os pais. Já namoram, mas às vezes os pais não têm conhecimento. Este tipo de posicionamento, de atitude, de alguma forma também periga esta relação futura.
2: Periga. Porque a família do rapaz vai perceber logo que aquela menina não tem decoro. Isso é um risco. Porque às vezes...
0: Não vão querer
2: rapaz...
0: levar a sério
2: essa
0: menina.
2: Sim. Aquele rapaz é um artista. não tem só uma, tem três. Então, depois surge aquele comentário que muitas das vezes surge. Porque o perigo de começar um relacionamento sem o acompanhamento dos pais. Isso vai só estourar quando, por exemplo, surgir uma gravidez. Aí aparecem os tios, aí tem as multas, aí tem outras coisas. Só que as pessoas não veem a questão da honra. Porque quando eu já sou levado, ou a menina já é levada com um certo erro na vida, né? Então isso já é perigoso. Então, se posicionar no princípio, vai fazer com que o rapaz honre. E o casamento foi uma questão de honra. Hoje, por exemplo, nós vemos meninas a irem atrás dos meninos. O fim não é esse. O fim é o rapaz se apaixonar, cortejar, né? Aquele cuidado todo que vai fazer com que valorize a mulher. Se a mulher já é levada gratuitamente, como nós vemos, né? Empurrar a mulher. Vamos empurrar ela porque está grávida. Pronto. Aí, o que se espera dessa mulher? Por isso é que temos visto vários casos de abandono, né? Os filhos
0: estão abandonados,
2: a fuga à paternidade. Isso tem de que maneira manchado a nossa sociedade.
0: E que passos são essenciais, não é? Seguir para termos então um relacionamento duradouro.
2: Ok. Para o casamento existe o namoro. O namoro é a fase de conhecimento, onde o rapaz vai estudar a menina e a menina estudar o rapaz.

0: aí ela vai poder ver, e eu, ou ele, que esta mulher realmente é a que eu prefiro. De preferência, antes de começar o namoro, o menino, o rapaz conheça os meninos, namore primeiro os meninos do bairro, porque eles sabem muita coisa. Aí depois, como esta é a fase do conhecimento, eles passam para o noivado. Noivado é o quê? Planejamento da vida. Onde eles vão planejar? O que é que vai ser o casamento deles? Então, nesse espaço do planejamento, nós vamos ver que no namoro, muitas coisas vão se tropem. Se surgir uma gravidez indesejada, já a menina, já vimos casos de mulheres que saem da casa dos pais, tiradas da escola, no ensino médio, daí parou para a vida, não estuda mais. Não, por quê? Porque quebrou princípios. Então, se eles planejarem, eles vão ver, não, eu estou a estudar, tenho que terminar o ensino médio ou superior, e depois nós partimos para outro lance. Então, se as pessoas respeitarem os passos a serem dados no planejamento, por exemplo, eles vão planejar o seu futuro, com os filhos, porque não envolve só duas pessoas. No princípio, tudo começa a dois. E assim também termina, né? Mas depois entram acompanhantes, e esses acompanhantes precisam encontrar um lar feliz e saudável. Então, no planejamento, eles vão planejar sua vida, e quando chegarem ao casamento, é a consumação.
1: Maravilha. Bom, esta obra, Por que Casar? Guia para começar e percorrer um relacionamento feliz, de José Shimoku, já foi lançada, não é? Pode deixar os contatos para quem quiser mais informações?
0: Sim, posso. Quem quiser mais informações, ligar para o 949-520281 ou para o 956-728-839 Africel também.
1: Um livro bastante importante, vejo aqui os passos para a preparação para o casamento, o namoro cristão, o noivado, o casamento, intimidade sexual, planeamento familiar, limites com a família alargada e tantos outros temas que é necessário mesmo ler o livro e estar informado. Tem uma frase aqui que usa no fim do seu livro, que o casamento é muito mais do que um contrato social ou uma festa de um dia, é a fundação de uma nova linhagem e uma das decisões mais sérias que um ser humano pode tomar. Obrigada mesmo, José Shimoku, que é autor desta obra, formado em administração empresarial e doutorado, e dotado, melhor dizendo, de muito conhecimento a nível científico. Tem também a obra Janelas da Vida, que foi a sua primeira, neste caso.
0: Primeiro filho.
1: Agora está com o segundo rebento.
0: Isso
1: que
0: aí.
1: Vem ao terceiro.
0: Assim será.
1: Muito obrigada e até à próxima.
0: Agradecemos também pelo convite que nos foi formulado e que Deus continue a abençoar a Rádio Nacional.
1: Amém, amém. Obrigada, estamos juntos.
0: Estamos juntos.
1: 11:31, foi assim a conversa com os nossos convidados. Ainda temos outros momentos aqui na sua rádio que une o país.
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0: 7 minutos, chamamos e seguimos, ouvimos e muito bem que teremos mais uma edição do Caldo do Poeira, vai ser na Lunda Sul, vamos celebrar 70 anos da cidade de Saurimo e esta edição está prevista a homenagem de dois grandes artistas, Xadedé e Rei da Costa. Langevino Chiaca no campo Manuel Berenguel, acompanhar os ensaios com a banda Movimento. Langevino, como é que está aí o cenário? Bom dia.
1: Bom dia, Eliane Falcão.
0: Viva.
1: Bom dia, ouvinte da Casa da Rádio. É verdade, estamos aqui no campo Manuel Berenguel, bem pertinho da Rádio Nacional de Angola, onde acontecem os ensaios para mais uma edição do Caldo do Poeira, realizada pela Rádio Nacional de Angola. E desta vez será na Lunda Sul, em homenagem ao Chico da Costa e também Xadedé. E claro que será em alusão dos 70 anos da cidade de Saurimo. Vamos à conversa com Sabino Renda, que é um dos convidados desta edição. Bom dia, seja bem-vindo à Casa da Rádio.
2: Bom dia, família, sempre convosco.
1: Muito bem, como é que será então a sua participação nesta edição do Caldo do Poeira, mas fora de Luanda?
2: Bem, vou procurar dar o meu melhor, porque é o que eu gosto de fazer, de facto. Jurei dar à cultura tudo o que sei fazer de melhor. E, na verdade, vai ser especial, porque será na Lunda, e tenho lá fãs que não vejo há muito tempo. Estou a me aprimorar de formas aqui, eles consigam ver aquele Sabino que eles aprenderam a ver todos os dias, e que esperam ouvir e ver. A razão pela qual estamos aqui a maturar as ideias, a ensaiar cada vez mais, de formas a que nós consigamos fazer um espetáculo memorável.
1: Há quanto tempo é que não vai à Lunda Sul?
2: Já não vou mais de 5 anos.
1: 5 anos?
2: Sim, mais 5.
1: E quais são as músicas que vai levar para lá?
2: Primeiro vou matar a saudade do meu repertório antigo, porque tem lá muita gente que conhece as minhas canções antigas. Depois fazer algumas coisas novas para eles perceberem que não parei de produzir.
1: Vai cantar Chopin?
2: Não. Eu tenho lá muito, muito público, um mundo que eu preciso agradar. E eu também, nós fomos circuncisados pelos cachocuas. E portanto estamos miscigenados, não sei se é o termo certo, mas estamos unidos de forma, querendo ou não.
1: Muito bem.
2: É verdade.
1: Muito bem. Disse que está a vir do hospital, é porque a música está no sangue, está a vir do hospital, um bocadinho doente, mas ainda assim veio ensaiar, é um compromisso.
2: É verdade, a música é para nós uma grande dose de medicamento. Olha, que eu estava a sentir muitas dores há bem pouco tempo, a música começou a tocar, estou como se não tivesse sentido nada. Acredito que quando chegar em casa as dores vão voltar.
1: Ah, não voltou mais. Uma palavra para vocês.
2: É uma grande homenagem. Na verdade, primeiro agradecer o facto de eles me darem muita força para continuar, porque se não fossem os conselhos e aquela força toda que vem dos fãs, talvez nós já pararíamos há muito tempo por falta de rentabilidade da arte. Mas que eu estou aqui forte e firme para prosseguir com o meu compromisso. Obrigado, minha gente.
1: Sucessos e continuação de um bom ensaio.
2: Vamos, sim, senhora. Obrigado.
1: Eliane Falcão, foram estas palavras com Sabino Renda, que está aqui então a ensaiar. Não vamos roubá-lo mais tempo, porque ele precisa sim ensaiar para apresentar as suas músicas com qualidade nesta edição do Caldo do Poeira, que vai acontecer na Lunda Sul. A partir do campo Manuel Berenguel, Langevino Chiaca e Valdico Batista. Estamos juntos.
0: Sempre juntas, Langevino Chiaca, é verdade, acontece já no dia 31 de maio.

0: Comuna na voz de Xadedé e Rei da Costa vão ser homenageados nesta edição do Caldo do Poeira, que acontece na Lunda Sul a propósito dos 70 anos de Saurimo. 11:42, nós também aqui seguimos neste dia dedicado às abelhas, uma data estabelecida pela ONU em dezembro de 2017, é celebrada anualmente no dia 20 de maio em homenagem a Anton Jansa, pioneiro da apicultura moderna, nascido em 1734 na Eslovénia. E temos aqui nos nossos estúdios o engenheiro, o biólogo Frederico Maurício, pertencente à Plataforma Nacional dos Apicultores, é o presidente desta plataforma que existe acessivelmente 9 anos. Muito bom dia, engenheiro Frederico Maurício. Como é que está?
1: Obrigado, estamos bem.
0: Sim, senhora, não trouxe o mel hoje aqui para casa.
1: Sim, seria
0: o mel, não as abelhas.
1: O mel é doce, por isso as abelhas são...
0: Ah, estão ali sempre presentes, não é? Sim, senhora. Bom, vamos saber um bocadinho mais sobre as abelhas nesta data importantíssima. Queremos conhecer, de forma geral, pelo menos as mais frequentes, as espécies das abelhas que existem pelo mundo e aqui no nosso país. Quais as espécies que nós temos?
1: Ok, de uma forma geral, sim, o planeta apresenta uma série de variedades em termos de espécies de abelhas, mas que a subespécie que predomina o ambiente apícola de Angola é a Apis mellifera, a Scutellata e a Apis mellifera adansoni. São as duas mais terríveis do planeta e feliz ou infelizmente estão distribuídas aqui na nosso país, e com uma grande vantagem com relação às outras: trabalhadoras, trabalham 24/24, produtoras, prolífica, porque como a abelha rainha, que é a mãe de todas, a mãe de toda a colmeia, pode ir até 100 ou 200 mil abelhas por colmeia. E é um elogio muito grande para Angola,
0: para Angola,
1: essa espécie. Sendo elas agressivas, que não são agressivas, têm o caráter desenvolvido de autodefesa, nós consideramos assim, e por produzirem bem têm uma grande capacidade de darem-nos os produtos da apicultura, que são 5 produtos e 2 serviços fundamentais.
0: Quais são esses 5 produtos e os serviços fundamentais?
1: Os 5 produtos que elas têm são o vulgarmente conhecidos, o mel, a cera, temos também o pólen, temos a própolis e o último produto é a geleia real.
0: Geleia real. E o favo, onde é que
1: o
0: se enquadra?
1: É a cera.
0: Ok, é a cera, sim,
1: inclusive,
0: senhora.
1: Inclusive as abelhas, teoricamente, gastam 10 quilos de mel como matéria-prima para produzir 1 quilo de cera.
0: Sério?
1: Exato.
0: E falou dos dois serviços. Quais são os dois serviços?
1: Primeiro, é um serviço que atesta, um serviço que dá a possibilidade do mundo existir, a polinização.
0: Ok.
1: É um outro serviço, é aquele que nos dá a possibilidade de controlarmos as rotas dos elefantes, que é a mitigação do conflito homem-elefante. Quer dizer, uma abelha,
0: como é que funciona,
1: ínfima,
0: sim,
1: pequenina, dirige animais de grande porte, se calhar o maior animais de maior parte no planeta até agora, penso que ainda é o elefante.
0: Mas como é que funciona isto na prática?
1: Funciona porque as abelhas, aliás, os elefantes sentem um grande receio da atividade de autodefesa das abelhas. Ela é grande,
0: mas
1: tem a pele com uma espessura fora de cera, e está, ela pensa-se que ela tem uma cobertura corporal intransitável, intransponível, enfim, mas que as abelhas
0: conseguem perfurar
1: a partir, não perfuram a pele,
0: não perfuram, okay,
1: a partir da parte interna da tromba, da entrada, a parte interna dos ouvidos, e o elefante não resiste a essas picadas.
0: Então, onde tem uma colmeia, não existe um elefante.
1: Por isso que nós controlamos, as rotas dos elefantes, certo, a partir das abelhas.
0: Maravilha. E falou das várias espécies que nós temos aqui das abelhas, elas estão espalhadas um pouco por todo o país.
1: Estão.
0: E cada uma delas contém um tipo de mel diferente.
1: Não.
0: Ou todas produzem...
1: O mel, sim. A tipificação do mel depende do néctar que elas recolhem. É o néctar que dá, que tipifica o mel.
0: Ok. É. Maravilha. Bom, e qual é o tempo de vida útil de uma abelha?
1: Numa colmeia temos 3 castas de abelhas.
0: Sim.
1: Temos a rainha, que pode viver até 5 anos.
0: 5 anos.
1: A rainha, a mãe de todas as abelhas, uma única na colmeia. Temos o zangão, que é o macho, que é o macho da colmeia, não é o pai de todas, mas é o macho lá na colmeia. Número de mais ou menos 300, quando a colmeia está estável. E depois temos aquela que ferra, que nós conhecemos, que é a obreira. Essas estão aos milhares na colmeia. E, no entanto, eu disse há pouco que a rainha tinha um tempo de vida de aproximadamente 5 anos, mas vida útil 3 anos. O macho, que é o zangão, pode ir até 90 dias, mas que depois da primeira fecundação ele despede-se da vida, morre. E a abelha obreira, a trabalhadora,
0: sim,
1: chamada também de obreira, esta pode, a nossa abelha pode viver até 1 mês. A obreira...
0: Ou apenas 1 mês.
1: 1 mês, sim.
0: Ah, por isso é que ela trabalha bastante.
1: 24
0: produz
1: 24,
0: bastante. Tem apenas 1 mês de
1: mas
0: vida.
1: Mas a abelha das regiões, a obreira das regiões de neve, vive um pouco mais.
0: Okay.
1: Tem aquele momento de frio, não sai, não trabalha, não sai para atividades e tem a chance de ir até 1 mês.
0: Ok. E como é que nós estamos em termos de produção do mel aqui no nosso país?
1: Estamos bem.
0: As zonas com maior
1: produção. Nós temos o mel como atividade cultural também.
0: Sim.
1: Quer dizer que as comunidades produzem o mel não porque aprendem a fazer apicultura. Eles produzem o mel por ser uma atividade nata, quase que nasce com eles. E, no entanto, depois dos 15, 16, 18 anos, eles pegam alguma formação que o governo está a dar, alguns recebem alguns equipamentos, então eles transitam de pequenos apicultores tradicionais para apicultores, como eu posso dizer, apicultores melhorados.
0: E quais são as zonas com maior produtividade?
1: É o centro do país.
0: Ok.
1: O leste.
0: Todo o centro?
1: De uma forma geral.
0: Maravilha.
1: Todo o centro. Aliás, de uma forma geral, todo o país.
0: Todo
1: inclusive
0: o país,
1: o Namibe.
0: Sim.
1: Fizemos que fizemos no Namibe, vimos que as colmeias produzem um pouco menos, mas pode-se fazer o mel.
0: Ok. E que trabalho concreto, não é, a plataforma dos apicultores tem feito para a proteção e conservação das abelhas?
1: Formações, divulgações, dos cuidados a ter com as abelhas e também o fomento, quer dizer, trazer a abelha para próximo do apicultor e da comunidade. A abelha nem sempre faz mal, mas temos que saber dizer que a abelha também faz mel.
0: Faz mel.
1: Faz mel, não mal.
0: E falando em fazer bem e não fazer mal, lidar com este tipo de trabalho requer uma proteção extrema, porque disse-me em off que as abelhas também matam, não é? Matam o próprio apicultor numa velocidade, se calhar de um dia, ou dois, não sei, depois da picada. Como é que estamos em termos de proteção do próprio profissional que vai lidar aí com a colmeia?
1: Neste momento, Angola aderiu a uma colmeia universal, que é a Langstroth. É uma colmeia de grande de grandes resultados. E a nível do país existem fatos de apicultura. E uma das armas grandes do apicultor também está a ser, divulgada, está a ser distribuída nas comunidades, que é o fumigador. É uma pequena máquina manual que produz fumo e a partir do fumo controlamos o comportamento da abelha. Quer dizer, enquanto a abelha em si controla os elefantes,
0: sim,
1: com a picada, nós apicultores controlamos a abelha com fumo.
0: Sim, senhora.
1: É que é impressionante vermos a abelha a ceder ou a mudar de comportamento a partir da influência do fumo.
0: Muito bem, muito bem. E falo também de algumas dificuldades que vocês têm tido no vosso cotidiano.
1: Fomento.
0: Ok.
1: Nós, nesse momento, temos como meta divulgar a atividade apícola em todo o país.
0: E qual é a grande...
1: transferimos a atividade tradicional em uma atividade profissional.
0: E qual é o empecilho?
1: Dinheiros. E muitas vezes nós damos formação mesmo sem dinheiro, debaixo de uma árvore, damos informações técnicas e o apicultor deixa de usar aquelas práticas do passado e ganha conhecimentos de uma apicultora já convencional.
0: Bom, já vai deixar aqui os contactos para quem quiser conhecer mais sobre a plataforma dos apicultores. Sei também que a invasão de abelhas tem sido um problema que ocorre em vários pontos do nosso país. Por que é que isso acontece e o que é que deve ser feito neste caso?
1: Proliferação de abelhas. Temos províncias em que as abelhas estão em quase toda a cidade, em todos os tubos estão para proliferar. E nós o que é que fazemos? Nós criamos condições, capturamos esses enxames, concentramos esses em maternidades para crescerem as abelhas e depois serem distribuídas para as áreas de fomento.
0: Okay.
1: Também para dizer que não iria talvez alarmar, mas é bom termos uma pequena atenção com relação aos enxames que proliferam-se por todo lugar. Um enxame provocado pode criar perturbações inesperadas.
0: E já que fala mesmo do enxame, eu queria tocar neste ponto, porque por desconhecimento as pessoas vão para lá, batem na colmeia e provocam este enxame. Há grandes riscos para a nossa saúde, que cuidados e de que forma é que se pode lidar quando vemos ali uma colmeia, as abelhas, qual deve ser o procedimento para garantir a segurança e não sermos picados por nenhuma?
1: Pedir aos bombeiros. Os bombeiros têm ligação direta com o Ministério da Agricultura, ou comunicar ao Ministério da Agricultura, para esse enxame ser capturado por técnicos.
0: E nunca por nós mesmos.
1: Nunca por nós próprios. Uma pedra, uma vassoura, certo, ou uma fumaçazita, isto não vai funcionar.
0: Muito bem. E também aqui a sua opinião sobre até que ponto a diminuição das abelhas afeta a biodiversidade.
1: Exatamente, afeta porque elas são os grandes motores que dão vida à vida. É com base nelas que nós temos a multiplicação de plantas silvestres a partir da polinização. Então é lógico que reduzindo as abelhas perdemos oportunidades para polinização.
0: E de que forma é que todos nós podemos ajudar a proteger as abelhas e manter a biodiversidade?
1: De princípio, não matar as abelhas.
0: Não matar.
1: E a apicultura tradicional, por exemplo, tem umas práticas um pouco prejudiciais, mas nós já...
0: Por exemplo, só para termos já uma ideia, para não voltar a fazer...
1: Para o indivíduo colher um quilo de mel de uma colmeia tradicional, pode matar o enxame todo. Para tirar um enxame, para tirar um quilo de mel, ou dois quilos. Então, a colheita, ou nos chama de cresta, a cresta do mel, tem que ser seletiva e não total. Deixar as abelhas, deixar o mel não maduro, para depois colhermos.
0: Ok, e rapidamente vamos falar também dos benefícios do mel, dos benefícios dos cinco pontos que avançou aqui, que saem justamente do mel. para a nossa saúde e não só.
1: Os benefícios do mel, nós dizemos sempre que atingem uma perspectiva infinitamente grande. Nós, comendo uma colher de mel, por prazer ou seguindo o sabor, estamos a equilibrar o nosso organismo.
0: Em jejum ou nem por isso?
1: Em jejum melhor.
0: Em jejum melhor.
1: E metido em água
0: logo
1: morna.
0: De manhã.
1: Logo de manhã.
0: É, água morna.
1: Água morna, sim. Para diluir, ajudar a diluir.
0: Sim, senhora. Sim. Ok.
1: E nós encontramos propriedades para o nosso organismo, tanto no mel, como no pólen, como na geleia real e noutros produtos da colmeia.
0: Sim, senhora. Os contactos, para quem quiser mais informações, é Engenheiro Frederico.
1: 60 52 65.
0: 923
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0: Muito bem, conversamos com o biólogo Frederico Maurício, da Plataforma Nacional dos Apicultores, a propósito do Dia Mundial das Abelhas. O Falcão estava aqui a colocar um enxame praticamente aqui nos nossos ouvidos, estava difícil perceber aqui o engenheiro Frederico Maurício, porque é mesmo, não digo aqui, irritante, não é? Parece um mosquito que fica ali, os zumbidos nos nossos ouvidos, mas passamos a conhecer mais um pouco sobre os benefícios do mel. Obrigada mesmo, biólogo Maurício, e até uma próxima oportunidade.
1: Ok, obrigado para nós também.
0: Volte sempre.
1: Obrigado.
0: Quando voltar, traga okay. O mel aqui.
1: Ótimo.
0: Para casa, porque terminou
1: trazemos o mel.
0: Na dispensa, né? A Fátima usou todo.
1: Trazemos o mel, mais
0: quer
1: um
0: tomar enxame. Sozinha.
1: Mais um enxame.
0: Mais um... o enxame pode ficar, pode voltar com o enxame.
1: Ok.
0: Estamos juntos e até a próxima.
1: Obrigado,
0: 11:58, finalizamos assim mais uma edição do nosso programa. Um abraço bem forte a todos os ouvintes que estiveram na sintonia. Voltamos em próximas oportunidades. 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

A Assembleia Nacional conta a partir de hoje com um canal de televisão para divulgação de conteúdos parlamentares. Mais de 20 mil cabeças de gado bovino no Namib começam a ser vacinadas esta quarta-feira contra várias doenças. Xi Jinping e Vladimir Putin afirmam a natureza inabalável das relações bilaterais.

0: a abrir este jornal às 12 horas na Rádio Nacional de Angola. O Presidente da República, João Lourenço, efetuou esta manhã uma visita às obras de construção de memorial das vítimas dos conflitos políticos que poderão estar concluídas nos meados de 2027. Orçadas em cerca de 30 milhões de dólares, a sua estrutura central, em forma de abraço, simboliza o perdão e o abraço entre os angolanos. E ainda hoje também foi ao ar a primeira emissão da TV Parlamento. Trata-se de um canal institucional criado para aproximar os cidadãos da atividade legislativa e reforçar a transparência parlamentar em Angola. Outros dados com António Chocolate. Boa tarde.
1: Boa tarde, audiência da Rádio Nacional de Angola. Está inaugurado o canal da TV Parlamento. Aqui vieram várias entidades que prestigiaram o lançamento deste canal institucional. Vamos ouvir o deputado José Miúdo Nabuca, do grupo parlamentar do MPLA.
2: Vai significar mais audição, mais ligação entre o deputado e a população. Por isso, nós, como deputados, a Assembleia não é nossa, é do povo e nós representamos o povo.
1: Vamos ouvir o deputado Olívio Quilumbo, do grupo parlamentar da UNITA, à volta deste canal.
3: Auguramos que seja, mas infelizmente eu tenho dúvidas. Vamos esperar que sim seja, porque nós não somos uma democracia como tal. E infelizmente temos muitas influências externas. Não conseguimos exercer a plenitude da democracia liberal, plural e plena. E esse desafio é também para a comunicação.
1: O antigo presidente da Assembleia Nacional, Roberto de Almeida, enalteceu este importante canal institucional para o nosso país.
4: A Assembleia Nacional, os próprios deputados ficam dotados com um instrumento precioso e privilegiado para dar a conhecer a todo o nosso povo, em particular ao eleitorado angolano, as funções do Parlamento, a sua atividade, o que contribui sem dúvida para a unidade no seio do nosso povo, na nação, e também para ilustrar um pouco mais os próprios eleitores sobre o que é o Parlamento, a essência do debate.
1: Aqui as palavras do antigo presidente da Assembleia Nacional, Roberto de Almeida, matéria que vamos desenvolver nos próximos serviços de informação da Rádio Nacional de Angola, a partir da Casa das Leis, José Domingos Manta e António Chocolate. Boa tarde.
0: Boa tarde, António Chocolate. Assembleia Nacional conta a partir de hoje com um canal da televisão para a divulgação de conteúdos parlamentares. Criadores de gado e autoridades tradicionais no Cunene estão preocupados com o fenómeno de roubo e furto de gado bovino. O fenómeno está a causar grandes prejuízos económicos e ameaçar a sustentabilidade das famílias. Leo Adriano.
5: Considerado um dos principais símbolos de riqueza e sobrevivência das comunidades do sul de Angola, o gado tem sido alvo frequente de ações criminosas praticadas sobretudo durante a noite e nas zonas de pasto. Os criadores afirmam que muitos animais são abatidos no local de pasto pelos marginais, restando apenas as peles como vestígios dos crimes. Perante a situação, autoridades tradicionais e criadores defendem o agravamento das penas contra os autores destes atos, porquanto a atual legislação não tem sido suficientemente severa para desencorajar os criminosos. O rei da Ambala Yanaluek, Mário Satipamba, comparou a importância do gado no sul do país ao valor do diamante e sublinhou que a prática do roubo de animais representa um duro golpe à economia e à estabilidade social das comunidades.
6: Há muita volta para se poder castigar quem rouba gado, em função da lei que temos. A nossa pedra preciosa aqui no sul de Angola é o gado.
5: O soberano tradicional acrescentou que com o furto de gado, muitas famílias estão a perder a sua principal fonte de sustento, situação que agrava as dificuldades económicas da população.
6: O gado é a nossa base para a resolução de todos os problemas. Nós, para podermos comprar uma bata para a nossa criança para ir para a escola, olhamos para o gado.
5: Criadores e autoridades tradicionais lançam um grito de socorro às autoridades competentes, a quem apelam por medidas urgentes para travar o roubo de gado. Só para se ter uma ideia, uma cabeça de gado no Cunene custa entre 500 a 600 mil kwanzas. Já na capital do país, o principal mercado de escoamento dos animais, cada cabeça chega a custar 1 milhão de kwanzas. A Rádio Nacional de Angola, César José e Leo Adriano, em Umbaje.
0: Roubo e furto de gado bovino no Cunene está a causar grandes prejuízos económicos e ameaçar a sustentabilidade das famílias. E no Namibe, mais de 20 mil cabeças de gado bovino começam a ser vacinadas esta quarta-feira contra várias doenças no município da Lucira. Para esta campanha, numa primeira fase, estão registados mais de 8 mil cabeças de gado. Elias Guito.
7: Segundo a administradora municipal Marília Inácio, todas as condições estão criadas para que o processo decorra sem sobressaltos.
8: Com relação à campanha de vacinação do gado no município da Lucira, nós temos programado a abertura oficial na localidade da Carojamba. Bem, nós temos neste momento registados cerca de 8.400 animais, né, de gado bovino.
7: Marília Inácio diz, por outro lado, que para maior abrangência estão preparadas 11 mangas de vacinação espalhadas por todo o município, bem como brigadas móveis que vão ser apoiadas pelo Gabinete Provincial da Agricultura e Pecuária.
8: Elas estarão distribuídas em 11 mangas de vacinação. Temos uma brigada de 4 brigadistas que serão os vacinadores, estes em cooperação com o Gabinete Provincial da Agricultura, mas localmente temos mais 3 jovens e um soba que também farão o equilíbrio para facilmente nós podermos identificar e conseguir então vacinar esta família bovina.
7: A administradora municipal da Lucira, província do Namibe, Marília Inácio, mais de 8 mil cabeças de gado de bovino começam ser vacinados a partir desta quarta-feira, 20 de maio, para se prevenir de várias doenças que afetam os animais. Namibe, Rádio Nacional de Angola, Bernardo Wamba e Elias Guito.
0: Mais de 8 mil cabeças de gado bovino no Namibe começam a ser vacinadas esta quarta-feira contra várias doenças.
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0: Agora, atualidade desportiva neste jornal às 12, já a seguir com Joaquim Clemente, da Rádio 5. Boa tarde.
10: Boa tarde. Palanquins jogam pela continuidade no Cano do Reino de Marrocos. A seleção nacional do Fronte, em 17 horas, a sua similar de Moçambique para a terceira jornada do Grupo C. Presentemente, Angola ocupa a terceira posição do grupo com apenas um ponto. À frente da seleção moçambicana, que também conta com um ponto. A liderança deste grupo pertence à Tanzânia, que venceu a seleção de Angola por 3-0. A Tanzânia soma 6 pontos da primeira posição, já está apurada para a outra fase da competição. Boa tarde.
0: Seguimos agora com a atualidade internacional. O presidente chinês e o homólogo russo Vladimir Putin reafirmaram esta quarta-feira a força das relações entre as duas potências, apesar da turbulência internacional. A visita de Vladimir Putin a Pequim acontece menos de uma semana desde a passagem de Donald Trump pela capital chinesa. Isaac Rezende.
11: Xi Jinping começou por proferir as seguintes palavras e citamos: aprofundamos continuamente a confiança política mútua e a coordenação estratégica com uma perseverança inabalável que resistiu a inúmeras provocações, afirmou Xi, segundo a agência de notícias Xinhua. Putin, por sua vez, falou de relações a um nível sem precedentes, particularmente na esfera económica, apesar dos fatores externos adversos, ameaças de retoma das hostilidades no Golfo, a guerra em curso na Ucrânia, tensões sobre o comércio e o fornecimento de hidrocarbonetos. Os dois líderes encontram-se num contexto de múltiplas crises que afetam diretamente os seus países. Xi Jinping declarou que um retomar dos combates no Médio Oriente seria inoportuno. Sorridente, o presidente chinês cumprimentou Putin com um caloroso aperto de mão aos pés da escadaria do Grande Salão do Povo, sede do poder no coração de Pequim.
0: Xi Jinping e Vladimir Putin reafirmam a natureza inabalável das relações bilaterais. Boa tarde.
12: Doze horas, 10 minutos.
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12: Filhos, irmãos, netos e amigos comunicam o falecimento de Maria João Gonçalves, também conhecida por Tia Maria, ocorrido no dia 17 de maio. O funeral realiza-se no dia 21, às 10 horas, no cemitério do Benfica. Rosa Tumba, Domingos Alberto, João Alberto, Cecília Alberto, António José Alberto, Vivi, Danilson, Elisama, Kátia e Vidânia comunicam o falecimento de Daniel José Alberto, também conhecido por Nganguinga, ocorrido em Luanda. O óbito decorre na sua residência, no bairro 6, e o funeral realiza-se em data a anunciar. Domingas Fernandes da Silva Coimbra, Nelson Silva, Erlander Coimbra, Rui Milton Coimbra, Aurélio Coimbra, Palmira Coimbra, netos e demais familiares comunicam o falecimento de Aurélio Diogo da Silva Coimbra. O óbito decorre na sua residência, na rua Cabral Moncada, e o funeral será anunciado oportunamente. Fonseca Munzumbo, Teresa Francisco, Mundunde, Paulo Moati e demais familiares comunicam o falecimento de Luís Francisco Mundunde, ocorrido no dia 18. O funeral realiza-se na sexta-feira em cemitério e hora a indicar. João Simão da Costa, Mariana Simão da Costa, Simão da Costa, Josefa da Costa, Isabel da Costa, Maria da Costa, noras, genros, netos e sobrinhos comunicam o falecimento de Francisco Simão da Costa, ocorrido no Hospital Militar Principal. O funeral será realizado amanhã, às 10 horas, no cemitério do Benfica. A família Moraes Congo comunica o falecimento de Delfina Ramos Ndolo, ocorrido em Luanda. O funeral realiza-se em data a anunciar. A 6ª Conservatória do Registro Civil da Comarca de Luanda informa que corre nos seus termos um processo de aquisição de nacionalidade angolana por casamento em que é requerente Raveli Silvana, casada, de 59 anos, natural de Varelo, República da Itália, de nacionalidade italiana. Ela é filha de Raveli Giovanni e de Polato Norina, residente em Luanda, município do Kazenga. São convidadas todas as pessoas certas e incertas a deduzir a oposição que julgar existir contra a requerente no prazo de 15 dias. Termina aqui este serviço de utilidade pública.
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12: Acerte o seu relógio ao da Rádio Nacional de Angola, são 12 horas 13 minutos.

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1: Horas 12 minutos já para que possamos dizer boa tarde, assim que está a acompanhar esta emissão da Rádio Nacional de Angola no dia 20 de maio de 2026. Agora, andar Angola.

0: Ora, Vivi, cá estamos. Boa tarde, de volta para mais uma edição do seu roteiro que traz histórias e vivências de alguns povos desta imensa Angola. Hoje vamos falar do funcionamento dos tribunais tradicionais no Ambo. Edita esta edição referente ao dia 20 de maio. Nazaré Luís, a técnica final de emissão é de Falcão Tomás e o microfone Cristino Benedito.
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0: de Les a Les. O Ambo é uma das 21 províncias de Angola. É localizada na região central do país. A sua capital é a cidade e município do Ambo. A província faz fronteira com as províncias do Bié, Benguela, Coenda Sul e Huila. A região sul de Angola é conhecida pelas mais diversas manifestações culturais e aqui vamos ressaltar o papel dos tribunais tradicionais na comunidade. Muitos assuntos ligados ao direito costumeiro são tratados nas ombalas dos reinos do Ambo e Bailundo. Os casos mais frequentes são os de adultério, feitiçaria, bem como conflito de terras. No Bailundo, por exemplo, desde muitos casos de cidadãos em conflito com as comunidades, estes foram julgados, uns condenados e outros absolvidos. O Fidel Custódio nos leva a conhecer tudo sobre os tribunais tradicionais no Ambo.
1: 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Julgamentos tradicionais. Eles sempre existiram e hoje as autoridades tradicionais clamam pela sua institucionalização. Os diferentes conflitos no seio das comunidades rurais, das talas, adultérios, acusações de feitiçaria e outros casos têm formas diferentes de resolução pelos séculos.
2: Por exemplo, julgamos um caso de um senhor que ele tem 28 anos de idade, é segurança de uma empresa e ofere 35 mil kwanzas. E ele tem 29 filhos.
1: Mas antes, vamos procurar compreender como as pessoas em suas zonas olham para estes julgamentos tradicionais onde a autoridade máxima é o rei.
3: Para a nossa realidade, eu acho a questão do julgamento tradicional é um subsídio que os tribunais tradicionais dão a situações que os tribunais convencionais têm resolver. Tem situações

0: salas, por exemplo, que nós sabemos que é uma situação que não está cientificamente aprovada ou reconhecida como uma doença natural, mas sim são questões muitas vezes ligadas a coisas espirituais. Então, são situações que os tribunais tradicionais vêm para dar respostas a isso.
1: Se tivermos em conta que nós somos seres culturais, penso que os tribunais tradicionais representam um valor grande, na medida em que há questões mais tão delicadas que, assim, em termos judiciais como tal, pensamos que podem não encontrar algum espaço, sobretudo pela complexidade, as situações de cultura que os tribunais ainda não concebem como tal. Então, achamos que os tribunais tradicionais aparecem ali para dar esse suporte.
2: O ancião Júnior Vitor Mukinda, com mais de 60 anos de idade, Mukinda reclama da cobrança de valores antes mesmo de ser ouvido, num processo em que estava a ser acusado de feitiçaria.
3: O julgamento do presidente do Ambala, então assim, tem esse que já tem o razão, porque esse que tem o razão porque não tem nada. Agora, o razão vai esse que tem dinheiro. É por isso que o julgamento do tempo agora mudou. Era o tempo quando você que senta nessa cadeira ainda não entrega nada. Quando vê que vai nascer aqui, esse que fala, não vai para aqui. Esse que tem razão, esse que não tem razão, que vai pagar.
2: Já alguma vez teve num julgamento tradicional?
3: Sim, já.
2: O que aconteceu?
3: Aconteceu assim, passou no Ambala, no Caricoque. Antes do julgamento, primeiro se assinou o documento. Sentar assim, entrega já 50 mil. Esse também 50 mil.
2: Mas qual foi o caso que vos levou lá? Qual foi o problema?
3: Se abusou, vocês é feiticeiro. Depois assim, quando assim, aí assim, não. Eu sou feiticeiro, não feiticeiro. Você me vê como? Eu sou perfeito. Porque o feiticeiro, não sei, eu já sou assim. Tá onde? Agora vamos na minha casa para provar o feitiço.
2: Falemos então do julgamento tradicional. O que é, afinal de contas? O soberano do reino do Ambo, Arthur Mosso, explica com mais detalhes.
4: O julgamento tradicional trata-se de todo o litígio que ocorre na comunidade. Portanto, esse litígio é levado a Ambala para ser tratado. E é da Ambala onde vai se dar a solução do caso.
2: Já o rei do Bailundo, Tchongolola Tchongonga, refere que o processo tem fases próprias e o julgamento é feito na presença dos membros da corte, que devem ser pelo menos 30 ou mais autoridades tradicionais.
5: O julgamento tradicional, nós entendemos que é um processo de ajudar a resolver os problemas das nossas populações mediante as normas, os costumes e alguns hábitos diante das nossas comunidades. O julgamento tradicional é um processo completo naquilo que é o sistema tradicional. Está a figura principal, se for um reino, o rei, e depois vem os outros membros da corte que têm a figura de juiz, advogado e muitas das vezes procuradores também. A nível do reino do Bailundo, somos um total de 37.
2: Fazem parte
5: de uma sessão de um julgamento. E quando o julgamento tem a ver com conflitos de terra, ali nós, se alguém vem dar uma queixa com o problema de conflito de terra, nós notificamos aquela família queixada, depois de 2 ou 3 dias, vem, aflui na Ambala. E como é um hábito e um costume, o julgamento é aberto. Todo mundo pode fazer parte, participar, ouvir e presenciar toda a ocorrência. Quando for questão de terra, nós temos que ouvir bastante. Às vezes é um problema de herança, é um problema de alguém que se calhar comprou terreno em 2 pessoas, então é preciso ouvir, ouvir, ouvir muito. E às vezes acontece daquele sistema de que é uma fazenda que alguém vem com a documentação, legalizou na administração municipal, mas não teve contato com aquelas pessoas que estão dentro do terreno, que são os herdeiros por direito ancestral. E nós, no direito costumeiro, temos esse lado de ajudar as pessoas que têm o direito ancestral, porque o documento no direito costumeiro, o documento são os nossos mais velhos de 70, 80, 90, 100 anos, as árvores lá plantadas, isso é que é um documento tradicional que confere o direito que nós podemos dar àquela pessoa que tem a razão. Mas também, não obstante, não ignoramos a documentação da administração, porque se calhar comprou em alguém que é um dos parentes daquela família. E é bom quando se compra com o testemunho de toda a família. Se for só uma única pessoa que vendeu e você trata o documento, então isso também dá conflito. Mas às vezes chegamos a uma conclusão de forma que ninguém possa perder tudo e também ninguém possa ganhar tudo. Então tentamos equilibrar.
2: Tchongolola Tchongonga falou ainda dos prazos mais longos, a depender dos factos que estão sob a jurisdição das autoridades tradicionais, numa análise rigorosa onde as vozes da experiência têm lugar.
5: Na verdade, os julgamentos que mais levam sessões de julgamento são os de conflito de terra e o julgamento de acusação de feitiçaria. Às vezes leva 3, 4, 5 dias, porque começam na Umbala, depois terão que ir no terreno fazer o segundo julgamento. Na espiritualidade ancestral, acredita-se que quando se resolve o problema de terra, é bom mesmo que seja no próprio terreno, porque o terreno também responde. E

0: uma demonstração, um historial que aconteceu há 80, 90 anos atrás. Então, tudo isso faz parte da nossa espiritualidade. O caso de acusação de feitiçaria pode levar 12 a 3 dias, porque mesmo no passado não se decidia em um só dia. Tem o dia do julgamento, quando houver talvez aquela dúvida de que você que feitiçou, não sou eu, houver essa dúvida, então as famílias arranjam condições para ir ao laboratório, porque lá no laboratório vão encontrar um quimbandeiro, um homem perito em matérias de adivinhar se essa pessoa é ou não é. Então isso, e as famílias têm que voltar, preparar um valor para ir a ver se essa pessoa é ou não, que é o laboratório tradicional.
1: Quanto é que se paga?
0: São a depender de cada doutor, há uns que cobram 5 mil quase, outros 10, outros 15, até alguns cobram 35, 40 mil. Então vai depender de onde forem encaminhadas essas famílias que se acusam.
1: O processo de julgamento tradicional tem algum custo também?
0: Na verdade tem. Na verdade tem algum custo, tem aquilo que nós chamamos a taxa de justiça tradicional, onde as duas famílias que vêm para Umbala têm o direito de pagar o que nós vamos chamar o tanhoakulu. Os mais velhos passam o dia aí a resolver os nossos problemas, e quando equilibraram o problema, então tem ambas as partes pagas. A nível do reino do Bailundo, cada lado dá uma taxa de 15 mil kwanzas, então prefazendo 30 mil kwanzas aos lados. Mas tem vezes que resolvemos problema de pessoas que não tem absolutamente nada. Ela é alguém que vive de 1000 kwanza por dia quando aparecer uma obra, mas tem problema. Tem problema de alguém que se calhar lhe deve 4000 kwanza. Essa pessoa tem o direito de vir na Umbala para que o seu problema seja resolvido. E às vezes o que que a Umbala faz? Se aquele senhor não traz consigo 4000 kwanza em dívida, a Umbala que pega 4000 kwanza e entrega a esse senhor, ou 10000 ou 100000 kwanza, e por sua vez essa pessoa que terá contas com a Umbala. Nós muitas das vezes, 70% dos casos que nós resolvemos na Umbala é mesmo a título grátis, ajudar as nossas populações de forma que os problemas sejam resolvidos. Por exemplo, julgamos um caso de um senhor que ele tem 28 anos de idade, é segurança de uma empresa e oferece 35 mil kwanzas. E ele tem 29 filhos com diferentes mulheres. Uma das mulheres queixou porque o marido não esteve a conseguir 1000 kwanza para comprar a receita de medicamento do filho. Ouvimos a lamentação da esposa, mas quando ouvimos esse relatório do homem de, com 28 anos, tem 29 filhos e oferece 35 mil, às vezes em 2 meses recebe um salário. Com tantas mulheres, com tantos filhos que tem, como fazer? E às vezes a Umbala que tem que ajudar aquela senhora, dando 1000 kwanza da receita do medicamento, às vezes adicionando mais uns 5000 kwanza para ela começar um negócio de tomate ou de cebola ou uma outra coisa qualquer para se manter na vida. Então, a Umbala está ali como um advogado que possa ajudar as suas populações. É o centro de ajudar as suas populações para viver sã, para viver em comunhão e evitar os conflitos.
2: E o jurista Severino Gimo faz o devido enquadramento do poder tradicional e das suas decisões face ao direito.
3: Falando sobre o julgamento tradicional a nível da nossa região, é exatamente falar de um tribunal tradicional, que os problemas que assolam a comunidade, que assolam a sociedade de forma geral, são levados tanto a Umbala, enquanto palácio do rei ou do regedor, para que a sociedade ou a comunidade, de forma geral, ou as partes, possa exatamente ver resolvidos os problemas que assolam essas famílias. Hoje, o julgamento tradicional tem desempenhado o seu grande papel, na medida em que as sociedades já vão aceitando, já vão depositando tanto a confiança, tendo em conta a forma como esses problemas têm vindo a ser solucionados. Portanto, são mais céleres, não precisa que haja um advogado para defender uma outra parte, mas a corte, de forma sábia, tem exatamente resolvido esses problemas sem prejudicar os direitos de uma das partes. Hoje, falar sobre o tradicional é falar de uma instituição, de um instituto em que

0: pluralismo jurídico que foi exatamente reconhecido e elevado a partir da Constituição de 2010, no seu artigo 7º, tem exatamente ganhando a sua ênfase naquilo que é a solução, a resolução dos problemas. O artigo 7º da nossa Constituição fala exatamente do reconhecimento do costume, bem como da sua relevância. É assim que hoje falar sobre o costume é falar da norma que equipara-se também a uma norma legal, tanto a uma lei. É assim que o legislador entendeu equiparar o costume à lei. Hoje já não se pode exatamente olhar para o costume em detrimento ou se da lei em detrimento do costume ou do costume em detrimento da lei, pois tanto um como outro desempenham sua função e estão em pé de igualdade. E quanto ao julgamento, a própria Constituição nos diz, nos termos do artigo 223, no seu número 2, então existe esse imperativo categórico de as instituições públicas e privadas respeitarem e reconhecerem decisões vindas das instituições tradicionais, concretamente dos tribunais tradicionais. Isso é para dizer que as decisões vindas dos tribunais tradicionais são decretos obrigatórios e merecem exatamente o nosso respeito, tanto as entidades públicas como as entidades privadas. As exceções que podemos encontrar quanto ao julgamento tradicional no que diz respeito à validade das decisões, do ponto de vista legal, tal como nos diz o artigo 7º, que constitui o limite da aplicação do próprio direito costumeiro, tanto nos diz exatamente que só será válido aquele costume que não contrariar a Constituição e não tanto perigar a dignidade da pessoa humana. É naquelas situações que a Umbala, com vista a retirar uma confissão, tende a fazê-la com o intuito de não pôr em causa a Constituição nem a dignidade da pessoa humana. Portanto, estamos aqui a fazer referência de certos métodos que a Umbala e a Corte recorrem para a obtenção da confissão.
1: O jurista buscou igualmente o direito comparado, onde países como Moçambique e Nigéria fazem coabitar as decisões dos tribunais comuns aos tribunais tradicionais, em perfeita harmonia.
0: Em África, já de respeito ao costume, já é uma aceitação a nível do próprio direito codificado. É assim que, se olharmos para o ordenamento jurídico moçambicano, já é possível ver a forma como é que as autoridades tradicionais, junto com as instituições públicas, conciliam as atividades com vista exatamente a realizar a justiça. Outro sim é o caso da Nigéria. A Nigéria também, quanto à resolução dos problemas, os tribunais tradicionais trabalham de forma conjunta com as instituições públicas. Portanto, não há limitação, não há conflito entre direito estadual, tanto de forma concreta os tribunais, e o tribunal tradicional.
1: Anualmente, a Umbala do Bailundo chega a julgar mais de 200 cidadãos em conflitos com a comunidade, de acordo com o rei do Bailundo, Tchongolola Tchongonga.
2: Os casos que se resolvem em 30 minutos são os casos de dívidas. Esse é o caso que se resolve em 30 minutos, porque a Umbala tem esse sistema de que você que deveu o outro e haver testemunho, que se calhar não devolve o dinheiro alheio por abuso de confiança, desrespeito e outra coisa, a Umbala pega naquele valor, entrega e essa pessoa vai fazer a sua vida. Agora você é apertado, você que deveu, essa pessoa apertado pela Umbala. E nós só vamos dar 30 dias, o máximo 45. Quando não devolver esse dinheiro, vamos te cobrar no físico e no espiritual. Às noites você vai sentir que as pessoas vieram cobrar o dinheiro, então não tem como você não devolver aquele dinheiro. Mas tem sido bom, porque lá as pessoas, quando vêm, vêm em família, e as famílias às vezes fazem um bocadinho, conseguem pagar aquela dívida. Porque o que mais vemos nas questões de dívida é mesmo abuso de confiança. As pessoas vão contrair uma dívida e não pagam mesmo porque não querem pagar. Então, às vezes, a forma de ajudar essas populações é desta maneira que nós optamos: arranjar dinheiro, entregar aquela pessoa e essa pessoa que fica. E não é bom ter dívida com um Estado, com uma Umbala, ainda mais uma Umbala tradicional. Não é bom. Isso não faz bem, não traz a saúde física, nem mental, nem espiritual da tua vida. Nós temos um número que tem chegado a 300 julgamentos por ano, a 295. Exemplo deste ano, tivemos pouco julgamento, por conta também de levarmos a cabo um projeto de civilização, ajudar as populações de que, antes do caso vir para Umbala, primeiro os idôneos, as pessoas idôneas a nível das famílias, devem ajudar a resolver, porque faz parte da nossa cultura.
1: E no reino do Ambo, o soberano Arthur Monso aponta como correm os julgamentos, onde alguns são condenados e outros absolvidos, dependendo da gravidade de cada situação.
3: No julgamento tradicional, existe um tipo de condenação. Significa que quem ofender o outro, depois de ser tratado dentro dos próprios princípios tradicionais, então, a quem tiver culpa, imediatamente tem que dar alguma coisa, indemnizar alguma coisa à pessoa a quem ofendeu. Durante o ano, pelo menos, temos o caso de 10 casos. Diferentes processos. Por quê? Porque é diferente processo. Por quê? Porque os processos são dessa natureza. Primeiro, inicia na base. Quando nós falamos da base, significa que inicia do SOBA. O SOBA analisa o caso, depois de ver que o caso ele não tem capacidade de dar solução, então é quando ele encaminha na Umba. Os membros da corte, depende se forem convidados, então vão participar na ação, ouvindo as duas partes. Depois das duas partes, entregam aquilo também aos membros da família que acompanham em cada parte, qual é o seu ponto de vista. Depois disso, então os membros da corte dão o veredito final.
1: Rei do Ambo, Arthur Mosso, e o impacto das decisões proferidas pelos soberanos na resolução de conflitos no seio das comunidades. O Ambo, Andar Angola, com Cláudio Francisco, Francilino Pedro e

E assim foi esta volta que fizemos, então, olhar para estas questões culturais e próprias desta região do país. Os conflitos são resolvidos na Zambásia. Ficamos então a saber sobre o funcionamento dos tribunais tradicionais na província do Ambo. Nazaré Luís, Falcão Tomás e Cristino Benedito vão aqui às despedidas em nome desta equipa que trabalhou para si sempre com sentido de missão e muito carinho. 12 horas 42 minutos. Até já.

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0: Angola, boa tarde. Hora de todas as notícias no Jornal da Atualidade. Obras do Memorial às Vítimas dos Conflitos Políticos quase prontas. O presidente João Lourenço foi esta manhã ver as obras. Deputados do MPLA e do PHA consideram inoportuno o Pacto de Estabilidade proposto pela UNITA e aliam-se à posição do Executivo. Angola aposta no turismo de negócios e apresenta estratégia em Frankfurt para atrair grandes investimentos. No desporto, canto sub-17, Angola joga o tudo ou nada frente a Moçambique para continuar em prova. A Organização Mundial da Saúde, OMS, declara a emergência de saúde pública de importância internacional, a epidemia de ébola na República Democrática do Congo e no Uganda. Quarta-feira, 20 de maio de 2026, a edição é do José Ndonga, técnica garantida pelo Adilson Dias, e há notícias até quase 1h30 com o Isaías Afonso.
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0: A hora das notícias que contam, o presidente João Lourenço visitou esta manhã as obras de construção do Memorial às Vítimas dos Conflitos e o Panteão Nacional. Duas obras que estão a ser feitas e que representam o compromisso do Executivo com a reconciliação nacional. Sani Fuxa.
5: O Panteão Nacional, lugar de repouso eterno a figuras distintas, incluindo antigos ex-presidentes da República, e o Memorial às Vítimas dos Conflitos Políticos, são dois lugares de visitação cultural e histórica. O Panteão Nacional fica pronto em meados de 2027, ao passo que o Memorial às Vítimas dos Conflitos Políticos deverá ser concluído em finais deste ano. As duas infraestruturas estão a ser construídas de raiz, estão a ser erguidas na zona da Cidade de Alta, no entorno do Centro Político Administrativo de Luanda, como explicou o diretor-geral do GOI, Gabinete de Obras Especiais, o engenheiro Lionel da Cruz.
6: A primeira parte, onde existem essas três peças, em que a peça principal é a Aliança Eterna, é o monumento à vítima dos conflitos políticos. Terminaremos nos próximos 6 meses. Atrás existe um outro corpo que iniciou e é o nosso Panteão Nacional. Portanto, são dois equipamentos num grande condomínio de visitação cultural e histórica. Para questões de natureza particular, museográfica e museológica, do Memorial às Vítimas de Conflitos Políticos, a quando do ano 2022 fizemos um concurso público para trazer a empresa que ia construir a narrativa e desenvolver os conteúdos museológicos e museográficos. Naquela altura elencou-se como melhor proposta a uma empresa designada por FISTE.
5: O conceito de memorial, obra reclamada no âmbito das discussões da CIVICOP, Comissão para a Implementação do Plano de Reconciliação em Memória das Vítimas dos Conflitos Políticos, foi concebido pela FIST Design, empresa dirigida pela artista plástica Finesa Teta. A artista destacou que todos os angolanos de Cabinda ao Cunene e todas as etnias foram incluídas no conceito da obra.
7: Estamos todos identificados e podemos todos nos rever. Lembra que ela é um trinômio que se assenta sobre um triângulo hexágono? De certa forma, o trinômio também traz a trilogia ou a trindade, três peças que refletem aquilo que os angolanos passaram, um percurso histórico. Temos muito conteúdo para dar e para partilhar, não para levantar ânimos ou guerrilhas, mas que possamos conhecer a nossa história, porque o ditado diz que aquele que desconhece o seu passado comete o erro de repetir os mesmos erros. Então a ideia é que toda a espiritualidade, em termos ancestrais, em termos culturais, detalhes étnicos, vai desde o Chitondulo até o Columbimbe, que vai desde a Samacaca até os traços das Beçanganas, todos nos reservamos, porque Angola é vasta e todos perdemos e todos ganhamos.
5: O memorial, em memória às vítimas dos conflitos políticos, é composto pela Aliança Eterna, a Mulembeira Petrificada e o Hall de Memória. Basicamente, este memorial retrata todo o período desde a luta da independência, os conflitos políticos que se seguiram e a conquista da paz.
7: A Aliança Eterna são dois irmãos que se abraçam, eles unidos é uma estilização de um abraço, onde as suas cabeças formam uma aliança, que essa aliança então é símbolo da união entre os dois. Uma torre é a paz e a outra é o conflito, e a aliança faz então a reconciliação nacional, e ambas estão abraçadas por um manto de identidade cultural. O anel é exatamente uma viagem vertiginosa. A ideia é que as pessoas, ao atravessarem pelo anel, que ele é totalmente vidrico, tenham a sensação de vertigem, para que possam sentir dentro do seu interior aquilo que os angolanos passaram nos últimos anos de guerra. Não foi fácil, foi muito difícil, e só os corajosos são capazes de perdoar e são capazes de reconciliar. Então este é o símbolo e a sensação que se tem ao fazer a travessia da Aliança Eterna. Já o Hall de Memória são quatro vergas, simbolizam o arco-íris, simbolizam os quatro poderes envolvidos na guerra fratricida: as famílias, a cultura, a religião e o poder político. Também simbolizam o 4 de Abril, também simboliza a bonança, e eles recaem sobre um paredão. Um paredão, como se diz. Sabe-se que nos paredões foram lugares onde foram muitas vítimas mortas ou eliminadas, mas é no paredão onde nasce então o pedido de perdão, e do lado oposto, Angola Renascente, que leva a sua filha Amukubal, que é símbolo da nossa etnia cultural, e o jovem que esperançoso olha para a aliança como símbolo do desenvolvimento. Então Angola que se renasce para todos nós. E depois temos a Mulembeira, que é petrificada, revestida por uma floresta branca, onde estamos todos, aqueles que foram, que não conseguiram produzir os seus frutos, mas deixaram as suas marcas, e nós vamos aprender com o legado que eles deixaram.
5: Finesa Teta, a jovem artista plástica, dá nota que é com grande orgulho que encarou o desafio de projetar esta obra e que deve ficar para a eternidade.
7: É uma anestesia que ainda não acordei, para mim alegra-me. E tive essa convicção logo que ganhei o concurso, sabia que eu tinha que fincar o cunho artístico, talvez por ser mesmo artístico, para que tivéssemos um edifício diferente, um edifício que pudéssemos apontar em qualquer postal que é nosso, porque ali estamos marcados, e de certa forma representar todos os artistas, todos os criativos que em Angola perlutam para contribuir para o mosaico cultural e a construção do país. Então para mim é um sonho, estou feliz por isso, e parabenizo também os artistas que apoiaram ao longo do desenvolvimento do projeto, e que Angola deu oportunidade e tem dado aos angolanos de fazerem bem e melhor.
5: Finesa Teta, artista plástica responsável pelo design do projeto conceptual do Memorial às Vítimas dos Conflitos Políticos, que foi visitado pelo Presidente da República. A obra fica pronta até ao final do ano.
0: Dos lugares com valor museológico, o Memorial às Vítimas dos Conflitos Políticos e o Panteão Nacional, as obras estão quase prontas. E o Executivo prevê inaugurar dois museus em finais deste ano, o Museu da Resistência e o Museu da Luta de Libertação, para perpetuar a história do país. Dezembro é o mês previsto para a entrada em funcionamento destas infraestruturas museológicas. Foi numa canja.
8: A partir de dezembro deste ano, os angolanos e visitantes do país vão poder ver imagens, objetos palpáveis e até estátuas sobre a luta dos angolanos contra a ocupação colonial. Toda a história registada durante os 493 anos em que Angola esteve sob o domínio dos portugueses. O ministro da Cultura, Filipe Zau, explica que além do Museu da Resistência, Angola terá também o Museu da Luta de Libertação.
9: Museu da Luta de Libertação, que vai ser na Fortaleza do Penedo, e que contamos que fique pronto para a inauguração aí por volta de novembro, mais tardar dezembro deste ano. Outro museu, Museu da Resistência, conta a história da nação angolana desde a chegada dos portugueses em 1482 até ao período da paz.
8: Relativamente ao Museu da Resistência, Filipe Zau menciona os objetos que mereceram a atitude de resistência por parte dos angolanos quando, após a Conferência de Berlim, grandes potências mundiais nutriam apetite pelo território.
9: resistência a quê? À colonização, resistência às invasões estrangeiras, nomeadamente aos mercenários, etc. De resistência no sentido do alcance da paz. Tem essas fases todas. E, portanto, esse museu é compartilhado por etapas e conta toda uma história de resistência angolana até se tornar completamente autónoma, sem guerras, até à paz.
8: Ministro da Cultura, Filipe Zau, os museus da luta de libertação e o Museu da Resistência serão construídos em Luanda.
0: A inauguração dos dois museus pode acontecer em dezembro deste ano. Os deputados da Assembleia Nacional consideram inoportuno o Pacto de Estabilidade proposto pela UNITA e alinham-se à posição do Executivo. Os parlamentares ouvidos hoje pela RNA sustentam que o país não enfrenta uma crise política que justifica a necessidade de um Pacto Nacional. António Chocolate.
10: O deputado Fernando Rombo Diniz, do Partido Humanista de Angola, entende que as diferenças ideológicas entre as formações políticas com assento parlamentar tornam difícil qualquer aproximação política em torno da proposta apresentada pela UNITA.
11: Nós estamos sob coisento deste pacto pelo facto de que as ideologias são diferentes. Então a ideologia do Partido UNITA não é igual à nossa. Então aquele pacto que realmente eles pretendem, nós estamos a ver aquilo como uma ideologia, uma pretensão da UNITA.
10: Já o deputado José Mildo Ndambuka, do grupo parlamentar do MPLA, considera que o país não enfrenta uma crise política que justifique a necessidade de um pacto nacional. O parlamentar ressalta que o verdadeiro pacto continua a ser a legitimidade conferida pelo voto popular nas eleições de 2022.
12: Nós nunca tivemos em crise. Angola não tem crise. Como deputado da bancada parlamentar do MPLA, desde 2002, a paz foi sempre contínua e as eleições foram sempre realizadas periodicamente. Este pacto, penso eu, que é inoportuno, porque o melhor pacto é a vitória conferida pelo povo.
10: Já o antigo presidente da Assembleia Nacional, Roberto de Almeida, considera inoportuno o Pacto de Estabilidade da UNITA, mas reconhece haver no documento aspectos positivos.
13: Eu conheço o Pacto de Estabilidade da UNITA em traços muito gerais, mas acho que é um documento que, nesta altura, e tendo em conta os desafios que temos pela frente, pode ter algum lado positivo, mas não se justifica plenamente nesta altura.
10: Antigo presidente da Assembleia Nacional, Roberto Vítor de Almeida. Entretanto, a Assembleia Nacional ganhou esta quarta-feira um canal de televisão dedicado exclusivamente à divulgação de conteúdos parlamentares. O corte da fita coube ao presidente da Assembleia Nacional, Adão de Almeida, que na ocasião sinalizou que todas as forças com assento parlamentar estarão representadas no conselho editorial deste canal institucional de televisão.
14: Com a atual composição parlamentar, serão membros do conselho editorial, deputados do grupo parlamentar do MPLA e do grupo parlamentar da UNITA, para além de terem assento deputados das representações parlamentares do PRS, da FNLA e do PHA. Com este modelo, todas as forças partidárias com representação parlamentar estarão representadas no conselho editorial da TV Parlamento, garantindo que este órgão tenha as condições necessárias para assegurar a neutralidade que se impõe e que se deseja.
10: Adão de Almeida explicou que o canal não pretende concorrer com as televisões existentes, mas atuar como fornecedor de conteúdos sobre a vida parlamentar.
14: A TV Parlamento pretende ser mais um veículo para cada vez maior e mais consciente envolvimento da nossa juventude na vida pública, fazendo para tal recurso as diferentes plataformas digitais, local onde mais facilmente se encontram os jovens para levar a mensagem da democracia.
10: E o ministro das Telecomunicações, Tecnologias de Informação e Comunicação Social, Mário Oliveira, ressalta que o canal parlamentar reforça a democraticidade do país.
15: Eu acho que é um passo muito importante que o nosso Parlamento dá no sentido de se aproximar cada vez mais o Parlamento ao cidadão, para que os cidadãos possam acompanhar a vida política do país. Nós entendemos ser de extrema importância a entrada em funcionamento desse canal de televisão, que vai, como eu disse inicialmente, proporcionar então esta aproximação do Poder Legislativo ao país e aos cidadãos.
10: Mário Oliveira, ministro das Telecomunicações, Tecnologias de Informação e Comunicação Social, no lançamento do canal da TV Parlamento. Reportagem Rádio Nação de Angola, a partir da Casa das Leis, José Domingos Mante e António Chocolate. Boa tarde.
0: Boa tarde. No dia do lançamento do canal TV Parlamento, os deputados do MPLA e do Partido Humanista de Angola falaram do Pacto de Estabilidade proposto pela UNITA, sustentando que Angola não enfrenta uma crise política que justifique a necessidade de um pacto nacional.
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0: É por aí que seguimos às 13h15. Luta pela manutenção no centro das atenções esta tarde no Girabola. Canto sub-17 Angola procura diante de Moçambique a continuidade na prova. Joaquim Clemente, Rádio 5, boa tarde, vamos ao desporto.
16: Boa tarde, tarde de futebol. Liga Unitel vai disputar a penúltima jornada, é a 29ª, a partir das 15 horas, em vários campos do país. Tensões redobradas para os jogos que envolvem equipas que estão na linha da água. Uma delas é o São Salvador do Zaire, que vem em Luanda medir forças com o Cabo Escorto Palanca. Nesta jornada, a Académica de Lobito, outra aflita, recebe às 16 horas o já campeão Petra Luanda no Estádio Nacional de Umbaca. Outras partidas desta ronda: Desportivo da Lunda Sul, Brás Maquis, Luanda City, 1º de agosto, 1º de Baio Benguela, Desportivo da Willer, Interclube Recreativo do Libonlo, Redonda do Bengo, Ilhete e Gelson Será da Esperança. Na classificação, Petra Luanda, já campeão, soma 70 pontos. Segundo, o Ilhete Benguela concentra na terceira posição, vem o 1º de agosto com 53 pontos. Africano Futebol em sub-17 que decorre no Reino de Marrocos. Angola joga pela continuidade, será às 17 horas diante da seleção moçambicana para a terceira e última jornada do Grupo C. À mesma hora, ainda para o Grupo C, vão jogar Mali e Tanzânia. Nessa altura, Angola e Moçambique estão na última posição do grupo com 1 ponto cada. A Tanzânia comanda o grupo com 6 pontos, mais 4 com Mali, segunda colocada com 2 pontos. O país assinala hoje o Dia Nacional do Handebol. Esta data foi instituída em homenagem à realização do primeiro torneio da modalidade no país e celebra o histórico legado e as conquistas das seleções nacionais e clubes a nível do continente africano. Da atualidade internacional, Friburgo da Alemanha e Aston Villa de Inglaterra decidem às 20 horas em Istambul, a Liga Europa. As duas equipas cruzam-se pela primeira vez numa grande final de uma competição europeia. Boa tarde.
0: Boa tarde a mais da atualidade esportiva para ouvir a seguir ao jornal. A Organização Mundial da Saúde, OMS, declarou como emergência de saúde pública e de importância internacional a atual epidemia de ébola na África Central. A medida da OMS foi tomada antes de convocar o Comitê de Emergência pela escala e velocidade da propagação da doença. Olga Tancredo.
17: O diretor-geral da OMS, Tedros Adhanom, disse aos membros do Comitê de Emergência que tomou a medida devido à propagação da ébola após consultar os ministros da Saúde da República Democrática do Congo e do Uganda, em conformidade com o Regulamento Sanitário Internacional. Após as conversações, concluíram que a escala e a velocidade da epidemia exigia uma ação urgente. Até o momento foram confirmados 30 casos na RDC. O Uganda também informou a OMS de 2 casos confirmados na capital Kampala, incluindo uma morte entre 2 indivíduos que viajaram a partir da RDC. A OMS manifestou preocupação quanto à propagação e à falta de vacinas e tratamentos terapêuticos do vírus da ébola em áreas urbanas e inseguras e de mortes de profissionais de saúde com transmissão associada aos cuidados dos pacientes. A OMS aprovou igualmente um valor adicional de 3,4 milhões de dólares do Fundo de Contingência para Emergências, elevando o total de apoio financeiro para 3,9 milhões de dólares.
0: O alerta é geral, é de emergência internacional por causa dos casos de ébola na República Democrática do Congo e no Uganda.
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0: Da economia, economistas dizem que Angola tem condições para que possa ser a primeira da África subsaariana. A reação dos estudiosos angolanos à economia resulta do facto do FMI ter dado a indicação de que Angola voltou a ser a terceira maior economia da região subsaariana do continente. De acordo com as últimas projeções do relatório e perspectivas da economia mundial do FMI, Angola deverá se tornar na 6ª maior economia de África, com um PIB nominal de aproximadamente 152,35 bilhões de dólares, Romão Ferreira.
18: As perspectivas refletem um realinhamento estrutural de uma economia que durante muitos anos esteve dependente basicamente ao petróleo. O economista Paulo Forquilha diz que com este indicador a economia angolana voltou a ganhar peso a nível da região.
19: Isso significa que Angola voltou a ganhar peso econômico regional, muito impulsionado pela valorização do setor petrolífero, pela estabilização macroeconômica, a recuperação gradual do produto interno bruto nominal e por alguma melhoria das contas públicas externas. Mas é importante fazermos aqui uma leitura com algum equilíbrio. O FMI reconhece que Angola conseguiu recuperar alguma estabilidade econômica e financeira, porém alerta que o crescimento ainda continua muito dependente do petróleo e pouco sustentado pela aquilo que nós temos estado a chamar a atenção pela diversificação da economia. Ou seja, Angola recuperou dimensão econômica, mas ainda enfrenta desafios estruturais muito importantes.
18: Paulo Forquilha avançou ainda que Angola precisa agora transformar a dimensão econômica em desenvolvimento real.
19: Porque uma economia pode crescer em tamanho, mas sem necessariamente vermos aqui melhorias no que respeita ao rendimento das famílias, o emprego, a produção regional ou a própria qualidade de vida da população. Portanto, a principal mensagem do FMI, eu penso que é clara: Angola saiu da fase mais crítica da crise macroeconômica, mas ainda precisa consolidar reformas capazes de transformar o crescimento petrolífero em crescimento produtivo, inclusivo e também sustentável.
18: E o economista Afonso Malaca entende que com mais realismo e eficiência Angola pode continuar a crescer.
20: A estratégia angolana deve continuar a ser ou seguir um processo de diversificação econômica real, em disciplina macroeconômica, em investimentos produtivos, em transformação tecnológica e digital, para permitir que o maior desafio de Angola, que é o emprego, o rendimento, a indústria, a produtividade, a melhoria da vida das populações, possa ser uma realidade com um crescimento do PIB elevado que possa permitir enfrentar a pobreza, a desigualdade, o desemprego, a dependência externa e um verdadeiro objeto e crescimento com transformação estrutural no tecido social dos angolanos.
18: A visão do economista Afonso Malaca, a volta da informação do FMI que aponta que Angola voltou a ser a terceira maior economia da África subsaariana.
0: Angola superou nessa empreitada as economias do Quênia e da Etiópia. E a Índia tem um investimento de mais de 5 mil milhões de dólares americanos em Angola nas áreas da indústria, comércio, tecnologia e agricultura. Esse investimento permitiu até aqui a criação de mais de 150 mil postos de trabalho, Martins Singh.
21: Mais de 5 mil milhões de dólares americanos é o valor que a Índia vai investir em Angola nos setores da indústria, tecnologia e comércio, agricultura, entre outros. Nesta altura, o país asiático é considerado o quarto maior na economia mundial devido ao seu potencial de produção e investimentos nos mais variados setores. De acordo com o presidente da Câmara de Comércio e Indústria Angola-Índia, Caetano Capitão, nesta altura a Índia é um dos maiores compradores do crude angolano.
22: A nível das infraestruturas, este conjunto de setores já emprega na ordem de 15 mil angolanos e depois estamos a falar também de empregos indiretos. Está à volta de 5 mil milhões de dólares, estando a balança a pesar grandemente para Angola, considerando a Índia ser um dos maiores compradores do crudo angolano. Depois vem o material de construção, materiais para o setor agrário.
21: O número de empresários atualmente existentes em Angola é de mais de 300, de acordo com o presidente da comunidade indiana em Angola, Miles Mota, que também fala de 150 mil empregos até agora criados.
23: Nesse momento nós temos mais de 300 tais empresários indianos que estão aqui em Angola, que têm trabalhadores direitos indianos, são 11.600 públicas. E temos também mais de 150 mil funcionários nacional direitos, indireitos também, que trabalham diretamente conosco sobre o nosso investimento, que estão a fazer grande parte na economia angolana. Trabalhamos com áreas de comércios, industrialização, agriculturas, farmacêuticos.
21: As reformas estruturantes para a modernização dos serviços do SME têm sido feitos regularmente, segundo o diretor-geral dos Serviços de Migração Estrangeiros, José Coimbra.
1: O papel relevante que as câmaras de comércio, em particular a Câmara do Comércio Angola-Índia, têm desempenhado no fomento do investimento privado, na dinamização da atividade económica, a população indiana trabalhadora e residente em Angola, a abertura que o Estado angolano tem proporcionado a esta comunidade, quer do ponto de vista de ambiente favorável ao investimento, quer no que concerne às condições de residência e integração social.
21: Diretor-Geral dos Serviços de Migração Estrangeiro, José Coimbra, e os procedimentos administrativos de atos migratórios e de fiscalização em Angola, que reúne nesta quarta-feira empresários angolanos e indianos.
0: Investimento indiano em Angola está avaliado em mais de 5 mil milhões de dólares norte-americanos. Agora o turismo, Angola quer entrar no lucrativo mercado global do turismo de negócios e já apresentou em Frankfurt a estratégia para captar grandes investimentos internacionais, ou grandes eventos internacionais. No segundo dia da IMEX Frankfurt, o stand angolano registra uma forte movimentação, contactos e reuniões com operadores estrangeiros interessados no potencial do país para o segmento mais. A partir de Frankfurt, a reportagem com a Vânia Varela.
3: Angola apresentou hoje aqui em Frankfurt, na Alemanha, sua estratégia para entrada no competitivo mercado global do turismo mais, segmento ligado a reuniões, incentivos, conferências e exposições, numa demonstração clara da ambição do país em tornar-se um destino de referência para grandes eventos internacionais. Durante uma conferência de imprensa realizada no quadro da IMEX Frankfurt, a delegação angolana detalhou as condições existentes no país para acolher grandes encontros empresariais, com congressos, feiras e convenções internacionais, apresentando Angola como um destino em ascensão no turismo de negócios. No centro da aposta está a Estratégia Nacional para o Segmento Mais, recentemente aprovada por decreto presidencial, um conjunto de medidas concebidas para dinamizar o turismo de eventos no país e criar bases sólidas para a captação de grandes iniciativas internacionais. De acordo com o Diretor Nacional de Desenvolvimento Turístico, Dinis Kikassa, a implementação da estratégia arrancou imediatamente após a sua aprovação com a criação do Angola Convention Bureau, estrutura concebida para organizar, promover e desenvolver o segmento mais, permitindo que Angola se apresente ao mundo de forma estruturada e competitiva.
4: O Angola Convention Bureau é o organismo que congrega na sua plataforma atores privados e do setor público para promover Angola. Com essa estratégia criamos então o MIT em Angola, que convida todos os players possam vir para Angola para reunir, porque Angola tem condições criadas. A inauguração do aeroporto Dr. António Agostinho Neto vem de alguma forma dar maior dignidade para que Angola possa acolher visitantes de todas as partes do mundo. A estratégia de abertura de Angola com a facilitação de vistos é igualmente um passo importante, porque permite com que várias nacionalidades possam entrar para o nosso país sem vistos. Por outro lado, existem já no nosso país condições como hotéis de 4, 5 estrelas e não só, que são prontos para acolher delegados internacionais. Existem no nosso país centros de conferências e estamos prestes a inaugurar o novo centro de conferências, que vai trazer condições e equipamentos para realizar eventos internacionais de qualquer dimensão. Angola tem assim criadas as condições para que possa então acolher grandes eventos.
3: Para Dinis Kikassa, a aposta no turismo mais é estratégica, porque se trata de uma indústria altamente rentável, capaz de gerar impacto direto em vários setores da economia.
4: É somente o segmento do turismo mais rentável ao nível da indústria do turismo de forma global.
3: É mais rentável que o turismo de lazer?
4: É, acaba sendo mais rentável que o turismo de lazer, porque um turista do segmento mais gasta em média 1.500 a 2.000 dólares por viagem, enquanto que o turista do segmento de lazer gasta metade deste valor. Então estamos a falar de um segmento altamente rentável e que igualmente dinamiza uma cadeia de valor muito vasta.
3: Enquanto isso, o segundo dia da IMAX Frankfurt está a ser marcado por forte movimentação no stand angolano, onde expositores nacionais multiplicam contactos e reuniões com parceiros estrangeiros interessados em perceber o potencial

0: no ambiente onde o networking domina o ritmo da feira. Um dos exemplos é o grupo TD Hotels, representado pelo diretor comercial Diogo Gomes, que considera que as expectativas estão a ser correspondidas. Diogo afirma já ter realizado vários encontros com operadores internacionais, reforçando a confiança de que a participação poderá traduzir-se em novas oportunidades para o setor.
1: Já tivemos alguns com potencial, vamos a ver agora se concretizam ou não. Muita curiosidade, a Angola, nós tivemos há muito tempo mais na retranca em relação ao turismo de negócios e neste momento estamos a voltar ao de cima e a apresentar o destino como um potencial setor deste tipo de turismo. A nossa presença cá é muito importante para darmos a conhecer o destino, tentarmos captar o máximo de eventos e congressos, que com certeza é um mercado muito importante para Angola e para o desenvolvimento do turismo.
0: Com um stand movimentado e uma estratégia oficialmente apresentada ao mercado internacional, Angola procura agora convencer operadores e investidores de que tem condições para entrar num dos setores mais lucrativos da indústria global do turismo e afirmar-se no futuro como a tão ambicionada Sala de Reuniões de África. A partir da Messe Frankfurt, o palco da IMEX, a reportagem da Rádio Nacional de Angola com a Vânia Varela.
2: Angola quer entrar no lucrativo mercado global do turismo de negócios e já apresentou em Frankfurt a estratégia para captar grandes eventos internacionais. Está contada a atualidade às 13. Obras de memorial às vítimas dos conflitos políticos em Angola estão quase concluídas. O presidente João Lourenço foi ver esta manhã as obras. Deputados do MPLA e do Partido Humanista Angolano consideram inoportuno o pacto de estabilidade proposto pela UNITA. Angola aposta no turismo de negócios e apresenta a estratégia em Frankfurt para atrair grandes eventos internacionais. Canto sub-17. Angola joga hoje o tudo ou nada frente a Moçambique para continuar em prova. OMS, Organização Mundial da Saúde, declara como emergência de saúde pública de importância internacional a epidemia de ébola na RDC e no Uganda. Edição José Ndonga, técnica garantida pelo Adilson Dias, contou-lhe as notícias. Com Isaías Afonso, boa tarde e sempre, sempre juntos.
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0: No dia 5 de maio, a Unitel realizou, na sua sede, em Teletona, a cerimónia oficial de apresentação do troféu do Campeonato Nacional Unitel Basket 2025-2026. 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O campeonato, que terminou no dia 8 de maio, consagrou o Petro Atlético de Luanda como campeão nacional da edição 2025-2026, reforçando a importância da modalidade no panorama desportivo angolano. 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
1: Boa tarde, começa aqui o Desportivo, edição de 20 de maio de 2026.
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1: Gira bola, ronda 29, destaque para as equipas que jogam pela manutenção. Cali aponta Egito, adversário a ter em conta na corrida ao Cana do próximo ano. No Reino de Marrocos, Palenquinhas, sem margens de erro, frente a Moçambique. No dia do handball, o presidente enfatiza o crescimento da modalidade. Em Istambul, Friburgo e Aston Villa decidem pela Liga Europa. O Desportivo à tarde, com a montagem de registros do Domingos Soares, técnica final do Tobi Skin Nunes. O Joaquim Clemente está na edição e apresentação.
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1: Renovados votos de muito boa tarde. Girabola, Liga Unitel, vai disputar a partir das 15 horas em vários campos do país a 29ª jornada. Atenções redobradas para os jogos que envolvem equipas que estão na linha d'água. Uma delas é o São Salvador do Zaire, que vem em Luanda medir forças com o Cabo Escuro de Palanca. Nessa jornada, a Académica de Lobito, outra aflita, recebe às 16 horas o já campeão Petro de Luanda. O jornalista Ayrton Canha lança a penúltima ronda. Boa tarde.
3: Definidas que estão as posições do pódio, está o interesse do Girabola remetido à zona baixa da tabela, onde acontece uma luta pela permanência inimaginável e sem precedentes, já que um terço das equipas luta para escapar da fatídica 14ª posição, condenatória ao pesadelo da descida. Umas precisam de um escasso ponto, outras necessitam de vencer, aquelas outras não só de vencer, mas também da ingrata e por vezes vã esperança de que outros tropecem, ingredientes para um final de prova de tirar o fôlego. Em zona de descida e obrigado a vencer, o São Salvador visita o Cabo Escorpo do Palanca. São os 90 minutos mais importantes dos rapazes da cidade do património, que enfrentam verdadeira ameaça existencial, apelando intervenção ancestral dos de Antótila, já que uma derrota reduz para próximo de zero as possibilidades de manutenção da formação dos domínios dos manicongos. O Libolo visita o Interclube num duelo de campeões. Com estado anímico nos píncaros, tetracampeão tenta lograr feito sem paralelo nesta segunda volta e somar segundo triunfo consecutivo para garantir, já hoje, permanência no convívio dos grandes. Na Ferro Portuária Urba, Académica do Lobito recebe o Petro de Luanda. Para estudantes, é um teste de um problema só, um exame especial de aprovação sine qua non. No derby da capital, o Luanda City mede forças com o 1 de agosto. Estagnados nos 33, Citizens, com sofrimento auto-infligido, têm de alcançar diante dos militares pontuação máxima para não precisarem de manobras de reanimação. O Desportivo da Lunda Sul tem a visita do Maqui no derby do Leste. Turma de Tramagal, com contas difíceis na manutenção, mas que podem ser simplificadas com um hipotético triunfo salvo-conduto rumo ao próximo gira. Nos navegantes, o Maio recepciona o Desportivo da Huila. Proletários buscam materializar virtual permanência e colocar um ponto final na questão manutenção. O Sagrada visita o despromovido Gelson, sendo que aos diamantíferos uma vitória transporta para lugares mais seguros, mas não escamoteia o fracasso de uma temporada negra, de um emblema que conquistou com mérito próprio o direito de ser um crónico candidato. Em Caxito, Redonda e Willete cumprem calendário num duelo de estados de espírito diametralmente opostos. Os da Bartolomeu Dias, envoltos em satisfação pela conquista de mais um vice-campeonato, já os da Terra do Jacaré, com a banga reduzida, de regresso à segundona.
1: Ayrton Canha e o lançamento da penúltima jornada do Campeonato Nacional foi da primeira divisão. E no Dundo Desportivo da Lunda Sul, 13º colocado com 31 pontos, recebe em casa emprestado o Braço Marquês, que está num confortável 5º lugar com 42 pontos. Os Lundas do Sul sabem que é imperioso vencer. Reportagem com Wilson Filipe.
4: O treinador adjunto da formação Lunda, Guilherme do Carmo, adianta que todos os jogos do Clube Desportivo da Lunda Sul nesta reta final do campeonato são autênticas finais.
5: Teremos mais uma final, né, como todos os jogos a princípio. Nesta ponta final do campeonato, cada jogo tem sido uma final. Recuperamos a equipa depois do jogo de domingo diante do Sagrado da Esperança, onde conseguimos um ponto. A equipa está boa, está coesa, tirando dois jogadores importantíssimos da nossa equipa, que encontram-se lesionado, que é o caso de Manucho, um dos nossos jogadores totalista, e o Jepson, também outro jogador totalista. Mas hoje, felizmente, nós temos um plantel que, quando tiramos um jogador, tiramos outro, por isso é que a gente tem um plantel vasto, 35 elementos. A equipa está boa, está confiante de que iremos fazer um bom jogo, e este bom jogo passa por uma vitória para garantir a nossa permanência na primeira divisão.
4: Guilherme do Carmo, treinador adjunto do Clube Desportivo da Lunda Sul, que recebe esta quarta-feira no estádio Sagrada Esperança o Futebol Clube Braves do Maqui do Mochico em mais um derby do Leste.
1: Repórter Wilson Filipe e a prontidão do Desportivo da Lunda Sul para a recepção Bravos do Maqui. Equipa Maquisarde, que conta com uma contrariedade no seu plantel, mas o grupo ambiciona sair do Dundo com os 3 pontos.

0: A reportagem com Gilson Figueiredo.
1: Os Maquisardes não contarão com os préstimos do defesa central Danilson pelo passamento físico do seu pai. Mariano Júlio, membro da equipa técnica Maquisarde, sabe das qualidades do seu adversário e enfatiza que pretendem fechar a competição com ciclo vitorioso.
2: É como tudo, né? É o penúltimo jogo, são equipas do leste, propriamente um derby. Nós queremos é fechar esse círculo com bom jogo, fazer bom jogo, procurar sempre ganhar. Vai ser um jogo muito difícil para nós. Estamos cientes da dificuldade que iremos encontrar, após sair lá com uma vitória, seria benéfico. Demos os nossos pésamos para o Danilson. Danilson, na nossa esfera, é uma peça fundamental. Estamos constrangidos todos com a situação que ele está a viver. É pena, pronto, né? Ninguém contava com esse problema que ele teve. É o pai, pronto. Vamos é colocar a outra peça que pode ajudar na nossa manobra defensiva. Por isso, fazer um bom resultado também seria bem para ele, brindar a família dele e todos que ladeiam o Bravos do Maquis.
1: Palavras de Mariano Júlio, membro da equipa azul e branca das Chanas do Leste, onde defronta esta quarta-feira o Clube Desportivo da Lunda Sul, em mais um derby da região leste, referente à 29ª e penúltima ronda da Liga Unitel Girabola.
0: Gilson Figueiredo e o Bravos Maquis, que está no Dundo, onde joga diante do Desportivo da Lunda Sul a partir das 15 horas. E no estádio Mbanca, às 16, a Académica recebe o Petro de Luanda. Silvestre Pelé e Pupilo estão sedentos de pontos e pretendem fazer uma gracinha ao campeão. É para ouvir daqui a pouco Silvestre Pelé, o técnico da Académica do Lobito.
3: É um trabalho que temos estado a fazer, que é um trabalho psicológico, porque não há tempo para trabalharmos as valências físicas, porque é jogo atrás de jogos, em curto espaço de tempo, mas mesmo assim ainda pensamos que o grupo tem estado a reagir bem psicologicamente. Agora precisamos que esse estado psicoemocional positivo que eles têm passado para nós se traduza em campo, em resultados positivos. Precisamos, dentro da situação que nos encontramos, fazermos um bom resultado para dar tranquilidade ao grupo, em vez de levarmos tudo para a última jornada.
0: Silvestre Pelé, o técnico da Académica, que quer selar a manutenção no Girabola, diante do Petro de Luanda, atual campeão nacional, que foi a Benguela com propósitos definidos, segundo Flávio Amado.
4: Temos a certeza que vamos encontrar um adversário difícil, num campo difícil também. Mas claro, nós vamos com o nosso único objetivo, que é conquistar mais 3 pontos. Entrar bem, este jogo não vai fugir à regra. Temos recomendações da própria direção, do presidente, que temos que vencer o jogo, temos que conquistar esses últimos 6 pontos que faltam. Então é isso que nós vamos fazer, vamos entrar na nossa máxima força para que consigamos mais esses 6 pontos.
0: Flávio Amado, técnico do Petro de Luanda, que no estádio de Mbaca joga diante da Académica do Lobito. No 22 de junho, o Capos Cor Palanca recepciona a formação do São Salvador, que ainda não definiu a sua situação no Girabola. Vamos acompanhar a reportagem de Bob César, que confere a prontidão do Capos Cor Palanca.
5: O jogador cumpre castigo federativo depois de ser expulso no jogo diante do 1 de agosto por acumulações de amarelos. Quanto ao jogo em si, Leonardo Neiva diz que conhece bem o adversário de mais logo.
6: Tem informações sobre a equipa do São Salvador. Enfim, já trabalhamos em cima deste processo para o jogo importante no estádio do Fran Sandal, e sempre a buscar aí a melhora e os 3 pontos.
5: Leonardo Neiva avança dizendo que a vitória diante do 1 de agosto trouxe força anímica à sua equipa.
6: Essa vitória serviu para moralizar a equipa, para que nós possamos acabar muito bem este Girabola, né? Faltando esses 2 jogos possíveis e com foco na Taça de Angola para a semana que vem.
5: Leonardo Neiva, o técnico principal da equipa do Cabos Corpo do Palanca, que logo mais a partir das 15 horas enfrenta a formação do São Salvador do Zaire para a 29ª jornada da Liga Unitel Girabola.
0: Bob César e o Cabos Corpo do Palanca, que não conta hoje com Ben Arfa na recepção, o São Salvador do Zaire, que está numa zona aflitiva, mas o Silva Cussanda quer surpreender o adversário no seu próprio produto.
7: É procurar o resultado, que a nós interessa apenas a vitória. Cabos Corpo, uma equipa que, pronto, essa altura está totalmente motivada, face o último resultado, ganhou o 1 de agosto, num terreno que pronto, 7 de agosto, e vamos voltar a jogar lá, vão ter maior domínio disto, mas nós estamos com a sensação de que vamos ter um bom resultado, vamos continuar a alimentar aquilo que é a esperança de todos os munícipes e aqueles que estão ligados à estrutura, para que a gente consiga manter a equipa na primeira divisão.
0: As declarações do Silva Cousanda, que às 15 horas joga no Franzandão diante da equipa do Carlos Corpo do Palanca. E no estádio municipal em Benguela, o 1 de maio terá pela frente o Desportivo da Uila. Vamos à reportagem com Domingos Teixeira.
8: O médio Tadeu Jeque, jogador influente na manobra ofensiva do conjunto da Rua Domingos do Ó, está confiante num bom resultado.
9: A equipa, como sempre, está bastante motivada para este jogo, que será o último da época em nossa casa. E acaba por aumentar as nossas responsabilidades, porque os nossos adeptos e, sobretudo, a nossa direção, que pelo que fez da época, merece um desfecho com um bom resultado. Nunca nos passou pela cabeça que iríamos baixar de divisão. Na nossa cabeça, apenas víamos que estávamos a passar por uma má fase e que a qualquer momento poderia passar, e foi o que aconteceu. O nosso adversário está bem classificado e tem histórico de fazer bons resultados fora de casa, então tudo faremos para conseguir um bom resultado.
8: Tadeu Jeque deixou uma mensagem aos proletários, como são carinhosamente chamados os sócios e adeptos do histórico 1º de maio.
9: Em nome do grupo, quero agradecer a todos os adeptos e nossos simpatizantes que puxaram por nós ao longo da época, e quero pedir mais uma vez que voltem a encher o estádio tal como nos habituaram ao longo da época.
8: Tadeu Jeque, médio do 1º de maio de Benguela, a formação que recebe esta quarta-feira no estádio Edelfrides Palhares da Costa Miau, o Desportivo da Uila, em partida referente à ronda número 29 da Liga Unitel Girabola.
0: E quem nos coloca por dentro do Desportivo da Uila é o repórter Amílcar Silvério.
10: Os comandados de Paulo Torres têm noção das dificuldades que vão encontrar ao Reduto dos Proletários. Paulo Torres acredita que vai ser uma partida bastante complicada.
11: É uma equipa em casa muito forte, porque, como toda a gente sabe, o Maia é um clube dos grandes do nosso Girabola. Nós sabemos que vamos ter muitas dificuldades, porque, como vocês sabem, o campeonato está duro, mas o objetivo de ganhar. O Maia já tem garantido a permanência, pode adotar, se calhar, em termos do seu jogo, se calhar outras dinâmicas, porque uma equipa, quando já está garantida, normalmente joga, se calhar, mais para a frente ou procura um jogo diferente. Portanto, difícil para nós e, naturalmente, para eles.
10: Paulo Torres, técnico dos militares da Uila, e o olhar sobre o jogo diante do 1º de maio para a jornada 29 do Campeonato Nacional. Os uilanos apostam tudo para triunfar e consolidar a quarta posição na tabela classificativa.
0: Repórter Amílcar Silvério, na Uila, e o Desportivo, que em Benguela joga às 15 horas com o 1º de maio de Benguela para a 29ª jornada do Campeonato Nacional, a penúltima da competição, que reserva para 16 horas o Luanda City, 1º de agosto, para lá da Académica de Lobito, Petro de Luanda. Antes, às 15, o Interclube joga no seu reduto frente ao Recreativo do Libório Redonda, recebe o Ilhete de Benguela, e o Gelson jogará à frente ao Sagrada Esperança. Na classificação, o Petro Luanda com 70 pontos, já é o virtual campeão. Na segunda posição vem o Ilhete com 60, o terceiro colocado é o 1º de agosto com 53 pontos. Na luta pela artilharia, Tiago Reis e Dagô, ambos com 16 golos, lideram nas posições imediatas. Vem Gelson, perdão, Melono Dalla, do Sagrada Esperança, com 15 golos, e Filó do São Salvador com 11 tentos apontados. Ainda do futebol, ANCAF promove ação formativa para delegados da Liga. O Domingos Quitumba esteve na sessão da abertura.
12: ANCAF começou a formar hoje, no primeiro curso de capacitação, 20 delegados que vão trabalhar na próxima época desportiva. O curso de capacitação, que tem duração de 3 dias, está a ser ministrado no anfiteatro da Federação Angolana de Futebol. João Lúcio Vicueno, o seu presidente, fala deste processo de formação de todos os agentes que estarão engajados para o sucesso da Liga.
13: Já há umas semanas atrás aconteceu aqui a formação dos oficiais de segurança, que também é importante, porque a segurança nos estádios é de suma importância. Agora estamos a formar os delegados, aquilo que na CAF chama-se GC, o General Coordinator, portanto, o Coordenador Geral. Eles acabam por ser os representantes da Liga nos Jogos do Futebol. Portanto, o delegado é aquela figura que vai e vê as condições todas do jogo, numa série de perspectivas. Perspectiva de marketing, como é que está? Porque nós estamos a tornar o futebol mais comercial. Nós temos relações com empresas. Portanto, há aqui questões também da reputação das empresas que é preciso preservar. Como é que a publicidade está posta em campo? O comissário, o delegado tem que ver quais são as condições de segurança. Tem que ver como é que está a equipa de arbitragem. Portanto, há uma série de condições que ele tem que ver para então dar a luz verde para que tenhamos o jogo de futebol.
12: João Lucivicuendo, presidente da ANCAF, que começou a formar hoje 20 delegados numa ação de capacitação para os agentes que vão trabalhar para o sucesso da Liga de Futebol. Esta ação de formação tem duração de 3 dias.
0: Domingos Quitumba e ação formativa da ANCAF. 13:51 minutos, insistimos no futebol africano sub-17 que decorre no Reino de Marrocos. Angola luta pela continuidade, os palenquias jogam em 17 horas diante da seleção moçambicana para a terceira e última jornada do Grupo C. Mário Catalo, técnico nacional, reconhece o potencial do adversário.
14: Será um jogo decisivo para aquilo que é o objetivo da nossa seleção, que é a qualificação para o campeonato do mundo. Neste preciso momento, o nosso grupo, a seleção da Tanzânia, tem 6 pontos, já está qualificada oficialmente para o Mundial. Em segundo lugar está a seleção maliana, com 2 pontos, não é? E lá está em terceiro lugar a seleção Moçambique, com 1 ponto. E em quarto lugar estamos nós, Angola, também com 1 ponto. Portanto, espera-se um jogo muito equilibrado, do princípio ao fim. Um jogo em que as duas seleções têm capacidade para levar a melhor uma da outra.
0: Mário Catal, o técnico da Seleção Nacional Sub-17 e jogo diante da Seleção Moçambicana, e Alves Simões, o presidente da FAF, pede comprometimento aos nossos jovens.
15: Deem tudo de si, o seu melhor, e façam com prazer aquilo que eles gostam de fazer, que é jogar futebol. Do nosso lado fizemos tudo, criamos todas as condições administrativas e financeiras para que nada os faltasse. Vamos agora augurar que logo tenhamos uma vitória para que possamos ainda sonhar com o Mundial.
0: Alves Simões, o presidente da Federação Angolana de Futebol, e a perspectiva do jogo diante da seleção moçambicana, 17 horas no Reino de Marrocos, para a terceira jornada e última do Grupo C. À mesma hora vão jogar Mali e Tanzânia. A Tanzânia já está apurada para a outra fase e concomitantemente para o campeonato do mundo. Languinha Simão, que jogo teremos logo mais entre angolanos e moçambicanos?
16: Exato, Joaquim Clemente. Angola deve jogar com muita personalidade, mas acima de tudo com inteligência emocional e equilíbrio tático. O jogo diante de Moçambique promete ser intenso, porque as duas seleções conhecem-se bem e normalmente os confrontos são equilibrados. Na minha visão, Angola deve apostar em 5 pontos fundamentais. Primeiro, pressão alta nos primeiros minutos. Moçambique gosta de sair a jogar curto. Angola deve pressionar-se cedo para recuperar as bolas perto da baliza adversária e tentar marcar golo. Intensidade pelos corredores. A nossa seleção deve jogar com velocidade nas alas, aí fizemos toda a diferença. A Angola deve explorar os extremos rápido e devemos criar situações de 1 para 1 e cruzamentos rasteiros. Terceiro ponto é o nosso meio campo. Deve ser compacto, não permitir espaços entre linhas. O meio defensivo será fundamental para equilibrar a equipe e impedir transições rápidas dos moçambicanos. O quarto ponto, nas transições rápidas, ataque, defesa, quando perder a bola, Angola precisa reagir imediatamente. Esses jogos africanos de formação vencem-se muito e decidem-se em transições rápidas. O outro aspecto, o quinto, que é a maturidade emocional. Partida desse nível tem muita ansiedade. Angola não pode entrar em provocações, reclamações ou perder a organização por erros táticos. Portanto, se nós conseguirmos cumprir com esses 5 pontos que eu aqui frisei, portanto, penso que estamos muito mais próximos de ganhar e de fazer um bom resultado esportivo. Esperar que a nossa seleção se comporte bem nos aspectos que já frisei, para então podermos ganhar o jogo.
0: Languinha Simão, comentarista da Rádio 5, que em 17 horas estará ao lado do Alexandre Nisna no acompanhamento do Angola-Moçambique para a terceira jornada do Grupo C do Cana Sub-17, que decorre no Reino de Marrocos. Continuando com o futebol, onde aconteceu o sorteio da corrida ao Cana de 2027, Angola está no Grupo B e Carlos Alonso Cali aponta o Egito, um adversário a ter em conta neste grupo.
17: O Egito é a equipa que todos nós, a seleção que todos nós conhecemos, é uma seleção das melhores classificadas do ranking da CAF. Obviamente serão dois jogos muito difíceis, tanto em Angola como lá no Egito, mas trabalharemos para que realmente possamos bater-nos da melhor maneira possível, estar à altura de uma seleção forte como a do Egito. E acima de tudo, o que importa é que tenhamos capacidade para conseguir rivalizar contra esta seleção egípcia.
0: Angola no grupo B da corrida, o Cana que será disputado em 2027, este Cana que vai acontecer, portanto, no Uganda, Tanzânia e Quênia. 13:55, agora a abordagem passa pelo handball, de 20 de maio, dia dedicado a esta modalidade, uma das mais tituladas do continente africano. José do Amaral Baninho destaca o desenvolvimento do handball nacional.
18: O estado do handball é nós consideramos como de estabilidade e de crescimento. Estabilidade porque nós podia mesmo dizer há cerca de quase 6 anos, em 2020, quando recebemos o testemunho de Pedro Godinho, recebemos uma federação com bom nível. Eu diria mesmo que a fasquia estava alta. E a nossa missão era manter este bom nível e, se possível, elevar de certo modo, porque há sempre uma margem de crescimento. E nós acreditamos que o facto de em termos de competição interna, mesmo naquela altura que tínhamos os constrangimentos da pandemia do Covid-19, de lá para cá conseguimos fazer todos os campeonatos nacionais. É bom recordar que nós temos anualmente 6 campeonatos nacionais, 3 escalões, seniores, júniores, juvenis, e das ambas classes, classe feminina, classe masculina. Conseguimos fazer a Taça de Angola e também conseguimos participar em todas as competições internacionais.
0: E em Benguela, João Ricardo, antigo técnico da modalidade, deixa uma palavra de apreço aos fazedores do handball.
19: O meu apreço por tudo quanto se tem estado a fazer, e este dia, mais um, vamos comemorá-lo da melhor forma possível e estarmos todos compenetrados de que temos que procurar fazer mais e melhor em prol da nossa modalidade, e que realmente continuemos a trilhar os níveis e a qualidade e tudo quanto realmente é possível fazer para dignificarmos essa bela modalidade.
0: João Ricardo e o Dia Nacional do Handball. Estamos a finalizar o Desportivo à Tarde. Às 20 horas acontece a final da Liga Europa em Istambul, entre o Fenerbahçe da Alemanha e o Aston Villa de Inglaterra. Esta é a primeira vez que as duas equipas cruzam-se numa final. Desportivo à Tarde destacou Girabola na ronda 29, com equipas a lutarem pela manutenção. Calia ponto Egito, adversário a ter em conta na corrida ao Cana do próximo ano. No Reino de Marrocos, palanquinhas sem margens de erro frente à seleção moçambicana. No dia do handball, presidente José do Amaral Mani enfatiza o crescimento da modalidade. Em Istambul, Freiburg e Aston Villa jogam pela consagração na Liga Europa. Desportivo à Tarde teve na montagem de registros o Domingos Soares, técnica final do Tommy Skin Nunes, o Joaquim Clemente esteve na edição e apresentação. Boa tarde e bom resto de quarta-feira.

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5: Nossa missão diária, 14 horas, 3 minutos, emissão da Rádio Nacional de Angola, hoje, dia 20 de maio de 2026. Vamos seguir com bons momentos e um recuo no tempo com Hora do Vinil.
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5: Olá, viva, boa tarde, cá estamos para mais um programa Hora do Vinil. Reservamos este momento para si, desejamos que esteja a ter uma tarde agradável em nossa companhia. Dizer que vamos então seguir nos próximos minutos que nos vão levar até as 15 horas com músicas de outro tempo que nos fazem, de facto, fazer uma viagem no tempo e ouvir estas músicas, estas delícias musicais que de facto fazem o gosto desta altura, depois do almoço, e para aqueles que estão a trabalhar, vamos desejar também que continuem a produzir e que consigam atingir os seus objetivos. A nossa viagem de hoje vai primeiro estender-se esta parte mais ligada ao nosso país, ouvindo um conjunto que podemos considerar incontornável na história da música popular urbana angolana. Estou a falar do grupo Dimbangola. Antes de apresentar a equipa que vai estar consigo nos próximos minutos, com a coordenação de Edson de Menezes, a realização é de Simão Correia, com estética final de emissão de Anderson Alfredo, ao microfone Cristino Benedito, e é com o conjunto Dimbangola que começamos a edição de hoje do Hora do Vinil.

de Mangola, aqui com esta música Fuma, nesta nossa primeira presença musical. Continuamos com a nossa matriz cultural e para ouvirmos outros sons e tons que fazem o gosto a esta altura, época do vinil. E agora vamos olhar para António Filipe Manuel, ou simplesmente Tony do Fumo. Este senhor que nasceu no bairro Prenda, aqui na cidade de Luanda, em outubro de 1950, cantor e compositor. Nos seus tempos livres, trabalhava como marceneiro e alfaiate. Tony do Fumo foi um dos maiores intérpretes da música urbana angolana, com diversos temas gravados com outras grandes figuras e grupos, agrupamentos daquele tempo, no caso os Jovens do Prenda e também os Quiesos. E para a sua escuta, agora a nossa proposta é Rumba Calumba. Boa tarde.

14 horas, 15 minutos e vamos ouvir em instantes Rumba Calumba, com a voz do inconfundível Tony do Fumo. Recordando-lhe aqui que Tony do Fumo partiu para a eternidade, mês de novembro, no caso de 1991, no dia 10 de novembro de 1971, e 91 assim que está correto, 10 de novembro de 1991, e na altura contava com 41 anos de idade, deixando assim, claro, um grande vazio na nossa música popular urbana. E, claro, a nossa cena artística. 14 horas a 6 minutos, agora vamos sair do país, tchan-tchan, para ouvir Buena Vista Social Club, um conjunto de músicos cubanos, este fundado em 1996 e dirigido por Juan de Marcos González, com integrantes como Compay Segundo, um dos que mais se notabilizou, e Ibrahim Ferrer e outros, grupo que, em homenagem a um clube de membros homónimos no bairro Buena Vista de Havana, a casa de espetáculos que existiu na década de 40. De seguida teremos também uma grande voz, Vicentina de Paulo Oliveira, mais conhecida por Dalva de Oliveira. Foi uma também consagrada e compositora brasileira de ascendência portuguesa, sendo ela considerada uma das mais importantes cantoras do Brasil e dona de uma voz poderosíssima, marcando a época como intérprete. E nós sugerimos também ouvir esta música Lencinho Branco com Dalva de Oliveira, mas antes vamos seguir aqui com Tchan Tchan.

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Então foi a ouvir este Lencinho Branco, com Dalva de Oliveira, que nasceu em São Paulo, no mês como este, no mês de maio, no dia 5 de 1917. 5 de maio de 1917, e veio a morrer em 1972, no Rio de Janeiro, exatamente no mês de agosto, no dia 30. Vamos continuar a ouvir outras sonoridades musicais do tempo do vinil e ainda no Brasil, para ouvirmos Francisco Ferreira da Silva, aquele que é mais conhecido por Chico da Silva, cantor, compositor e poeta brasileiro, que nos traz um tema, esse time não pode perder, para sua escuta. Vamos ouvir Chico Silva.

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1: Agora com 14 horas 34 minutos, nós vamos seguir com outras canções e temas que vão ainda desfilar pelo nosso momento habitual da segunda a sexta-feira entre as 14 e as 15 horas. Na seguida tem esta para ouvir, Claudete e TPR, que vão brindar-nos com este tema, Cheche la Vie.

estamos a ouvir, mesmo a terminar, já lá vi que a presença de Claudete. Claudete, que com o seu marido TPR formaram então este duo musical do Haiti, muito popular nas Caraíbas entre os anos de 1970 e 1990. Um grupo que era formado por estes dois, que eram de facto um casal mesmo, companheiros de batalha musical, cantavam músicas em crioulo antiliano, no caso haitiano, que misturavam músicas folclóricas com compás e outros sons eletrónicos já existentes na altura, com o uso bastante frequente do órgão e caixas de ritmo. Entre os álbuns mais conhecidos deste dueto, deste duo, podemos citar aqui Camionet, Pan Contraien e Hello África. Olhamos então um pouco para este dueto, este duo, este grupo, Claudete e TPR. De seguida vamos ter agora Fausto Papetti, que foi saxofonista italiano, músico de jazz por formação. Papetti tornou-se bastante conhecido por ter produzido covers instrumentais de algumas das mais famosas canções pop e jazz na altura. Papetti alcançou o auge da sua popularidade nas décadas de 1960 e 70. E nós oferecemos para a sua escuta, é neste Caminemos com Fausto Papetti.

Decidimos então caminhar e ouvir este Caminemos de Fausto Papetti, que foi um famoso saxofonista italiano. Nasceu em 1993, no caso, em 1923, assim que está correto. E veio morrer nos anos 90, 1999, principalmente, para ser mais preciso. Tornou-se bastante conhecido entre 1960 e 1980, depois de ter gravado muitos instrumentais do sucesso da altura. Papetti, que misturava no jazz com música romântica, e é um tema que ficou marcado também na sua carreira, né? Easy Listening, aliás, que era um estilo naquela altura e que acabou por dar lugar a grandes interpretações musicais, que é o caso Love Steam, Strangers in the Night, que também foi cantado por Frank Sinatra, e, aliás, original de Frank Sinatra, Strangers in the Night, Feelings e The Shadow of Your Smile, só para citar algumas músicas. E para falarmos, e por falarmos então, temos citado aqui Frank Sinatra, vamos falar um pouco também e ouvir este grande artista, conhecido como The Voice. Vamos para os Estados Unidos, agora para falarmos de Francis Albert Sinatra, mais conhecido no mundo artístico por Frank Sinatra. Foi um cantor, ator, produtor americano, que foi durante muito tempo considerado um dos maiores artistas de todos os tempos. Foi um dos músicos que acabou por bater recordes de venda, com mais de 150 milhões de cópias mundialmente. E nós propomos ouvir então, propomos-lo portanto ouvir esta música, que é bem conhecida e também já tem várias versões. Vamos ouvi-lo agora em Team from New York, New York.

Agora 15 horas 55 minutos, estamos nesta viagem musical e que não temos mais muito tempo, mas foi o que nós conseguimos levar até si aqui, com esta presença. Depois de termos ouvido Frank Sinatra, ouvimos também Jasper Cui. O Plonky, assim que está bem dito, um homem que levou-nos para esta viagem e que um homem veio também a falecer em 2006. Nós não temos muito mais para dizer, apenas que foi bom ter estado consigo nestes minutos que depois do almoço caem sempre bem, ouvir músicas de outro tempo, nesta máquina do tempo habitual, de segunda a sexta-feira, aqui na sua Rádio Nacional de Angola. Não vamos sair sem agradecer pelo carinho da audiência, dizer que foi bom ter estado consigo. Vamos abraços de Edson de Menezes, Simão Correia, Anderson Alfredo e Cristino Bredito. E para nós terminarmos esta edição de hoje, vamos ouvir África Fiesta de Tabulei Rocheiro. Vamos ouvi-lo aqui, ouvi-los melhor, no tema Mokolo Nakofufa.

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1: Rádio Nacional de Angola, último sinal, 15 horas, as notícias com o Matheus Fulan.
2: Angola demonstra na Alemanha o seu interesse no lucrativo mercado global do turismo de negócios.
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2: Angola quer entrar no mercado global do turismo de negócios e já apresentou em Frankfurt, na Alemanha, a estratégia para captar grandes investimentos internacionais. No segundo dia da IMEX Frankfurt, o stand angolano registra forte movimentação, com contactos e reuniões com operadores estrangeiros interessados no potencial do país para o segmento mais. A partir de Frankfurt, a reportagem com a Vânia Varela.
4: Angola apresentou hoje aqui em Frankfurt, na Alemanha, sua estratégia para entrada no competitivo mercado global do turismo mais, segmento ligado a reuniões, incentivos, conferências e exposições, numa demonstração clara da ambição do país em tornar-se um destino de referência para grandes eventos internacionais. Durante uma conferência de imprensa realizada no quadro da IMEX Frankfurt, a delegação angolana detalhou as condições existentes no país para acolher grandes encontros empresariais, com congressos, feiras e convenções internacionais, apresentando Angola como um destino em ascensão no turismo de negócios. No centro da aposta está a Estratégia Nacional para o Segmento Mais, recentemente aprovada por decreto presidencial, um conjunto de medidas concebidas para dinamizar o turismo de eventos no país e criar bases sólidas para a captação de grandes iniciativas internacionais. De acordo com o Diretor Nacional de Desenvolvimento Turístico, Dinis Kikassa, a implementação da estratégia arrancou imediatamente após a sua aprovação, com a criação do Angola Convention Bureau, estrutura concebida para organizar, promover e desenvolver o segmento mais, permitindo que Angola se apresente ao mundo de forma estruturada e competitiva.
5: O Angola Convention Bureau é o organismo que congrega na sua plataforma atores privados e do setor público para promover Angola. Com essa estratégia criamos então o MIT em Angola, que convida todos os players possam vir para Angola para reunir, porque Angola tem condições criadas. A inauguração do aeroporto Dr. António Agostinho Neto vem de alguma forma dar maior dignidade para que Angola possa acolher visitantes de todas as partes do mundo.
4: Com um stand movimentado e uma estratégia oficialmente apresentada ao mercado internacional, Angola procura agora convencer operadores e investidores de que tem condições para entrar num dos setores mais lucrativos da indústria global do turismo e afirmar-se no futuro como a tão ambicionada Sala de Reuniões de África. A partir da Messe Frankfurt, o palco da IMEX, a reportagem da Rádio Nacional de Angola com a Vânia Varela.
2: Angola quer entrar no lucrativo mercado global do turismo de negócios e já apresentou em Frankfurt, na Alemanha, a estratégia para captar grandes investimentos internacionais. O Executivo prevê inaugurar dois museus em finais deste ano. Trata-se do Museu da Resistência e do Museu da Luta de Libertação para perpetuar a história do país. Dezembro é o mês previsto para a entrada em funcionamento das infraestruturas museológicas. Foen Macanja.
6: A partir de dezembro deste ano, os angolanos e visitantes do país vão poder ver imagens, objetos palpáveis e até estátuas sobre a luta dos angolanos contra a ocupação colonial. Toda a história registrada durante os 493 anos em que Angola esteve sob o domínio dos portugueses. O ministro da Cultura, Filipe Zau, explica que além do Museu da Resistência, Angola terá também o Museu da Luta de Libertação.
7: Museu da Luta de Libertação, que vai ser na Fortaleza do Penedo e que contamos que fique pronto para a inauguração aí por volta de novembro, mais tardar dezembro deste ano. Outro museu, Museu da Resistência, conta a história da nação angolana desde a chegada dos portugueses em 1482 até ao período da paz.
6: Relativamente ao Museu da Resistência, Filipe Zau menciona os objetos que mereceram a atitude de resistência por parte dos angolanos quando, após a Conferência de Berlim, grandes potências mundiais nutriam apetite pelo território.
7: Resistência a quê? À colonização, resistência às invasões estrangeiras, nomeadamente aos mercenários, etc. De resistência no sentido do alcance da paz. Tem essas fases todas. E, portanto, esse museu é compartilhado por etapas e conta toda uma história de resistência angolana até se tornar completamente autónoma, sem guerras, até à paz.
6: Ministro da Cultura, Filipe Zau, os museus da luta de libertação e o Museu da Resistência serão construídos em Luanda.
2: E a inauguração dos referidos museus pode acontecer em dezembro deste ano.
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1: As famílias Pascoal, Chipunda e Zimba comunicam o falecimento da Amélia Mateus Duambum de Melo, ocorrido no dia 17 de maio. O velório acontece hoje às 20 horas no quartel principal dos bombeiros. O seu funeral realiza-se amanhã às 10 horas no cemitério do Benfica. Amada Joaquim, Humberto Joaquim, filhos Alexandre da Silva, Joaquim, Edivaldo, Joaquim, Jumar Manuel, Jumara Manuel, netos, João Manuel, Genro e demais familiares comunicam que o funeral de Moisés da Silva Joaquim, Sangue, realiza-se amanhã às 10 horas no cemitério do Benfica. Os filhos, irmãos, netos e amigos comunicam o falecimento de Maria João Gonçalves, tia Maria, ocorrido no dia 17 de maio. O funeral realiza-se amanhã às 10 horas no cemitério do Benfica. Rosa Tumba, Domingos Alberto, João Alberto, Cecília Alberto, António José Alberto, Vivi Danilson, Elisama, Cátia e Vidânia comunicam o falecimento de Daniel José Alberto, mais conhecido por Ganguinga, ocorrido em Luanda. O óbito decorre na sua residência no bairro 6. O funeral realiza-se em data a anunciar. Domingas Fernandes da Silva Coimbra, esposa Nelson Silva, Erlander Coimbra, Rui Milton Coimbra, Aurélio Coimbra, Palmira Coimbra, netos e demais familiares, comunicam o falecimento de Aurélio Diogo da Silva Coimbra. O óbito decorre na sua residência na rua Cabral Moncada. O funeral será anunciado oportunamente. João Simão da Costa, Mariana Simão da Costa, Simão da Costa, Josefa da Costa, Isabel da Costa, Maria da Costa, Noras e Genros, no caso, Noras, Genros, netos e sobrinhos, comunicam o falecimento de Francisco Simão da Costa, ocorrido no Hospital Militar Principal. O seu funeral será realizado amanhã, às 10 horas, no cemitério do Benfica. 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
5: 15 horas, 11 minutos, emissão da Rádio Nacional de Angola no período da tarde. Prossegue com o programa Altamente.
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1: coisas jovens na sintonia da Rádio Nacional de Angola. É para gente exagerada de não poder mais, porque jovialidade queremos todos nós. Ninguém quer chegar à velho, independentemente de toda a experiência que se quer ter e de quão linda e feliz e rica seja a vida. Queremos ser eternamente jovens, para sempre jovens nesta sintonia. Não saia boa tarde, Angola.
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1: Sintonia da Rádio Nacional de Angola, estamos maravilhosamente nesta sintonia, como você gosta e adora. Uma vez mais, então, presentes para cuidar de si, tratar da sua vida, fazer com que você se transfigure, esta nossa meta. Sabemos que, infelizmente, não é possível, pela natureza, pela vida humana, nós pararmos na juventude, independentemente da vida continuar a avançar para tudo que seja do nosso interesse, não é? Felicidade, prosperidade, profissionalmente, tudo aquilo que faça parte do nosso prazer da vida, sempre a crescer de maneira sempre avante, mas a idade para nós queríamos que a gente caminhasse, depois então, naquela idade pretendida, tá, tudo parasse. Infelizmente isso não é possível, por isso é que magicamente nos consideramos importantes nesta sintonia, porque entre as 15 e as 17 você é jovem, independentemente da idade que tenha, se for ainda uma criancinha, adolescente, ou se for já aquele nosso cota da terceira idade, hein? Para nós você é o jovem mais forte e intenso que esta Angola precisa para calibrar e avançar no desenvolvimento sempre de maneira à frente. Produção do nosso programa Rádio Nacional de Angola com a coordenação e realização da Maria Massunga. Quem assiste é a Maria Canoeira. Para a nossa equipa de trabalho nós temos a Jessie Fortes, Cristiano Benedito, Fábio Josemar, Zé Mabiala, Beatriz Francisco, a engenharia técnica final é do Anderson Alfredo. O Anderson Alfredo agora está... o senhor dos senhores da engenharia de som, porque de início eu enganava-me muito no nome dele, agora é o contrário, eu engano-me mais no nome dos outros e até coloco o nome dele para os outros. Sim senhor, assim é que é quando trabalhadores fazem isso, quando o chefe começa constantemente a colocar o nosso nome à frente dos outros, quer dizer que a coisa está a sair bem. É isso que a gente mesmo quer. Então juventude a trabalhar, vamos embora, vamos lá confundir a chefia, que nós trabalhamos mesmo muito, está bem, que somos os únicos, somos os mais importantes e tal. Não pense que assim você está a ser ambicioso, nem pensar, porque o outro também quer a mesma coisa. Então é assim que a gente gera ali aquela concorrência positiva que faz com que esse país avance. A comunicar consigo através da RNA está o Atílio em onda. Ora, para daqui a instantes vem a nossa conversa, não aquela que habitualmente num dia como de hoje a gente tem tido. Vamos conversar sobre um tema que tem a ver com a celebração que estamos a assinalar neste momento, não só para Angola, não é? Normalmente nós temos dito que a cada dia os homens, seres humanos desta humanidade, celebram sempre muitas coisas, não é? Independentemente da sua idade, têm sempre temas, coisas para celebrar. Então hoje temos uma celebração das inúmeras que existem pelo mundo, e a propósito vamos conversar com a nossa tia Selma, que já chegou, e você vai saber do que é que se trata. Ok? Fique na sintonia, não é, Anderson? Numa musicazita, e então a gente tem presente para conversar. Não saia, boa tarde.
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0: todas, mas cuidando de si, e queremos que você sinta-se feliz. E principalmente para aquela malta que nos tem como escolha para se entreter, independentemente dos afazeres, não saiam da sintonia, que se interessem é para aquilo que está a ser a nossa atração. Para hoje, para começarmos, ok? Vamos ter a nossa conversa sobre o dia de hoje, que é o dia da abelha. A abelha é conhecida como a tal, aquele inseto que é o produtor do mel, não é? É o tal temido das colmeias, e vamos lá ver se de alguma maneira ou de outra a sua matéria-prima ou o seu produto, não é, esqueceu o termo, o seu produto gerado depois de tanto trabalho que é o mel, e Angola tem muitas potencialidades de produção de mel, se daí conseguimos tirar alguma coisa. Para eu que sou anguloso, sem ofensa para si, vá desistindo, porque não vamos falar de comida. Vamos falar da maneira como o mel é utilizado para tratar de nós. E está aqui a nossa tricologista infantil, a senhora, a tia Selma. Ela, boa tarde. Ela lida muito com as crianças. A tia Selma, carinhosamente tratada. Boa tarde, bem-vindos à Rádio Nacional.
1: Boa tarde, Atílio. Muito obrigada pelo convite.
0: Então, afinal de contas, também uma surpresa para mim, este produto que é muito querido entre nós, tem muitas raízes no nosso país, a maneira como se expande, como se produz e como é tratado, também pode ter uma aplicação naquilo que é a nossa vida física como seres humanos, principalmente os nossos miúdos, as nossas crianças. E certo que a essa altura devemos ter muitos papás que devem estar a interessar, principalmente as mamás, que têm que tratar dos miúdos, e afinal de contas podem aproveitar o mel para alguma coisa. Afinal de contas, que benefícios são estes? É que nós podemos tirar dele?
1: Bem, o mel é um produto milenar, se assim posso dizer, porque ele já é consumido desde as civilizações antigas. As abelhas, elas fazem um trabalho fantástico. Eu admiro imenso as abelhas, desde a forma como elas cooperam, como são organizadas e como elas são eficazes, porque o processo de produção do mel é de fato uma coisa muito bonita. E o mel tem muitos benefícios. Ele é rico em vitaminas e minerais. Ele é rico em vitaminas do complexo B, desde B1 a B6. É um alimento, ele pode ser consumido como alimento, como sabemos, puro, completamente puro, e também pode ser usado para os cuidados com a estética, desde a capilar, a facial e a estética no geral do nosso corpo, não é?
0: Quando estamos a falar do capilar, o que é? Quando estamos a falar do facial, do rosto?
1: Do rosto, capilar, então estamos a falar com cuidados com o couro cabeludo e com o cabelo em si. O mel tem propriedades desde as hidratantes, as emolientes, humectantes. O mel tem uma capacidade de, para ter noção, ele tem uma capacidade humectante de atrair a umidade que nós temos no ar, mandá-la para o cabelo e fazer com que essa mesma umidade ela permaneça no cabelo por mais tempo. Daí a razão dele ser considerado como um produto altamente hidratante. Logo, o mel, ele tem muitos e muitos benefícios.
0: Vamos lá ver se todo o mel que nós encontramos, todo o mel que nos é entregue, dá para fazer esse aproveitamento, principalmente para os papais, que têm muita atenção ao que, não é, utilizam para tratar das crianças.
1: Sim.
0: Se é assim, ou se então existem determinadas indicações para que tipo de mel é que podem eles aplicar.
1: Bem, quando a produção do mel, ela é natural, ela é sempre melhor, porque nós, se a produção for natural, nós conseguimos encontrar as reais propriedades do mel, ora mencionadas. Já quando o mel é industrializado, nós vamos perder, ou possivelmente não estar a consumir mel, estar a consumir aí um xarope de frutose, alguma coisa, mas o mel na sua essência, que é produzido pelas abelhas, quanto mais natural for o seu processo de produção, melhor é para nós. Nós vamos nos beneficiar muito mais das propriedades dele se ele for natural. Nós temos, como já disse aqui o Atílio, uma produção generosa em Angola, nós temos mel muito bom em Angola, então quanto mais natural for esse processo de produção, melhor.
0: Esse mel que nós utilizamos tem classificações, ele está dividido ou é o único? Basta ser natural, aquele escuro que se vende é único, exclusivamente este?
1: Bem,
0: ou também, mesmo natural, tem uns e outros?
1: Dentro da coloração, nós temos os mais escuros, não é? E temos os menos escuros.
0: É apenas essa única divisão que se faz?
1: Não, mas há a divisão também do mel que é mesmo natural e o mel industrializado.
0: Okay. Existem. Isso é para consumo.
1: É para consumo.
0: Alimentar, né?
1: Alimentar, exatamente.

0: A indústria, normalmente a indústria, ela vai sempre procurar produzir ou replicar aquilo que de forma natural ou artesanal é produzido. É. E o processo da indústria, a gente sabe que na maioria das vezes, ou se não é, ou se não é minimizar os custos e maximizar os lucros. Então, às vezes, o processo de produção vai aí passar por uma alteração, ou seja, em vez de nós, porque o processo de produção do mel, ele não é simples e nem é tão rápido. Então, às vezes a indústria, para não faltar, porque o mel, como todo alimento que a terra dá, ele tem, é sazonal. Sim. Ok? Então, a determinado momento, a indústria, ela precisa de ter sempre mel, que é para poder entregar às populações. Então, há indústrias que elas produzem o mel, mas que são xaropes, exatamente, são ali artificiais.
1: Vamos agora tentar olhar para aquilo que é o nosso comportamento físico, que tipo de situações menos boas é que nós temos fisicamente, quer para as crianças como para os adultos, que pode-se encontrar solução neste produto, não é?
0: Bem, o mel, para as questões de estética, né? Saúde, no caso, estética facial e capilar, o mel, ele tem uma ação antimicrobiana muito boa. Ela ajuda a manter o bom funcionamento do couro cabeludo, porque nós naturalmente temos micro-organismos que vivem na nossa pele, e quando a pele ela não está com um funcionamento regular, então o mel, ele pode ajudar a trazer essa regulação. O mel também ajuda a controlar o sebo. Na nossa pele também temos ali glândulas sebáceas que produzem oleosidade natural, que tem a função de nutrir e manter a hidratação da pele. O mel também tem essa capacidade de regular a produção, porque há casos, não sei se já teve aqueles casos em que viu que as pessoas têm muita caspa, têm muita descamação na pele ou no couro cabeludo. O mel também tem essa capacidade. E o mel, ele também tem a capacidade de tratar peles que estão inflamadas, ou que estão com feridas, ou com algum processo que precisa passar por um processo de cicatrização. O mel também tem essa capacidade. Ele é um produto muito rico, que ajuda a manter o equilíbrio, ajuda a regular o funcionamento, ajuda para casos mesmo de... tem uma ação fundamental para... As mulheres adultas vão adorar, que o mel, ele é rico em polifenóis, ele tem uma ação antioxidante muito boa, ela ajuda a manter a produção de colágeno, que é a proteína que mantém a nossa pele brilhante e viçosa. O mel, falar do mel é um assunto vasto, assim, né? É vasto, porque ele tem muitas e muitas e muitas propriedades.
1: Há um aspecto que tem a ver com a própria especialidade da psicologia que domina. Que estudos é que são feitos e que a própria Tia Selma faz, não é? Em relação a este produto.
0: Sim.
1: A sua característica angolana, se o nosso mel é a mesma coisa que o mel que é produzido, porque vem das abelhas de qualquer outro país, se é a mesma coisa.
0: Sim.
1: E de uma maneira ou de outra, existem maneiras,
0: sim,
1: especializadas de se fazer isso, de se tratar, de se aplicar nas crianças ou nos adultos, ou se qualquer pessoa, não é? Basta que tenha dica como se faz, pode fazer.
0: Exatamente. Como já mencionei, em termos na tricologia, já mencionei os benefícios para o couro cabeludo. Uhum. Mas agora também quero falar como cosmetologista que sou. Eu costumo dizer que as abelhas, elas são minhas colegas, porque o mel é um processo que elas usam do pólen, usam do néctar, e elas acabam fazem umas misturas, uhum, uma composição de vários elementos que resulta no mel.
1: É exatamente o que qualquer lugar do mundo elas fazem isso.
0: Exatamente.
1: Quer dizer que é um produto que é igual em qualquer lugar.
0: Existem,
1: é a minha curiosidade.
0: Não, existem, existem regiões em que o mel, ele é mais rico.
1: Okay.
0: É mais rico, ele tem mais antioxidantes, ele tem mais propriedades. Ele não é igual, o mel não é igual. inclusive aqui na nossa terra, o mel aqui na nossa terra não é igual, em termos mesmo de apresentação, ele não é igual.
1: Se formos assim, para quem estudou e começa a especialidade, irmos para aqueles que são os melhores, as regiões que mais se adequam para determinados tratamentos, mais se adequam para determinadas situações em que pessoas que têm determinadas questões físicas se indica, não é? Porque às vezes temos problemas alimentares e é o mel que, se calhar, com determinadas particularidades, pode ajudar. Como é que nós iríamos indicar aí?
0: Iríamos indicar, por exemplo, há um, porque a depender do lugar onde comprar, convém que o pote ou o frasco ele esteja bem rotulado.
1: E que seja de que material? Vamos lá ver.
0: Local ou natural, recipiente, ou artesanal.
1: Para melhor conservação.
0: Vidro.
1: De preferência seja em vidro.
0: De preferência
1: a
0: vidro.
1: Se a gente compara em garrafas ou qualquer coisa,
0: de preferência a vidro. Não, porque se tiverem em garrafas plásticas, a gente sabe que o plástico, principalmente quando está exposto sob o sol, ele libera determinadas substâncias que não são saudáveis e o alimento acaba recebendo.
1: O problema é que maioritariamente é assim que se vende em qualquer parte do nosso país esse produto.
0: Exatamente. O vidro ainda é o melhor recipiente para poder se armazenar um produto como o mel. Tanto é que, para parar e prestar atenção, marcas mais responsáveis e mais sérias, elas têm mesmo mel em potes de vidro. Okay. Porque também comprar o mel, normalmente nós estamos acostumados, se calhar estou a perceber o que está-me a querer dizer, nós estamos acostumados a comprar o mel em 1 litro ou 5 litros.
1: Exatamente.
0: Pois nós não vamos ter 1 litro ou 5 litros em garrafas de vidro. Okay. Mas quem faz uma compra dessa, normalmente, ou é para revender, ou é para alguma coisa, e possivelmente o processo de transformação de toda a logística deve ter um cuidado para evitar que as garrafas estejam expostas em temperaturas que não são adequadas, pois. Mas para compra, para o nosso consumo doméstico, convém que a gente compre, ou que nós compremos, em garrafas de vidro ou frascos de vidro, que são aqueles de 300 ml, de 500 ou no máximo 1 litro, que ou um quilo. Okay. Um quilo.
1: Para o produto, quando é natural e tem aquela composição ainda muito forte, é original, normalmente. Sim. Nós temos os produtores, não é, a vendê-lo já assim, né? Extraem e vão diretamente para as garrafas. Não sei se para o nosso país encontramos ela ser comercializado em
0: O mel tem
1: em
0: uma
1: potes.
0: Particularidade, ele se autopreserva.
1: Muito bem.
0: Pois, o mel também tem essa particularidade. Ele é um alimento que nós não precisamos de conservá-lo. Pese embora na sua composição contenha água, mas nós não precisamos de preservar o mel, porque dado algumas características que ele tem, ele, por exemplo, o mel é muito ácido. A acidez do mel que está em torno, o pH do mel que está em torno de 3,5 a 4, já impede com que os micro-organismos se proliferem tanto. E isso já vai fazer com que o produto não se estrague. Uhum. E o mel também contém na sua composição peróxido de hidrogênio, que é uma substância que também ajuda a manter a conservação. Então, o mel, ele nesse processo de transição, de processamento, de embalagem, toda a logística que envolve o mel acaba sendo um alimento que ele tem essa capacidade de se autopreservar. Exatamente.
1: Da origem que seja.
0: Sim, e não, sendo ele natural, ele se autopreserva.
1: Mas não tira ali a minha curiosidade, se formos a ver a extração, a produção, pela sua característica, em que parte do país é que acha que somos a classificá-lo que seja melhor para tratamento, para alimentação, indica este. Ou todo ele, na sua generalidade?
0: Bem, eu relativamente a esse aspecto, honestamente, eu só conheço, e é o que eu consumo, tanto para mim, eu consumo só mesmo o do Monchico, é o que eu consumo,
1: leste.
0: Exatamente, okay. Eu consumo nosso ali, o do leste, que eu importo, consumo tanto para trabalho como para consumo
1: aqueles
0: mesmo
1: que
0: doméstico.
1: Que têm particularidades muito ricas, são, por exemplo, oriundos de que parte do mundo? Que têm que tinha informação, dos estudos que sejam feitos do mel, que têm determinadas classificações, determinadas propriedades, digamos assim, importantes. Se calhar não tenho essa informação
0: a seu detalhe, eu não tenho. Eu confio muito no nosso mel.
1: Ok.
0: Eu confio muito. Há um mel em particular que eu estou a esquecer agora, não, mas que é mano.
1: Há de se lembrar, mas
0: estou a esquecer que esse mel é tido como um mel de excelência, porque as propriedades antioxidantes são elevadíssimas, mas está-me a fugir agora.
1: Não. Adiante, certo que acabo de lembrar. Estávamos na questão de como fazer. Há pessoas que não são especialistas, não lidam com tratamento de tricologia, nem da epiderme, nem nada, mas se calhar, porque têm essa informação, utilizam. Sim. Às vezes, se calhar, estão a utilizar mal. Tia Selma, como é que esse tratamento pode ser feito de maneira indicada e certa?
0: Eu dizia que eu admiro as abelhas porque elas são como se fossem cosmetologistas. E eu, para além de tricologista, eu também sou cosmetologista. Ou seja, a cosmetologia é aquela área da ciência que ela vai identificar elementos ou ingredientes ou insumos e fazer uma sinergia que funcione para resultar um produto final.
1: Desde cheiros do ser humano, não é? Cheirar bem. É o brilho da pele, não é? São cosméticos produtos, é mais para isso.
0: Os cosméticos, nós estamos a falar desde os cosméticos capilares, os faciais, os corporais, tudo
1: até
0: que é um cosmético.
1: Até os lábios.
0: Exatamente, sim, exatamente.
1: Então, a beleza feminina, como eu destaco, porque nós homens não ligamos muito isso. Alguns sim,
0: não tem problema. Pois eu dizia que as abelhas, ou seja, essa área da cosmetologia, o mel, ele normalmente é normal que as pessoas usem fazendo receitas caseiras. É, para o cabelo, ele, por ter essa viscosidade, ela acaba por ser, não é simples remover. Então, o que é que eu prefiro? Sendo cosmetologista, eu prefiro usar os derivados do mel, adicioná-los às formulações, porque um derivado, ele já foi processado de forma correta, já tem aí um controle microbiológico exato, fechado, e eu tenho mais segurança para um produto que eu vá ter disponível para compra ou para consumo, né? Eu consigo. Agora, quando é para usar assim livremente em receitas caseiras, a minha sugestão, usa-se no rosto, no couro cabeludo, para esfoliar a pele, para ajudar a controlar ali a oleosidade. Mas se tiver que fazer isso, lembre-se que faça em doses ou monodoses, porque se for fazer uma mistura com outra coisa que for, basta misturar, vai alterar. Aquele processo que coisa bocadinho eu mencionei, a autopreservação, fica automaticamente eliminado. Significa dizer que vai estragar. Então, se for misturar com algum soro, ou com algum extrato, ou com algum extrato, seja ele qual for, aquoso ou o que for, faça uma quantidade pequena, use e não guarde, porque ele já está alterado, não vai conseguir.
1: Pode ser menos prejudicial mesmo.
0: A menos que tenha um conservante e conserve para poder usar depois. Mas eu acho desnecessário. Então, se vai fazer uma receitinha para o rosto, ou para a pele, ou para o couro cabeludo, faça uma porçãozinha pequenina. E pode ser. E ele também é muito bom, ele tem uma ação expectorante muito boa. As crianças que estão. Eu não sou médica, né? Mas já recebi. É, também orientações de médicos que podem, mas atenção, as crianças abaixo de 2 anos não se convém dar o mel assim de forma livre, porque é contraindicado.
1: Ok. Estamos a terminar a nossa conversa. Para aquelas pessoas que são muito rigorosas, acham que o mel é completamente inofensivo, mas para determinados tratamentos preferem que seja especialista, levam os seus filhos ou eles mesmo como pacientes querem dirigir-se, como é que as pessoas podem fazer para encontrá-la e se calhar para aprender como fazer, para não fazer de maneira individual e às vezes errar e se calhar a vida é um problema. É mesmo para lhe perguntar como é que no seu dia-a-dia trata das crianças, tem um espaço, não tem? Como é que essa sua especialidade de tricologia é executada todos os dias?
0: Todos os dias a minha atividade é executada, nós temos 2 polos, um no Quilamba, onde temos o consultório de tricologia e o centro de terapia capilar, e temos um centro de terapia capilar também no Macoluso. Eu recebo
1: apenas
0: crianças
1: em
0: apenas em Luanda. Eu recebo crianças a partir dos 3 anos de idade e ajudo as mamás a cuidar do cabelo delas de forma segura, saudável e com produtos naturais.
1: Esse tratamento como é que é feito? A criança chega para lá com 3 anos e depois vai-se embora e nunca mais aparece, ou está todo um acompanhamento programado por si?
0: Há todo o acompanhamento.
1: Como é que é feito isso? Como é que é esse programa da tia Selma?
0: Nós recebemos as crianças, fizemos uma avaliação capilar, estabelecemos um programa após o diagnóstico, estabelecemos um programa de tratamento de acordo com o que percebemos em avaliação. E esse programa, ele é aplicado conosco no centro e também a mamã recebe as orientações para a continuidade em casa.
1: Maioritariamente, quais são os maiores problemas que as crianças apresentam, de todas as áreas que
0: tratam? Micoses no couro cabeludo, queda capilar por tranças apertadas, fragilidade no fio pelo excesso do uso do secador, piolhos, tínea, que é o famoso impinge. Mas o que
1: para outras partes, fisicamente, se for olhar para a criança, para outras partes, para além da parte da beleza, não é? De cima, da cabeça, outras questões que trata.
0: Não.
1: Tipo pele.
0: Não.
1: Trata com essa parte.
0: Só mesmo essa parte capilar é que é a minha especialidade.
1: Está bem.
0: Sim.
1: Então tem então a dica, como é que lhe encontram? Bem, para além dessas duas partes,
0: temos
1: se quiserem
0: as nossas
1: conversar
0: redes...
1: consigo imediatamente.
0: Temos as nossas redes sociais, que é Zoe Botânica, ZZHOE Botânica e Selma.tricologista infantil. E os nossos terminais são 924-0092 74 e 950-472-885.
1: Ei, senhora, tem então a nossa especialista do mel, permite assim para as crianças, e então ficou as dicas como é que você pode encontrá-la e daí então ter também esta solução excelente, mágica, digamos deste jeito, deste produto que você pode encontrar em qualquer parte de Angola. E como disse muito bem a nossa tia Selma, é excelente, tem muitas riquezas em termos de particularidade, pode sim senhora ter muitas soluções. Tia Selma, estamos muito maravilhados por esta presença, queremos contar consigo noutras oportunidades, muitos sucessos e até uma outra altura.
0: Muito obrigada, Tilha, até a próxima.
1: Boa tarde para si que nos sintoniza, não sai da sintonia, até já.
0: Muito obrigada.
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0: Boa tarde, 16 horas em Angola.
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3: Sim, senhora, mas estamos a caminhadas apressadas. 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Vamos ver como é que estão as coisas.
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0: Pequeninos e graúdos. O Festival Infantil da Canção RNA Chitotolo 30 anos é uma responsabilidade do canal principal da Rádio Nacional de Angola. Convido-lhe a acompanhar, mais uma vez, a edição do Diário do Festival Infantil.
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0: Os jogos e brincadeiras são atividades lúdicas que cumprem a importante função de desenvolver diversas habilidades motoras, sociais e emocionais. O ato de jogar ou brincar faz com que as pessoas que participam exercitem a sua criatividade e a imaginação para além da resolução das tarefas propostas. Brincar em família fortalece vínculos, cria memórias afetivas e promove o desenvolvimento cognitivo e emocional das crianças. Neste quesito, o mais importante é a intenção e a alegria partilhada, independentemente do lugar ou atividade. E foi neste espírito e a pensar também nas famílias que a Rádio Nacional de Angola, em parceria com a Sociedade Mineira Chitotolo, este ano irão realizar o Festival Infantil da Canção, sob o lema Preservar os Direitos da Criança. O apresentador Santola, homem de palcos e animador de festas infantis, fez uma apreciação da realização do Festival Infantil e apela para que as famílias compareçam no próximo dia 1 de junho no Complexo Paz Flor.
2: É, para mim é sempre bom, como fazedor de arte, hein? Palhaço Santolas aqui já, muito obrigado pela oportunidade. E dizer que ganha não só a cultura, mas também ganha a criança. A criança vai aprendendo, a criança vai brincando, porque faltava isso na nossa praça. E para nós, está de parabéns à rádio, está de parabéns à entidade que está patrocinando o festival. Ficamos felizes, estamos aqui, que vença o melhor. E é muito bom para todas as crianças. Quem não está participando nessa fase, que a próxima fase também volte a participar. Então, que vença o melhor, até a próxima e vamos ver quem vai chegar lá na final. Tá, parabéns à rádio, muito obrigado a todos. Venham curtir o festival, as crianças continuem a cantar, continuem a fazer aquilo que eles gostam, né? Desde música, dança, teatro, poesias, porque quem ganha é a nossa cultura. Papais, apoiem o vosso filho e as crianças continuem a sonhar grande.
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0: Festival Infantil da Canção, abraçando famílias, protegendo os direitos e deveres da criança. Assim foi mais uma edição do Diário Festival Infantil da Rádio Nacional de Angola, na voz de Gabriela Vanduren. Estamos juntos e até à próxima.
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2: Muito bem, maravilha, nossa Gabizinha. É, a Gabriela Vanduren estava aí com umas coisas contadas. Às quantas é que uma organização esmera-se e vai acertando as coisas para termos então mais uma edição desta que é mais uma temporada dos festivais infantis da Rádio Nacional de Angola, tal como acontecia antigamente, e vai ser uma maravilha neste junho. Vamos lá perceber se você deve ou não deve. Para nós, você deve, sim senhora, começar já a tratar das condições para colocar todas as crianças da sua vida neste festival. Vem junho!
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2: Mexendo este país, está a Rádio Nacional de Angola. Há mais uma edição no finalzinho deste mês do quê?

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1: Senhoras, estão uma maravilha, não está? De certo que os acertos também estão. Mangô é Maurícia, nossa profissional, linda, linda da Rádio Nacional de Angola. Como é que vão as coisas para termos uma excelente edição do nosso Calo do Poeira na Lunda Sul? Boa tarde!
2: Viva, boa tarde a ti e ouvintes altamente da Rádio Nacional de Angola. É verdade, como já bem o disse, respondemos a partir da Lunda Sul, né, propriamente do município de Saurimo, que vai no próximo dia 28 de maio, então, celebrar os seus 70 anos de existência, desde a elevação à categoria de cidade. E por aqui o ambiente está a um rubro, logicamente. A cidade está justamente agitada em detrimento às celebrações que decorrem no âmbito das festividades. Nesta conformidade, já está a acontecer os ensaios dos músicos que vão abrilhantar o Calo do Poeira, e também os ensaios decorrem mesmo no pátio da Rádio Lunda Sul. Vamos então rapidamente, Atílio, ouvir o músico Lemba Kuduro, que vai também abrilhantar esta edição do Caldo do Poeira no dia 31, mesmo nas festividades do dia da cidade de Saurimo. Lemba Kuduro, boa tarde, está diretamente ao Altamente. Conta-nos como é que está os preparativos e também justamente os ensaios, não é? Logicamente, sobre esta edição que vai decorrer já no dia 31 do Caldo Poeira, em alusão às festividades da cidade de Saurimo.
3: Muito boa tarde, Rádio Lunda Sul e Rádio Nacional de Angola. Eu, Lemba Kuduro, estamos aqui. O ensaio está a correr bem, graças a Deus. Estamos a ensaiar, estamos a preparar. Vamos nos encontrar bem, não vamos decepcionar. É homenagem de nossos mais velhos que se foram, porque se nós hoje somos, é graças a essas pessoas que fizeram que essa cultura hoje é grande a cultura a nível do mundo. Muito obrigado para os nossos mais velhos, Xadedeu da Costa, que vão ser hoje homenageados. Muito obrigado. Estamos aqui a ensaiar, estamos aqui no ensaio. O ensaio está a correr bem, graças a Deus. Estamos a ser bem preparados, que não vamos decepcionar. Tudo vai sair bem na sua maneira possível.
2: Quantas músicas preparou para justamente abrilhantar no Caldo do Poeira?
3: O Lemba Kuduro preparou 4 músicas. São músicas de sucesso, que fazem um sucesso a nível do leste de Angola. Estou bem preparado, estamos aí a ensaiar, as músicas estão todas elas bem ensaiadas, e graças a Deus tudo vai correr bem, graças a Deus, a Rádio Nacional de Angola. Os nossos irmãos que vierem, não vamos decepcionar, que tudo vai correr bem, graças a Deus. O Lemba Kuduro vai representar na minha cultura, que é Tchokwe, Tchianda. Vou representar em grande, que é para os mais velhos também. Afinal, é para as pessoas verem que os mais velhos ensinaram, não só eles. É para eles fizeram, nós também estamos já evoluir com a nossa cultura, estamos a evoluir, estamos a trabalhar mais, estamos a fazer coisas, estamos a acertar coisas que os mais velhos não conseguiram acertar. E nós, como a juventude, estamos a acertar, estamos a trabalhar, estamos a dar uma boa imagem no nosso estilo, que é Tchianda, e vamos alavancando, o estilo vai aí em frente.
2: Obrigada. Também está comigo o Zebedeu, que também é músico, para justamente dizer-nos, não é? Vocês vão homenagear duas grandes vozes que foram ícones da música folclórica da nossa província, que é justamente o Rei da Costa e o Xaded. O que é que significa para vocês?
4: Bem, para nós os músicos da província da Lunda Sul, significa uma benção, porque são duas lendas que a Rádio Nacional de Angola vai homenagear nas festividades da cidade de Saurimo. É uma benção, porque são os dois lendas da província da Lunda Sul que fizeram muito com que a música Tchianda, que é dito, o que fosse mais além, é através dessas duas figuras. Os Sasa Tchokwe Internacional e Sasa Tchokwe Kwata Kwata fizeram muito para nós. Então a Rádio Nacional de Angola está de parabéns para que está a homenagear essas duas figuras.
2: Quais memórias quer lembrar com as músicas destes dois grandes ícones da música folclórica?
4: Bem, tem a música que fala Saurimo, a música cantada pelo Xadedé. Ele fala da cidade de Saurimo, como é que o Saurimo nasceu, em 1956, quando os portugueses chegaram aqui nas Lundas, depois levaram a categoria da cidade de Saurimo, ele fala desta cidade, e o Rei da Costa também fala da união dos povos, das músicas que ele tem trago para com que as pessoas tenham mais amor a qualquer povo que pode passar para a Lunda Sul, que pode vir viver aqui. Então são duas lendas que fizeram muito para a nossa cultura e temos a certeza que a homenagem da Rádio Nacional de Angola, repito, é uma homenagem que vem para dignificar as duas lendas, o que eles fizeram.
2: Muito bem, obrigada. Atílio, eram então as vozes dos músicos que vão fazer parte também desta festa no dia 31 do Caldo Bueira, uma realização da Rádio Nacional de Angola. Nós vamos colocar aqui um ponto e vírgula, logicamente, com a promessa de voltarmos numa próxima aparição para também deixar ou dar outros detalhes sobre este evento e especialmente sobre as festividades da cidade de Saurimo. Abraços são de Hortêncio Michel, Miguel Ângelo e Maurício Mangoa.
1: Mas o Mangoa, ainda estás aí?
2: Estou, sim senhora.
1: Tira-me só uma curiosidade, o Lemba, que afinal não é uma mulher, é um rapaz, ele vai cantar o quê? Kuduro ou vai cantar Tianda nesta homenagem do caldo?
2: O Lemba vai justamente cantar não Kuduro, mas eu acho que vai aqui fazer uma junção, como ainda estamos aqui com ele, vamos aqui perguntar que música é que vai cantar. O Atílio quer saber se vai cantar Kuduro ou vai cantar um outro estilo.
3: Ok, eu acho que a falha é da Rádio Nacional, porque eu sou Lemba Mwatsenga, fui Lemba Kuduro, antigamente eu fazia Kuduro, mas troquei ao Lemba Mwatsenga, assustei, como o nome já está no programa, não temos como. Eu sou Lemba Mwatsenga, estou no estilo folclórico, Tianda. Eu fazia Kuduro antigamente, mas hoje já não faço mais Kuduro. Faço Tianda e já o meu nome não é Lemba Kuduro, é Lemba Mwatsenga, Ngimba.
2: Okay. Ah, Lemba Kuduro era o antigo, certo. Agora eu Lemba Mwatsenga.
3: Certo, sou Lemba Mwatsenga, porque os mais velhos sentaram, atendendo a situação do estilo, ou sou do estilo folclórico que é o Tianda, não dava certo. Eu fui representar o concurso Angola Música Award nas três províncias. Quando eu fui lá, os mais velhos ligaram a parte da Rádio Nacional e disseram: não, você não faz mais Kuduro, você faz o Tianda. Por que não eu Lemba Mwatsenga? Não me pegou, sou Lemba Mwatsenga, o nome atual é Lemba Mwatsenga. Você dá para retificar, pode ser.
1: O que quer dizer Lemba Mwatsenga?
3: Acho que as pessoas que deram o nome é que deram mal o nome.
2: O Atílio quer saber o que é que significa Lemba Mwatsenga.
3: Sim, o Lemba Mwatsenga é o rei. É o rei, o Lemba Mwatsenga é o rei das Lundas, e sendo o nosso rei, deve ser também homenageado por enquanto ele está em vida. E devemos, insiste a Sandanha Católica. Então, porque também, eu também sou Lemba Mwatsenga, estou identificando o nome do meu rei. E o nome foi atribuído no próprio rei dos Kiyoko.
2: Bonito. Satisfeito.
1: Bastante,
2: muito
1: ok.
2: Bem.
1: Mangoa, estamos felizes, ok. Vamos então desejar sucesso aos ensaios aí.
2: Obrigada e nós voltamos nas próximas oportunidades.
1: Lemba Mwatsenga Ngimba, isto é que é nome, está a ver o Kuduro a ficar para trás, porque afinal as nossas raízes têm muita força. Para trás não digo, mas de toda maneira estamos no emblemático império Lunda Tshokwe, e falou muito bem o Lemba. Os mais velhos sentaram com ele e disseram: meu rapaz, Kuduro já é Kuduro, é a marca de Angola para o mundo, dentro e fora, agora e como é? Nós aqui, a nossa Tianda, pois é, Lemba Mwatsenga Ngimba, e fica para nós também aqui esta grande marca para aquilo que será esta edição do Caldo do Poeira a partir da Lunda Sul.
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1: Ora, muito bem, fica aí dito. Vem o ritmo, sim, senhora, que vem da nossa forte Tianda. Fica aqui muito bem dito. Uma participação especiais para a Rádio Nacional de Angola desta edição do Caldo Poeira. Homenagem já ao Rei de Costa e Xadede. Destas nossas riquezas do Sasa Choco Quata Quata e Sasa Choco Internacional. Todos eles que são uma grande marca destas raízes rítmicas da região das Lundas, ou certo, do Império Lunda Choco, com participação especial, como disse muito bem, do Lemba Matsengengimba, ok? Glória Luvemba, não é? E também do nosso grande Muniz de Almeida. Vai ser uma beleza, ok? De certo que muita gente a essa altura a criar condições para tentar sair de qualquer parte de Angola para estar a 31 de maio na Lunda Sul. Perdão, é Glória Lubanza, né? Glória Lubanza. Assim

0: Estamos nós aqui a partir do Wanda, sentados a imaginar como é que estão a decorrer estes ensaios, se só desses ritmos que estamos aqui a tentar uma vez mais sentir em força desta Sassa Choca com Rei da Costa e Xanda de em força, está a ser deste jeito, imagino que será 31 de maio. Mais força na música!
1: Altamente!

0: nossos ritmos musicais, a força da Tianda, bem patentes nesta música dos Sassá Tchokwe Lunda Sul. Estarão em grande a 31 de maio, homenagem Caldo do Poeira, Rádio Nacional de Angola.
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tarde, Angola. Estamos na metade de adeus da nossa presença e queremos ainda aproveitar para que consigamos fazer subir aqueles sentidos para dentro de si, dar aquele ânimo, não é? Aquela maneira que você tem de espairecer, estar à vontade de sair para a condição de alguns que por vezes tentam experimentar uma transformaçãozita, porque se calhar as primeiras horas não foram as melhores e se calhar agora tarde sim, para a malta que dá continuidade à sua intensidade de labor, daquilo que você pretende sempre alcançar todos os dias, a cada etapa de vida. Tem sempre como parceiro o Altamente da Rádio Nacional de Angola e este programa que vem com ritmos, a discoteca da Rádio Nacional de Angola, a presença sempre animada e com aquela austral que você precisa para dar uma sacudidela, porque por vezes você coloca-se raços, quando não, tem que estar sempre firme, determinado, com aquela jovialidade que são necessárias para que você conseguir e ser sempre aquele de sucesso. Falando em atividade, vamos lá para aquela conversazinha. Hoje, juventude, muitas das vezes tem os seus direitos lesados, principalmente aqueles que estão a iniciar na atividade laboral e que vão tentando conquistar um contrato, quer seja uma instituição de atividade pública ou privada. De toda maneira, se o profissional é jovem, tem idade, às vezes vai à saída precisamente a adolescência, está a entrar agora para a etapa adulta, é inexperiente, naqueles casos não conhece muito bem os seus direitos, está com toda a ansiedade de começar a adquirir conhecimento e capacidade para ter sucesso laboral, e é aí que, infelizmente, nessas circunstâncias, surgem algumas violações, alguns atropelos aos seus direitos. Alguns mesmo podem sair maltratados, acreditam que se calhar foram desrespeitados os seus direitos, a sua educação, o seu intelecto e a sua personalidade pode estar lesada. Vamos lá tentar perceber uma conversa não tão intensa assim, uma conversa breve, mas que seja benéfica, com o nosso jurista Inglês Ferreira, vem de Maputés. Boas tardes, boas vindas à Rádio Nacional de Angola. Como é que nós inicialmente iríamos tentar explicar a solução para esta situação proposta para a nossa conversa de hoje,

0: aquilo que são os maus-tratos, direitos lesados por jovens inexperientes que lançam-se na atividade laboral em Angola.
1: Muito boa tarde, obrigado pelo convite em Rádio Nacional de Angola. Boa tarde aos estimados ouvintes que estão do outro lado a ouvir-nos. É um tema bastante interessante sobre os maus-tratos, bem como a exploração no local de trabalho. Vamos explicar isso de que modo é que a nossa sociedade em geral, os trabalhadores mais jovens que ingressam agora no mercado de trabalho, desconhecem os seus direitos propriamente dito, porque muitos estão à busca do primeiro emprego e muitos têm aquela ansiedade de estar a trabalhar e ter algo no bolso para poder suprir as suas necessidades. E esquecem que a Lei Geral do Trabalho, a Constituição da República de Angola, vem proteger os seus direitos a nível da relação laboral que vai ter com o empregador, seja ele pessoa singular ou coletiva. Então, é necessário termos uma disseminação de informação sobre os direitos laborais de qualquer jovem que está ainda agora no mercado de trabalho, não é? É necessário ter esse conhecimento base de que, quando estamos ingressando no mercado de trabalho, podemos reclamar sobre os direitos que estão a ser violados, sobre a proteção, a higiene e segurança no trabalho. É normal fazer essa reclamação junto da entidade empregadora. Uhum. Não pode ter receio de lançar mão a esse choque que muitos empregadores acham que estão a ser confrontado pelo trabalhador, mas que a nível da legislação ele é protegido, ele tem essa liberdade de confrontar a empresa quando ele sente que os seus direitos estão a ser violados.
0: Vamos lá tentar perceber normalmente que falhas ou erros de gestão de quem administra, de quem gera, melhor dito, a administração pública, então estamos a falar de uma instituição pública, ou de quem está a gerir ou a empregar por setor privado, normalmente comete. Não é? Porque, afinal de contas, não deixa de ser uma incumbência nobre, porque está a empregar, está a colocar sustento para famílias que compõem as comunidades e as cidades do nosso país, mas muitas das vezes acabam por lesar, não de propósito, mas por inerência da sua administração, pode incorrer numa falha e erro. Nós queremos saber, normalmente, de maneira mais frequente, que situações são essas.
1: São as situações em que o empregador, por vezes, vamos aqui dizer que olha para o trabalhador como um objeto de produção. Ele está mais focado naquilo que é o lucro da empresa e não está focado naquilo que é a condição de trabalho que vai ser proposto para o trabalhador que está recebendo a sua empresa.
0: É apenas isto, daquilo que mais vocês têm como problemas a resolver, como jurista principalmente, ou há mais questões?
1: Há muitas
0: porque muitos
1: questões
0: jovens
1: ainda
0: passam e que gostariam de ter.
1: Há muitas questões, mas essa é uma das principais, nas quais as entidades empregadoras ignoram muitas das vezes aquelas que são as normas regulamentares da relação laboral. E isso eu levanto mais porque é aquilo que mais recebemos a nível de denúncias.
0: Que ao nível de todo o país, doutor Inglês Ferreira?
1: A todo o país não diríamos que é isso, mas a nível de Luanda é isso.
0: Uhum. Se vamos olhar para outras situações.
1: Para outras situações são aquelas que as condições de trabalho, a questão de higiene em si e a questão do horário excessivo de trabalho. Como bem disse, o empregador está a olhar mais para o lucro.
0: Ao nível daquilo que a administração pública tem um horário de tabela, que é fixo.
1: São 8 horas diárias, uhum, e 44 horas semanais.
0: Mas o que acontece? Como é que daí pode surgir um atropelo ao que está estabelecido como carga horária laboral?
1: Acontece como quando a empresa não cumpre esse horário estabelecido pela lei. E muitas das vezes também quando vai violar aquilo que é o direito de descanso, que é para a refeição, aquilo que é para a autossuficiência do corpo humano para voltar a trabalhar. Então, de respeito àquilo que são as 8 horas e a 1h30 de almoço, 1 hora caso haja refeitório, passam, obrigam que o trabalhador fique lá no mercado, na empresa, a trabalhar, podendo Sim. deixar de almoçar para efetivamente mostrar aquilo que é a produção que a empresa tem interesse. Então, nesses casos,
0: não pode acontecer que haja um acordo, que haja, digamos assim, um arranjo a nível interno e depois um aspecto beneficiário adicional por conta deste acerto, pode ou não pode acontecer, ou há uma obrigatoriedade?
1: Há uma obrigatoriedade de lei e a lei está acima de regulamentos internos. Nós não podemos ultrapassar aquilo que é a lei com regulamentos internos, que na qual o trabalhador e a entidade empregadora vão chegar a um acordo que não, eu posso seguidamente, e depois eu vou ter uma outra. descanso, seja lá em casa, seja no afterwork, em que muitos trabalhadores preferem ir lá para tirar aquilo que é o cansaço laboral. Mas a nossa lei não permite isto. Trabalhar 5 horas consecutivas é ilegal. O trabalhador não pode estar sentado ou a exercer alguma atividade física durante 5 horas consecutivas. Ou seja, ele vai trabalhar de 0 a 4 horas e meia. Quando chegar a 5 horas, ele tem que ou descansar. Aquilo é para restabelecer a fisionomia do corpo humano deste trabalhador.
0: Se o trabalhador sair a ganhar no final das contas, ele faz sair um acerto em que ele faz de maneira seguida, ou ele abre mão, não é, daquela altura ou daquela etapa em que ele tem direito ao seu afastamento e sai a ganhar, há uma rubrica que lhe é acrescentada no salário. Ele está a pensar no seu ganho, na sua família. Como é que se entende? Que até, ou seja, aqui entendimento jurídico podemos chegar a isso, doutor Ferreira Inglês. O Inglês Ferreira, perdão.
1: Obrigado. Isso é impossível a nível do olhar legal, a menos que a empresa adote regime extraordinário de horário de trabalho.
0: É mesmo esta a pergunta, porque impossível não diria, porque na prática isso pode acontecer. Pode haver esse entendimento conversado.
1: No regime geral isso não é possível. Temos horas alternadas, temos hora de disponibilidade, na qual o trabalhador pode trabalhar em casa, a entidade empregadora quer um resultado e ele vai apresentar.
0: Certo.
1: Aí há benefícios, sim, para esse trabalhador. Uhum. Mas a nível do regime geral, não. Na qual temos 8 horas diárias, 44 horas semanais, temos até 54, salvo erro, para extensão desse período da duração do trabalho.
0: Certo.
1: Mas fora isso, não. Se olharmos para aqueles que estão em offshore, por exemplo, esses têm um regime alternado com relação ao regime geral, para quem está numa função pública, para quem está num privado aqui dentro da sociedade, na capital, é muito diferente para quem tem um regime de horário extraordinário, horário de disponibilidade, em que no qual é sim, veja, um acréscimo, um subsídio, consoante aquilo que foi acordado com a empresa, sobre a disponibilidade da força de trabalho que ele coloca à disposição para a entidade empregadora.
0: Ok. Se eu não tenho as 5 horas seguidas, não preciso, não é, na qualidade de empregador, de me preocupar com a alimentação dos meus funcionários, certo?
1: Certo.
0: Não é uma pergunta engraçada, né? Mas eu acho que faz todo sentido, porque estamos para jovens que estão a entrar agora para a atividade laboral. Alguns deles nem sequer 20 anos têm, uns estão a sair agora da adolescência, estão acostumados a um tratamento de pai e mãe que é bastante rigoroso, entram agora para aquilo que é a seriedade, saberem o que é a vida, estão durante a sua carga horária, pensam que têm que uma hora dar uma fugida porque está habituado a uma merenda, está habituado àquilo. Eu pergunto, não tendo as 4 ou 5 horas, eu, empregador, deixo-me preocupar com esta necessidade de funcionário?
1: Na verdade, a entidade empregadora nunca se preocupa quando há benefício para a empresa. Para ela é muito mais bem-vindo. Ou seja, a produção na minha empresa, a produção não para, então não me preocupo. Por isso é que a entidade empregadora técnico de recursos humanos, para ver essa questão do horário, para ver essa questão da ligação entre a entidade empregadora e o trabalhador.
0: A produtividade.
1: Produtividade em si da empresa. Senão, a entidade empregadora não está muito preocupado com aquilo que são as condições dos seus colaboradores, se bem que é muito importante para aquilo que é a produção da empresa em si, mas a visão da entidade empregadora é o lucro.
0: Se não ultrapasso, volto a perguntar, a questão do estabelecido em limite horário, eu não estou a incorrer em nenhuma violação nem exploração?
1: Não está.
0: Não preciso nem sequer me preocupar com qualquer.
1: Está dentro dos parâmetros legais.
0: Não é? Está dentro dos parâmetros legais.
1: Exatamente.
0: Agora, para lhe perguntar, no caso do início, não é? De um jovem ou da força produtiva jovem, é inexperiente, está a começar agora, qual deve ser a minha incumbência como empregador? O que é que eu não devo faltar como obrigação minha, e que obrigações, igualmente, para além dos direitos, têm também esses novos funcionários?
1: Acompanhamento integral daquilo que é a produção do colaborador, acompanhamento naquilo que é a ética, a deontologia profissional, o acompanhamento ainda também naquilo que são as regras, normas internas da própria empresa, ou seja, o colaborador deve conhecer a empresa, ainda mais jovens, que é o início da atividade laboral, não sabe mais ou menos como é que funciona o mercado de trabalho. Então a entidade empregadora está aí para coadjuvar, quando o trabalhador jovem tem a noção ampla daquilo que é atividade laboral, aquilo que é o objetivo da empresa, aquilo que o colaborador deve apresentar para a empresa e como o colaborador deve comportar-se numa empresa.
0: Para além do empregador, pergunto também o próprio funcionário. Ele é novo, normalmente que há uma preocupação do legislador em salvaguardar as duas partes. Há quem diga que para Angola há, se calhar, uma maior preocupação da parte de quem emprega, de quem gera o salário, do que propriamente de quem está a produzir. Que análise é que faz? Não há também ali, para quem é novo está a entrar agora, um conjunto de obrigações que deverá cumprir, para além apenas de cobrar os direitos?
1: Exatamente.
0: Quais são as mais importantes, fundamentais para quem está a entrar agora?
1: Para quem está ainda agora no mercado de trabalho, uma ideia mais importante é o cumprimento do horário. Cumprimento do horário, porque a entidade empregadora está aí a ver quais são os primeiros passos que um colaborador vai lhe apresentar. Seriedade. Isto é muito importante para quem está ainda no mercado de trabalho. Tem comprometimento com as tarefas que lhe são atribuídas. Mais um outro fator importante para a entidade empregadora. São esses pontos que incube ao colaborador ou a quem está ainda agora no mercado de trabalho, de que tem que ter em conta quando vai iniciar a sua atividade laboral. Se é novo nesse mercado de trabalho, então tem de ver como é que a empresa funciona, as regras do horário, as tarefas, como é que é a comunicação dentro da empresa. E isso são deveres, não só como obrigações, mas deveres pontuais do colaborador que está ainda agora no mercado de trabalho.
0: As questões das necessidades. Que necessidades devem ser atendidas e deverá ter a entidade para salvaguardar quando está a empregar força produtiva nova?
1: A necessidade é criar as condições necessárias para que possa receber essa força produtiva.
0: O que é fundamental, que não deve ser atropelado para não haver questões que se levantam de violação a este estabelecido.
1: Essa é uma pergunta muito, muito pertinente. É fundamental que a entidade empregadora não entre num primeiro contacto daquilo que é entrevista, esclarecer, porque está a receber uma produção nova, uma força de trabalho nova no seu estabelecimento de trabalho. Uhum. Não é necessário que haja comunicação fluente. Entender também pela experiência zero que está a receber e que vai alavancar também a formação profissional desse colaborador, de que começar do zero não é mal. Então é necessário ter essa necessidade de que está diante de alguém que não tem experiência nenhuma e que é um tratamento diferenciado para quem já vem com experiência do mercado de trabalho.
0: Estamos a terminar a nossa conversa. Ai de mim se não perguntar isso. O que é que está estabelecido para os novos funcionários em questão de valorização? Hein? Como é que esta força produtiva deve ser valorizada? Fico aí, estou a iniciar, cumpro com os horários, vem o dia, vem o mês e fica assim até à espera de uma efetividade de contrato, ou deve haver já a partir de uma valorização no que está estabelecido por lei? Soutor Inglês Ferreira. É mesmo para concluir.
1: Essa é uma pergunta muito, muito boa e bem colocada.
0: Eu sei disso. É uma pergunta altamente.
1: Altamente. Porque a expectativa que os cidadãos, a força de trabalho nova, tem é de que está a entrar numa empresa para crescer profissionalmente. E crescer profissionalmente tem de ter também a segurança, a estabilidade do emprego, aquilo que a Constituição da República de Angola estabelece, né? Quando estou a entrar numa empresa, eu tenho que ter garantia de que eu estou aí para crescer. Eu estou aí para fazer crescer a empresa, não só a nível do meu interesse, como a nível do interesse do empregador. E a estabilidade do emprego vem como? Em que a entidade empregadora não pode dar indício ou mostrar vestígios de que não confia 100% a esse colaborador. Um mês, por isso é que tem um período experimental a nível legal, não é? Para ver até que ponto pode continuar ou não continuar com esse colaborador.
0: Este período experimental, como é que é valorizado?
1: Atendendo aquilo
0: que... Esta mão de obra é já a partida valorizada?
1: É valorizada.
0: É apenas avaliada? Como é que essa valorização é feita?
1: Penso,
0: de maneira material.
1: Penso que andam de mão dadas, porque se eu estou a ter em conta que estou a receber um jovem, uma força de trabalho nova, atendendo aquilo que são as responsabilidades que ele vai transmitir para mim, eu tenho uma avaliação de que ele consegue me entregar as tarefas que eu atribuo, mas também a responsabilidade que ele tem, o comprometimento que ele tem com a empresa, é a questão de valorização que ele sente para a empresa. E eu devo retribuir isso a ele. Então, eu penso que a valorização, a avaliação no período experimental andam de mão dadas.
0: Ele aí não ganha neste período experimental?
1: Ganha, ganha, não tem como não ganhar.
0: Mas ele está a ser apenas avaliado?
1: Ganha.
0: Como é que ele é, digamos assim, categorizado?
1: É um contrato de trabalho. A partir de um contrato de trabalho, a contrapartida é sempre uma remuneração.
0: Sempre?
1: Sempre uma remuneração.
0: Não pode-se abrir mão disto, não pode-se deixar de se cumprir essa questão quando eu estou em período experimental ou avaliar a força produtiva para em seguida partir para uma efetividade, doutor?
1: Normalmente não, porque as empresas eles podem legalmente estabelecer um 60% do salário que é previsto para aquela função que o colaborador vai ocupar. Não 100%, mas agora, de exprimir de todo o salário, 100% do salário, que o colaborador tem a sua necessidade de táxi, alimentação, uhum, vestimenta, como é que ele vai chegar à empresa bem trajado, se não há uma remuneração por conta dessa prestação de serviço que ele
0: coloca.
1: É que
0: não se percebe inicialmente qual é a qualidade do serviço que ele pode emprestar, que ele pode prestar, e desta maneira não se avalia à partida como é que ele vai ganhar. Isto não pode ser justificado?
1: Não pode, porque estaríamos numa relação de prestação de serviço.
0: Ok.
1: E aqui estamos diante de um contrato de trabalho.
0: E o que é que está tipificado, uhum, por lei aí, doutor?
1: Na lei podemos ver isso como que é. Num contrato de trabalho.
0: O não cumprimento? Se a partir do funcionário aí ele é novo, não ganha, uhum, é um não cumprimento, é uma violação?
1: É uma violação grave. Uma violação grave da lei e da Constituição.
0: E da Constituição.
1: Porque a falta da remuneração é visto como, podemos dizer, uma exploração de trabalho.
0: Isso não pode ser negociado?
1: Não, é inegociável.
0: De maneira inicial?
1: Não, também
0: para se
1: não
0: pagar a posterior? Nem isto pode-se fazer?
1: Há que ter sempre um valor mínimo para que este colaborador possa fazer aquilo que são as suas
0: de maneira periódica?
1: Periódica. Até ver feita a avaliação, a consideração toda, se continua na empresa ou não continua. Aí sim pode-se estabelecer, sentar que vamos fazer a finalização do contrato.
0: Certo.
1: Vamos aqui estabelecer as regras de como vamos ter a nossa relação jurídica colaboral.
0: Muito bem.
1: E isso também passa já desde o princípio. Porque tão logo eu recebo um candidato, eu tenho um contrato na mesa, mas dentro do contrato de trabalho eu posso fazer a cláusula de período experimental.
0: Uhum.
1: E isso não me dá permissão de eu afastar a cláusula da remuneração.
0: Certo.
1: É uma questão de regras de contrato de trabalho. Eu tenho essa dificuldade em saber se esse colaborador vai me apresentar as tarefas, então vou estabelecer um período experimental. E atenção, o período experimental tem uns limites de 30 dias, 60 dias.
0: Uhum.
1: Há um período mais extensivo, consoante daquilo que é a tarefa ou a função que o colaborador vai ocupar. Imaginemos que é uma função de administrador,
0: certo,
1: uma função de coadjuvador do administrador. Aí podemos estender o prazo desse período experimental, uhum, mas não nos dá o direito de tirar o salário de 100% para aquela função. Porque se ele contratasse logo alguém experiente, ele pagaria. E não é o fato de contratar alguém.
0: Um novo,
1: não vai pagar um salário.
0: Em termos de qualidade nem capacidade produtiva?
1: Essa é a lógica do legislador.
0: Ok.
1: Então não devemos exprimir aqui do salário para usar daquilo que é, podemos aqui identificar, a exploração do trabalho.
0: Rapidamente, mesmo em segundos, há uma questão obrigatória de se cumprir, a questão das modalidades da relação laboral de início. Como é que elas variam?
1: Há uma obrigatoriedade, porque na ausência de
0: alguns destinistas já querem ser promovidos, se calhar já estão a comparar as categorias. Como é que, no caso, o empregador deve cumprir o que está estabelecido por lei, questões da relação do regime laboral?
1: Nessa nova lei geral do trabalho, o legislador nos trouxe agora como tipificado e nominado aquilo que é a valorização, remuneração do colaborador, bem como a avaliação.
0: Uhum.
1: Então, nestes termos, o empregador tem o direito de avaliar o seu colaborador.
0: Isso em que prazos, doutor?
1: Isso varia muito, não tem um prazo definido. Para quem está a começar, ainda vai levar alguns anos, propriamente.
0: Anos.
1: Porque, em termos gerais, nós podemos classificar como a experiência profissional. De um ao terceiro ano, é alguém que está a dar o seu espaço, ou seja, não é tão profissional assim.
0: Neste período não pode jamais ter queixa de estar a ser explorado, porque não está a ser promovido, ou muito menos dizer que está a ser o seu direito violado, porque uns têm e outros não. Nesse período inicial, não.
1: Nesse argumento de uns têm ou não, ainda não pode levantar não, essa questão.
0: É essa a nossa questão, porque é esse o nosso tempo.
1: Não pode.
0: Muito bem, estamos a concluir a nossa conversa. Senhor doutor Inglês Ferreira, estamos bastante satisfeitos, vendo uma apetece, foi aqui a nossa conversa sobre as alegadas situações em que há violação, há exploração, maus-tratos dos jovens. Afinal, nós fomos aqui a saber que também há um conjunto de incumbências e obrigações que nós também, como jovens e que somos novatos, devemos cumprir, não é verdade?
1: É, exatamente.
0: Da parte do empregador também há, e de quem está a entrar agora para a atividade laboral também.
1: Também há deveres.
0: Ambos devemos contribuir para este cumprimento e este sucesso, não é?
1: Por isso é que é uma relação jurídica.
0: E do nosso país. Satisfeitos por esta presença, contamos consigo em outras oportunidades.
1: Obrigado.
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Queremos grandes e largos sucessos de vida para si também profissionalmente. Daí foi esta a nossa presença de hoje. Contamos consigo na edição seguinte. Vem o Rádio Jornal com informação com rigor para você não sair da programação da RNA. É sempre para a sua paixão de vida e felicidade também. Tchau, somos de quem esteve a trabalhar para si. A Maria Massunga na realização. A assistência da Maria Canoeira. Para a nossa equipa, o Cristino Benedito, Fábio Josmar de Mabiala, a Jassi Fortes e a Beatriz Francisco. A engenharia técnica final do Anderson Alfredo. E a comunicar consigo através da RNA. Atílio Ayonda, tchauzão e até a edição seguinte.

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2: 17 horas, boa tarde, Rádio Nacional de Angola, Rádio Jornal, Júlia Vigário.
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4: Boa tarde, já estamos no ar com o Rádio Jornal, até bem perto das 19 horas, toda a informação é aqui.
5: O memorial às vítimas do conflito fica concluído até final deste ano. Cineastas angolanos presentes no Festival de Cannes assumem contactos que poderão resultar na produção conjunta de filmes. M23 minimiza temor sobre o ébola enquanto a OMS visita centros de tratamento da doença no leste da República Democrática do Congo.
4: Estas e outras você acompanha a seguir as notícias com o Matheus Fula.
5: A abrir, o Presidente da República, João Lourenço, constatou hoje as obras de construção do memorial às vítimas dos conflitos políticos e o Panteão Nacional. Duas obras que estão em construção de raiz e que representam o compromisso do governo com a reconciliação nacional. No caso do memorial, as obras ficam concluídas até o final do ano. Já o Panteão Nacional prevê-se a sua conclusão em 2027, os dados com a jornalista Sani Fuchs.
6: O Panteão Nacional, lugar de repouso eterno a figuras distintas, incluindo antigos ex-presidentes da República, e o Memorial às Vítimas dos Conflitos Políticos, são dois lugares de visitação cultural e histórica. O Panteão Nacional fica pronto em meados de 2027, ao passo que o Memorial às Vítimas dos Conflitos Políticos deverá ser concluído em finais deste ano. As duas infraestruturas estão a ser construídas de raiz, estão a ser erguidas na zona da Cidade de Alta, no entorno do Centro Político Administrativo de Luanda, como explicou o diretor-geral do GOI, Gabinete de Obras Especiais, o engenheiro Lionel da Cruz.
7: A primeira parte, onde existem essas três peças, em que a peça principal é a Aliança Eterna, é o monumento à vítima dos conflitos políticos. Terminaremos nos próximos 6 meses. Atrás existe um outro corpo que iniciou e é o nosso Panteão Nacional. Portanto, são dois equipamentos num grande condomínio de visitação cultural e histórica.
6: O conceito de memorial, obra reclamada no âmbito das discussões da CIVICOP, Comissão para a Implementação do Plano de Reconciliação em Memória das Vítimas dos Conflitos Políticos, foi concebido pela Fist Design, empresa dirigida pela artista plástica Finesa Teta. A artista destacou que todos os angolanos de Cabinda ao Cunene e todas as etnias foram incluídas no conceito da obra.
8: Estamos todos identificados e podemos todos nos rever. Lembra que ela é um trinômio que se assenta sobre um triângulo hexágono? De certa forma, o trinômio também traz a trilogia ou a trindade, três peças que refletem aquilo que os angolanos passaram, um percurso histórico. Temos muito conteúdo para dar e para partilhar, não para levantar ânimos ou guerrilhas, mas que possamos conhecer a nossa história, porque o ditado diz que aquele que desconhece o seu passado comete o erro de repetir os mesmos erros.
6: O memorial é composto pela Aliança Eterna, a Mulembeira Petrificada e o Hall de Memória. Basicamente, este memorial retrata todo o período desde a luta da independência, os conflitos políticos que se seguiram e a conquista da paz.
8: A Aliança Eterna são 12 irmãos que se abraçam, eles unidos é uma estilização de um abraço, onde as suas cabeças formam uma aliança, que essa aliança então é símbolo da união entre os dois. Uma torre é a paz e a outra é o conflito, e a aliança faz então a reconciliação nacional, e ambas estão abraçadas por um manto de identidade cultural. O anel é exatamente uma viagem vertiginosa. A ideia é que as pessoas, ao atravessarem pelo anel, porque ele é totalmente vidrico, tenham a sensação de vertigem, para que possam sentir dentro do seu interior aquilo que os angolanos passaram nos últimos anos de guerra. Já o Hall de Memória são quatro versos cargas, simbolizam o arco-íris, simbolizam os quatro poderes envolvidos na guerra fratricida, as famílias, a cultura, a religião e o poder político. Também simbolizam o 4 de abril, também simboliza a bonança, e eles recaem sobre um paredão. Um paredão, como se diz. Sabe-se que nos paredões foram lugares onde foram muitas vítimas mortas ou eliminadas, mas é no paredão onde nasce então o pedido de perdão. E do lado oposto, Angola Renascente, que leva a sua filha Amukubal, que é símbolo da nossa etnia cultural, e o jovem que esperançoso olha para a aliança como símbolo do desenvolvimento. Então, Angola que se renasce para todos nós. E depois temos a Mulembeira, que é petrificada, revestida por uma floresta branca, onde estamos todos, aqueles que foram, que não conseguiram produzir os seus frutos, mas deixaram as suas marcas, e nós vamos aprender com o legado que eles deixaram.
6: Finesa Ateta, a jovem artista plástica, dá nota que é com grande orgulho que encarou o desafio de projetar esta obra e que deve ficar para a eternidade.
8: É uma anestesia que ainda não acordei, para mim alegra-me. E tive essa convicção logo que ganhei o concurso, sabia que eu tinha que fincar o cunho artístico, talvez por ser mesmo artística, para que tivéssemos um edifício diferente, um edifício que pudéssemos apontar em qualquer postal que é nosso, porque ali estamos marcados, e de certa forma representar todos os artistas, todos os criativos que em Angola perlutam para contribuir para o mosaico cultural e a construção do país. Então para mim é um sonho, estou feliz por isso, e parabenizo também os artistas que apoiaram ao longo do desenvolvimento do projeto, e que Angola deu oportunidade e tem dado aos angolanos de fazerem bem e melhor.
6: Finesa Teda, artista plástica responsável pelo design do projeto conceitual do Memorial às Vítimas dos Conflitos Políticos, que foi visitado pelo Presidente da República. A obra fica pronta até o final do ano.
5: Presidente da República João Lourenço constatou hoje as obras de construção do memorial às vítimas dos conflitos políticos e também o Panteão Nacional. Os realizadores e produtores do cinema angolano que estiveram presentes no Festival de Cannes em França assumem que conseguiram uma carteira de contactos com os atores da sétima arte presentes naquela que é considerada uma das maiores montras mundiais do cinema. Trata-se de Kayaia Júnior, Moete Paciência e Malef, que, num investimento pessoal, decidiram participar no Festival de Cannes de 2026 em busca de parcerias e conhecimentos. Kayaia Júnior, porta-voz do grupo, diz que dos contactos feitos ficou o horizonte de potenciais parcerias para realização e produção conjunta de filmes em Angola. Todos os dados com a jornalista Denise Chambol.
9: Atores de cinema angolano que estiveram presentes no Festival de Cannes, edição 2026 na França, assumem que conseguiram uma rede de contactos profissionais na grande montra mundial da sétima arte. Os profissionais do cinema nacional, nomeadamente Kayaia Júnior, Moete Paciência e Malef, numa iniciativa e investimento pessoal, decidiram participar num dos eventos e festivais de cinema mais prestigiados do mundo. O porta-voz do grupo, Kayaia Júnior, apresenta a rede de contactos estabelecidos que mostra que se fez mais um momento de projeto de internacionalização do cinema angolano.
10: Tivemos em contacto com algumas distribuidoras, como por exemplo a Loco Films, a Key Move Entertainment da Coreia do Sul. Fizemos também uma reunião com alguns estudantes de cinema norte-americanos com quem nós estivemos. Tivemos um encontro com uma delegação do Canadá. Tivemos um encontro com uma escola internacional de cinema francesa, que está sediada em Paris. E uma reunião com a realizadora e dramaturga norte-americana, Carol.
9: Kayaia Júnior não tem dúvida. Pelo networking feito pelo grupo no referido festival, foi possível identificar potenciais parcerias para produção e realização conjunta de filmes.
10: Fizemos um investimento próprio para poder vir perceber como é que se entra para, para estes grandes festivais, como é que nós podemos ter acesso. E quando eu me refiro a nós, em primeiro lugar, claro, as duas produtoras que estão aqui, que é a Melé Filmes e a Obelisco Studio, e o cinema angolano, claro. Fazer uma visita ao mercado do cinema, à feira internacional, onde estão vários países a exporem os seus produtos, os seus serviços, temos feito até aqui, que é falar sobre aquilo que se está a produzir em Angola.
9: Dos encontros mantidos com os players do setor, destaque com a realizadora, roteirista e dramaturga norte-americana Carol Copeland, que, diante da descrição feita sobre o cinema nacional, prontamente manifestou interesse em conhecer Angola.
11: Eu espero visitar Angola, porque já vi imagens de dois projetos de bolsos muito interessantes e parecem maravilhosos. Por isso, não vejo a hora de visitar o vosso lindo país para ver de perto alguns dos vossos projetos.
9: Tradução das palavras da realizadora, roteirista e dramaturga norte-americana Carol Copeland, que conversou em Cannes com cineastas angolanos que estiveram presentes na edição 2026 do Festival de Cannes, na França.
5: Cineastas angolanos presentes no Festival de Cannes assumem contactos que poderão resultar na produção conjunta de filmes. A taxa de mortalidade no Hospital Sanatório do Lubango, na província da Huila, tem registrado uma redução, fruto do reforço das competências das equipas médicas. A unidade sanitária pretende firmar-se como referência na região no atendimento a várias patologias. No entanto, a falta de verbas para a implementação de outros projetos tem condicionado esta intenção. Sandra Rodrigues.
12: O Hospital Sanatório precisa de 400 milhões de kwanzas mês para cobrir as suas reais despesas e atender com maior eficiência os seus pacientes. O diretor do Hospital Sanatório, Lourenço Cutelo, entende que para a melhoria da assistência médica e medicamentosa e tornar a unidade sanitária numa dimensão regional, precisa-se de um acréscimo financeiro para dar resposta às necessidades.
13: Seria necessário uma cota mensal acima dos 400 milhões para harmonizar o bom funcionamento da nossa instituição, garantir aqui o atendimento holístico com diagnóstico à altura. Estamos a pensar em valorizar aqui os serviços como ETAC, como ressonância magnética, como algum serviço que possa ser de facto de eficiência. E se os recursos forem meio diminutos, de facto isso dificulta a própria gestão, se olharmos para a fábrica de oxigênio, se olharmos para as incineradoras.
12: Neste momento, 1.351 pacientes foram diagnosticados com tuberculose, HIV, broncopneumonia e outras doenças do fórum respiratório de janeiro a presente data no Hospital Sanatório do Lubango, segundo Lourenço Cutelo. Apesar do número de pacientes, o médico disse que a taxa de mortalidade é reduzida.
13: Hoje a nossa taxa de mortalidade bruta reduziu bastante, fruto de médicos qualificados ou serviço que nós temos.
12: Diretor do Hospital Sanatório do Lubango, Lourenço Cutelo, que falava em exclusiva à Rádio Nacional de Angola na Huila esta quarta-feira sobre o funcionamento daquela unidade sanitária. Orlando Ivo, Luiz António e Sandra Rodrigues, Rádio Nacional de Angola, Lubango.
5: O Hospital Sanatório do Lubango, na província da Huila, necessita mensalmente de 400 milhões de kwanzas para dar resposta aos necessitados da unidade sanitária. Agora, atualidade internacional, um porta-voz do grupo rebelde M23 minimizou as preocupações sobre o surto de ébola na República Democrática do Congo, enquanto uma equipa da Organização Mundial da Saúde visitava um centro de tratamento em Niragongo. A equipa da OMS também foi a um laboratório de saúde pública em Goma, que está sob ocupação do grupo rebelde M23. Entretanto, a equipa da OMS não falou à imprensa, mas o porta-voz do M23, Lawrence Kanyuka, disse que houve um total de 27 amostras, todas com resultados negativos. Recordamos os títulos deste informativo. O governo reitera que o memorial às vítimas do conflito fica concluído até final deste ano. Cineastas angolanos presentes no Festival de Cannes assumem contactos que poderão resultar na produção conjunta de filmes. M23 minimiza temor sobre o ébola, enquanto a OMS visita centros de tratamento da doença no leste da República Democrática do Congo.
4: E foram as notícias no primeiro informativo às 17 horas com Matheus Fula.
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4: São 17 horas e 14 minutos.
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3: E já são 17 horas e 17 minutos. O Rádio Jornal já no ar consigo à quarta-feira, hoje, referente ao dia 20 de maio de 2026, numa altura em que comemora-se o Dia Mundial da Meteorologia, que é celebrado anualmente a 20 de maio. Uma data importante para, portanto, o desenvolvimento sustentável e o crescimento económico. Vamos a seguir um tema musical e voltamos com o desenvolvimento das notícias neste seu Rádio Jornal.
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2: 8. O Executivo prevê inaugurar 2 museus em finais deste ano. Trata-se do Museu da Resistência e do Museu da Luta de Libertação para perpetuar a história do país. Dezembro é o mês previsto para a entrada em funcionamento das infraestruturas museológicas. Foi Macanja.
3: A partir de dezembro deste ano, os angolanos e visitantes do país vão poder ver imagens, objetos palpáveis e até estátuas sobre a luta dos angolanos contra a ocupação colonial. Toda a história registada durante os 493 anos em que Angola esteve sob o domínio dos portugueses. O ministro da Cultura, Filipe Zau, explica que além do Museu da Resistência, Angola terá também o Museu da Luta de Libertação.
4: Museu da Luta de Libertação, que vai ser na Fortaleza do Penedo. E que contamos que fique pronto para a inauguração aí por volta de novembro, mais tardar dezembro deste ano. Outro museu, Museu da Resistência, conta a história da nação angolana desde a chegada dos portugueses em 1482 até ao período da paz.
3: Relativamente ao Museu da Resistência, Filipe Zau menciona os objetos que mereceram a atitude de resistência por parte dos angolanos quando, após a Conferência de Berlim, grandes potências mundiais nutriam apetite pelo território.
4: Resistência a quê? À colonização, resistência às invasões estrangeiras, nomeadamente aos mercenários, etc. De resistência no sentido do alcance da paz. Tem essas fases todas. E, portanto, esse museu é compartilhado por etapas e conta toda uma história de resistência angolana até se tornar completamente autónoma, sem guerras, até à paz.
3: Ministro da Cultura, Filipe Zau, os museus da Luta de Libertação e o Museu da Resistência serão construídos em Luanda.
2: Aqui é a reportagem do FOEM Macan. Já a inauguração dos referidos museus pode acontecer em dezembro deste ano. Economistas dizem que Angola tem condições para que possa ser a primeira economia de África subsaariana. A reação dos estudiosos angolanos em economia resulta do facto de o FMI ter dado a indicação que Angola volta a ser a terceira maior economia da região subsaariana do continente, de acordo com as últimas projeções do relatório Perspectivas da Economia Mundial da FMI. Angola deverá se tornar a sexta maior economia de África. Romão Ferreira.
5: As perspectivas refletem um realinhamento estrutural de uma economia que durante muitos anos esteve dependente basicamente ao petróleo. O economista Paulo Forquilha diz que com este indicador a economia angolana voltou a ganhar peso a nível da região.
6: Isso significa que Angola voltou a ganhar peso econômico regional, muito impulsionado pela valorização do setor petrolífero, pela estabilização macroeconômica, a recuperação gradual do produto interno bruto nominal e por alguma melhoria das contas públicas externas. Mas é importante fazermos aqui uma leitura com algum equilíbrio. O FMI reconhece que Angola conseguiu recuperar alguma estabilidade econômica e financeira, porém alerta que o crescimento ainda continua muito dependente do petróleo e pouco sustentado pela aquilo que nós temos estado a chamar a atenção pela diversificação da economia. Ou seja, Angola recuperou dimensão econômica, mas ainda enfrenta desafios estruturais muito importantes.
5: Paulo Forquilha avançou ainda que Angola precisa agora transformar a dimensão econômica em desenvolvimento real.
6: Porque uma economia pode crescer em tamanho, mas sem necessariamente vermos aqui melhorias no que respeita ao rendimento das famílias, o emprego, a produção regional ou a própria qualidade de vida da população. Portanto, a principal mensagem do FMI, eu penso que é clara: Angola saiu da fase mais crítica da crise macroeconômica, mas ainda precisa consolidar reformas capazes de transformar o crescimento petrolífero em crescimento produtivo, inclusivo e também sustentável.
5: E o economista Afonso Malaca entende que com mais realismo e eficiência Angola pode continuar a crescer.
0: A estratégia angolana deve continuar a ser ou seguir um processo de diversificação econômica real, em disciplina macroeconômica, em investimentos produtivos, em transformação tecnológica e digital, para permitir que o maior desafio de Angola, que é o emprego, o rendimento, a indústria, a produtividade, a melhoria da vida das populações, possa ser uma realidade com um crescimento do PIB elevado que possa permitir enfrentar a pobreza, a desigualdade, o desemprego, a dependência externa e um verdadeiro objeto e crescimento com transformação estrutural no tecido social dos angolanos.
5: A visão do economista Afonso Malaca, à volta da informação do FMI que aponta que Angola voltou a ser a terceira maior economia da África subsaariana.
2: Romão Ferreira, Angola superou nesta empreitada as economias queniana e a etíope.
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0: Rádio Jornal e caminhamos com toda a informação aqui na Rádio Nacional de Angola. Daqui a pouco você vai acompanhar a reportagem a partir do Moxico. Vamos falar sobre o Dia Mundial do Mel, uma efeméride que também marca este dia 20 de maio. E de efemérides, não é tudo, digamos assim, ainda sobre informação, e vamos dar um salto, olhar um pouco para a visita do presidente russo Vladimir Putin, que fez à China, terminou hoje, a convite do presidente chinês Xi Jinping. Durante a visita, Putin e Xi discutiram sobre a cooperação económica e o comércio bilateral entre a Rússia e a China, além de assinar uma declaração conjunta e formalizar acordos intergovernamentais bilaterais. A visita também coincide-se com o 25º aniversário do Tratado de Amizade Sino-Russo, assinado em 2001. E reflete, sobretudo, o fortalecimento da parceria entre os dois países.
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0: Informação a esta hora, já sabe, marque Rádio Nacional de Angola, Rádio Jornal. Ainda temos muito para lhe oferecer, portanto, não saia da nossa sintonia, mantenha-se aí ao nosso lado, se nós gostaríamos de contar muito consigo. E obrigada desde já pelo carinho da sua audiência.
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0: Este programa leva toda a informação à SIC e FL a esta hora e também neste programa. E nós vamos também falar ainda nesta edição de quarta-feira sobre a educação. Você, caro ouvinte, se vai acompanhar, portanto, não saia daí até bem perto das 19 horas. Aqui a informação não para. Vamos olhar sobre assuntos relacionados à sociedade, política, economia. E aqui você ouve e tira também, portanto, todo o aprendizado necessário para o seu dia a dia, para a sua vida de uma forma geral. Já são 17h35 minutos, fique por aí, fique conosco. Vamos oferecer mais um tema musical. E quando voltarmos, é com o melhor da informação.
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0: Esta voz de Kiako Kiadaf passa também por aqui nesta tarde de quarta-feira. E está a marcar a atualidade as insinuações que estão a ser feitas nas redes sociais sobre supostas rejeições do passaporte eletrónico emitido pelo Serviço de Imigração Estrangeiros. Para os esclarecimentos que se impõem, junta-se a esta edição do jornal, Rádio Jornal, não é? Dizendo o jornalista Estevão Borges, que conversa já a seguir com o porta-voz do Ministério do Interior, Wilson dos Santos. Borges, viva, boa tarde.
1: Pois bem, estamos à conversa com Wilson dos Santos, é o porta-voz do Ministério do Interior. A nossa conversa vai girar à volta das insinuações que se vão fazendo um pouco nas redes sociais de alegadas rejeições de passaportes eletrônicos emitidos pelos serviços de imigração estrangeiros. Wilson dos Santos, por essa altura, quais são as explicações que se impõem do lado do Ministério do Interior?
2: Bom, muito obrigado à Rádio Nacional de Angola. O que nos importa dizer aqui é tranquilizar os cidadãos sobre o uso do passaporte angolano, dizer aos cidadãos...
1: No caso eletrônico.
2: Eletrônico, do passaporte eletrônico angolano, tranquilizar os cidadãos que já têm em sua posse o passaporte eletrônico angolano, que está a circular, digamos, há 2 meses já, de que não há registros, pelo menos comunicados oficialmente às estruturas do Ministério do Interior, sobretudo o SME, que este nosso passaporte esteja a ser rejeitado ou rejeitado, digamos, um pouco pelo mundo. Nós temos até o momento cerca de 50 mil passaportes eletrônicos angolanos que estão em circulação pelo mundo afora e, portanto, não temos dados concretos e comunicados oficialmente ao Serviço de Migração Estrangeiros de que esses passaportes estejam com algum problema, digamos, na sua validação. Portanto, o Angola faz parte, digamos, da ICAO. Portanto, estamos a falar que oficialmente essa entrega das chaves públicas e a certificação foi realizada no Canadá no dia 5 de novembro de 2025. Portanto, e Angola ocupa a posição 101 do conjunto de uma lista de países que têm a certificação para utilizar o passaporte eletrônico angolano. Portanto, não há registros que nos foram comunicados oficialmente que o passaporte eletrônico angolano, dos mais de 50 mil passaportes eletrônicos angolanos que estão a circular, digamos, pelo mundo, que estejam com algum problema relacionado à sua verificação pontual, digamos, numa outra fronteira.
1: A partir do momento que há esta certificação pela ICAO, garantidamente os passaportes eletrônicos emitidos pelos serviços de imigração estrangeira têm essa aceitação internacional ou mundial?
2: Exatamente. Nós estamos a falar de uma certificação que foi comunicada logo no dia e é consequência, digamos, de um roteiro seguido por Angola para aderir ao passaporte eletrônico angolano e, portanto, a partir do momento que Angola faz parte deste diretório internacional, nós estamos a falar de mais de 109 países que fazem parte desta lista e Angola ocupa a posição 101, portanto, que é facilmente verificável através do portal www.icao.int.icao/pqd. Portanto, é fácil a verificação, digamos, que Angola tem esta certificação e que faz parte de um conjunto de países que têm a autorização para o uso do passaporte eletrônico angolano. Portanto, nós estamos a falar aqui também de um passaporte que reforça que não só e Angola, com a adoção deste passaporte, não só reforça, digamos, a sua modernização administrativa, mas também reforça a sua presença pelo mundo, sobretudo no que diz respeito ao reconhecimento nesses portais de fronteiras de qualquer parte do mundo.
1: Depois da certificação que foi feita pela ICAO, os serviços Ministérios de Imigração e Estrangeiros seguiram procedimentos, por exemplo, para com as embaixadas?
2: Confirma-se? Sim, estes processos administrativos decorrem deste roteiro que, como disse, foram seguindo de forma faseada até a sua emissão oficial há 2 meses. Portanto, neste preciso momento, o Serviço de Imigração e Estrangeiros também está a voltar a fazer um recorrido junto dos seus parceiros, sobretudo das entidades consulares do nosso, que estão representadas aqui no nosso país, para ver se dentro daquilo que a informação que foi remetida a essas instituições para apresentar, notificar oficialmente que Angola está com um novo passaporte eletrónico, se haverá algum constrangimento e que podem ajudar a ultrapassar.
1: Insisto na questão, nesse tipo de verificação de procedimentos que anunciou, de concreto, em que consistiu?
2: O que é que consiste? Consiste na entrega de modelos de cópias de passaportes, dos vários modelos de documentos de viagens que são utilizados pelo governo angolano. Portanto, este procedimento foi feito em tempo útil e, portanto, da parte dos nossos serviços, não vimos nenhum inconveniente, ou não, pelo menos não temos notificação oficial de qualquer instituição de que o passaporte eletrônico angolano tenha algum constrangimento para a sua circulação.
1: Isto quer aqui em Angola, quer no exterior?
2: Quer no exterior do país, portanto, e mais uma vez, aqui é preciso reforçar que o SME tem canais próprios de informação e que naturalmente aqueles cidadãos que tiverem algum constrangimento em qualquer parte do mundo poderão, através do portal do www.sme.gov.au ou do próprio call center do SME, o número 120, podem colocar as suas preocupações e o SME estará em condições de dar as respostas necessárias.
1: Aqui a sinalização de que a rejeição seria, por exemplo, teria assento se fosse, por exemplo, o caso da ICAO a relatar um caso.
2: Exatamente, e não é este o caso. Como disse, fiz referência de que a partir do momento que a Angola recebeu essa certificação, que foi uma cerimónia pública, não foi só a Angola que é certificada, digamos, nesse tipo de cerimónia. Portanto, é uma cerimónia com mais países, inclusive outros países africanos foram certificados nesse dia. Portanto, estamos a falar de novembro de 2025. A partir deste momento, a Angola foi certificada e cumpriu todos os parâmetros e as regras que são exigidas para se ter o passaporte eletrónico. Portanto, repetindo, neste preciso momento circulam pelo mundo mais de 50 mil passaportes eletrónicos angolanos e não temos notificação oficial de algum constrangimento que tenha acontecido com o passaporte eletrónico angolano.
1: Ok. Obrigado. Foi então a conversa com Wilson dos Santos, porta-voz do Ministério do Interior, tudo à volta das insinuações que estão a ser feitas nas redes sociais, insinuando questões de rejeição de passaportes eletrônicos emitidos pelos serviços de imigração estrangeiros de Angola.
0: Aqui a conversa do jornalista Chevão Borges com Wilson dos Santos, que é o porta-voz do Ministério do Interior, sobre toda esta problemática que está a ser feita pelas redes sociais sobre supostas rejeições do passaporte eletrónico emitido pelo Serviço de Imigração e Estrangeiros.
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0: E sobre efemérides, hoje comemora-se o Dia Mundial das Abelhas, essenciais para a polinização, preservação da biodiversidade, produção de alimentos. Por exemplo, no Moxico, a apicultura continua em crescimento, tornando-se mesmo a província uma das maiores produtoras de mel de Angola. Apesar da importância da atividade para a economia local e sustento de muitas famílias, os apicultores queixam-se da falta de apoio técnico e financeiro, o que limita o aumento da produção. Os detalhes para acompanhar na reportagem de Rafael Damião.
5: A província do Moxico é considerada a maior produtora de mel da região leste e do país em geral, com o município de Cangombe a figurar entre o principal celeiro a julgar pelas potencialidades apícolas. Contam-se milhares de litros de mel escoados para vários pontos do país. Os meses de agosto a outubro é a época de pico de produção, o que contribui na redução dos preços. No município de Cangombe, os apicultores falam da atividade apícola como fonte de renda. Entretanto, a falta de apoios tem estado a dificultar o exercício da sua atividade.
3: O nome é Alegria João. Eu faço colomeia. Eu faço colomeia por dia, faço 10. É difícil.
6: Se compra só da onde?
3: Alguns saem no Luena, alguns saem no Ambo. Tem três tipos: da abelha, a de sarali. Outro mais. Aquele que cava no quê? No buraco. Aqui o mel, aqui vende 2 mil litros. Aquele de sarali, nós já andamos vendendo por 3 mil.
6: Há muitos que se compram?
3: Sim, muito. Nós queremos apoio. Então, para trazer aqui aquele fato, máscara, mesmo os balde, para meter lá as mel para ficar ali limpo.
7: Américo Pinto Fumbelo, apicultor. Por dia, nós podemos fazer 10. 10 por mês, uma pessoa. Então, se for 3 ou 4, então pode fazer 35. 2 dias depois, a pessoa vem para meter lá aqueles que aí, aquele processo.
6: Qual o material que usam para fazer as colmeias?
7: O primeiro material é mesmo o machado, faca, então, e fazer também os apiques aí, fibra assim, e meter dentro aí, então, para não se ficar machucado. As pessoas começam em mês de janeiro, então, até em mês de maio, então, as pessoas podem tirar o mel.
6: Quantos litros vocês conseguem tirar de mel?
7: Aquilo aí, dependemos também de que, das abelhas, então, se encontrar aquelas abelhas aí que trabalham, então pode também tirar um balde de 20.
5: A administradora municipal de Cangombe, Arminda António, garante apoios prestados aos vários apicultores para que a produção do mel continue em alta na região.
8: Esse cartão postal, nós tivemos há bem pouco tempo a Winapem e também eles trabalharam no sentido das associações, as cooperativas, irão ser beneficiados, ou benefício ou aquisição de crédito, e também para aumentar a produção de mel. Na verdade, o Cangombe é mesmo rico em mel.
6: E que apelo tem que deixar aos empresários?
8: O apelo que temos que deixar aos empresários que venham investir no Cangombe. O mel de Cangombe é bom, é natural e é nacional.
5: Para além de Cangombe, outra zona que ostenta um forte potencial apícola é a aldeia de Sacansange e a localidade de Luxia, no município de Camanongue. Nestas localidades, os apicultores antevêm uma época de bons resultados no que a colheita de mel diz respeito.
9: Chama Grafa Vieira. Bidô de 5, estamos a vender a 20 mil. O litro e meio está a 7 mil kwanza. E um litro completo está a 5 mil, 4.500. O meu pai é apicultor, quilômetro 60, 66, por aí onde estão tá as colomeias.
5: Alguns apreciadores e consumidores do mel mostram-se apreensivos com a reduzida oferta face à procura. Situação justificada pelos apicultores com uma fase para a preparação e instalação das colmeias, o que dificulta a aquisição do produto em grandes quantidades.
10: João Batista, compro mel e revendo. Nesse momento o preço está muito alto. Há muita gente, compradores que vendem Luanda, vão até lá nos bairros, nas zonas mais difíceis, né, de acesso, e eles, porque têm capacidade financeira, conseguem buscar o mel e levam para Luanda. E nós que vendemos aqui, a nível da província mesmo, do Muxico, temos encontrado muita dificuldade.
11: Paula?
6: Olá, Paula, o meu vem de onde?
11: Vem do Luzi.
6: Tô a quanto?
11: Depende do bidão. Às vezes compramos a 50 mil, 55, mas como já está hortelado, estamos a comprar a 60 mil. O mel aparece muito em julho.
5: Pelas suas riquíssimas propriedades, o mel é considerado um dos alimentos com elevado teor nutricional, utilizado para diversos fins, desde infusões medicinais e alimentares. Reportagem da RNA no Muxico com Elídio Sérgio e Rafael Damião.
0: Aqui a reportagem do Rafael Damião a partir da província do Muxico a trazer esta efeméride. Hoje é Dia Mundial do Mel. A data foi instituída pela Organização das Nações Unidas para destacar o papel vital que estes polinizadores desempenham na manutenção dos ecossistemas e na segurança alimentar global. E o diretor do Centro Local de Empregabilidade, Empreendedorismo e Serviços de Emprego, CLESS, em Benguela, César André, anunciou a disponibilidade de mais de 800 vagas de estágios profissionais remunerados. A iniciativa visa combater o desemprego na região. César André informou que existem também 500 vagas disponíveis para crédito destinado a candidatos formados pela instituição no valor superior a 2 milhões de kwanzas, mas dados com a Tânia Fragoso.
12: Boa tarde. Mais de 560 pessoas procuraram o CLESS para a obtenção de emprego no primeiro trimestre deste ano. O diretor do centro, César André, esclarece que deste número, apenas 393 conseguiram concretizar o sonho de ter um emprego. O responsável sublinha que há muita procura e pouca oferta.
13: Temos muito mais procura que oferta. Nós trabalhamos com as empresas privadas, solicitamos que eles nos remetam as vagas, ou a partir do portal, ou mesmo por escrito, para que nós, através da base de dados que temos, tanto do portal também como aqui no físico, possamos cobrir as vagas que são colocadas. Estamos com 800 vagas para estágios remunerados. Nós estamos a trabalhar também com as comunidades, as igrejas, associações para formar seus membros nestas áreas.
12: E o analista da Rádio Benguela para os assuntos económicos, Genísio Salomão, sublinha que em cada 10 jovens angolanos, 3 são desempregados. Para ele, os níveis de desemprego no país estão acima dos 25%. Genísio Salomão defende políticas públicas para o fomento da empregabilidade mais pragmáticas.
14: Os indicadores, os estudos elaborados pelo Instituto Nacional de Estatística, bem como as publicações periódicas que o INE tem estado a fazer, apontam para uma taxa acima de 25%.
12: Analista da Rádio Benguela para os assuntos económicos, Genísio Salomão. Benguela, Rádio Nacional de Angola, Alexandre Bernardo, Avelino Buena e Tânia Fragoso.
0: Aqui em Benguela, CLESS na província disponibiliza mais de 800 vagas de estágios profissionais remunerados para responder à necessidade de emprego no seio da juventude.
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0: Aqui há o último sinal, são 8 horas em Angola, já se diz boa noite.
1: O Ministério do Interior garante que até agora o Serviço de Migração e Estrangeiros não recebeu nenhum caso de rejeição do passaporte eletrónico. Comboios do Caminho de Ferro de Benguela voltam a circular entre Lobito e Luau a partir de junho. Washington acusa criminalmente o ex-presidente cubano Raúl Castro.
0: São as notícias das 18 horas com Matheus Fula.
1: Os deputados da Assembleia Nacional consideram inoportuno o Pacto de Estabilidade proposto pela UNITA e alinham-se com a posição do Executivo. Os parlamentares ouvidos hoje pela Rádio Nacional de Angola sustentam que o país não enfrenta uma crise política que justifique a necessidade de um pacto nacional. António Chocolate.
2: O deputado Fernando Rombo Diniz, do Partido Humanista de Angola, entende que as diferenças ideológicas entre as formações políticas com assento parlamentar tornam difícil qualquer aproximação política em torno da proposta apresentada pela UNITA.
3: Não estamos sob coisento deste pacto pelo facto de que as ideologias são diferentes. Então a ideologia do Partido UNITA não é igual à nossa. Então aquele pacto que realmente eles pretendem, não estamos a ver aquele comum, a ideologia uma pretensão da UNITA.
2: Já o deputado José Mildo Ndambuka, do grupo parlamentar do MPLA, considera que o país não enfrenta uma crise política que justifique a necessidade de um pacto nacional. O parlamentar ressalta que o verdadeiro pacto continua a ser a legitimidade conferida pelo voto popular nas eleições de 2022.
4: Nós nunca tivemos em crise, a Angola não tem crise. Como deputado da bancada parlamentar do MPLA, desde 2002 a paz foi sempre contínua e as eleições foram sempre realizadas periodicamente. Este pacto, penso eu, que é inoportuno, porque o melhor pacto é a vitória conferida pelo povo.
2: Já o antigo presidente da Assembleia Nacional, Roberto de Almeida, considera inoportuno o Pacto de Estabilidade da UNITA, mas reconhece haver no documento aspectos positivos.
5: Eu conheço o Pacto de Estabilidade da UNITA em traços muito gerais, mas acho que é um documento que, nesta altura, e tendo em conta os desafios que temos pela frente, pode ter algum lado positivo, mas não se justifica plenamente nesta altura.
2: Antigo presidente da Assembleia Nacional, Roberto Vítor de Almeida. Entretanto, a Assembleia Nacional ganhou esta quarta-feira um canal de televisão dedicado exclusivamente à divulgação de conteúdos parlamentares. O corte da fita coube ao presidente da Assembleia Nacional, Adão de Almeida, que na ocasião sinalizou que todas as forças com assento parlamentar estarão representadas no conselho editorial deste canal institucional de televisão.
6: Com a atual composição parlamentar, serão membros do conselho editorial, deputados do grupo parlamentar do MPLA e do grupo parlamentar da UNITA, para além de terem assento deputados das representações parlamentares do PRS, da FNLA e do PHA. Com este modelo, todas as forças partidárias com representação parlamentar estarão representadas no conselho editorial da TV Parlamento, garantindo que este órgão tenha as condições necessárias para assegurar a neutralidade que se impõe e que se deseja.
2: Adão de Almeida explicou que o canal não pretende concorrer com as televisões existentes, mas atuar como fornecedor de conteúdos sobre a vida parlamentar.
6: A TV Parlamento pretende ser mais um veículo para cada vez maior e mais consciente envolvimento da nossa juventude na vida pública, fazendo para tal recurso as diferentes plataformas digitais, local onde mais facilmente se encontram os jovens para levar a mensagem da democracia.
2: E o ministro das Telecomunicações, Tecnologias de Informação e Comunicação Social, Mário Oliveira, ressalta que o canal parlamentar reforça a democraticidade do país.
7: Eu acho que é um passo muito importante que o nosso Parlamento dá no sentido de se aproximar cada vez mais o Parlamento ao cidadão, para que os cidadãos possam acompanhar a vida política do país. Nós entendemos ser de extrema importância a entrada em funcionamento desse canal de televisão, que vai, como eu disse inicialmente, proporcionar então esta aproximação do Poder Legislativo ao país e aos cidadãos.
2: Mário Oliveira, ministro das Telecomunicações, Tecnologias de Informação e Comunicação Social, no lançamento do canal da TV Parlamento.
1: No dia do lançamento do canal TV Parlamento, deputados do MPLA e do Partido Humanista de Angola consideram inoportuno o Pacto de Estabilidade proposto pela UNITA e sustentam que Angola não enfrenta uma crise política que justifique a necessidade de um pacto nacional. O comboio do Caminho de Ferro de Benguela vai retomar as suas frequências para a cidade do Luau, no Moxico, a partir do próximo mês de junho. As obras de reparação da ponte sobre o rio Alo, em Caimbambo, encontram-se na fase final, permitindo a reposição da linha férrea que foi deslocada devido às cheias do rio Cavaco. Lourenço Cavanda.
8: A ligação entre Benguela e Luau, via ferroviária, pode ser retomada dentro de 6 semanas. A garantia foi dada pelo ministro dos Transportes, que avaliou o andamento das obras da ponte sobre o rio Alo, município do Caimbambo, que colapsou em consequência das fortes chuvas que se abateram no interior da província. Ricardo de Abreu disse que neste momento decorre um estudo de avaliação da robustez do talude do lado direito para se saber se o material local vai ser suficiente ou não.
9: Constatamos aqui um espírito de compromisso e esforço conjunto entre todos os intervenientes no corredor do Lobito para garantirmos a retomada dos comboios em toda a extensão da linha. Temos zonas mais complexas do que outras. Esta aqui está a passar por uma etapa, preliminar para depois entrarmos na definitiva. Essa preliminar já vai permitir em segurança que os comboios possam voltar a circular e isso dentro das próximas 6 semanas, portanto, pelo menos por aquilo que nos dizem, quer o empreiteiro, quer também a própria Lobito Atlantic Railway. Está a ser feito um estudo para podermos avaliar a robustez do talude, aqui do lado direito, que foi o talude que cedeu e que, na prática, deixou a linha suspensa em 25 metros.
8: E o diretor de manutenção da Moto Engil, João Vaz, da empresa contratada pela LAR, esta última, principal concessionário do Corredor do Lobito, fez saber que neste momento decorre o trabalho de colocação de repagem nos 1.500 metros colapsados. Mas, disse João Vaz, para a conclusão do estudo, a LAR vai subcontratar uma outra subsidiária.
10: A primeira fase é a repagem para manter a circulação, são obras emergenciais, mas vai ter uma segunda fase que vai ser entregue a uma empresa exterior à Montengil e a LAR, com o objetivo é que seja independente e canalize em termos técnicos o que é necessário para fazer o reforço. E depois a terceira fase, que é o projeto propriamente dito e a obra em si, que será o reforço deste talude todo que vocês viram.
8: Diretor de manutenção da Moto Engil, João Vaz. Circulação entre Benguela e Luau pode ser reposta dentro de 6 semanas, ao passo que o troço ferroviário Lobito-Benguela só no mês de maio de 2027. A Rádio Nacional de Angola em Benguela, com Joaquim Conde e Lourenço Cavanda.
1: O comboio do Caminho de Ferro de Benguela vai retomar as suas frequências para a cidade do Luau, no Moxico, a partir do próximo mês de junho. Mais famílias na cidade do Lubango, província da Huila, vão ter acesso a terrenos infraestruturados para a construção de habitações. A administração municipal disponibilizou cerca de 1.000 hectares de terrenos no bairro da Arimba. Além disso, as famílias afetadas pela chuva e aquelas que vivem em áreas de risco serão reassentadas na localidade da Quilemba. Ciciolânia Marques.
11: Cerca de 1.000 lotes urbanizados serão disponibilizados no Lubango para habitação e reassentamento de famílias em zonas de risco. De acordo com a administradora municipal Lisandra André, os projetos habitacionais nos bairros da Arimba e Quilemba serão destinados maioritariamente à habitação. Na Arimba, o plano prevê infraestruturas de energia, água e serviços públicos, como escolas e esquadras. As autoridades garantem que não haverá desalojamentos, mas sim a integração das famílias já residentes na área.
12: Nós não vamos, em princípio, desalojar quem lá se encontra. O que pretendemos fazer é a sua inserção. Nós traçamos o loteamento da Arimba numa perspectiva de salvaguardar, não é, as ocupações, algumas, embora diríamos ilegais, mas que não é, surgiram em sede deste plano. Nós estamos a falar de um loteamento de aproximadamente 1000 lotes destinados no essencial a residências, não é? Perto de 90% desse loteamento é mesmo destinado à construção de habitação, mas também temos alguns lotes para edifícios mistos, serviços públicos, como é o caso de escolas, parques, esquadras de polícia, enfim, os passivos que ainda temos. Nós temos mais de 4 mil pedidos daquilo que temos recebido em termos de solicitação para a concessão de lotes.
11: Já na Quilemba, o responsável fez saber que decorre o reassentamento de famílias afetadas pelas chuvas ou que viviam em zonas de risco. O projeto global contempla cerca de 90 quilómetros de infraestruturas integradas.
12: Uma pequena urbanização está mais virada para o reassentamento das pessoas que vivem em zonas de risco, que é na comuna da Quilemba. E é para lá onde nós temos estado a levar aqueles casos mais complexos que surgem fruto fundamentalmente do desabamento de residências em sede agora deste período de chuva. Já temos lá algumas famílias que foram contempladas com lotes e inclusive com alguma ajuda também em termos de chapas, não? Queremos em princípio manter para este fim em concreto, não? Vamos fazendo aquela urbanização crescer em função também dessa necessidade que vamos tendo em termos de lotes.
11: Lubango avança com 1000 lotes habitacionais e reassentamento de famílias em zonas de risco. Rádio Nacional de Angola no Lubango, Orlando Ivo e Cicciolânia Marques.
1: Mais famílias na cidade do Lubango, na província da Huila, vão ter acesso a terrenos infraestruturados para a construção de habitações. A administração disponibilizou cerca de 1000 hectares de terrenos no bairro da Arimba. Agora, atualidade internacional, os Estados Unidos da América acusaram formalmente o antigo presidente de Cuba, Raul Castro, pelo alegado papel que desempenhou no abate de 2 aviões civis há 30 anos, que vitimou 3 cidadãos norte-americanos. Os aviões pertenciam à organização de voluntários Hermanos al Rescate, sediada em Miami, e foram abatidos em 1996. A informação foi avançada por um alto funcionário da administração Trump à agência Reuters. A acusação surge num momento em que o presidente norte-americano Donald Trump tem pressionado por uma mudança de regime em Cuba. Os títulos deste informativo: comboios do caminho de ferro de Benguela voltam a circular entre Lobito e Luau a partir de junho. Washington acusa criminalmente o ex-presidente cubano Raul Castro.
0: Foram os desenvolvimentos das notícias com o Matheus Fula.
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0: Já são 18 horas e 12 minutos.
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2: E estamos de volta quando passam já 15 minutos da hora 18, é a nossa última hora de emissão deste programa, Rádio Jornal. Começamos às 17, vamos até bem perto das 19 horas.
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0: nos aqui, Chucha. São 18 horas e 20 minutos. 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
0: A informação não para, agora vamos olhar para a educação. O Ministério da Educação, através do Instituto Nacional de Avaliação e Desenvolvimento da Educação, INAB, confirmou que, no presente ano letivo, os exames nacionais serão realizados apenas para os alunos da 12ª classe do Subsistema de Ensino Geral. A medida, segundo as autoridades, visa consolidar os mecanismos logísticos e tecnológicos antes do alargamento gradual dos exames às restantes classes previstas. Repórter Aurora Ambris.
2: O Ministério da Educação esclarece que no presente ano letivo, os exames nacionais continuam a ser realizados apenas para os alunos da 12ª classe, enquanto decorre o aperfeiçoamento gradual do sistema. A explicação é da diretora-geral adjunta do INAD, Lute Marla.
3: Para o presente ano letivo, o Ministério da Educação, através do INAD, voltará a aplicar somente as provas de exame nacional, a título certificativo, apenas a alunos da 12ª classe, das 4 áreas de formação do subsistema de ensino geral, com vista ao aperfeiçoamento e à consolidação dos procedimentos logísticos e tecnológicos, antes do alargamento da aplicação dos exames nacionais às demais classes previstas. Portanto, a não realização de exames nacionais na 6ª e 9ª classes pode ter reduzido parte da pressão imediata sobre o sistema de ensino, mas os efeitos são mistos e dependem da perspectiva analisada. O Ministério da Educação reconhece a pressão e a ansiedade vividas por muitos alunos no âmbito da aplicação dos exames nacionais. Contudo, considera que este processo constitui uma etapa fundamental e importantíssima para a avaliação da qualidade do ensino e da aprendizagem, bem como para a preparação académica e pessoal dos alunos.
2: A responsável acrescenta que o Ministério da Educação continua a trabalhar no reforço dos mecanismos técnicos e organizacionais ligados à aplicação das provas.
3: Gostaria de deixar algumas recomendações aos nossos alunos. E a primeira é a que encarem os exames nacionais com uma certa responsabilidade, serenidade e confiança nas suas competências, que confirmem se os seus dados encontram-se corretamente lançados na plataforma de gestão de dados dos exames nacionais, através da publicação das listas nas suas respectivas instituições de ensino, que conheçam e dominem os normativos relativos aos exames nacionais, nomeadamente ao regulamento da avaliação das aprendizagens para os subsistemas do ensino geral e educação de adultos, o regulamento dos exames nacionais e que dominem a informação prova e que tenham uma atitude positiva e confiante na realização das provas dos exames nacionais. Neste momento, encontra-se em fase final os processos logísticos atinentes à organização da aplicação e classificação dos instrumentos da avaliação, estando igualmente em curso a correção de dados incorretamente lançados no processo de inscrição dos alunos, com especial atenção para situações de seleção errada da língua estrangeira, inscrições de alunos em áreas de formação inadequadas e casos de alunos não inscritos. Este trabalho visa garantir a fiabilidade dos dados, assegurar a correta organização e aplicação das provas, bem como a adequada e posterior certificação dos alunos.
2: À medida que se aproximam os exames nacionais, cresce também a preocupação entre os estudantes. Em várias escolas, professores reforçam as revisões e realizam simulados para preparar os alunos para as provas finais. Apesar do ambiente de preparação, alguns estudantes admitem sentir nervosismo e dificuldades nesta fase.
4: Daniel de Fátima de Almeida Cardoso, estou a fazer a 12ª classe. A preparação para o exame prático está a ser fácil, mas difícil na preparação para o exame prático é estudar todas as matérias de uma vez.
5: Danilo Cardoso, 12ª classe. Graças a Deus a preparação tem sido boa, tenho me esforçado muito porque pelo conhecimento de todos o exame não tem sido fácil. Tem nos sido feita muita pressão por parte dos professores que é para nós estarmos preparados, tenham sabido gerir. O mais difícil para mim nessa fase de preparação ter que generalizar todas as fases que eu já passei com as fases que ainda estou a aprender. Tenho aprendido a gerir a situação.
6: Marques Rodrigues. Tenho tentado organizar melhor o meu tempo entre estudar, descansar e ver as matérias que considero mais difíceis. Sinto alguma pressão nesta fase. Vem principalmente da vontade de ter boas notas, das expectativas da família e também do medo de não conseguir alcançar os meus objetivos. O mais difícil para mim durante este período de preparação é manter a concentração por muito tempo.
2: Os encarregados de educação acompanham igualmente o processo, numa tentativa de garantir melhores resultados académicos para os seus educandos.
7: Hermenegildo José Ambris Pombal. Como pai educador, tenho procurado preparar o meu filho de uma forma diferente. Incentivo o estudo, a disciplina e a responsabilidade, porque o exame exige dedicação. Mas também converso muito com ele para que entenda que uma prova não define o valor de ninguém. Tenho procurado criar um ambiente mais calmo em casa e evitar pressão exagerada. Ensinar que o importante é fazer o melhor possível com honestidade e equilíbrio emocional. Procuro mostrar que estudar não deve ser apenas decorar matérias para passar de exame, mas adquirir conhecimento para a vida, porque muitos alunos sabem responder na prova, mas não conseguem interpretar situações simples do cotidiano.
8: Ajudar a compreender melhor a matéria, pedir ao educando que tenha muita calma, na perspectiva de não correr esse risco da pressão, estudar a matéria muito antes dos exames.
9: Daniel Rafael, nesta época em que se registra exames nacionais, é óbvio que é como tudo, há sempre uma pressão por parte de qualquer estudante. E isto aqui é normal também que aconteça, porque estamos a falar também da questão da responsabilidade. Exame nacional é diferente de uma prova da instituição, então o grau de responsabilidade sempre é maior e há sempre aquela ansiedade também quer por parte do próprio aluno. Mas nós, enquanto encarregados de educação, temos que ter esta capacidade de auxiliá-lo, ajudá-lo a compreender e também dissipar certas dúvidas no sentido de ter um resultado satisfatório neste exame.
2: O professor Álvaro Ticuma Tiago considera normal que os alunos sintam pressão nesta etapa. Ainda assim, garante que os docentes têm trabalhado para evitar que a ansiedade prejudique o desempenho escolar.
10: Todo o processo de prova leva o aluno a ter alguma pressão. Neste preciso momento, os estudantes vivem alguma ansiedade, alguma preocupação, como serão os exames nacionais, o modelo de prova a ser executado nos exames nacionais, porque eles compreenderam que o exame não será local. É um exame nacional e a preocupação também é que será que virão professores de outras instituições? Como será o modelo de prova? Para atenuar essa pressão, essa ansiedade, temos realizado encontros com os estudantes, o que nos tem permitido a partilha de normas que vão ajudar os estudantes a terem um olhar diferente naquilo que é o exame nacional.
2: Por sua vez, o psicólogo clínico Inocêncio da Costa aconselha os estudantes a manterem o equilíbrio emocional, descanso adequado e organização do tempo de estudo para lidar melhor com o stress e ansiedade durante os exames.
11: Conselhos psicológicos para os estudantes lidarem melhor com o stress e ansiedade nesta fase. Evitar estudar sob pânico. O medo excessivo bloqueia a aprendizagem. Perceber também a necessidade da organização de um plano de estudo. Criar horários ajuda o cérebro a reduzir a sensação de caos e aumenta o sentimento de controle das informações a serem armazenadas. É necessário também que o estudante faça determinadas pausas, porque o nosso cérebro precisa de descanso para consolidar informações. Deve dormir em condições, porque o sono é essencial para a memória. E evitar comparações com colegas, porque isso acaba por pressionar o ritmo de aprendizagem, assim como pode gerar ansiedade. O outro elemento é a prática de técnicas de relaxamento, como a respiração e outros exercícios que podem consubstanciar-se em exercícios de natureza física. A fase dos exames nacionais deve ser encarada com responsabilidade, mas não como um momento de autodestruição. E aqui a psicologia ensina que o equilíbrio emocional, a autoconfiança e a preparação saudável produzem melhores resultados do que o medo.
2: Psicólogo clínico Inocêncio da Costa.
0: Aqui é Aurora Ambrias, Ministério da Educação, através do Instituto Nacional de Avaliação e Desenvolvimento da Educação, INAD, confirmou que no presente ano letivo os exames nacionais serão realizados apenas para os alunos da 12ª classe do subsistema de ensino geral. 8:30.
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13: Descomplicando o mercado de capitais. Seja um investidor inteligente. 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
9: A atualidade aqui no Rádio Jornal, é esta hora, 18 horas e 36 minutos. Vamos dar um salto até à província do Namibe, onde nos últimos tempos têm ocorrido muitos acidentes no mar que têm causado a morte de vários cidadãos que se dedicam à pesca. O mais recente caso é da morte de 9 marinheiros. Vamos acompanhar a seguir a reportagem do jornalista Edson Henriques, que nos traz mais detalhes.
10: O Namibe é uma província cuja identidade histórica, económica e cultural estão profundamente ligadas ao mar. Ao longo de várias décadas, as águas da nossa costa têm sido fonte de sustento para várias famílias, impulsionando a economia local e garantindo diversão para turistas. Entretanto, nos últimos dias, a dor e o luto estão a marcar famílias e a sociedade namibense devido aos constantes desaparecimentos de embarcações de pesca artesanal, com marinheiros a bordo, bem como o resgate de pescadores mortos depois de naufrágio, sem possibilidade de socorro. Os acidentes no mar por falta de meios de segurança a bordo das chatas e rapas, bem como a ignorância dos marinheiros ao apelo das autoridades marítimas sobre as alterações espontâneas do tempo, são apontadas como principais causas de mortes, desaparecimentos, sobretudo no município do Tomboa, visto como a maior reserva de pescado do país nesta fase. Dados da semana passada apontam para a morte de 9 marinheiros de uma única embarcação que pescava na zona costeira da Baía dos Tigres. A informação foi prestada pelo porta-voz do Serviço de Proteção Civil e Bombeiros do Tomboa, Abel Domingos, no momento da remoção dos últimos 3 corpos.
11: Efetou-se o resgate de 3 corpos no mar, concretamente na praia da Vanessa.
10: O cidadão Samuel Camucundo é irmão de uma das vítimas, de 37 anos de idade, que deixou 6 filhos e a esposa. Samuel Camucundo conta como a família recebeu a informação da morte do irmão.
12: Recebemos

0: A informação, pois do mau tempo já ficamos a desconfiar dos nossos irmãos. Quando vinha aparecer um dos colegas à beira, morto, já a partir dessa data ficamos preocupados com esses restos que tiveram junto na mesma embarcação. Depois de administração trazer o primeiro corpo, e é quando encontramos os danos. Primeiro corpo encontramos um cabo da chata, linhas, os tudo para ali. O processo continua.
1: O marinheiro, que também é mestre, lamenta a falta de equipamentos de segurança em muitas rapas, facto que tem estado a contribuir para vários naufrágios.
0: Nos reforçar na parte material, uma chata, uma embarcação tem que ter remo, tem que ter salva-vida, pelo menos tem que ter aquelas condições de comprar um rádio, né? Comunicar ao mais próximo para a gente ser resgatado.
1: Francisco Capoço é proprietário de uma embarcação que a bordo seguiam 9 marinheiros. 7 morreram e 2, até o fecho desta reportagem, estavam desaparecidos. Francisco lamenta o momento difícil que ele e os outros homens do mar estão a viver atualmente.
2: É um momento triste, não está a ser um momento fácil. E do dia que tomamos conhecimento da situação, está a ser um dia tão difícil mesmo, porque é perdas humanas e estamos a recuperar os corpos, também estamos a passar as informações de sensibilização para que o caso de gêneros nunca volte a mais acontecer.
1: O mestre diz não compreender o que aconteceu com os seus marinheiros, porque, segundo ele, a bordo da embarcação estavam todos os equipamentos de segurança.
2: A chata teve toda equipada com todo o material necessário, que a sonda, o GPS, ela esteve toda equipada. Ela vai 4-3 dias, vem logo à costa, mas dessa vez fomos apanhados todos de surpresa.
1: O presidente da Associação das Cooperativas de Pesca Artesanal do Namibe, José Vata, aponta a desobediência às regras de navegação, bem como a falta de conhecimento sobre os períodos de navegação como fatores críticos para os constantes naufrágios. José Vata revela que os dados da associação apontam que, de abril a maio do corrente ano, 14 cidadãos perderam a vida e 11 embarcações estão desaparecidas até ao momento.
3: Muitas das vezes é não o acatamento dos conselhos que as autoridades marítimas têm passado. Por outro, é mesmo a nossa teimosia ou por falta de conhecimento de estudar os tempos que ocorrem os ventos e as ondas grandes.
1: O capitão da Capitania do Porto do Namibe, Kamatash Nyama, assegura que se todos os avisos emitidos fossem devidamente respeitados pelos pescadores e marinheiros, as tragédias não teriam acontecido ou os números seriam muito menores.
4: E durante este período, a Capitania Porto do Namibe emitiu um aviso aos navegantes onde proibiu que embarcações do segmento da pesca artesanal faziam-se ao mar, propriamente para evitar com que situações de desaparecimento, de naufrágio ou incidentes marítimos pudessem acontecer. Mas, infelizmente, por teimosia, por desobediência àquilo que são as normas e àquilo que são os conselhos úteis que a autoridade marítima tem vindo a prestar ao longo deste período, os armadores entenderam que orientassem que as suas embarcações fossem ao mar e aconteceu estas ocorrências.
1: Mais adiante, o capitão da Capitania do Porto do Namibe afirmou que, enquanto os homens continuarem a desafiar a natureza, continuarão a registar-se perdas humanas e materiais.
4: Quando a capitania emite um aviso à navegação em função do boletim meteorológico fornecido pelo INAMED, onde prevê que o mar estará grosso em 48 horas, com ventos acima de 50 km por hora, ondas acima de 4,5 metros de altura, e o homem ainda assim insiste por mar, esses são dos fatores principais: desobediência às normas, primeiro, e desafiar a natureza.
1: Segundo o capitão, está em curso um plano de educação e sensibilização que irá envolver instituições de ensino e religiosas. O capitão Kamatash Nyama explica as razões do envolvimento dessas instituições.
4: Para a questão da educação, nós temos já em curso um programa que visa não só realizar planos de sensibilização, mas também como um programa específico onde nós já estamos também a envolver as instituições de ensino, instituições religiosas. Porque se olharmos para a província do Namibe, 90% ou 70% dos jovens são pescadores. É uma comunidade ribeirinha e onde nós vamos ver que, em função dos aspectos sociais, a maior parte dos jovens começam a frequentar o ensino escolar, depois chega uma determinada altura, na sexta ou sétima, acabam por enredar-se nas questões marítimas.
1: Kamatash Nyama revela como esse plano está articulado para produzir os resultados pretendidos.
4: Qual é a nossa estratégia? É, nas instituições de ensino, o nosso programa, conforme existem as cadeiras de educação física, nós temos nosso programa, junto das instituições escolares, com nossas ferramentas, nossos técnicos, no âmbito multissetorial, estamos aqui a dizer, não será capitania isoladamente, mas também o parceiro estratégico, que é a Associação de Pesca Artesanal, o Serviço Nacional de Fiscalização Pesqueira, que é o Centro Regional, também temos também o Serviço de Proteção Civil e Bombeiro, para que consigamos, junto às instituições escolares, às instituições de ensino, podermos demonstrar com aulas interativas práticas aos alunos os riscos que o mar oferece, como comportar-se quando o mar estiver com um determinado comportamento, os meios e parlamentas de segurança que existem para garantir as vidas humanas do mar, como é que funciona cada meio ou parlamento de segurança a bordo de uma embarcação, como é que devem se comportar quando as questões meteorológicas não oferecem segurança para fazer-se ao mar.
1: Capitão da Capitania do Porto do Namibe, Kamatash Nyama, e o retrato dramático que se verifica neste momento nos mares do Namibe, local que é visto como fonte de rendimento para muitas famílias e, nesta altura, está a trazer outros testemunhos, mortes devido a constantes naufrágios. A reportagem, Elias Guito, Agostinho Ramos, Bernardo Wamba e Edson Henriques, a Rádio Nacional de Angola, no Namibe.
5: Na província do Namibe, nos últimos tempos, têm ocorrido muitos acidentes no mar que têm causado a morte de vários cidadãos que se dedicam à pesca. O mais recente caso é da morte de 9 marinheiros.
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5: As relações diplomáticas entre Angola e Estados Unidos são caracterizadas como excelentes, mas com uma tendência de declínio. A afirmação é do presidente da Câmara de Comércio Americana em Angola, Pedro Godinho. Pedro Godinho falou por ocasião do 33º aniversário das relações diplomáticas entre os dois países, destacando o impulso gerado pela recente visita do ex-presidente norte-americano Joe Biden no fortalecimento da cooperação bilateral. A data da visita, Joe Biden anunciou um investimento para Angola nos vários setores económicos e sociais no valor de mais de 6 bilhões de dólares, apesar do interesse crescente de empresários americanos a investir no país. Pedro Godinho apontou a política cambial e a instabilidade fiscal como os principais obstáculos.
7: As relações são caracterizadas por excelente. De facto, há uma extensão muito grande nas mesmas desde 1993, quando a administração Clinton acabou por reconhecer a independência de Angola. A partir daí, as relações tiveram sempre um percurso de ascensão. E, naturalmente, estamos lembrados que em 2024 tivemos a visita do presidente Biden. Nessa altura, já o presidente Biden havia assumido um compromisso de suportar um investimento em Angola acima de 6 bilhões de dólares, porque apostaram seriamente no potencial que Angola tem e nas soluções que Angola pode oferecer aos Estados Unidos em função do desenvolvimento de vários projetos, como o projeto do Corredor de Lobito. E Angola, nesse momento, tem muito para dar. É importante também realçar que aí, num aspecto que a nós, Câmara, nos preocupa e que vamos trabalhando todos os dias, é que as relações comerciais entre os Estados Unidos e Angola vão declinando vertiginosamente, porque vontades existem, mas elas também são limitadas por determinados aspectos. O ambiente do negócio em Angola evoluiu de certa forma, mas não bastante para seduzir e motivar muitas das empresas americanas a investir aqui, porque os problemas continuam.

0: Esteve a acompanhar pelo carinho da sua audiência. Já sabe que amanhã voltaremos pontualmente às 17 horas, portanto, ficam as despedidas da equipa que para si trabalhou: Estevão Borges, Mateus Fula, Lopes Caína, Benita Sabalo, Constância Teixeira, Aurora Ambris, Carolina Rodrigues. Na técnica estivemos a ser garantidos pelo Wilson Fernandes e eu sou a Júlia Vigário. Fiquem todos bem, tchau, tchau, feliz noite, até amanhã.
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1: 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São 19 horas.
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1: As famílias Pascoal, Chipunda e Jimba comunicam o falecimento de Amélia Mateus Duambon de Melo, ocorrido no passado dia 17. O velório acontece hoje a partir das 20 horas no quartel-general, no quartel principal dos bombeiros, e o funeral realiza-se amanhã pelas 10 horas no cemitério Benfica. Amada Joaquim, Humberto Joaquim, filhos Alexandre da Silva Joaquim, Edivaldo Joaquim, Jumar Manuel, Jumara Manuel, netos João Manuel, genro e demais familiares, comunicam que o funeral de Moisés da Silva Joaquim, mais conhecido por Sangue, realiza-se amanhã pelas 10 horas no cemitério Benfica. Filhos, irmãos, netos e amigos comunicam o falecimento de Maria João Gonçalves, mais conhecida por Tia Maria, ocorrido no passado dia 17. O funeral realiza-se amanhã pelas 10 horas no cemitério Benfica. Rosa Tumba, Domingos Alberto, João Alberto, Cecília Alberto, António José Alberto, Vivi, Danielson, Elisama, Cátia e Vidânia comunicam o falecimento de Daniel José Alberto, também conhecido por Ganginga, ocorrido na segunda-feira em Luanda. O funeral realiza-se amanhã, realiza-se sexta-feira, pelas 10 horas, no saindo do cortejo.

0: cortejo da sua residência no bairro 6, em Viana, para o cemitério Santana. Domingas Fernandes da Silva Coimbra, esposa. Nelson Silva, Erlander Coimbra, Rui Milton Coimbra, Aurélio Coimbra, Palmira Coimbra, netos e demais familiares comunicam o falecimento de Aurélio Diogo da Silva Coimbra. O óbito decorre na sua residência na Rua Cabral Moncada. O funeral realiza-se sem data a anunciar oportunamente. João Simão da Costa, Mariana Simão da Costa, Simão da Costa, Josefa da Costa, Isabel da Costa, Maria da Costa, noras e genros, netos e sobrinhos comunicam o falecimento de Francisco Simão da Costa, ocorrido no Hospital Militar Principal. O funeral realiza-se amanhã pelas 10 horas no cemitério Benfica. Boa noite, Rádio Nacional, ao serviço público.
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0: 19 horas 3 minutos em Angola.

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4: Sintonia da Rádio Nacional, 19 horas, 6 minutos.

19 horas 10 minutos, negra de carapinha dura do saxofone, do saxofonista, que foi-se para sempre e foi hoje sepultado em Lisboa, Nanuto, músico angolano, foi sepultado hoje em arredores de Lisboa, em Almada, em Portugal. É conhecido, reconhecido pelo seu contributo à música angolana e pela sua sonoridade marcante do seu saxofone. Nanuto deixou um legado artístico que continuará vivo na memória dos amantes da nossa cultura. Boa noite e bem-vinda, bem-vindo a mais uma edição do programa Constelações, nesta quarta-feira, 20 de maio. Meu nome é Verónica Pinto, comigo está o Anderson Alfredo, para juntos navegarmos por grandes emoções da nossa música nesta noite fria, que se faz sentir por várias províncias do nosso país. Queremos também lembrar aqui os nossos ouvintes sobre a importância dos cuidados nesta época de cacimbo, agasalhar bem as crianças, mulheres grávidas e idosos, evitar mudanças bruscas de temperatura e, claro, aconselhamos a consumir bebidas quentes, água morna, chás, por exemplo, nesta época fazem muito bem a saúde. Cuidar da saúde também é um ato de amor. E nesta edição de quarta-feira abrimos o programa Constelações em homenagem ao saxofonista Nanuto, que, tal como dissemos, foi hoje sepultado em Lisboa, deixando um legado importante na história de instrumental angolano. Às 19 horas 12 minutos, vamos seguir com música para aquecer a alma nesta noite fria. E já sabe, em períodos de frio intenso, proteja a garganta, mantenha-se hidratado e evite exposição prolongada ao sereno da madrugada. Vamos ouvir a sensibilidade musical de Arsênio Cândido em Amanheceu. Arsênio Cândido foi um dos concorrentes do Top dos Mais Queridos da Rádio Nacional de Angola, representante da província de Benguela.

19h21, vamos ouvir a voz de Jennifer Tavira. Como dissemos, a música também tem o poder de lembrar-nos da força e da força, da coragem e da resistência. Vamos ouvir Soldado. A Jennifer Tavira nasceu na província do Namibe e cresceu na Huila, no Lubango, onde vive. É autora de vários sucessos, entre os quais O Melhor de Angola é o Angolano,

0: a Nova Angola. 19:21 minutos, continua com o programa Constelações da Rádio Nacional de Angola. Se estiver em casa ou no carro, gratidão pelo carinho da simpatia. Nesta quarta-feira, o Constelações continua a levar boa música. Cuide da sua saúde respiratória, especialmente das crianças, evitando ambientes muito frios durante a noite. Agora chega uma voz inspiradora de Nair Nani em Eu Vou Orar.
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0: 19:30 em Angola.
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Eu acho que é só falta de coragem. Acho que é falta de coragem da tua parte de me dizeres que acabou. Porque eu não consigo encontrar outra explicação. Essa tua confusão, essa tua implicância comigo.

Vai, vai, vai. Uhum. Tchau. Quem diz? Há sinais quando não te querem. Há sinais, não fica sozinho na relação. Puxa o ia, se recua. Caminha pra frente. Mas ouve. É mesmo quem quer. É você que quer. O problema é que você quer quem não te. Tu queres quem não te quer. O problema é esse. Estás mesmo a insistir a quem não te quer. Puxa, olha, se dói, mas recua. És importante, especial, único, única. Autossuperação e autovalorização em A Quem Queira, de Anselmo Ralph. 19:41, continua com a Rádio Nacional o programa Constelações. Esperamos nós que esteja a passar melhores momentos com essa rádio que está sempre consigo. Boa noite, estou a acompanhar o programa em companhia do meu irmão Twilly e Luizinho no engarrafamento do Palanca a Golf 2, assinou Abraão Azeia, grande Abraão, aquele abraço, meu amigo, meu irmão, meu camarada Abraão Azeia, estamos juntos, um abraço também para os seus irmãos Twilly e Luizinho, estão no trânsito, assim que também está no trânsito em nossa companhia, gratidão pelo carinho. Boa noite, Brilho das Estrelas, para assinar o livro do Ponto e com sorrisos, assina o João Figueiredo a partir de Benguela. João, aquele abraço, estamos juntos. Avelino Catumbela marca a presença no Constelações da quarta-feira, gratidão pelo carinho. Pedro Senguel diz, estou na sintonia a partir de Viana. Às 19:42, vamos seguir com música nesta noite de quarta-feira na Rádio Nacional. Estamos a ouvir há pouco tempo A Quem Queira, de Anselmo Ralph. Queremos agradecer uma vez mais pela companhia, sintonia nesta edição de Constelações. Está frio e continuamos a reforçar o apelo ao consumo de alimentos quentes, ao descanso adequado para fortalecer o organismo, a prática da atividade física e tantas outras coisas que fazem muito bem à saúde respiratória. Vamos assim seguir com Heavy C, que é também para quê? Outro diz, a quem queira. Eu diz, para que é ser contigo que eu quero ficar? Então fico. Não há confusão neste meio todo. Na verdade, o importante de tudo é mesmo o amor próprio. Porque quando você tem amor próprio, você consegue amar outras pessoas. A maturidade emocional também é muito importante. É. Muito importante. Para não sofrer o coração.

E as músicas e músicas? Eu só não vou aqui o meu comentário, né? Senão o Matson mataria. Tá de aniversário, Matson. Parabéns, bravo. Oh, Anderson, então, tô com uma música pro Matson, mas já não temos tempo. Mas também só disseste agora, trouxeste o bolo. Olha, o Matson Matsari vai fazer o jornal, é o técnico que vai garantir o jornal daqui a pouco. Parabéns, Matson. Olha, está aí a música para ti, está bem? Não era tão bem assim para ti, mas aceita essa música. Não, essa música não é para ti. Amanhã vou dedicar uma música para ti pelo teu aniversário, tá bom? Parabéns para si também, que está a completar mais um ano de vida. Abraão Azé, aquele abraço, gratidão pelo carinho. Vamos ouvir André Mingas, Cio, para colocar ponto final nesta edição de quarta-feira. Que esta noite seja de tranquilidade, proteção e muito calor humano para todas as famílias de Angola. Não se esqueça, por favor, dos cuidados. Agasalhar-se bem, cuidar das mulheres grávidas e dos idosos, principalmente das crianças, pois são pessoas que muito precisam do nosso apoio nessa época de frio. Não se esqueça nunca que você é o grande amor da sua vida. Anderson Oliveira e a Verónica Pinto despedem-se. Boa noite, daqui a pouco vem o Jornal da Noite, nessa rádio que é

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20 horas no país de Luanda, transmite a Rádio Nacional de Angola. Vamos passar a transmitir a mensagem do Presidente da República, João Lourenço, a propósito do processo de paz, unidade e reconciliação nacional, assim como o processo da Civicop.

Temos sabido tratá-las no quadro da paz e da reconciliação nacional, que se vem consolidando ao longo dos últimos 24 anos, facto que constitui para nós motivo de grande orgulho e regozijo. Entendemos criar a Comissão Interministerial das Vítimas dos Conflitos Políticos entre Irmãos Angolanos, ocorridos no período de 11 de novembro de 1975 a 4 de abril de 2002. Desde a sua criação, em cerimónias solenes públicas, a Comissão já entregou aos familiares um certo número de ossadas de restos mortais de cidadãos mortos no quadro desses conflitos para a realização de funerais dignos. A paz e a reconciliação entre os angolanos, o perdão e o abraço de irmãos, só são genuínos se assentarem na transparência, no assumir por todos do passivo negativo da nossa história. Sem necessidade de esconder ou apagar a verdade dolorosa dos factos, tudo deve ser feito para que nunca mais aconteça qualquer tipo de conflito étnico, religioso ou político em solo angolano que leve ao sofrimento ou ameace a integridade física e a vida dos angolanos. Angolanas e angolanos, caros compatriotas, na sequência do que já vem sendo feito, desta vez serão entregues centenas de restos mortais aos respectivos familiares. Perdoar e abraçar é o caminho certo para nos erguermos como nação reconciliada, pronta a se dedicar à grande missão do desenvolvimento económico e social, pela prosperidade e bem-estar dos angolanos e a de fazer de Angola um grande país. Neste momento de grande consternação e de profunda reflexão, permitam-me, em nome do Estado angolano, transmitir uma palavra de encorajamento e conforto a todas as famílias atingidas por esta tragédia. Angolanas e angolanos, caros compatriotas, pelo elevado número de vítimas e o consequente impacto que a cerimónia que se vai realizar terá na nossa sociedade, decidi decretar luto nacional de um dia em todo o território nacional para sexta-feira, 22 de maio do corrente ano, em memória de todas as vítimas dos conflitos. O passado não pode ser apagado, mas deve servir de ponto de reflexão para prevenir os erros e crimes cometidos e fazer dessas lições os alicerces da edificação de uma pátria de justiça, paz e desenvolvimento. Falar dos horrores dos conflitos ocorridos naquela altura deve deixar de ser um tabu, não porque se pretenda tocar na ferida e torná-la ainda mais dolorosa, muito menos para apontar o dedo a presumíveis atores, mas para termos a noção clara de que a responsabilidade de tudo fazer para eliminar definitivamente qualquer possibilidade de aquela tragédia algum dia poder se repetir é de todos nós. Nosso propósito comum é o de restaurar a nossa nação, curar nossas feridas e renovar nossa esperança. Este é um convite à humildade, ao arrependimento e ao perdão, para o fortalecimento da nossa identidade como nação, próspera e abençoada.

Angolanas e angolanos, caros compatriotas. Angola viveu momentos dramáticos da sua história que deixaram feridas profundas, mas que

0: Transmissão da mensagem do Presidente da República, João Lourenço, a propósito do processo de paz, unidade e reconciliação nacional, assim como do processo da CIVICOP.
1: Boa noite, conheça os títulos deste jornal. Presidente da República decreta luto nacional de um dia nesta sexta-feira, 22 de maio, em memória a todas as vítimas do conflito armado. Ministério da Educação trava exames nacionais na sexta e nona classes, mas avança na décima segunda classe. Agricultores acreditam que as medidas do governo para conter a alta do preço de fertilizantes no mercado mundial têm tudo para ser uma estratégia bem-sucedida. Cineastas angolanos presentes no Festival de Cannes assumem contactos que poderão resultar na produção conjunta do filme. O desporto, Cannes sub-17, Palanquinhas, superadas pelo irmão do Índico e ficam de fora da montra do futebol que decorre em Marrocos. M23 minimiza temores sobre o ébola, enquanto a OMS visita centros de tratamento da doença no leste da República Democrática do Congo. Jornal da Noite de quarta-feira, 20 de maio de 2026. A edição é de Estevão Borges, na técnica está o Máximo Matari. Apresenta as notícias, Mateus Fula.
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1: O coordenador da Subcomissão Técnica da Covid, General Fernando Garcia Miala, explicou aos familiares das cinco primeiras vítimas identificadas através de testes de ADN como decorre todo o processo e quais serão os próximos passos. O encontro decorreu no Laboratório Central de Criminalística, onde foram realizados os exames que permitiram identificar os cidadãos José António Amaro, correspondente ao número 376 da lista, no caso, a primeira vítima identificada. Foram igualmente identificados Jorge Alberto Menezes, número 363 da lista, Alberto Fernando, número 30, Pedro Martins de Souza, número 543 da lista, bem como Adriano Cassul, cujo nome não constava da lista divulgada. O encontro foi tomado por várias emoções. Filhos e irmãos das vítimas abriram os corações e fizeram revelações marcantes. 49 anos depois, os familiares das vítimas do conflito armado continuam à procura de explicações sobre a morte do irmão. Entretanto, mesmo dominadas pela emoção e por uma dor difícil de conter, as famílias reconhecem que estão agora perante uma nova etapa. Para já, a CIVICOP mantém o apelo às famílias de cidadãos desaparecidos para colaborarem no processo de identificação através da recolha de amostras de ADN. Nesta sexta-feira, 22 de maio, a CIVICOP dá início no Quilamba a cerimónia de entrega dos restos mortais aos familiares das vítimas da vala comum do cemitério do 14. O processo deverá decorrer ao longo de 2 a 3 semanas. A propósito deste momento de grande simbolismo para o processo de paz, unidade e reconciliação nacional, Angola vai observar um luto nacional de um dia nesta sexta-feira, 22 de maio. O Presidente da República, João Lourenço, decretou o momento em homenagem a todas as vítimas do conflito armado em Angola. João Lourenço fundamentou o luto nacional devido ao número considerável de vítimas e a relevância do impacto da cerimónia de entrega das ossadas às famílias.
3: Pelo elevado número de vítimas e o consequente impacto que a cerimónia que se vai realizar terá na nossa sociedade, decidi decretar luto nacional de um dia em todo o território nacional para sexta-feira, 22 de maio do corrente ano, em memória de todas as vítimas dos conflitos. O passado não pode ser apagado, mas deve servir de ponto de reflexão para prevenir os erros e crimes cometidos e fazer dessas lições os alicerces da edificação de uma pátria de justiça, paz e desenvolvimento. Falar dos horrores dos conflitos ocorridos naquela altura deve deixar de ser um tabu, não porque se pretenda tocar na ferida e torná-la ainda mais dolorosa, muito menos para apontar o dedo a presumíveis atores, mas para termos a noção clara de que a responsabilidade de tudo fazer para eliminar definitivamente qualquer possibilidade de aquela tragédia algum dia poder se repetir é de todos nós. Nosso propósito comum é o de restaurar a nossa nação, curar nossas feridas e renovar nossa esperança. Este é um convite à humildade, ao arrependimento e ao perdão, para o fortalecimento da nossa identidade como nação próspera e abençoada.
1: O presidente João Lourenço assegurou que nos últimos 24 anos há, da parte do Estado angolano, vontade política e trabalho de interesse nacional para a consolidação da paz, unidade e reconciliação nacional. Deste projeto, João Lourenço coloca o trabalho da Civicop, que por sua via, o Estado angolano já entregou um número assinalável de corpos de vítimas do conflito às respectivas famílias.
3: Angola viveu momentos dramáticos da sua história que deixaram feridas profundas, mas que temos sabido tratá-las no quadro da paz e da reconciliação nacional, que se vem consolidando ao longo dos últimos 24 anos, facto que constitui para nós motivo de grande orgulho e regozijo. Entendemos criar a Comissão Interministerial das Vítimas dos Conflitos Políticos entre Irmãos Angolanos, ocorridos no período de 11 de novembro de 1975, a 4 de abril de 2002. Desde a sua criação, em cerimônias solenes públicas, a Comissão já entregou aos familiares um certo número de ossadas de restos mortais de cidadãos mortos no quadro desses conflitos para a realização de funerais dignos. A paz e a reconciliação entre os angolanos, o perdão e o abraço de irmãos, só são genuínos se assentarem na transparência, no assumir por todos do passivo negativo da nossa história. Sem necessidade de esconder ou apagar a verdade dolorosa dos factos, tudo deve ser feito para que nunca mais aconteça qualquer tipo de conflito étnico, religioso ou político em solo angolano que leve ao sofrimento ou ameace a integridade física e a vida dos angolanos.
1: O presidente da República, João Lourenço, decreta luto nacional de um dia nesta sexta-feira em homenagem às vítimas do conflito político em Angola. Vale recordar que nesta sexta-feira, 22 de maio, a Civicop dá início no Quilamba a cerimónia de entrega dos restos mortais aos familiares das vítimas da Vala Comum do Cemitério do 14. O processo deverá decorrer ao longo de 2 a 3 semanas. E o presidente da República, João Lourenço, constatou hoje as obras de construção do memorial às vítimas dos conflitos políticos e o Panteão Nacional. Duas obras que estão em construção de raiz e que representam o compromisso do governo com a reconciliação nacional. No caso do memorial, as obras ficam concluídas até ao final do ano. Já o Panteão Nacional prevê-se a sua conclusão em 2027. Jornalista Sani Fuchs.
4: O Panteão Nacional, lugar de repouso eterno a figuras distintas, incluindo antigos ex-presidentes da República, e o Memorial às Vítimas dos Conflitos Políticos, são dois lugares de visitação cultural e histórica. O Panteão Nacional fica pronto em meados de 2027, ao passo que o Memorial às Vítimas dos Conflitos Políticos deverá ser concluído em finais deste ano. As duas infraestruturas estão a ser construídas de raiz, estão a ser erguidas na zona da Cidade de Alta, no entorno do Centro Político Administrativo de Luanda, como explicou o diretor-geral do GOI, Gabinete de Obras Especiais, o engenheiro Lionel da Cruz.
5: A primeira parte, onde existem essas três peças, em que a peça principal é a Aliança Eterna, é o monumento à vítima dos conflitos políticos. Terminaremos nos próximos 6 meses. Atrás existe um outro corpo que iniciou e é o nosso Panteão Nacional. Portanto, são dois equipamentos num grande condomínio de visitação cultural e histórica.
4: O conceito de memorial obra reclamada no âmbito das discussões da CIVICOP, Comissão para a Implementação do Plano de Reconciliação em Memória das Vítimas dos Conflitos Políticos, foi concebido pela Fist Design, empresa dirigida pela artista plástica Finesa Teta. A artista destacou que todos os angolanos de Cabinda ao Cunene e todas as etnias foram incluídas no conceito da obra.
6: Estamos todos identificados e podemos todos nos rever. Lembrar que ela é um trinômio que se assenta sobre um triângulo hexágono. De certa forma, o trinômio também traz a trilogia ou a trindade, três peças que refletem aquilo que os angolanos passaram, um percurso histórico. Temos muito conteúdo para dar e para partilhar, não para levantar ânimos ou guerrilhas, mas que possamos conhecer a nossa história, porque o ditado diz que aquele que desconhece o seu passado comete o erro de repetir os mesmos erros.
4: O memorial é composto pela Aliança Eterna, a Mulembeira Petrificada e o Hall de Memória. Basicamente, este memorial retrata todo o período desde a luta da independência, os conflitos políticos que se seguiram e a conquista da paz.
6: A Aliança Eterna são 12 irmãos que se abraçam. Eles unidos é uma estilização de um abraço, onde as suas cabeças formam uma aliança, que essa aliança então é símbolo da união entre os dois. Uma torre é a paz e a outra é o conflito, e a aliança faz então a reconciliação nacional, e ambas estão abraçadas por um manto de identidade cultural. O anel é exatamente uma viagem vertiginosa. A ideia é que as pessoas, ao atravessarem pelo anel, que ele é totalmente vidrico, tenham a sensação de vertigem, para que possam sentir dentro do seu interior aquilo que os angolanos passaram nos últimos anos de guerra. Já o Hall de Memória são quatro vergas, simbolizam o arco-íris, simbolizam os quatro poderes envolvidos na guerra fratricida: as famílias, a cultura, a religião e o poder político. Também simbolizam o 4 de Abril, também simboliza a bonança, e eles recaem sobre um paredão. Um paredão, como se diz. Sabe-se que nos paredões foram lugares onde foram muitas vítimas mortas ou eliminadas, mas é no paredão onde nasce então o pedido de perdão, e do lado oposto, Angola Renascente, que leva a sua filha Amukubal, que é símbolo da nossa etnia cultural, e o jovem que esperançoso olha para a aliança como símbolo do desenvolvimento. Então, Angola que se renasce para todos nós. E depois temos a Mulembeira, que é petrificada, revestida por uma floresta branca, onde estamos todos, aqueles que foram, que não conseguiram produzir os seus frutos, mas deixaram suas marcas, e nós vamos aprender com o legado que eles deixaram.
4: Finesa Teta, a jovem artista plástica, dá nota que é com grande orgulho que encarou o desafio de projetar esta obra e que deve ficar para a eternidade.
6: É uma anestesia que ainda não acordei. Para mim, alegra-me, e tive essa convicção logo que ganhei o concurso. Sabia que eu tinha que fincar o cunho artístico, talvez por ser mesmo artística, para que tivéssemos um edifício diferente, um edifício que pudéssemos apontar em qualquer postal que é nosso, porque ali estamos marcados, e de certa forma representar todos os artistas, todos os criativos que em Angola perlutam para contribuir para o mosaico cultural e a construção do país. Então, para mim é um sonho, estou feliz por isso, e parabenizo também os artistas que apoiaram ao longo do desenvolvimento do projeto, e que Angola deu oportunidade e tem dado aos angolanos de fazerem bem e melhor.
4: Finesa Teta, artista plástica responsável pelo design do projeto conceptual do Memorial às Vítimas dos Conflitos Políticos, que foi visitado pelo Presidente da República. A obra fica pronta até o final do ano.
1: Presidente da República João Lourenço constatou hoje as obras de construção do memorial às vítimas dos conflitos políticos e o Panteão Nacional. Continuamos a falar de obras. Entre novembro e dezembro deste ano fica concluído o Museu da Luta de Libertação, que vai perpetuar a história da autodeterminação de Angola. Em projeção, segundo o Ministro da Cultura Filipe Zau, está o Museu da Resistência, que vai retratar a história de Angola desde a chegada dos portugueses aos tempos atuais. Fauen Macanja.
7: A partir de dezembro deste ano, os angolanos e visitantes do país vão poder ver imagens, objetos palpáveis e até estátuas sobre a luta dos angolanos contra a ocupação colonial. Toda a história registada durante os 493 anos em que Angola esteve sob o domínio dos portugueses. O ministro da Cultura, Filipe Zau, explica que além do Museu da Resistência, Angola terá também o Museu da Luta de Libertação.
8: Museu da Luta de Libertação, que vai ser na Fortaleza do Penedo, e que contamos que fique pronto para a inauguração aí por volta de novembro, mais tardar dezembro deste ano. Outro museu, Museu da Resistência, conta a história da nação angolana desde a chegada dos portugueses em 1482 até ao período da paz.
7: Relativamente ao Museu da Resistência, Filipe Zau menciona os objetos que mereceram a atitude de resistência por parte dos angolanos quando, após a Conferência de Berlim, grandes potências mundiais nutriam apetite pelo território.
8: Resistência a quê? À colonização, resistência às invasões estrangeiras, nomeadamente aos mercenários, etc. De resistência no sentido do alcance da paz. Tem essas fases todas. E, portanto, esse museu é compartilhado por etapas e conta toda uma história de resistência angolana até se tornar completamente autónoma, sem guerras, até à paz.
7: Ministro da Cultura, Filipe Zau, os museus da luta de libertação e o Museu da Resistência serão construídos em Luanda.
1: Angola terá nos próximos tempos dois museus, um ligado à luta de libertação nacional e outro à resistência. 20 horas 24 minutos, os realizadores e produtores do cinema angolano que estiveram presentes no Festival de Cannes em França assumem que conseguiram uma carteira de contactos com os atores da sétima arte presentes naquela que é considerada uma das maiores montras mundiais do cinema. Trata-se de Kayaia Júnior, Mauete Paciência e Malef, que num investimento pessoal decidiram participar do Festival de Cannes de 2026 em busca de parcerias e conhecimento. Kayaia Júnior, o porta-voz do grupo, diz que dos contactos realizados ficou o horizonte de potenciais parcerias para a realização e produção conjunta de filmes em Angola. Jornalista Denis Chambol.
9: Atores de cinema angolano que estiveram presentes no Festival de Cannes, edição 2026 na França, assumem que conseguiram uma rede de contactos profissionais na grande montra mundial da sétima arte. Os profissionais do cinema nacional, nomeadamente Kayaia Júnior, Mauete Paciência e Malef, numa iniciativa e investimento pessoal, decidiram participar num dos eventos e festivais de cinema mais prestigiados do mundo. O porta-voz do grupo, Kayaia Júnior, apresenta a rede de contactos estabelecidos que mostra que se fez mais um momento de projeto de internacionalização do cinema angolano.
10: Tivemos em contacto com algumas distribuidoras, como por exemplo a Loco Filmes, a Key Move Entertainment da Coreia do Sul. Fizemos também uma reunião com alguns estudantes de cinema norte-americanos com quem nós tivemos. Tivemos um encontro com uma delegação do Canadá. Tivemos um encontro com uma escola internacional de cinema francesa, que está sediada em Paris, e uma reunião com a realizadora e dramaturga norte-americana Carol.
9: Kayaia Júnior não tem dúvida. Pelo networking feito pelo grupo no referido festival, foi possível identificar potenciais parcerias para produção e realização conjunta de filmes.
10: Fizemos um investimento próprio para poder vir perceber como é que se entra para, para estes grandes festivais, como é que nós podemos ter acesso. E quando eu me refiro a nós, em primeiro lugar, claro, as duas produtoras que estão aqui, que é a Melé Filmes e a Obelisco Studio, e o cinema angolano, claro. Fazer uma visita ao mercado do cinema, à feira internacional, onde estão vários países a exporem os seus produtos, os seus serviços. Temos feito até aqui, que é falar sobre aquilo que se está a produzir em Angola.
9: Dos encontros mantidos com os players do setor, destaque com a realizadora, roteirista e dramaturga norte-americana Carol Copeland, que, diante da descrição feita sobre o cinema nacional, prontamente manifestou interesse em conhecer Angola.
11: Eu espero visitar Angola, porque já vi imagens de dois projetos vossos muito interessantes e parecem maravilhosos. Por isso, não vejo a hora de visitar o vosso lindo país para ver de perto alguns dos vossos projetos.
9: Tradução das palavras da realizadora, roteirista e dramaturga norte-americana Carol Copeland, que conversou em Cannes com cineastas angolanos que estiveram presentes na edição 2026 do Festival de Cannes, na França.
1: Cineastas angolanos presentes no Festival de Cannes assumem contactos que poderão resultar na produção conjunta de filmes.
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1: Notas do desporto a seguir com o jornalista Alves da Silva da Rádio 5. Boa noite, Alves.
12: Boa noite, Mateus Fula. Abrir o Rei Futebol, estamos fora do CAN de sub-17 do Reino do Marrocos. A nossa seleção nacional jovem, os Palanquinhas, perderam por 2-1 o duelo lusófono com Moçambique, os irmãos do Índico, no jogo da terceira jornada e que fecha hoje a fase de grupos da prova. Assim, ficamos de fora da segunda fase e não garantimos a tão almejada qualificação para o Campeonato do Mundo deste ano no Qatar, que era a principal pretensão do selecionador nacional e da FAF. Liga Unitel gira a bola. Aconteceu hoje a jornada 29, a penúltima do Nacional Maior de Futebol no país. Ficou definida a terceira equipa despromovida à segunda divisão. O Desportivo da Lunda Sul venceu o Bravos de Maquio de Moxico por 1-0 e assegurou a permanência. O Recreativo do Libolo veio a Luanda empatar a um golo com o Interclube e também assegurou a permanência na mais fina flor do futebol nacional. Quanto à Académica do Lobito, empatou igualmente a uma bola na recepção ao campeão Petro de Luanda e está igualmente garantida a sua permanência no convívio dos grandes. O São Salvador do Zaire empatou uma bola no Reduto do Cabo Escorte do Palanque, enquanto o Luanda City perdeu por 1-0 diante do 1º de Agosto. Na próxima jornada, o São Salvador do Zaire, com 32 pontos, e o Luanda City, com 33, vão jogar entre si e daí vai sair a terceira equipa a ir para o segundo escalão. Nos outros jogos da jornada 29, registraram-se os resultados: Redonda do Bengo 1, Ilhete Benguela também 1, e Gelson Futebol Clube de Luanda 1, Sagrada Esperança da Luna Norte 0. O Petro de Luanda, já campeão, comanda com 71 pontos, seguido do Ilhete de Benguela com 61 e do 1º de Agosto em terceiro com 56. Boa noite, mais desporto daqui a pouco em Desportivo.
1: Jornalista Alves da Silva da Rádio 5 e as notas do desporto. Agora, atualidade internacional, um porta-voz do grupo Rebelde M23 minimizou as preocupações sobre o surto de ébola na República Democrática do Congo, enquanto uma equipa da Organização Mundial da Saúde visitava um centro de tratamento em Niragongo. A equipa da OMS também foi a um laboratório de saúde pública em Goma, que está sob ocupação do grupo rebelde M23. Entretanto, a equipa da Organização Mundial da Saúde não falou à imprensa, mas o porta-voz do M23, Lawrence Kanyuka, disse que houve um total de 27 amostras, todas com resultado negativo. O Ministério do Interior diz que não tem acolhimento às insinuações feitas nas redes sociais que dão conta da rejeição de passaportes eletrónicos emitidos pelo Serviço de Imigração e Estrangeiros. O Ministério do Interior garante que, até agora, não tem registro de qualquer caso de rejeição de passaporte eletrónico, quer por embaixadas em Angola ou no exterior. De acordo com o porta-voz do Ministério do Interior, Wilson dos Santos, o passaporte eletrónico angolano emitido pelo SME está em conformidade com os padrões internacionais chancelados pela ICAO. Wilson dos Santos avança que estão em circulação, nesta altura, acima de 50 mil passaportes eletrónicos angolanos e, oficialmente, o governo não foi reportado de nenhum caso de rejeição.
13: O que nos importa dizer aqui é tranquilizar os cidadãos sobre o uso do passaporte eletrónico angolano, portanto, já tem em sua posse o passaporte eletrónico angolano, que está a circular, digamos, há 2 meses já, de que não há registros, pelo menos comunicados oficialmente às estruturas do Ministério do Interior, sobretudo o SME, que este nosso passaporte esteja a ser rejeitado ou rejeitado, digamos, um pouco pelo mundo. Nós temos, até o momento, cerca de 50 mil passaportes eletrónicos angolanos que estão em circulação pelo mundo afora e, portanto, não temos dados concretos e comunicados oficialmente ao Serviço de Migração Estrangeiros de que esses passaportes estejam com algum problema, digamos, na sua validação. Portanto, o Angola faz parte da ICAO, portanto, estamos a falar que oficialmente essa entrega das chaves públicas e a certificação foi realizada no Canadá no dia 5 de novembro de 2025. Portanto, e Angola ocupa a posição 101 do conjunto de uma lista de países que têm a certificação para utilizar o passaporte eletrónico angolano. Portanto, não há registros que nos foram comunicados oficialmente que o passaporte eletrónico angolano, dos mais de 50 mil passaportes eletrónicos angolanos que estão a circular, digamos, pelo mundo, que estejam com algum problema relacionado à sua verificação pontual, digamos, numa outra fronteira.
1: O Ministério do Interior garante que até agora não tem o registro de qualquer caso de rejeição de passaporte eletrónico, quer por embaixadas em Angola ou no exterior. O domínio dos cidadãos sobre as atividades desenvolvidas pela Assembleia Nacional vai ganhar um novo ritmo a partir de hoje. Assuntos como atos solenes, debates na especialidade e na generalidade e também a votação dos projetos-lei vão passar a ser narrados e analisados ao pormenor e de forma clara na TV Parlamento. O meio de comunicação que entrou hoje em funcionamento vai ter um conselho editorial composto por deputados de diferentes partidos. António Chocolate.
14: A Assembleia Nacional ganhou esta quarta-feira um canal de televisão dedicado exclusivamente à divulgação de conteúdos parlamentares. O corte da fita coube ao presidente da Assembleia Nacional, Adão de Almeida, que na ocasião sinalizou que todas as forças com assento parlamentar estarão representadas no conselho editorial deste canal institucional de televisão.
15: Com a atual composição parlamentar, serão membros do Conselho Editorial, deputados do Grupo Parlamentar do MPLA e do Grupo Parlamentar da UNITA, para além de terem assento deputados das representações parlamentares do PRS, da FNLA e do PHA. Com este modelo, todas as forças partidárias com representação parlamentar estarão representadas no Conselho Editorial da TV Parlamento, garantindo que este órgão tem as condições necessárias para assegurar a neutralidade que se impõe e que se deseja.
14: Adão de Almeida explicou que o canal não pretende concorrer com as televisões existentes, mas atuar como fornecedor de conteúdos sobre a vida parlamentar.
15: A TV Parlamento pretende ser mais um veículo para cada vez maior e mais consciente envolvimento da nossa juventude na vida pública, fazendo para tal recurso as diferentes plataformas digitais, local onde mais facilmente se encontram os jovens para levar a mensagem da democracia.
14: E o ministro das Telecomunicações, Tecnologias de Informação e Comunicação Social, Mário Oliveira, ressalta que o canal parlamentar reforça a democraticidade do país.
16: Eu acho que é um passo muito importante que o nosso Parlamento dá no sentido de se aproximar cada vez mais o Parlamento ao cidadão, para que os cidadãos possam acompanhar a vida política do país. Nós entendemos ser de extrema importância a entrada em funcionamento desse canal de televisão, que vai, como disse inicialmente, proporcionar então esta aproximação do Poder Legislativo ao país e aos cidadãos.
14: Mário Oliveira, ministro das Telecomunicações, Tecnologias de Informação e Comunicação Social, no lançamento do canal da TV Parlamento.
1: A TV Parlamento está disponível na posição 200 da ZAP e 509 da DSTV, além das plataformas digitais da Assembleia Nacional. O Ministério da Educação, através do Instituto Nacional de Avaliação e Desenvolvimento da Educação, INAD, confirmou que no presente ano letivo, os exames nacionais serão realizados apenas para os alunos da 12ª classe do Subsistema de Ensino Geral. A medida, segundo as autoridades, visa consolidar os mecanismos logísticos e tecnológicos antes do alargamento gradual dos exames às restantes classes previstas. A reportagem com Aurora Ambris.
17: O Ministério da Educação esclarece que no presente ano letivo, os exames nacionais continuam a ser realizados apenas para os alunos da 12ª classe, enquanto decorre o aperfeiçoamento gradual do sistema. A explicação é da diretora-geral adjunta do INAD, Lute Marla.
18: Para o presente ano letivo, o Ministério da Educação, através do INAD, voltará a aplicar somente as provas de exame nacional, a título certificativo, apenas a alunos da 12ª classe, das 4 áreas de formação do subsistema de ensino geral, com vista ao aperfeiçoamento e à consolidação dos procedimentos logísticos e tecnológicos.
17: À medida que se aproximam os exames nacionais, cresce também a preocupação entre os estudantes. Em várias escolas, professores reforçam as revisões e realizam simulados para preparar os alunos para as provas finais. Apesar do ambiente de preparação, alguns estudantes admitem sentir nervosismo e dificuldades nesta fase.
19: Daniel de Fátima de Almeida Cardoso, estou a fazer a 12ª classe. O mais difícil na preparação para o exame prático é estudar todas as matérias de uma vez.
20: Danilo Cardoso, 12ª classe. Graças a Deus a preparação tem sido boa.
17: Os encarregados de educação acompanham igualmente o processo, numa tentativa de garantir melhores resultados académicos para os seus educandos.
21: Hermenegildo José Ambris Pombal.
0: Pombal. Tenho procurado preparar o meu filho de uma forma diferente. Incentivo o estudo, a disciplina e a responsabilidade, porque o exame exige dedicação.
21: Daniel Rafael, nós, enquanto encarregados de educação, temos que ter esta capacidade de auxiliá-lo, ajudá-lo a compreender e também dissipar certas dúvidas no sentido de ter um resultado satisfatório neste exame.
17: O psicólogo clínico Inocêncio da Costa aconselha os estudantes a manterem o equilíbrio emocional, descanso adequado e organização do tempo de estudo para lidar melhor com o stress e ansiedade durante os exames.
22: É necessário que o estudante faça determinadas pausas, porque o nosso cérebro precisa de descanso para consolidar informações. Deve dormir em condições e evitar comparações com colegas, porque isso acaba por pressionar o ritmo da aprendizagem, assim como pode gerar ansiedade.
17: Psicólogo clínico Inocêncio da Costa.
1: O Ministério da Educação confirmou que os exames nacionais deste ano letivo serão realizados apenas para os alunos da 12ª classe do ensino geral. No final deste jornal, recordamos os títulos. Presidente da República decreta luto nacional de um dia nesta sexta-feira, 22 de maio, em memória a todas as vítimas do conflito político. O Ministério da Educação trava exames nacionais na 6ª e 9ª classes, mas avança na 12ª classe. Cineastas angolanos presentes no Festival de Cannes assumem contactos que poderão resultar na produção conjunta de filmes. O desporto Cannes Sub-17, palanquinhas superadas pelo irmão do Índico e ficam de fora da montra do futebol que decorre em Marrocos. M23 minimiza temor sobre o ébola, enquanto a OMS visita centros de tratamento da doença no leste da República Democrática do Congo. A edição do jornal foi do Estevão Borges, na técnica esteve o Matson Matari. Apresentou-lhe as notícias Mateus Fula. Boa noite.
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0: noite, o Jornal Todos os Esportes, na noite da sua quarta-feira, dia 20 de maio de 2026, já está no seu rádio.
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0: Até bem perto das 21 horas, trazemos para si. Palanquinhas perdem em duelo lusófono com Moçambique e saem mais cedo do CAN de sub-17 do Reino do Marrocos. Antigo selecionador nacional da categoria alerta: Angola precisa de rever processos de organização e estruturação e definir que padrão deve ter o nosso futebol. No dia do handball, o presidente da federação avalia o seu momento atual e perspectiva futuro, particularmente no campo da ação de formação para treinadores e árbitros. 29ª e penúltima jornada da Liga Unitel Girabola, caracterizada por empates e vitórias tangenciais. Recreativo do Libolo e Académica do Lobito respiram de maneira mais aliviada, enquanto São Salvador adia tudo para a última ronda. Nesta altura estão em campo para a final da Liga Europa o Freiburg da Alemanha e o Aston Villa da Inglaterra. O placar ainda não funcionou. A sua equipa na montagem, o Arivaldo da Silva, com técnica final do André Quitumbo Lima e do Gerson Diogo, preparou e apresenta o Alves da Silva.
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0: Boa noite. Abrir o futebol, estamos fora do CAN de sub-17 do Reino do Marrocos. A nossa nova jovem seleção nacional, os Palanquinhas, perderam por 2-1 o duelo lusófono com Moçambique, os irmãos do Índico, no jogo da terceira jornada e que fecha hoje a fase de grupos da prova. Assim, ficamos de fora da segunda fase e não garantimos a tão almejada qualificação para o Campeonato do Mundo deste ano no Qatar, que era a principal pretensão do selecionador nacional Mário Catala e da FAF. O técnico nacional, que reconheceu que Moçambique foi melhor, deu a mão à palmatória, alertando para a necessidade de termos de levantar a cabeça e seguir em frente. Vamos ter não tarda Mário Catala, o técnico da seleção nacional de sub-17, a falar logo depois do jogo em que Angola perdeu com os irmãos do Índico Moçambique por 2-1.
2: Dar os parabéns à seleção moçambicana, não é? Teve uma boa postura durante os 90 minutos, venceu-nos por 2-1. Infelizmente ainda não estão qualificados para o Mundial, mas gostaríamos que estivessem, mas ainda assim vão jogar os playoffs contra a Etiópia. Desejamos que a seleção moçambicana vença a Etiópia e vá para o Mundial representar a nossa região, que é a COSAFA. Portanto, quanto à nossa equipa, uma primeira parte bem conseguida, uma primeira parte em que a equipa esteve no jogo, em que a equipa disputou o jogo, consentimos o golo numa situação de bola parada ofensiva, ficando combinado, não podemos admitir, tem que ser pressão, nova pressão a tempo, e o Alan Figueiredo chegou ao primeiro golo. Reagimos, 5 minutos depois, numa jogada de ataque organizado, pelo corredor direito, houve um cruzamento, sabemos das debilidades do guarda-redes de Moçambique, tem alguma dificuldade nas bolas aéreas, ainda assim disputamos e lá está, conseguimos chegar ao golo de empate. A primeira parte foi melhor conseguida. A segunda parte, entramos com alguma atitude, que só durou 5 a 7 minutos. Moçambique, numa situação de jogo rápido, de ataque rápido pela esquerda, conseguiu chegar ao segundo golo. E depois daí, lá está, Moçambique a ter atitude, a defender bem e também a fazer ataques rápidos. Nós, numa situação, algumas vezes de ataque posicional, outras vezes de ataque direto, então vamos chegar ao golo, mas sem sucesso. Portanto, nós Angola, obviamente, gostaríamos de fazer melhor, não conseguimos, vamos identificar o que não correu bem para podermos melhorar. É o futebol, mas uma coisa certa, esses jovens viveram uma experiência fantástica, que vai os levar para um outro nível profissional. Portanto, a vida de futebol é tendência, e vamos levantar a cara, vamos dar a cara, não é? E a vida segue.
0: Dar a cara, levantar a cara e a vida segue. Mário Catala, técnico da Seleção Nacional de Sub-17 de Angola, para Languinha Simão, o antigo selecionador nacional de Sub-17, convidado da Rádio 5. A seleção moçambicana ganhou merecidamente o jogo, e isso porque jogou mais e melhor.
3: Portanto, o Moçambique acaba por merecer a vitória por aquilo que construiu e produziu durante os 90 minutos. Portanto, Angola precisa de rever processos de organização, de estruturação. Precisamos ter um modelo padrão, ou seja, definir que conteúdo o selecionador deve ministrar a nível do futebol de formação em função do potencial do nosso jogador. Atenção, nosso melhor jogador do cômputo geral é aquele que nessa competição esteve em melhor forma desportiva e que dignificou a certo ponto as cores nacionais. Portanto, foi um guarda-redes que defendeu com muita segurança, muita personalidade, teve menos em todos os momentos do jogo. Portanto, merece aqui os nossos aplausos e o nosso reconhecimento por todo um trabalho que ele desenvolveu ao longo do campeonato. Por aquilo que fizemos durante a competição toda, penso que não merecemos, não fizemos nada para merecer passar para outra fase. É importante dizer isso. E é importante dizer que para uma seleção como Angola não pode ser ultra defensiva. Tem que criar recursos para atacar, para chegar a... Porque nós somos muito habilidosos, temos bons jogadores nos corredores, temos jogadores muito habilidosos e, portanto, agora precisamos melhorar a nossa relação com bola. Mas como é que nós vamos melhorar a nossa relação com bola? Melhorando as quadras de treino, porque se nós continuarmos a jogar em campos pelados, onde os jogadores lutam, procuram se desfazer da bola de forma muito rápida, porque precisam jogar para frente, porque não há condições de elaborar melhor as jogadas, vamos continuar depois a evidenciar esses comportamentos, porque depois automatizam ações erradas. Portanto, é preciso melhorar isso. O futebol de formação é preciso... Precisamos meter quadras, haver um plano nacional desportivo para meter relva sintética nos campos municipais, por forma. Isso ia permitir reduzir os campos pelados e isso ia de forma natural, íamos ter futebol praticado com melhor qualidade, porque nossos jogadores até são habilidosos. Mas se não treinam a relação com bola e se não treinam muito bem a posse de bola e os fundamentos ofensivos, portanto vamos continuar a revelar esses problemas.
0: Gorada, a possibilidade de nos mantermos ao lado das restantes melhores seleções do continente nessa categoria e a qualificação mundial deste ano, Languinha Simão já perspectiva como deve ser o futuro. Ele chama atenção para a necessidade das pessoas serem humildes e verem o futebol do amanhã com olhos de ver.
3: Tem que haver humildade das pessoas e temos que e não pensarem que nós estamos aqui para atacar as pessoas. Nós estamos aqui a olhar para o futebol, queremos que as coisas melhorem. Para isso, os nossos dirigentes precisam ver o futebol de formação com os olhos de ver e criar condições de trabalho. É uma envolvência ampla, portanto, e nota-se que os resultados já aparecem de forma natural.
0: Languinha Simão, o antigo selecionador nacional sub-17, que como convidado acompanhou na Rádio 5 o CAN do Reino do Marrocos. No outro jogo do grupo, o Mali venceu por 2-1 a Tanzânia. Classificativamente, as coisas ficaram assim: a Tanzânia em primeiro com 6 pontos, o Mali em segundo com 5, Moçambique em terceiro com 4 e finalmente Angola com apenas 1 ponto. Nesta altura, joga-se a terceira e última jornada do grupo D, com os jogos África do Sul, Gana e Senegal, Argélia. Nesta altura, na classificação, lidera a Argélia com 4 pontos, seguida da África do Sul e do Senegal, cada um deles com 3 pontos somados. O grande Gana é último com apenas 1 ponto somado. Já estão de fora da competição as seleções nacionais da Tunísia no grupo A, da República Democrática do Congo no grupo B e de Angola no grupo C. Celebra-se esta quarta-feira o Dia Nacional do Handball. O presidente da Federação Angolana da Modalidade, José do Amaral Júnior Maninho, veio à Rádio 5 tomar um pequeno almoço e deixou claro que o estado da modalidade é de crescimento e desenvolvimento.
4: O estado do handball nós consideramos como de estabilidade e de crescimento. Estabilidade porque nós, podia mesmo dizer, há cerca de quase 6 anos, em 2020, quando recebemos o testemunho de Pedro Godinho, recebemos uma federação com bom nível. Eu diria mesmo que a fasquia estava alta e a nossa missão era manter este bom nível e, se possível, elevar de certo modo, porque há sempre uma margem de crescimento. E nós acreditamos que o facto de em termos de competição interna, mesmo naquela altura que tínhamos os constrangimentos da pandemia do Covid-19, de lá para cá conseguimos fazer todos os campeonatos nacionais.
0: E já do Barão Júnior Maninho, dá conta da boa nova de que ainda este ano pode acontecer um curso com licença B, pois já temos muitos técnicos com licença C.
4: Conseguimos fazer a licença B também aqui no nosso país, uma vez já temos muitos técnicos com a licença C. É bom lembrar que, ao nível das competições internacionais, já é obrigatório os técnicos principais das seleções terem a licença A e os técnicos adjuntos terem a licença B. Ao nosso nível, estamos ainda a fazer mais formação para que em breve também vamos exigir que os treinadores que vão orientar as equipas tenham pelo menos a licença C ou o nível 3, 2 e 1 da nossa interna, do nosso, digamos, nossa graduação interna. Isto para nós, para além de formarmos os técnicos, devemos também avaliar, devemos nivelar, devemos classificar, mesmo para ajudar as direções dos clubes a saberem o nível dos técnicos com quem estão a trabalhar. Portanto, temos feito um bom trabalho com a Associação de Técnicos de Angola. Ao nível relativamente à arbitragem, eu pessoalmente sinto que a arbitragem nos últimos, diria, 8, quase 10 anos, tem estado a desenvolver pouco. Precisamos dar mais atenção à arbitragem. Nós, há cerca de 10 anos atrás, já tivemos treinadores CAB. Ficámos algum tempo sem participar, sem que os nossos árbitros estejam a participar nas competições africanas. Felizmente, neste momento, temos cerca de 2 ou 3 duplas já aprovadas para fazer um curso, para que possam então ter a categoria de árbitros CAB. O curso vai acontecer dentro de 2, 3, 4 meses, mora numa traçoa, não tenho aqui a data precisa.
0: José do Amaral Júnior Maninho, o presidente da Federação Angolana de Handball, quando aqui na Rádio 5 avaliava o estado atual do handball no seu dia nacional. Estamos com 20:52, já a Liga Unitel gira a bola. Jogou-se esta tarde a 29ª e penúltima jornada do Nacional Maior de Futebol no país. Não foi desta que se conheceu a terceira equipa a ser despromovida à segunda divisão. O Desportivo da Lunda Sul venceu o Futebol Clube Bravos do Maqui do Moxico por 1-0 em mais um derby do leste e assegurou a sua manutenção na mais fina flor do futebol nacional. Seguiram o mesmo caminho e respiram mais aliviadamente o Recreativo do Libolo e a Académica do Lobito, equipas que empataram diante dos seus adversários. O Cabos Corto Palanca e o campeão nacional Petro de Luanda. Começo pelo duelo de campeões nacionais entre o Recreativo do Libolo e o Cabos Corto do Palanca. Osvaldo Roque Joni, o treinador libolense, era um homem descansado e feliz.
5: Era satisfatório para nós e conseguimos. Penso que conseguimos bem, penso que não foi um jogo tão agradável, mas foi. Tentamos, porque nessa fase que as equipas precisam de pontos, é difícil e está todo mundo nervoso, todo mundo apreensivo. E então nós tentamos tirar pontos aqui, conseguimos e acredito que esse é um ponto que já nos dá outro alento de ficar na primeira divisão. Frente ao Cabos Corpo, queria estar mais confortável, mas ainda assim há o jogo do Luanda City e o São Salvador, que também decide. Então vamos tentar tomar mais um ponto ou ganhar o mesmo jogo. Os jogos em casa são para ganhar e é isso que vamos tentar fazer.
0: Osvaldo Roque Joni, no final do jogo com o Interclube, não com o Cabos Corto Palanca, conforme referenciei. Roque Sapiri, que queria vencer, acabou por se contentar com o resultado, lamentando, entretanto, o peso da longa viagem e o que considerou um mau trabalho da arbitragem.
6: Acredito que a equipa não esteve a um nível normal. Quero encontrar razões para isto. Parecia-me o Moisés ao intervalo já era para ser substituído. Achava-se dores musculares muito fortes e outros jogadores não conseguiram andar. Não sei se é das viagens, se é do ritmo de jogo, isto também tem a ver com isto. Portanto, as viagens são para todos, mas vamos apostar caro. A equipa tentou, no máximo que podia fazer, mas não foi possível. Mas também é verdade, quando algo não foi justo, o árbitro não esteve bem, já falei bem no jogo passado, hoje o árbitro não esteve bem, foi um bom jogo. A bola salta primeiro para o defesa central do Libolo, a bola embate na mão, mas a seguir volta para o ataque do jogador. Infelizmente, o árbitro achou que assim tinha que ser, paciência, mas foi um bom jogo e nem tanto o resultado.
0: Roque Sapiri, técnico principal do Interclube, nesse duelo de campeões nacionais entre o Recreativo do Libolo e o Interclube, com 6 troféus em campo. O São Salvador do Zaire empatou uma bola no reduto do Cabos Corto Palanca, aqui em Luanda. E o Luanda City perdeu por 1-0 diante do 1º de agosto. Na próxima jornada, o São Salvador do Zaire, com 32 pontos, e Luanda City com 33, vão jogar entre si. E daí vai sair a terceira equipa despromovida ao segundo escalão. Silva Cussanda, em função do momento que a equipa está a viver e tendo em conta os resultados das outras equipas, agarrou na calculadora.
7: Sabíamos que seria um jogo muito difícil. Cabos Corto é uma equipa com mística, uma equipa que tem vindo a fazer um bom campeonato. O jogo passado conseguiu ganhar o 1º de agosto e nós estávamos cientes das dificuldades que teríamos aqui. Mas nós viemos com os objetivos muito bem traçados, que era ganhar o jogo, fácil, o momento que estamos a viver. Queríamos minimizar o nosso problema hoje com uma vitória. Tivemos essa possibilidade, mas infelizmente não fomos capazes de proteger aquilo que a gente conseguiu com muito suor. mas ainda assim, tendo em conta o resultado das outras equipas, as possibilidades não morreram, ainda temos possibilidade de decidir isso na última jornada, mas nós queríamos, no mínimo, ter ir a esse jogo com duas possibilidades, um empate, uma vitória. Agora somos obrigados a ganhar o último jogo. É porque vamos tudo fazer, enquanto existir essa possibilidade e existir vida, com a graça do Senhor, vamos atrás daquilo que é o nosso sonho, que é manter a equipa na primeira divisão. Mas tudo vamos fazer para que essa equipa se mantenha na primeira divisão. Vamos lutar, vamos batalhar, vamos dar tudo o que temos de nós para que a gente consiga ganhar esse jogo e manter a equipa na primeira divisão.
0: Silva Cussanda, fazer tudo para a equipa ficar na primeira divisão. Leonardo Neiva, o técnico palanquino, não gostou da maneira como a equipa começou o jogo.
8: A primeira etapa, nossa equipa jogou com a posse de bola muito superior, mas eu penso que nós temos que respeitar qualquer adversário. Não podemos jogar de acordo com o adversário. Hoje começamos de maneira muito morna, sem intensidade que vimos nos jogos anteriores, principalmente contra as equipas grandes como o Willet e o Dagosto. Sofremos o primeiro gol na primeira etapa ainda, como o jogo. Na segunda etapa retornamos, conseguimos empatar, mas infelizmente não saímos com os três pontos. Então é um alerta para a equipa e todo jogo fica como uma lição, uma aprendizagem para a equipa aprender a respeitar qualquer que seja. Vamos jogar em casa, agora vamos rodar a equipa, né? O foco continua sendo a Taça de Angola. Então o próximo jogo fora de casa e vamos jogar com uma equipe, né? Para poupar os jogadores principais. Visando quarta-feira, 27 de maio, as meias finais contra a equipe do Willa.
0: Vem aí já a Taça de Angola e Leonardo Neiva já faz as contas. Ele que queria ganhar nesse jogo diante do São Salvador do Zaire. Atenção à 30ª e última jornada desportiva da Willa, Petro Atlético de Luanda, Sagrada Esperança da Lua Norte, primeiro de Benguela, duelo de campeões nacionais. Bravos de Maquia do Moxico, Gelson, Futebol Clube de Luanda, Willieta de Benguela, Desportivo da Luanda Sul, 1º de Agosto, Redonda, Futebol Clube do Bengo, São Salvador do Zaire, Luanda City, Recreativo do Libor.

com 18 pontos somados. Lá fora, tempo de intervalo no jogo da final da Liga Europa, com vantagem para a equipa inglesa, que está a vencer por 1-0. Aliás, com 2-1, é esse o resultado, um grande golo, o segundo dos ingleses do Aston Villa. Os alemães reduziram nesta altura, em tempo de intervalo, Freiburg da Alemanha 0, Aston Villa 2, Freiburg 1, é o resultado nesta altura, em tempo de intervalo. Chegamos ao fim, trouxemos nesta noite de quarta-feira. Palanquinhas perdem em duelo lusófono com Moçambique e saem mais cedo do cano de sub-17 do Reino do Marrocos. Antigo selecionador nacional da categoria alerta: Angola precisa de rever processos de organização e estruturação e definir que padrão deve ter o nosso futebol. No dia do handball, presidente da federação avalia seu momento atual e perspectiva futuro, particularmente olhando para a formação e alertando para a necessidade de se trabalhar na formação de técnicos e árbitros. 20ª e penúltima jornada da Liga Unitel Girabola, caracterizada por empates e vitórias tangenciais, ainda não se sabe quem será a terceira equipa a ir para a segunda divisão. Despedimo-nos. Arivaldo da Silva, Gerson Diogo e Alves da Silva. Boa noite a todos. Continuação de bom resto da noite de quarta-feira.

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0: As famílias Pascoal Tshipunda e Jimba comunicam o falecimento de Amélia Mateus do Abum de Melo, ocorrido no dia 17 de maio. O velório acontece hoje e começou às 20 horas no quartel principal dos bombeiros. O funeral se realiza amanhã às 10 horas no cemitério de Benfica. Amada Joaquim, Humberto Joaquim, filhos, Alexandre da Silva Joaquim, Edivaldo Joaquim, Jumar Manuel, Jumara Manuel Netos, João Manuel, Genro e demais familiares comunicam que o funeral de Moisés da Silva Joaquim, mais conhecido por Sangue, se realiza amanhã às 10 horas no cemitério de Benfica. Os filhos, irmãos, netos e amigos comunicam o falecimento de Maria João Gonçalves, mais conhecida por Tia Maria, ocorrido no dia 17 de maio. O funeral se realiza amanhã às 10 horas no cemitério de Benfica. Rosa Tumba, Domingos Alberto Frank, João Alberto, Cecília Alberto, António José Alberto, Vivi, Danilson, Elisama, Kátia e Vidânia comunicam o falecimento de Daniel José Alberto, também conhecido por Nganguinga, ocorrido esta segunda-feira em Luanda. O funeral se realiza sexta-feira às 10 horas, saindo do cortejo fúnebre de sua residência, bairro 6 Cajueiros, nos Molenvos, para o cemitério Santana. Domingas Fernandes da Silva, Coimbra, esposa, Nelson Silva, Erlander, Coimbra, Rui Milton, Coimbra, Aurélio, Coimbra, Palmira, Coimbra, netos e demais familiares comunicam o falecimento de Aurélio Diogo da Silva, Coimbra, ocorrido, e o óbito decorre na sua residência, Rua Cabral Moncada. O funeral se realiza em data a anunciar. João Simão da Costa, Mariana Simão da Costa, Simão da Costa, Josefa da Costa, Isabel da Costa, Maria da Costa, noras, genros, netos e sobrinhos comunicam o falecimento de Francisco Simão da Costa, ocorrido no Hospital Militar Principal. O seu funeral se realiza amanhã às 10 horas no cemitério de Benfica. 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
0: Rádio Nacional de Angola, 21 horas, 3 minutos. Confira as publicidades e na

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0: As redes sociais, embora possam ser vistas por alguns como um espaço para críticas e calúnias, na verdade oferecem oportunidades valiosas. 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De igual modo, podemos transformar essas plataformas em ferramentas para gerar renda e promover mudanças significativas. 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

E assim começamos nós com o seu Boa Noite Angola. São 21 horas 31 minutos em todo o país. Boa Noite Angola nas ondas artesianas da Rádio Nacional. Decidimos começar assim com músicas boas, intemporais. No Dia Internacional das Abelhas. Todas as abelhas de Angola. Todas as abelhas do mundo, obrigado pelo mel que nós consumimos.

0: camarada, Matson Matari, tudo bom? Amigo da nossa cunhada. É. Deixa-me também estender um grande abraço e bom regresso ao Estevão Borges, meu cota, o nosso editor da redação central da Direção de Informação da Rádio Nacional de Angola. Estevão Borges, um nome incontornável da escrita.
1: Mais um dia vai passar.
0: Esta é para ti, Matson Matari. Feliz aniversário e tudo de bom, mil coisas boas. Vamos beber logo um pouco de sangue.

0: Música linda na rádio, 21h51 em todo o país. Esmeralda Misa, Jarson Diogo e Justino Mabai, é o seu trio na rádio. Quem está conectada e quem vem na sequência é a jornalista Sani Fux. É o assunto que você vai ouvir agora na sua rádio.
1: Ouvintes da Rádio Nacional de Angola, de facto, o Presidente da República terminou a visita de campo, esteve a trabalhar próximo do Palácio Presidencial, onde estão a ser construídas duas grandes infraestruturas importantíssimas, aqui bem perto do mausoléu, bem perto do sarcófago, onde estão depositados os restos mortais do Presidente José Eduardo dos Santos. Está também a ser erguido um novo complexo de infraestruturas que vão ficar para a memória dos angolanos. Trata-se do Panteão Nacional, onde vão repousar para a eternidade figuras destacadas de Angola, e também o memorial às vítimas de todos os conflitos políticos desde 11 de novembro até abril de 2002, 11 de novembro de 1975. É um lugar de memória coletiva. Há muito que vinha sendo reclamado no âmbito das discussões relativas à CIVICOP, esta Comissão Interministerial em Memória das Vítimas de Todos os Conflitos Políticos. Está erguido, está praticamente concluído, mais de 70% de execução física. Tem uma componente cultural e artística muito forte. Toda a ideia conceptual é da autoria da artista plástica Fineza Teta, uma jovem angolana multipremiada. Fineza tem 49 anos de idade, ciente desta responsabilidade, também não trabalhou sozinha. Outros artistas nacionais participaram e deixaram também as suas digitais em vários aspectos desta importante obra. É um lugar onde está patente a cultura nacional, a arte, a identidade nacional, a nossa ancestralidade. Eu recordo que ainda esta semana tivemos pronunciamento do Ministro da Cultura dando conta de que os artistas, a arte é uma profissão digna e devem efetivamente viver dela, e que o Executivo deve continuar a trabalhar nas políticas culturais para que a empregabilidade dos artistas esteja garantida. Então esse é um reflexo daquilo que o Ministro disse. Voltando então à Fineza Teta, com muita honra recebeu este desafio, participando de um concurso público há cerca de 6 anos, e hoje então está esta importante infraestrutura que já pode ser visível e que brevemente vai ser inaugurada. Vamos ouvir então as explicações da artista plástica, que é responsável pelo escritório Fist Design, que concebeu este projeto.
2: Agradecer, sobretudo pela oportunidade de vencer o concurso e estar aqui para conceber um monumento que não é só Batão, mas é a combinação entre arte, engenharia e arquitetura, a fusão da nossa identidade e petrificar o nosso cunho artístico naquilo que é o memorial das vítimas dos conflitos políticos angolanos. Aqui estão todas as etnias marcadas, de Cabinda ao Cunene, de Mar ao Leste. As 7 escolas culturais identificadas estão aí preponderantes, que é os Ovimbundos, os Quimbundos, os Kikongos, os Nanyekaombos, os Chiwambos, os Tchokwe. Estamos todos identificados e podemos todos nos rever, porque Angola perdeu os seus filhos nessa a guerra fratricida e todos fomos órfãos, todos fomos vencedores e fomos perdedores. Hoje recolhemos os nossos pedaços e trouxemos a nossa identidade, recuperar o nosso patriotismo e aquilo que a ancestralidade nos deixou como matriz.
1: Fineza Teta, pode dar detalhes do que temos aqui do ponto de vista cultural e também espiritual neste memorial às vítimas dos conflitos políticos?
2: Bem, lembrar que ela é um trinômio que se assenta sobre um triângulo hexágono. De certa forma, o trinome também traz a trilogia ou a trindade, 3 peças que refletem aquilo que os angolanos passaram, um percurso histórico, porque acreditei que a nossa história é extensa, temos muito conteúdo para dar e para partilhar, não para levantar ânimos ou guerrilhas, mas que possamos conhecer a nossa história, porque o ditado diz que aquele que desconhece o seu passado, o comete o erro de repetir os mesmos erros. Então a ideia é que toda a espiritualidade, em termos ancestrais, em termos culturais, detalhes étnicos, vai desde o Chitondulo até as cavernas, até o Columbimbe, que vai desde a Samacaca até os traços das Beçanganas, todos nos reservamos, porque Angola é vasta e todos perdemos e todos ganhamos.
1: Fineza, tem a entrada um ou de memória e depois tem também no topo o anel da reconciliação. É assim que podia pormenorizar para quem chega aqui e perceber melhor o significado destes símbolos.
2: A Aliança Eterna são 12 irmãos que se abraçam, eles unidos, é uma esterilização de um abraço, onde as suas cabeças formam uma aliança, que essa aliança então é símbolo da união entre os dois. Uma torre é a paz e a outra é o conflito, e a aliança faz então a reconciliação nacional, e ambas estão abraçadas por um manto de entidade cultural. O anel é exatamente uma viagem vertiginosa. A ideia é que as pessoas, ao atravessarem pelo anel, que ele é totalmente vidrico, tenham a sensação de vertigem, para que possam sentir dentro do seu interior aquilo que os angolanos passaram nos últimos anos de guerra. Não foi fácil, foi muito difícil, e só os corajosos são capazes de perdoar e são capazes de reconciliar. Então este é o símbolo e a sensação que se tem ao fazer a travessia da Aliança Eterna. Já o Old Memória são 4 vergas, simbolizam o arco-íris, simbolizam os 4 poderes envolvidos na guerra fratricida: as famílias, a cultura, a religião e o poder político. Também simbolizam o 4 de Abril, também simboliza a bonança, e eles recaem sob um paredão. Um paredão, como se diz. Sabe-se que nos paredões foram lugares onde foram muitas vítimas mortas ou eliminadas, mas é no paredão onde nasce então o pedido de perdão. E do lado oposto, Angola Renascente, que leva a sua filha a Mocubal, que é símbolo da nossa etnia cultural, e o jovem que esperançoso olha para a aliança como símbolo do desenvolvimento. Então Angola que se renasce para todos nós. E depois temos a Mulembeira, que é petrificada, revestida por uma floresta branca, onde estamos todos, aqueles que foram, que não conseguiram produzir os seus frutos, mas deixaram suas marcas, e nós que vamos aprender com

0: a construção do país. Então, para mim é um sonho, estou feliz por isso, e parabenizo também os artistas que apoiaram ao longo do desenvolvimento do projeto, e que Angola deu oportunidade e tem dado aos angolanos de fazerem bem melhor.
1: Muito obrigada, Fineza Teta. E assim a Rádio Nacional de Angola vai continuar a trazer outros detalhes sobre este projeto, que foi visitado então pelo presidente João Lourenço, o memorial às vítimas de todos os conflitos políticos e também o Panteão Nacional, obras públicas estruturantes importantíssimas para a memória coletiva e que marcam mais um passo no sentido da reconciliação nacional.
2: Muito bem, foi a conversa da Sanifuxi com o empreiteiro do memorial às vítimas dos conflitos políticos. O Presidente da República visitou as obras de construção. São 22 horas no país, notícias na Rádio Nacional de Angola com Luís Fernandes.
3: SIC detém supostos agentes do DIP envolvidos no negócio ilegal de pedra de carvão mineral.
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3: Para muito boa noite, o Serviço de Investigação Criminal, no Cubango, deteve 6 cidadãos nacionais, incluindo 3 supostos efetivos do DIP, da Huila, por presumível envolvimento num esquema de comercialização ilegal de uma alegada pedra de carvão mineral. A operação resultou também na apreensão de armas de fogo e munições. Jornalista Pelicano Batista.
5: 6 cidadãos nacionais, 3 dos quais supostos efetivos do Departamento de Investigação de Ilícitos Penais, DIP, da província da Huila, estão detidos aqui no Cubango por suposto envolvimento num caso de comercialização ilícita de uma alegada pedra de carvão mineral. Segundo o porta-voz em exercício do SIC no Cubango, inspetor Agostinho Tiago, ao encontro do intermediário, que tinha a missão de apresentar aos potenciais compradores o cidadão portador da suposta pedra de carvão mineral, que seria comercializada ao preço de 7 milhões de kwanzas.
6: Os factos ocorreram no dia 18, numa altura em que os efetivos do DIP, vindo da Huila, com o intuito de comercializar aqui ou comprar aqui uma pedra de carvão minério, posto aqui com seu intermediário e o motorista, contactaram este mesmo indivíduo que mostrou-lhes a pedra. Aí entenderam que deviam fazer a negociação num outro local. Posto no custo, veio outra informação que poderiam fazer a negociação no município da Matala. Este intermediário, com essa informação, então questionou. Ao tentar intervir, foi aí algemado e esses mesmo efetivo identificaram-se como policiais, viram a barreira de trânsito. Aí o indivíduo que estava a ser algemado achou oportuno de clamar por socorro e prontamente os efetivos que estavam aí, estavam na barreira, conseguiram intervir.
5: Trabalhos para a identificação de outros possíveis implicados neste caso e a operação resultou na apreensão de 2 armas de fogo e 16 munições, passes de serviço da Polícia Nacional e a suposta pedra de carvão mineral. A reportagem Rádio Nacional, Rosalina Naengo e Pelicano Batista em Longa, capital do Cubango.
3: Pelicano Batista, assim que detém agentes do DIP, supostamente envolvidos em negócio ilegal de pedra de carvão mineral. O aumento de casos de hipertensão arterial no município do Soio, no Zaire, continua a preocupar as autoridades sanitárias locais. Dados avançados pelo Hospital Municipal indicam que o AVC, acidente vascular cerebral, é atualmente a principal causa de mortalidade na região e já ultrapassou a malária. Jornalista Alberto Segunda.
7: A informação é confirmada pelo diretor clínico da maior unidade sanitária do município, Zacarias Neto, que avança que de janeiro a abril deste ano, 20 pessoas perderam a vida, sendo que a patologia afeta maioritariamente cidadãos a partir dos 40 anos de idade.
8: O acidente vascular cerebral, principais fatores causais da hipertensão arterial, acaba por ser a principal causa de mortalidade a nível do nosso município. Nós temos a malária, de forma comparativa, que tem uma das principais causas de morbidade, mas não constitui a principal causa de mortalidade. Nós temos o acidente vascular cerebral. Diariamente nós atendemos um total de 20 casos de hipertensão arterial só a nível da consulta externa, fora os casos que aparecem já em crise a nível da urgência, às vezes com uma complicação num edema agudo do pulmão, num acidente vascular cerebral. As idades mais afetadas nós ainda temos principalmente a partir dos 40 anos. Não temos um grande registro de números em doentes jovens, que está a ser também muito frequente nos termos acidentes cardiovascular e cerebral. De janeiro a abril, 20 óbitos.
7: Autoridades sanitárias do Soio, preocupadas com o aumento de casos de hipertensão arterial que normalmente terminam em AVC. Reportagem Rádio Nacional de Angola, a partir do Soio, é com

0: A Elma dos Anjos e a Alberto II.
1: Alberto II, aumento de casos de hipertensão arterial no município do Soio, no Zaire, continua a preocupar as autoridades sanitárias locais.
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1: O Redonda do Bengo e o Ilhete Benguela empataram hoje a uma bola em jogo da 29ª jornada da Liga Unitel Girabola, disputado no Estádio Municipal do Dande. Chiquito marcou para os visitantes aos 26 minutos, enquanto que Barreiro restabeleceu a igualdade aos 85 e fixou o resultado final em 1-1. Atualidade internacional, as autoridades de saúde da República Democrática do Congo estão a intensificar esforços para conter um novo surto de ébola, enquanto equipas médicas estabelecem zonas de quarentena em comunidades densamente povoadas, com receios de rápida propagação do vírus. A Organização Mundial da Saúde já manifestou preocupação com a escala e velocidade da doença, enquanto as autoridades congolesas reforçam que a contenção rápida vai ser essencial para evitar uma nova expansão do vírus na região. Voltamos a informar quando forem 23 horas.
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0: 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Tocamos boas músicas para o seu inteiro agrado. A partir de Luanda para o país e o mundo, na rádio que une o país e o mundo. Por isso, Kamba de Amushima, Ngakumenekena, Mudijina de Angana, boa noite. Já tivemos aqui em antena da rádio a Sanifush, porque um dado muito interessante aconteceu. Hoje, o Presidente da República, João Lourenço, visitou obras de construção do memorial às vítimas dos conflitos políticos. A infraestrutura está a ser erguida na Baixa de Luanda, de frente à Assembleia Nacional. A jornalista Sanifush conversou com a empreiteira Finesa Teta. Este assunto já foi desenvolvido aqui no seu e nosso Boa Noite Angola. Há mais dados, porque o Boa Noite Angola é assim. O céu serão à noite, à quarta-feira, traz o melhor que há de informação, formação e recriação através das ondas artesianas da Rádio Nacional de Angola, a rádio que une o país e também o mundo. Estamos em Luanda, Alvalade. A avenida é a Comandante Zica e é de cá para o resto do mundo que você consegue conferir através das ondas artesianas da Rádio Pública o Boa Noite Angola. Há um assunto interessante e o Isaac Rezende é quem mais sabe. A Organização de Aliados Estratégicos de Desenvolvimento Económico apresenta o primeiro Festival Internacional de Graduados Pan-Africanos. O Isaac Rezende tem novidades deste festival, que lidera setores vitais como a saúde, a educação, a agroindústria e a engenharia. É agora aqui na rádio.
1: Ora, recebemos aqui uma ilustre figura, um filho angolano, uma pessoa que está dedicada então a inovar e também fazer com que Angola, sua terra natal, seja de facto um país a ter em conta. Aliás, Angola é um país que faz parte do quadrante internacional e também, assim sendo, vamos então conversar com o presidente da Organização de Aliados Estratégicos de Desenvolvimento Económico, Social, Sustentável e Cultural da África, o senhor Paulo Rander, espero estar certo no nome.
2: Está certo. Sim.
1: Pois é. Senhor Paulo, seja bem-vindo.
2: Obrigado, prezado, pelo espaço que me é concedido neste espaço.
1: Já agora, nós é que agradecemos o facto de tirar do seu precioso tempo para vir aqui partilhar algumas notas que julgamos importantes.
2: Pois é, gostaria aqui fazer a breve apresentação, a introdução, face o projeto, a plataforma, que neste momento poderei fazer como tradução, desenvolvimento e um espaço curto de conclusão. Portanto, a Organização de Aliados Estratégicos de Desenvolvimento Económico Sustentável de África, com a crónica ODESCA, é uma plataforma que congrega todos estes estudantes, todos os graduados africanos formados na República Cuba, não é? Todos os graduados africanos formados na República Cuba. Portanto, ela foi criada em 6 de setembro de 2021. Então, por iniciativa de alguns africanos formaram neste país latino, exato, país fidelino. Pois é, a pretensão, ou seja, a ideia surgiu no momento em que começamos a perceber que grande parte do capital humano africano formado na República Cuba começou a emigrar para as outras praias, em outra geografia. Daí nós consentimos esta situação e entendemos por bem redefinir alguma estratégia, idealizar algum projeto, que é esta OSA ODESCA, para então congregarem todos os africanos formados na República de Cuba e darem o seu contributo naquilo que é possível dentro do espaço de cada país, não é? Conseguimos apresentar um projeto executivo e de sustentabilidade também.
1: Senhor Presidente Paulo, esta atividade surge também na senda dos 50 anos de amizade entre Cuba e África, certo?
2: Certo.
1: E o que é que vai acontecer em concreto nesta data?
2: Bem, na verdade, após a independência, em 1975, os governos africanos tiveram esta iniciativa como um dos maiores desafios a nível do continente. E tanto isto começou em 1976, hoje agora vai com, agora faremos 1976-2026, fará-se-á 50 anos. Tanto também queremos é exaltar, congratular os líderes que naquele tempo tinham esta visão como desafio, como já referi há tempo, há minutos atrás, tanto elevar ou reconhecer os grandes efeitos que durante 50 anos congrega, ou seja, vem a manter o protocolo de cooperação entre Cuba e os países africanos.
1: E olha, avizinha-se também ali o dia 25. Sabemos que o dia 25 de maio é o dia do continente africano, é o dia de, portanto, da União Africana. Consequentemente, os países africanos aproveitam esta data para, digamos que, estreitar mais as relações, enfim. Há alguma atividade em especial que a vossa associação vai organizar nesta data em particular?
2: A pergunta pertinente, e deixa aqui responder que a UDESC, a Organização de Ilhas Estratégicas de Desenvolvimento Económico e Sustentável de África, esta plataforma, os quadros formados por Cuba, o quadro africano formado da República Cuba, criou uma série de projetos voltada a várias áreas, quer tecnologia e informação, área de saúde, agricultura, economia. Tanto haverá, a criação de uma feira onde haverá demonstração dessas áreas, todas as áreas, de saber.
1: Onde é que vai acontecer?
2: Vai acontecer na Etiópia de Addis Abeba nos dias 23, 24 e 25 de maio.
1: Ah, mas então esta organização não reúne só estudantes angolanos?
2: Bem, é extensiva. Esta é extensivo. Uma plataforma continental.
1: Exato. Neste momento vocês contam com quantos membros e de que países?
2: Bem, nessa altura estamos sucessivamente com 70 membros. Ah, perdão, 700.
1: 700 membros.
2: Confirmado.
1: Por amor de Deus. É extenso. É uma organização considerável.
2: Exato. O que nos chegou.
1: E
2: não é? O que nos chegou à confirmação. E são dados que nos chegou à confirmação. E esperamos que esse pessoal esteja presente mesmo.
1: Muitos países fazem parte da plataforma.
2: São 54 países. Estamos a falar o continente geral, não é?
1: Jovens formados nas mais variadas facetas da sociedade.
2: Exatamente. Na República de Cuba.
1: Sim, na República de Cuba. Portanto, quais são as expectativas então à volta destas atividades?
2: Bem, após o primeiro após a realização do primeiro festival.
1: Ah, já houve a primeira edição?
2: Não, após a realização deste festival. Sim. Aí iremos produzir documento retórico e será também nosso ponto de partida para começarmos a trabalhar tanto em vários projetos, junto aos governos de cada dos nossos países, não é? E, bem, e recorrermos também a níveis de mercado global, pedimos doação, financiamento e ver a possibilidade de encontrarmos financiadores também.
1: Uhum. E o que é que Angola leva exatamente para estes eventos?
2: Bem, Angola deu-nos, nosso país, Angola deu-nos, tem-nos estado a dar suporte do ponto de vista institucional, logístico também, não é? E tem estado a trabalhar. Portanto, repara que para o reconhecimento da nossa plataforma a nível União Africana, o governo angolano, na entidade do Departamento Ministerial de Relações Exteriores, ajudou-nos muito, muito.
1: Vocês vão poder levar, por exemplo, uma das coisas que muito a gente faz, e sobretudo quando nos deslocamos para atividades fora do nosso país, tem sido a música. Na vertente cultural tem sido a música. Há alguma intenção de levar a nossa música, sobretudo o nosso samba, o nosso kuduro, enfim?
2: Quanto a este quesito, nós, enquanto estudantes africanos formados por Cuba e sobretudo angolanos, nós convidamos alguns músicos, no caso o Clídio da Lomba, o Jeff Brown.
1: Mas agora também são jovens que passaram lá por Cuba.
2: Agora nós teremos que ver se até agora ainda tem a mesma disponibilidade, não é?
1: Acredito que sim, são pessoas muito afáveis e de fácil trato, contacto, enfim, acredito que não haverá problemas. Bem, Sr. Paulo, de uma forma geral, como é que vocês estão organizados? O que é que se pretende com esta plataforma para o futuro?
2: Bem, de facto ainda temos um trabalho. E dizer que o caminho faz caminhada.
1: Exato.
2: Há um dito espanhol que diz que o adiantar não é chegar, mas quem anda chega.
1: Eu gostava que dissesse mesmo em espanhol.
2: Bueno, há um dito que se diz em espanhol que adelantar não é chegar, pero que camina chega.
1: Ok.
2: Exatamente.
1: Sim, senhora. O espanhol é bonito. É uma língua muito bonita. Eu gostava muito sinceramente de poder falar fluentemente como o senhor presidente Paulo. Olha, foi bom ter-te aqui. Se escapou-nos alguma coisa, quero aproveitar e salientar aqui.
2: Bem, é dizer que este evento estão convidados todos os chefes de Estado africanos,
1: uhum,
2: e do governo, representantes diplomática,
1: uhum,
2: representantes de ONG, de organização de sociedade civil e também amigos, não é? Amigos, os ex-formados,
1: uhum,
2: a República Cuba, estão todos convidados a esse maior evento.
1: Uma vez mais recordar, datas e onde?
2: Bem, as datas tenho a mencionar o dia 23,
1: uhum,
2: 24, 25 de maio, apresentando, uhum, ou deste ano, exatamente, na Etiópia, Addis Abeba.
1: Mas e como é que vai se processar a deslocação das pessoas interessadas para lá?
2: Bem, o tempo já nos é escasso.
1: Imagino que eu queira ir.
2: Repare que neste momento nós estamos a trabalhar neste dossiê desde ano passado.
1: Uhum.
2: E nesta altura,
1: as condições de transportação, por exemplo, alojamento.
2: Bem, nós estamos a trabalhar paralelamente, alinhadamente, com a Associação dos Estudantes Etiópios, na Addis Abeba. Estão todas as condições de habitabilidade, que é alojamento, logística, estão criadas.
1: Estão criadas. Okay. Tá bem. Bom, senhor presidente Paulo Rander, portanto, é o presidente da Organização de Aliados Estratégicos de Desenvolvimento Económico, Social, Sustentável e Cultural de África. Muito obrigado por ter vindo.
2: Nós agradecemos também
1: e
2: por esse espaço.
1: Todo sucesso nesta atividade.
2: Obrigado. Uhum. E também obrigado mais uma vez por nos ter concedido esse espaço.
1: Nós é que agradecemos, na verdade.
2: Obrigado,
3: senhor. 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

0: 23 horas no país, notícias na Rádio Nacional de Angola com Luís Fernandes. Desminagem recupera mais de 30 quilómetros de estrada no Cunene.
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0: Renovados votos de boa noite, mais de 30 quilómetros de estrada no Cunene foram considerados livres de minas no âmbito das operações de desminagem em curso naquela região. As equipas do Centro Nacional de Desminagem continuam a remover e a destruir engenhos explosivos não detonados, garantindo a segurança das obras e das populações locais. Jornalista André Gaspar.
2: Esta quarta-feira, equipas do Centro Nacional de Desminagem destruíram vários engenhos explosivos não detonados encontrados durante os trabalhos de desmatação e terraplanagem na via. Segundo o chefe da Brigada no Cunene, Edson Pompeu, a operação visa garantir a segurança às obras, incluindo a instalação da futura sede do município.
3: Destruição de uma variedade de engenhos explosivos e minas. Nos deparamos no traçado Xied Omulemba. Esta ação visa a todo o esforço do camarada Presidente da República no processo de desminar o país até o ano 2027. No futuro próximo, declaramos o país livre de minas e artefatos de guerra.
2: Entretanto, o comandante municipal da Polícia Nacional no Xiede, superintendente-chefe Piedade Pombal, destacou a importância da iniciativa para a proteção das populações e o avanço seguro das obras.
4: Está a decorrer de uma forma acelerada desde que recebemos uma visita de mais alto nível e assim prosseguimos com o objetivo de atingirmos o Mulemba Wanangama, que estamos ali numa razão de 51 quilómetros, e já com esses mais de 30 quilómetros desminados, quer dizer que em breve nós vamos atingir o Mulemba Wanangama.
2: Decorrem a bom ritmo os trabalhos de desminagem no novo município do Xiede. Rádio Nacional de Angola, com Edivaldo Faustino e André Gaspar, aqui no Cunene.
0: André Gaspar, desminagem no Cunene recupera mais de 30 quilómetros de estrada. A Administração Municipal de Lubango, na Uila, disponibilizou cerca de 1000 hectares de terrenos infraestruturados no bairro da Arimba para o reassentamento de famílias que vivem em zonas de risco, afetadas pelas chuvas. A medida visa garantir maior segurança e melhores condições habitacionais às populações em situação de vulnerabilidade. Jornalista Cício Lânia Marques.
5: De acordo com a administradora municipal Lisandra André, os projetos habitacionais nos bairros da Arimba e Quilemba serão destinados maioritariamente à habitação.
6: Nós estamos a falar de um loteamento de aproximadamente 1000 lotes, destinados no essencial a residências. Perto de 90% deste loteamento é mesmo destinado à construção de habitação, mas também temos alguns lotes para edifícios mistos, serviços públicos, como é o caso de escolas, parques.
5: Já na Quilemba, o responsável fez saber que decorre o reassentamento de famílias afetadas pelas chuvas ou que viviam em zonas de risco. O projeto global contempla cerca de 90 quilómetros de infraestruturas integradas.
6: Uma pequena urbanização está mais virada para o reassentamento das pessoas que vivem em zonas de risco, que é na comuna da Quilemba. E é para lá onde nós temos estado a levar aqueles casos mais complexos que surgem, fundamentalmente o desabamento de residências, em sede de agora deste período de chuva. Já temos lá algumas famílias que foram contempladas com lotes e inclusive com alguma ajuda também em termos de chapas. Não? Queremos em princípio manter para este fim em concreto. Não? Vamos fazendo aquela urbanização crescer.
5: Lubango avança com 1000 lotes habitacionais e reassentamento de famílias em zonas de risco. Rádio Nacional de Angola no Lubango, Orlando Ivo e a Cício Lânia Marques.
0: Cício Lânia Marques, a administração do Lubango disponibiliza 1000 hectares para reassentamento de famílias em zonas de risco.
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0: 20 delegados da Liga de Futebol.

0: qual participam em Luanda num curso de capacitação promovido pela ANCAF em parceria com a FAF, com o objetivo de reforçar competências técnicas e regulamentares nas competições. A formação, que decorre até sexta-feira, aborda temas ligados à organização, segurança, ética e gestão dos jogos, com aplicação prática prevista para a última jornada da Liga Unitel Girabola. Atualidade internacional, o ministro dos Negócios Estrangeiros francês, Jean-Noël Barrot, realizou uma visita oficial a Marrocos, onde manteve conversações de alto nível com o homólogo marroquino, Nasser Bourita, com foco no reforço da cooperação diplomática e económica entre os dois países. Durante o encontro, França reafirmou o seu apoio à posição de Marrocos sobre o Saara Ocidental e defendeu a proposta de autonomia como base para uma solução negociada. As partes também anunciaram uma iniciativa para um novo tratado bilateral e confirmaram a preparação de uma visita de Estado do rei Mohamed VI à França. Voltamos a informar à meia-noite.
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2: 23 horas 5 minutos em Angola.
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0: Deixa-me estender um grande abraço ao Balduino, homem que soube dar um valor inestimável a uma viatura avariada. É. Balduino, estamos juntos. Boa noite, bom trabalho. É bom quando pai e filhos vestem o mesmo número. A tua camisa não está preparada, mas do filho está. Ei!
1: Sou feliz e agradeço.
0: O problema é só quando te veres de costas, o amigo do filho, à distância, pode pensar que é o amigo que está aí. Afinal, é o pai do amigo. Muito bem, atenção, depois de muita coisa interessante tratada, vem outra coisa muito boa e interessante. O reencontro, a nossa dimensão cultural, vamos ler daqui a pouco. Mas antes, amigo ouvinte, saiba que o Zeferino, o Ismael Zeferino, Gerson, o Ismael Zeferino fez sinal? Fez o sinal, é assim, atenção, amigo ouvinte, cá em Angola, o mel de abelhas é produzido e consumido por toda a população. Por isso é que nós vamos viajar agora até a província do Cuando, para ouvirmos o Ismael Zeferino, que tem mais dados a propósito, porque hoje é o Dia Internacional das Abelhas. A todas as abelhas de Angola, grande abraço.
2: As abelhas são responsáveis pela produção de mel, cera, própolis, geleia real, só para citar. A especialista em ambiente, Bruna Terramoto, destaca as valências das abelhas para as plantas alimentares e não só.
3: Enquanto as abelhas buscam pólen e néctar, elas vão transferindo esse material de uma planta para outra, o que proporciona diversidade genética e é uma forma de reprodução. 70% das plantas alimentares e cerca de 90% das plantas com flores dependem nesse processo de polinização para a sua reprodução. A escassez de abelhas poderá ser catastrófico para a nossa segurança alimentar e tem um potencial impacto negativo para o ecossistema. Elas fazem parte do processo de reprodução das plantas, as principais plantas alimentares e com flores. Com a extinção dessas plantas, porque vão deixar de se reproduzir, vai afetar toda a cadeia, porque sabemos que as plantas são os produtores e depois nós temos os consumidores dessas plantas que também acabariam por morrer.
2: Bruna Terramoto comenta também a questão ligada à genética das plantas com o toque das abelhas.
3: Esse processo não é apenas para garantir a produção de sementes e frutos, mas também fornece a variabilidade genética, o que permite com que essas plantas tenham maior resistência e resiliência ao ecossistema. Porque durante esse processo elas acabam por criar, ter alguma imunidade, resistência a algumas pragas e melhorar a qualidade das plantas.
2: Já o biólogo Guilherme Malouine começa por caracterizar mais sobre os insectos, onde fazem parte as abelhas.
4: Os insectos pertencem à classe de artrópodes e são classificados em três subfilos: crustáceo, xericeratas e unirâmicos. E as abelhas são insectos que pertencem neste subfilo unirâmico. Esses insectos têm o corpo dividido em três partes: cabeça, tórax e abdômen, corpo metamerizado. A fusão desses metâmeros deram origem à caixa torácica e outras deram origem à cabeça com apêndices que constituem as mandíbulas e outras peças bucais. Apresentam três pares de apêndices, vivem em sociedades insecticidas, têm um sistema digestivo completo, sistema circulatório fechado, sistema respiratório traqueal e branquial. E a reprodução são sexuais ou reprodução sexuada. Isto é, são dioicos, machos, isso caracteriza dizer que têm machos e fêmeas.
2: Guilherme Molowini destaca o papel das abelhas na polinização das plantas.
4: No processo de reprodução, elas jogam um papel porque na recolha do néctar em tantas plantas, vão transportando consigo pólens, determinadas flores, de uma para outra. É um dos papéis que esses insectos realizam. Portanto, jogam um papel ali. É claro que a polinização não ocorre só com a ação dos insectos. Pode ocorrer também com fatores climáticos. No caso da ventania, as chuvas também fazem com que haja o processo de polinização extensa.
2: Quanto ao impacto das queimadas?
4: Uma queimada é um fenômeno exterminante. Acaba com as espécies. A sua consequência não se reflete só apenas nos insectos, como abelhas, mas em todos os outros seres vivos. A partir mesmo dos seres mais grandes até aos seres mais pequenos. Todos eles, com uma queimada, ficam prejudicados. Primeiro, os voadores, alguns morrem. Os répteis morrem, os roedores morrem. A vegetação, quando queima, os herbívoros não têm, portanto, a alimentação. Nem os insectos também terão a possibilidade de recolher o néctar nas flores de forma a produzir a sua alimentação.
2: Os populares também estão aí com a palavra.
5: A importância das abelhas na vida das plantas é resumida em dois aspectos. As abelhas ajudam exatamente no aspecto da aquicultura, onde vamos exatamente ter a produção do mel, mas muito antes na própria agricultura. É importante para essa diversidade das plantas porque elas é que carinham as flores, conseguem lubrificar.
2: Sobre o assunto, ouvimos também o chefe do Departamento do Instituto de Desenvolvimento Agrário, Ida Gilberto Manuel.
6: Em termos científicos, a chamamos de Apis mellifera, e que, do ponto de vista da cadeia alimentar como tal, é considerado como o primeiro elemento, sendo que produção como tal de alimentos, consideramos as questões pré, durante e depois. E nas questões pré, tem precisamente a abelha, que é o elemento fundamental no processo de polinização das flores para as plantas em si. Há um dado bastante importante que as pessoas não sabem, é que por si só as plantas não produzem. As plantas só produzem quando sofrerem um processo de polinização. Pode ser polinização iólica, através dos ventos, polinização hidrográfica, através das águas, mas a principal polinização que existe no seio, então, do vegetal é a produção feita por animais e que esse animal é precisamente a abelha.
2: Embora também sejam conhecidas pelas suas picadas, a perda de abelhas pode ser muito mais perigosa para a biodiversidade, na medida em que o seu declínio pode causar a redução na produção de alimentos, aumento de risco de fome, para não falar do desequilíbrio da mãe natureza. Reportagem Rádio Nacional. Clarice Firmina e Ismael Zeferino. Em Menongue, é a capital do Cuba. Estamos juntos.

Casa Discoteca da Rádio, o Gerson Diogo e Justino Mabeia. O seu campo da comunidade, já sabe. Faça sempre o bem sem olhar a quem e ajude Angola, a nossa pátria querida. A única pátria que temos a avançar. Fique bem. À meia-noite vai ter o Jornal do Dia. E na sequência, o Dia Novo com António Fula.

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1: Bom dia, vamos às grandes notas desta edição. PNUD lança projeto que visa despertar interesse da juventude africana pela agricultura. Comandante-Geral da Polícia Nacional quer ver efetivos mais comprometidos com a defesa do país e dos cidadãos. 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
1: O Presidente da República, João Lourenço, decretou luto nacional a ser observado em todo o território nacional e nas missões diplomáticas e consulares no dia 22 deste mês, em homenagem às vítimas dos conflitos políticos ocorridos no período de novembro de 1975 a abril de 2002. João Lourenço fundamentou o luto nacional com um número considerável de vítimas e a relevância do impacto da cerimónia de entrega das ossadas às famílias.
3: Pelo elevado número de vítimas e o consequente impacto que a cerimónia que se vai realizar terá na nossa sociedade, decidi decretar luto nacional de um dia em todo o território nacional para sexta-feira, 22 de maio do corrente ano, em memória de todas as vítimas dos conflitos. Passado não pode ser apagado, mas deve servir de ponto de reflexão para prevenir os erros e crimes cometidos e fazer dessas lições os alicerces da edificação de uma pátria de justiça, paz e desenvolvimento. Falar dos horrores dos conflitos ocorridos naquela altura deve deixar de ser um tabu, não porque se pretenda tocar na ferida e torná-la ainda mais dolorosa, muito menos para apontar o dedo a presumíveis atores, mas para termos a noção clara de que a responsabilidade de tudo fazer para eliminar definitivamente qualquer possibilidade de aquela tragédia algum dia poder se repetir é de todos nós. Nosso propósito comum é o de restaurar a nossa nação, curar nossas feridas e renovar nossa esperança. Este é um convite à humildade, ao arrependimento e ao perdão, para o fortalecimento da nossa identidade como nação, próspera e abençoada.
1: O Presidente João Lourenço assegurou haver, nos últimos 24 anos, vontade política e trabalho de interesse nacional do Estado angolano para a consolidação da paz, unidade e reconciliação nacional. João Lourenço ressalta o facto de o Estado angolano, por via do trabalho da Civicop, já ter entregue um número considerável de corpos das vítimas dos conflitos às respectivas famílias.
3: Angola viveu momentos dramáticos da sua história que deixaram feridas profundas, mas que temos sabido tratá-las no quadro da paz e da reconciliação nacional, que se vem consolidando ao longo dos últimos 24 anos, facto que constitui para nós motivo de grande orgulho e regozijo. Entendemos criar a Comissão Interministerial das Vítimas dos Conflitos Políticos entre Irmãos Angolanos, ocorridos no período de 11 de novembro de 1975 a 4 de abril de 2002. Desde a sua criação, em cerimónias solenes públicas, a Comissão já entregou aos familiares um certo número de ossadas de restos mortais de cidadãos mortos no quadro desses conflitos para a realização de funerais dignos. A paz e a reconciliação entre os angolanos, o perdão e o abraço de irmãos só são genuínos se assentarem na transparência, no assumir por todos do passivo negativo da nossa história. Sem necessidade de esconder ou apagar a verdade dolorosa dos factos, tudo deve ser feito para que nunca mais aconteça qualquer tipo de conflito étnico,

0: religioso ou político em solo angolano que leve ao sofrimento ou ameace a integridade física e a vida dos angolanos.
1: Presidente da República João Lourenço decreta luto nacional de um dia nesta sexta-feira em homenagem às vítimas dos conflitos políticos em Angola. E nesta sexta-feira, 22 de maio, a Civicop dá início no Quilamba a cerimónia de entrega das ossadas aos familiares das vítimas da Vala Comum do Cemitério de 14. O processo deverá decorrer ao longo de 2 a 3 semanas. O coordenador da subcomissão técnica da Civicop, general Fernando Garcia Miala, explicou aos familiares das 5 primeiras vítimas identificadas através de testes de ADN, como decorre todo o processo e quais serão os próximos passos. E as obras de construção de memorial às vítimas dos conflitos políticos e o Panteão Nacional foram visitadas nesta quarta-feira pelo Presidente da República. As obras em construção de raiz representam o compromisso do Governo com a reconciliação nacional, sendo que uma delas fica concluída até o fim deste ano e a outra no próximo ano. A jornalista Sani Fuxe tem todos os detalhes.
2: O Panteão Nacional, lugar de repouso eterno a figuras distintas, incluindo antigos ex-presidentes da República, e o Memorial às Vítimas dos Conflitos Políticos, são dois lugares de visitação cultural e histórica. O Panteão Nacional fica pronto em meados de 2027, ao passo que o Memorial às Vítimas dos Conflitos Políticos deverá ser concluído em finais deste ano. As duas infraestruturas estão a ser construídas de raiz, estão a ser erguidas na zona da Cidade de Alta, no entorno do Centro Político Administrativo de Luanda, como explicou o diretor-geral do GOI, Gabinete de Obras Especiais, o engenheiro Lionel da Cruz.
3: A primeira parte, onde existem essas três peças, em que a peça principal é a Aliança Eterna, é o monumento à vítima dos conflitos políticos. Terminaremos nos próximos 6 meses. Atrás existe um outro corpo que iniciou e é o nosso Panteão Nacional. Portanto, são dois equipamentos num grande condomínio de visitação cultural e histórica.
2: O conceito de memorial, obra reclamada no âmbito das discussões da Civicop, Comissão para a Implementação do Plano de Reconciliação em Memória das Vítimas dos Conflitos Políticos, foi concebido pela Fist Design, empresa dirigida pela artista plástica Finesa Teta. A artista destacou que todos os angolanos de Cabinda ao Cunene e todas as etnias foram incluídas no conceito da obra.
4: Estamos todos identificados e podemos todos nos rever. Lembrar que ela é um trinômio que se assenta sobre um triângulo hexágono. De certa forma, o trinômio também traz a trilogia ou a trindade. Três peças que refletem aquilo que os angolanos passaram, um percurso histórico. Temos muito conteúdo para dar e para partilhar, não para levantar ânimos ou guerrilhas, mas que possamos conhecer a nossa história, porque o ditado diz que aquele que desconhece o seu passado comete o erro de repetir os mesmos erros.
2: O memorial é composto pela Aliança Eterna, a Mulembeira Petrificada e o Hall de Memória. Basicamente, este memorial retrata todo o período desde a luta da independência, os conflitos políticos que se seguiram e a conquista da paz.
4: A Aliança Eterna são 12 irmãos que se abraçam, eles unidos é uma estilização de um abraço, onde as suas cabeças formam uma aliança, que essa aliança então é símbolo da união entre os dois. Uma torre é a paz e a outra é o conflito, e a aliança faz então a reconciliação nacional, e ambas estão abraçadas por um manto de identidade cultural. O anel é exatamente uma viagem vertiginosa. A ideia é que as pessoas, ao atravessarem pelo anel, que ele é totalmente vidrico, tenham a sensação de vertigem, para que possam sentir dentro do seu interior aquilo que os angolanos passaram nos últimos anos de guerra. Já o outro memória são 4 vergas, simbolizam o arco-íris, simbolizam os 4 poderes envolvidos na guerra fratricida: as famílias, a cultura, a religião e o poder político. Também simbolizam o 4 de abril, também simboliza a bonança, e eles recaem sobre um paredão. Um paredão, como se diz. Sabe-se que nos paredões foram lugares onde foram muitas vítimas mortas ou eliminadas, mas é no paredão onde nasce então o pedido de perdão, e do lado oposto, Angola Renascente, que leva a sua filha Amukubal, que é símbolo da nossa etnia cultural, e o jovem que esperançoso olha para a aliança como símbolo do desenvolvimento. Então, Angola que se renasce para todos nós. E depois temos a Mulembeira, que é petrificada, revestida por uma floresta branca, onde estamos todos, aqueles que foram, que não conseguiram produzir os seus frutos, mas deixaram as suas marcas, e nós que vamos aprender com o legado que eles deixaram.
2: Finesa Ateta, a jovem artista plástica, dá nota que é com grande orgulho que encarou o desafio de projetar esta obra e que deve ficar para a eternidade.
4: É uma anestesia que ainda não acordei, para mim alegra-me. E tive essa convicção logo que ganhei o concurso, sabia que eu tinha que fincar o cunho artístico, talvez por ser mesmo artístico, para que tivéssemos um edifício diferente, um edifício que pudéssemos apontar em qualquer postal que é nosso, porque ali estamos marcados, e de certa forma representar todos os artistas, todos os criativos que em Angola perlutam para contribuir para o mosaico cultural e a construção do país. Então para mim é um sonho, estou feliz por isso, e parabenizo também os artistas que apoiaram ao longo do desenvolvimento do projeto, e que Angola deu oportunidade e tem dado aos angolanos de fazerem bem e melhor.
2: Finesa Teda, artista plástica responsável pelo design do projeto conceptual do Memorial às Vítimas dos Conflitos Políticos, que foi visitado pelo Presidente da República. A obra fica pronta até ao final do ano.
1: Presidente da República João Lourenço constatou nesta quarta-feira o andamento das obras de construção do Memorial às Vítimas dos Conflitos Políticos e o Panteão Nacional, ouvimos a jornalista Sani Fuxa. E Angola vai contar nos próximos tempos com dois museus, um ligado à luta de libertação nacional e outro à resistência. A obra do Museu da Luta de Libertação Nacional, que vai perpetuar a história da autodeterminação de Angola, fica concluída entre novembro e dezembro deste ano. Quanto ao Museu da Resistência, que vai tratar a história de Angola de 1482, ano da chegada dos portugueses ao país, aos tempos atuais, o ministro da Cultura, Filipe Zau, diz estar em projeção. Fowen Macanja.
5: A partir de dezembro deste ano, os angolanos e visitantes do país vão poder ver imagens, objetos palpáveis e até estátuas sobre a luta dos angolanos contra a ocupação colonial. Toda a história registada durante os 493 anos em que Angola esteve sob o domínio dos portugueses. O ministro da Cultura, Filipe Zau, explica que além do Museu da Resistência, Angola terá também o Museu da Luta de Libertação.
6: Museu da Luta de Libertação, que vai ser na Fortaleza do Penedo e que contamos que fique pronto para a inauguração aí por volta de novembro, mais tardar dezembro deste ano. Outro museu, Museu da Resistência, conta a história da nação angolana desde a chegada dos portugueses em 1482 até ao período da paz.
5: Relativamente ao Museu da Resistência, Filipe Zau menciona os objetos que mereceram a atitude de resistência por parte dos angolanos quando, após a Conferência de Berlim, grandes potências mundiais nutriam apetite pelo território.
6: Resistência a quê? À colonização, resistência às invasões estrangeiras, nomeadamente aos mercenários, etc. De resistência no sentido do alcance da paz.
5: Ministro da Cultura, Filipe Zau, os museus da luta de libertação e o Museu da Resistência serão construídos em Luanda.
1: Fowen Macanja, Angola terá nos próximos tempos dois museus, um ligado à luta de libertação nacional e outro à resistência. A província do Uambo vai acolher nesta sexta-feira o ato de lançamento de um projeto de excelência em agricultura e tecnologias, o projeto de iniciativa do PNUD, Programa das Nações Unidas para o Desenvolvimento, conta com um investimento inicial de 5 milhões de dólares. O objetivo é despertar o interesse da juventude africana em apostar na agricultura. Todos os dados com o jornalista Fidel Custódio.
7: Uambo acolhe o projeto de excelência em agricultura e tecnologias. Trata-se do Centro Agritech, que será apresentado nesta sexta-feira numa parceria com o Programa das Nações Unidas para o Desenvolvimento. A delegação do PNUD já se encontra na província e o coordenador José Novaes Félix descreve que a iniciativa visa atrair o interesse dos jovens em África para a aposta na agricultura.
8: A ideia de promoção do Timbuktu é realmente desse esplendor da África, de reconhecimento que pudesse ser criado a toda a África. Então a iniciativa é do PNUD. O PNUD criou 12 centros de excelência. Para Angola recaiu o Centro de Excelência para Agricultura e Inovação, mas também existe outros centros de excelência a nível da África, que os angolanos também podem concorrer nesses centros de excelência. Então a iniciativa é realmente trazer para a África o interesse da juventude para a agricultura. Então o Timbuktu traz essa capacidade das inovações, da tecnologia, da inteligência artificial e de todos outros tipos de inovações atuais para a agricultura. Então isso é um elemento também de atração da juventude para a agricultura. E outro também traz como atrair investidores, atrair também startups para o setor da agricultura.
7: José Novaes Félix falou ainda da duração do projeto Agritech, que conta com um financiamento inicial de 5 milhões de dólares norte-americanos.
8: O Timbuktu veio para ficar. Então temos, agora estamos na fase da instalação. Houve já o lançamento em Luanda. Agora vamos fazer na sexta-feira o lançamento a nível da província. E o investimento inicial que foi acordado no Timbuktu será de 3 anos. Então, os 3 anos vai estabelecer o Timbuktu, vai criar a infraestrutura do Timbuktu e vai criar também uma equipa de gestão do Timbuktu. É um decreto presidencial que estabelece realmente o Timbuktu, então um centro que vai servir Angola e vai por muitos anos. Quer dizer, a parte do PNUD vai ser essencialmente essa primeira fase dos 3 anos, com o estabelecimento e fortalecimento do Timbuktu, e depois tem a solução, a apropriação por instituições do governo. Estamos a falar aqui das 3 grandes instituições que vão estar envolvidas.
7: O AMBU vai acolher nesta sexta-feira o projeto do Centro de Excelência de Agricultura e Tecnologias, numa parceria com o Programa das Nações Unidas para o Desenvolvimento. Do AMBU, para a Rádio Nacional de Angola, João Lucas, Madalena Catuvala e Fidel Custódio.
1: Fidel Custódio, projeto de excelência em agricultura e tecnologias para despertar o interesse dos jovens africanos no setor agrícola, vai ser lançado nesta sexta-feira no AMBU. 16:16, o comandante-geral da Polícia Nacional quer ver os efetivos da corporação mais comprometidos com a defesa do território nacional e com a manutenção da paz e da integridade física dos cidadãos. A exortação foi feita em Cabinda, onde Francisco Ribas da Silva constatou o estado de prontidão dos efetivos da Polícia Nacional. A reportagem é da jornalista Diolinda Luiz.
9: Comandante-Geral da Polícia Nacional de Angola exorta os seus efetivos em Cabinda, disciplina e resiliência em prol da defesa do território nacional e da manutenção da paz e integridade física das populações. O comissário Francisco Monteiro da Silva trabalhou nesta terça-feira durante algumas horas na região, tendo na ocasião visitado as unidades da Polícia de Intervenção Rápida e a Unidade de Reação e Patrulhamento no bairro Cabaçango. Antes do seu regresso à capital do país, o oficial superior da Polícia Nacional de Angola manteve um encontro de esclarecimento com alguns efetivos da sua corporação no Comando Provincial da Polícia Nacional, na localidade de Chiasi. O subcomissário Mateus de Lemos Rodrigues, porta-voz da Polícia Nacional, destaca o essencial que dominou a visita de trabalho do comandante-geral da Polícia Nacional de Angola à província de Cabinda. Subcomissário Mateus de Lemos Rodrigues, porta-voz da Polícia Nacional, e a visita de trabalho de há algumas horas do comandante-geral da Polícia Nacional de Angola à província de Cabinda. Rádio Nacional de Angola, António Cuti e Diolinda Luiz.
1: Comandante-geral da Polícia Nacional, Francisco Ribas da Silva, trabalhou em Cabinda.
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1: Desporto com Alves da Silva. Bom dia.
11: Bom dia. Abrir o futebol já completa o quadro das seleções nacionais que garantem os quartos de final do CAN de sub-17 que decorre no Reino do Marrocos. Os últimos jogos da fase de grupos definiram a passagem do Senegal, da Argélia e do Gana, saindo mais cedo da competição à África do Sul, isso no grupo D. Com relação ao grupo C, o grupo de Angola seguiram em frente à Tanzânia, ao Mali e Moçambique, enquanto Angola regressa mais cedo e só com um ponto somado. Na terceira e última jornada, os nossos palanquinhas perderam por 2-1 o duelo lusófono com Moçambique, os irmãos do Índico, e assim ficaram de fora da segunda fase e da tão almejada qualificação para o Campeonato do Mundo deste ano no Qatar. Também esta quarta-feira se jogou a terceira e última jornada do grupo D, que forneceu resultados: Senegal 2, Argélia 1 e Gana 3, África do Sul 1. Na fase de promoção, sábado às 17 horas, está programado Etiópia-Moçambique, jogando depois o Uganda-Gana. Quanto aos quartos de final, a jogarem-se nos dias 24 e 25, os jogos são Costa de Marfim e Egito às 17 horas e Marrocos Camarões às 20. No dia seguinte jogam Tanzânia Argélia às 17 e Mali Senegal às 20. Ficam de fora da competição as seleções da Tunísia no grupo A, da República Democrática do Congo no grupo B, de Angola no C e da África do Sul no D. Celebrou-se esta quarta-feira o Dia Nacional do Handball. O presidente da Federação Angolana da Modalidade, José do Amaral Júnior Maninho, disse por ocasião da celebração da data que estão a pensar em trabalhar para garantir a existência no futuro de treinadores de nível B, que vão garantir melhores clubes. E deixou claro que dentro de 2 ou 3 meses vão acontecer cursos de formação para árbitros, pois é preciso olhar para essa variante importante para o desenvolvimento da modalidade. Bom dia.
1: Bom dia, atualidade internacional. O primeiro-ministro israelita criticou as ações do ministro da Segurança Nacional, Ben-Gvir, em relação aos ativistas da flotilha e afirmou que não estão em consonância com os valores de Israel. Benjamin Netanyahu considerou os atos do colega como vergonhosos. A forma como o ministro Ben-Gvir lidou com os ativistas da flotilha não está em consonância com os valores e normas de Israel, afirmou Netanyahu. Em causa está um momento captado em vídeo do ministro israelita a agitar uma grande bandeira de Israel e a gritar em hebraico: "Bem-vindos a Israel, nós somos os mestres". O PNUD lança projeto que visa despertar interesse da juventude africana pela agricultura. O comandante-geral da Polícia Nacional quer ver efetivos mais comprometidos com a defesa do país e dos cidadãos. CAN Sub-17 de Marrocos definido quadro de jogos dos quartos de final da competição. Benjamin Netanyahu critica ministro da Segurança Nacional do seu governo. Controlo técnico Matson Matari. Editou e apresentou Luís Fernandes. Bom dia, estamos em sintonia.

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0: Dionísio Rocha cantou Nzage, foi o nosso primeiro convidado. Caríssimo ouvinte, bom dia, bom dia, bom dia e sejai bem-vindo. O Dia Novo está em sua casa nesta quinta-feira, 21 de maio do ano 2026. Paz e amor para si e para a sua família. Vamos até bem perto das 5 horas para mais um percurso. Mais uma caminhada e tudo novo. Permanece em nossa sintonia. Vamos continuar musicalmente para depois apresentarmos a equipa e o sumário. Esperarmos que esteja tudo bom, tudo em paz, porque novos desafios estão sempre presentes. Madrugada dentro, feita para repousar, direta ou indiretamente, nós temos que estar consigo todos os santos dias. Obrigado pela preferência. Vamos em frente, que atrás vem gente. Insista, persista e não desista de praticar o bem para toda a eternidade. Bom dia, bom dia, bom dia.
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Mais uma voz, Chris Brown, Say Goodbye, diga adeus. Roupa Nova passou por aqui e cantou Linda Demais. E começamos com cota de Dionísio Rocha, com o título da música Mensagem. Caríssimo ouvinte, tudo de bom consigo. Vamos então apresentar a equipa. Hoje a realização é da Madalena Rocha, elaboração musical Helena Pascoal, sonorização de André Gime, arranjos técnicos Arcanjo Pinto, a técnica final é do Salif, que não é o Keita, mas sim o Batista. E na apresentação estou presente António Fula. Desejamos de Cabinda ao Cuneno e do Mar ao Leste um abraço fraterno desta equipa. Vamos ao sumário. Para hoje, no espaço de Olho Aberto, ou até começaremos com o relato dos principais factos que marcam a história neste 21 de maio. Teremos também o espaço de Olho Aberto, onde falaremos sobre a resiliência familiar diante das adversidades. Repito, falaremos sobre a resiliência familiar diante das adversidades. Madrugada saudável, saiba mais sobre os alimentos que contribuem para melhorar a saúde mental. Quem nos vai falar do assunto é o naturopata e nutricionista Domingos Saco Lembe. No espaço Ouvir de Novo, vamos lhe dar a ouvir mais um conto do programa Antologia com António Fonseca. Roda Viária, o problema da distração do condutor pelos passageiros. Volta ao Mundo, os passaportes estão preparados. Vamos dar uma volta às Ilhas de Salomão, localizadas no Oceano Pacífico, numa viagem guiada pelo Pedro Correia. Cantar com as Estrelas, música aqui apresente, musical apresentado pela Madalena Rocha, que é a realizadora deste programa. Sumário apresentado, permanece em nossa sintonia, 0 horas 44 minutos.

Vamos ao relato dos principais factos que marcam a história neste 21 de maio. 1965. A ditadura do Estado Novo extingue a Sociedade Portuguesa de Escritores por ter atribuído o grande prémio a Luandino Vieira, preso no Tarrafal. 1989. O Egito regressa à Liga Árabe, que abandonara após o acordo de paz com Israel. Ainda no mesmo ano, a URSS, antiga União das Repúblicas Socialistas Soviéticas, elege a primeira rainha de beleza, Yulia Sukhanov, ou seja, Sukhanova. Já em 1993, o líder da guerrilha timorense, Xanana Gusmão, é condenado à prisão perpétua pela justiça indonésia. Já em 1996, a Federação Russa apresenta o pedido de adesão à OCDE. Dois anos depois, em 1998, inauguração da Expo 98, dedicada aos oceanos. Este é o relato dos principais factos que marcam a história do dia 21 de maio. 2007, o saxofonista Sonny Rollins e o compositor Steve Reich recebem em Estocolmo o Prémio de Música Polar 2007, atribuído pela Academia Real da Música da Suíça, a artistas cuja obra tenha contribuído para o enriquecimento da criação artística e musical. Ainda neste mesmo ano, 2007, a Agência Lusa é um dos três órgãos de comunicação social distinguidos com um prémio especial no âmbito do galardão Jornalismo pela Tolerância, iniciativa do Alto Comissariado para Imigração e Minorias Étnicas. Os outros dois meios de comunicação social distinguidos são a RTP2, pelo programa Nós, assim como a Rádio TSF, pelo programa Gente Como Nós. 2016. O governo português assina um acordo com a Atlantic Gateway para compra e venda de ações da TAP. 2017, a Juventus torna-se na primeira equipa sagrada ex-campeã italiana de futebol ao vencer em casa o Crotone por 3-0 em jogo da 37ª e penúltima jornada da Série A. Terminamos o relato dos principais factos que marcaram a história neste 21 de maio.

Foi a voz da Celda, cantou Palavras Doces. 0 horas 52 minutos, agora 53. Hoje estamos a falar então da resiliência familiar, como superar desafios e fortalecer os laços familiares. A resiliência familiar é a capacidade de uma família enfrentar adversidades e se fortalecer a partir delas, seja diante de dificuldades financeiras, problemas emocionais ou desafios do cotidiano. A superação desses momentos fortalece os laços entre os membros da família, promovendo um ambiente de apoio e aprendizado contínuo. Educadores parentais desempenham um papel essencial nesse processo, ajudando famílias a desenvolverem estratégias eficazes para lidar com desafios, sem perder o equilíbrio emocional e a conexão entre os membros, ou seja, entre os seus membros. Vamos agora para a província. Vamos começar com a província do Kwanza Norte. Estamos a falar da resiliência familiar, como superar desafios e fortalecer os laços de união. Junta-se a nós a Teresa Magrinho com informações à volta da resiliência familiar naquela parcela do território nacional.

0: Vamos então à terra do Bago Vermelho, ao encontro da Teresa Magrinho.
1: Cidadãos em Dalatando afirmam que para enfrentar adversidades e fortalecer a família é fundamental cultivar o diálogo aberto, a escuta ativa com um reforço no amor em um ambiente de apoio e empatia recíproca. É desta forma que muitas famílias superam crises e ao mesmo tempo ativam a resiliência para desafios futuros. A senhora Délcia Martins da Silva Pinto diz que a família angolana tem sido exemplo vivo neste quesito e conta-nos a sua experiência.
2: Resiliência é força, é persistência. Em função das situações que temos vivido, as famílias angolanas são resilientes por causa dos desafios, conseguimos contrapor. Temos pais que não conseguem dar a assistência que deveriam dar aos filhos, mas nós temos aí as mães que são as principais pilares da família, que conseguem assegurar quando o pai está a falhar. Também tem aquelas mamães que às vezes falham com os filhos e tem aqueles pais que conseguem pegar o barco à frente. Se não tiver amor, não haver respeito ao transmitir aos nossos filhos, as famílias acabariam por ficar todas desestruturadas.
1: No mesmo ponto de vista, está alinha-se a cidadã Selma Angunza, que sustenta ser também nos momentos de crises em família que se tira algum aprendizado para a vida.
3: Para aceitar a diversidade em relação às famílias, tudo é na base de conversa, porque sem a conversa não teria apoio, não teria convívio, não teria nada. Porque é conversando que nós vamos resolver nossos problemas. Apoio familiar, apoio acadêmico social, a conversa mesmo é essencial. Amem-se, apoiam-se, ouvem-se uns aos outros, porque é essencial ouvir e saber ouvir.
4: Manuel Cola, sempre temos problemas, a base de conversa, sentar e resolver. Tem muitos problemas que as famílias enfrentam, muitos desses a base econômica, muitas das famílias angolanas enfrentam essas dificuldades. Quando não há maturidade para resolver esse tipo de situações, acaba-se o divórcio, acaba-se a separação. A base da conversa é possível resolver as situações familiares. Quando o pai e a mãe se dedicam na palavra de Deus, é muito mais fácil resolver os seus problemas.
1: Joaquim Francisco, outro cidadão, avança a necessidade da valorização da voz dos mais velhos na busca de conselhos em meias quedas de percurso, sobretudo em ambiente familiar, pela vasta experiência que carregam.
5: Além das novas tecnologias, também faço questão da ignorância, também faz parte disso, porque várias vezes presenciei algumas pessoas, eles excluem sentar-se com pessoas já de maior idade, por exemplo, a partir dos 60 em diante, não estou para isso, só porque tem um nível acadêmico elevado e tudo, conhece mais do que o velho, então ele limita a sentar com os mais velhos, isso é mesmo ignorância de algumas pessoas.
1: O pastor da Igreja Evangélica de Angola, no Kwanza Norte, Pedro Mvica Moraes, valoriza a habilidade das famílias na resolução dos problemas de forma saudável. Sobre os princípios religiosos baseados na moralização, que de resto tem sido esta tarefa das igrejas ao nível local.
6: Nós ensinamos honestidade, que é um valor moral que ajuda a construir um caráter bem formado dentro dos princípios estabelecidos na palavra de Deus. O respeito ao próximo é um valor moral, isto é reconhecer a importância e dignidade de cada indivíduo. Respeitar o próximo é um valor que a Igreja ensina à sociedade para moralizar as pessoas.
1: Palavras do secretário provincial do SICA, reverendo Pedro Mvica Moraes, no Kwanza Norte, e o seu subsídio à volta do tema sobre a resiliência familiar nos dias de hoje. Como superar desafios e fortalecer laços. Está sim justificada a nossa presença a partir de Ndalatando, Daniel Dalla e Teresa Magrinho.
0: Um abraço, Daniel Dalla e Teresa Magrinho. A partir do Kwanza Norte, famílias resilientes não são aquelas sem problemas, mas aquelas que também compartilham alegria. Riem juntos, celebram conquistas e criam lembranças afetivas. E assim ultrapassam os momentos difíceis juntos.
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